Graças a Deus, graças a Deus. Eu quero saudar meu amigo, minha irmã, meu companheiro que está ligadinho na Rádio Renascer FM, meus companheiros, amada audiência desta programação, né, desta rádio maravilhosa. Estamos entrando no ar com o programa Preço de Sangue na sua casa, no seu lar. Tarde essa chuvosa, né? Noite essa chuvosa, já passamos o dia com muita chuva e continua chovendo aqui na cidade de Criciúma. Agora deu mais uma pancada bem forte, mas tudo isso é para a honra e a glória do nome do Senhor Jesus ser glorificado, né? Na terra, né? Eu quero saudar você na paz do Senhor, dizer que eu me chamo o presbítero Fábio Júnior Conrad, estamos entrando no ar com o programa Preço de Sangue. Aleluia, agradecido a Deus pelas bênçãos, pela sua misericórdia. Me sinto muito feliz, alegre, contente de estar servindo a esse Deus, que depois de muita luta, Ele trouxe agora muitas bênçãos que alegra a nossa vida, alegra a nossa alma. Irmão Fábio não está em casa, irmão Fábio está aqui na sua mãe, aqui na irmã Leonides, no irmão Léo, Leonir Conra. Estamos aqui comemorando aí, o nascimento, né? Aliás, a vinda de mais um servo de Deus, né? Minha irmã está embaraçada, como diz aí na Argentina. Aqui no Brasil diz grávida. E nós estávamos aqui, né, fazendo algo para descobrir o que é, né? Depois que recebemos os exames aí, que é um menino, um varão, um profeta. Estamos aqui comemorando. E eu me retirei um pouco para vir aqui trazer algo da parte de Deus, dar início nessa programação maravilhosa. Agradecido você que já está ouvindo, agradecido a irmã Thalia aí que está aí nas técnicas de som, diretamente dos estúdios aí, né, da rádio, né? Dizer para você que tem novidades por aí, vai vir novidades aí, né? Deus tem levantado, né, projetos bons, maravilhosos por irmão Fábio vai estar desempenhando, e tem notícias boas, tem projetos novos que o Senhor colocou nas minhas mãos, né? E que eu apresentei também ao Senhor e Ele também respondeu, né? Então agradeço a Deus por poder estar entrando no seu lar com a programação Preço de Sangue nessa noite. Dizer para você que me sinto muito feliz de você me dar essa oportunidade de estar entrando na tua casa com essa programação. Agradecido também aos nossos irmãos que são apoiadores, patrocinadores do nosso programa, né? Irmãos que Deus tem colocado ao nosso lado para nos ajudar, para nos acompanhar, né? Com um grãozinho de areia. Nos últimos dias aí, o Senhor tem levantado muitas pessoas aí para ajudar. Ajudar o irmão Fábio aí a pagar essas programações, a realizar esses projetos aí que o Senhor tem colocado, né, nas nossas mãos para fazer. Sou agradecido a Deus por esses companheiros que Deus tem levantado. E que Deus possa recompensar cada irmão, cada irmã que tem. Daqui um pouco me está passando o nome de cada irmão, cada irmã nessa noite, né? Para que o nome do Senhor Jesus venha a ser glorificado. Agradeço você que está nos ouvindo, agradeço você que está aí acompanhando o programa, acompanhando a rádio, né, nessa noite, e creio que Deus tem algo especial para você. Abra o teu coração nessa noite, que Deus tem algo especial para a tua vida, para a tua família, para o teu lar. Eu creio que Deus vai falar contigo nessa programação.

0: Glória a Deus por esse hino maravilhoso que você está escutando aí, Lugar Incomparável, Herdeiros do Reino, né? Cantando no seu rádio, Rádio Renascer FM 91.3. Você que talvez chegou do culto agora, você pode estar participando conosco. Não seja apenas ouvinte, seja um participante nessa noite, da programação Preço de Sangue aí. Sabemos que com essa chuva tem muitas pessoas em casa, no seu lar aí, ouvindo a rádio, né? Tomando chimarrão, rico mate, né? Tanto aí na Argentina quanto aqui no Brasil. Eu quero convidar você a ligar para nós, a mandar sua mensagem no WhatsApp. Hoje os canais, né, das redes sociais aí tem sido uma bênção aí para você que queira participar, né? Você que tem o WhatsApp, você que tem Facebook, pode estar acessando lá, né, a página da Rádio Renascer, também a página do irmão Fábio Júnior, você pode estar acompanhando. Mas você quiser também mandar seu WhatsApp, temos dois WhatsApp, dois números, um brasileiro, um argentino aí, para você poder estar participando. Já tem bastante participação aqui, já sabemos de muitos que estão ouvindo, mas faça igual esses irmãos aí, como a irmã Genês, né? Também faça como a irmã Ed, que já mandou, já daqui um pouco vamos estar lendo a mensagem da irmã Ed, né? Dos nossos irmãos que estão ouvindo, já tinha outros ouvindo também. É, faça como ele, pega aí a caneta, o papel, anota o número do irmão Fábio Júnior aí, né? Você pode estar ligando para mim, pode estar mandando sua mensagem para a irmã Thalia lá nos estúdios, ela vai estar mandando para nós aqui. É, e eu fico feliz de você participar aí, é. Até que você pega a sua caneta, seu papel, eu quero, para anotar o nosso número de telefone, eu quero passar aqui os nossos apoiadores do projeto, né? Missão Preço de Sangue, né? Agora nós temos um projeto, né? A Missão Preço de Sangue, onde nós vamos estar emblemando o carrinho que Deus deu para nós aí, né? Vamos estar, já tá pronto o adesivo, é só colocar no carro, né? E também nossos equipamentos de som, né? Para nós evangelizar nas ruas, nas cidades, né? E também fazer a obra do Senhor. Agora nós temos o projeto Missão Preço de Sangue, né? Que envolve aí os evangelismos de rua, envolve as programações que o irmão Fábio tem, né? Envolve também as doações de Bíblia que o irmão Fábio tem. O irmão Fábio compra a Bíblia e doa para os irmãos, para as pessoas que nós ganhamos para Jesus, para elas já sair já com a espada na mão, né? Sair desembainhando a espada, né? Usando ela contra o inimigo da nossa alma. Temos aqui, ó, nossa apoiadora fiel aqui, a tia Genês, né? Minha tia, serva de Deus, irmã Genês Conrad. Temos também a irmã Iracema de Quadros aí também, né? De Sede Nova, onde tivemos num culto com eles aí há uns dias atrás. O seu esposo também, né? Patrocinador, né? Também o seu filho também ajudou com um grãozinho de areia aí. Foi de bênção a oferta dos nossos irmãos, né? Da cidade aí de São Martim, temos a irmã Denise, irmão Dáurio, né? Que participamos lá com o irmão, com o irmão Pastor Nazir lá. E ele sentir de Deus de estar, colaborando, né, com o nosso programa, porque Deus tem abençoado eles num grande projeto aí na Argentina, onde eles conseguiram faturar aí um valor bem alto num trabalho aí, né? E Deus abençoou eles, abençoaram a obra de Deus, né? Quero também mandar um alô aí pros ouvintes aí que são ouvintes assíduos aí, irmão Nércio Araújo, também o irmão Nelson Cortez Bueno, né? Lá da cidade de Santo Cristo, onde nós tivemos no sábado à noite lá, fomos junto com o irmão Ego aí para ver umas peças pro meu carro em Santa Rosa, esse lugar, e acabamos participando de um culto lá em Santo Cristo, lá, com o irmão evangelista que tem depois programação depois do nosso programa, irmão Zavascki, né, sua família, o pastor lá, nós participamos de um culto com eles lá e eles disseram: nós somos ouvintes assíduos, nós temos sempre ouvindo a programação. Que Deus abençoe nossos irmãos, então, né? E você que pegou sua caneta, seu papel, né? Você pode estar aí participando conosco aí, fazer como a irmã Iracema de Quadros. Agora chegou um áudiozinho dela também aqui. Chegou ela. Faça como ela, né? Mande sua mensagem, nós vamos estar passando no ar aqui, né? Programação Preço de Sangue. Anota aí o WhatsApp brasileiro: 559-9121-6632, né? Esse é o WhatsApp brasileiro. Vou estar repetindo para você estar mandando sua mensagem. 0559-9121-6632. Você pode estar ligando aqui pro programa Preço de Sangue, mandando sua mensagem. Faça aí também com o nosso irmão programador aos sábados de manhã, irmão Marcos Soares. Já chegou mensagenzinha dele aqui também, já vamos estar mandando, já vamos estar vendo, né? E você que é do outro lado do rio aí, por mais que o rio tá cheio, tá alto, mas uma mensagenzinha aí vem pro outro lado aqui, se você pegar o seu celular e mandar para nós um WhatsApp dizendo como está saindo a programação aí, né? O WhatsApp argentino aqui que o irmão Fábio tem, né? É 3756-597706, é. WhatsApp argentino do irmão Fábio é esse. Vou estar falando mais uma vez, hablando mais uma vez, o WhatsApp argentino do irmão Fábio, né? 3756-597706, né? Você pode estar aí participando conosco, né? Vamos estar trazendo uma palavra aí, daqui um pouco vamos estar passando as participações nessa noite, né? Que estão participando conosco dessa programação aí que Deus colocou em nossas mãos para nós estar fazendo ela com alegria. Eu faço com alegria porque eu sei da onde Deus me tirou, da onde Deus tem me sacado, né? Aleluia, onde quem eu era outrora, né? Quem eu era outrora aí, quando estava nas mãos do inimigo, né? Sendo maltratado por ele, né? Sendo humilhado por ele. E hoje eu sirvo a Deus e sirvo a Deus com alegria, né? Porque Deus é maravilhoso, Deus é misericordioso. Ele tira o homem e a mulher lá do lamaçal do pecado, de um atolador, de uma vida destruída, e transforma a nossa vida em bênção, em paz, alegria, né? Aleluia, que Deus abençoe a tua vida, meu irmão. Deus abençoe a tua vida, minha irmã. Eu quero já de início, né? Com essa programação intitulada Preço de Sangue, eu quero trazer uma palavra ao teu coração. Quero dizer para você, meu querido irmão, minha querida irmã, querido ouvinte que está me ouvindo, vivemos em um tempo aí em que muitos valorizam aquilo que custa caro, e acabam desprezando aquilo que tem valor eterno, que é a salvação da nossa alma, Salvação essa que não foi tão barata assim, não custou tão pouco, Aleluia, foi um preço muito caro, preço pago por a minha vida e a tua vida, Então, eu quero dizer para você que nós temos esse intuito, de levar uma palavra aonde você possa ver, possa sentir, possa entender, Aleluia, o preço que foi pago pelo meu e o teu pecado, Ela custou o sangue precioso, de Jesus Cristo lá na cruz do Calvário, O pecado separava o homem de Deus, Separava eu e você de Deus. É como um muro que não conseguia atravessar. Mas lá na cruz do Calvário, Cristo pagou um preço que ninguém mais podia pagar, E hoje a pergunta não é quanto custou, mas a pergunta é o que faremos diante deste grande sacrifício. Eu quero dizer para você, meu amigo, meu irmão, que, aleluia, da abertura dessa programação, eu quero estar lendo uma palavra muito conhecida, dos leitores da Bíblia, conhecida daquele que já ouviu um evangelismo de rua, talvez já pegou um panfleto na mão, Talvez já viu nas redes sociais, talvez aí já viu num cartaz, Esta palavra muito conhecida, mas muitas das vezes não despreza ela, não dá valor. Que diz assim em São João 3,16: porque Deus amou o mundo de tal maneira que deu seu Filho unigênito para que todo aquele que nele crê não pereça, mas tenha uma vida eterna. Que palavra maravilhosa, meu irmão. Que palavra maravilhosa, Olha só, o preço foi pago por um grande amor, Amor de quem? Do Filho, do Pai que deu por nós, Jesus não morreu ali porque ele foi derrotado, não. É porque ele entregou a própria vida por amor de mim e de você. Ele entregou a própria vida, aleluia, para resgatar eu e você das mãos do inimigo. Cada gota de seu sangue ali anunciava o perdão para mim e você. Cada gota do seu sangue ali anunciava a esperança, a reconciliação de eu e você com Deus. Romanos 5,8 vai dizer para mim e para você: mas Deus prova o seu amor para conosco em Cristo, que morreu por nós, sendo nós ainda pecadores, Não importa o passado que você teve, que eu e você tivemos, não. O amor de Cristo, ele continua alcançando, aqueles que se arrependem, aqueles que querem buscar, aleluia, o perdão de Deus na vida, Aleluia, só que, aleluia, nós precisamos buscar enquanto a graça ainda existe, A graça precisa ser recebida, O presente da salvação aí está disponível para mim e para você, meu querido irmão, que está ouvindo essa programação. Mas ela precisa de algo. Ela precisa de uma ação minha, uma ação tua. Qual é que é a ação, Fábio? Aceitar, né? Aceitar pela fé. Porque lá em Efésios 2, capítulo 2, versículo 8 e 9, vai declarar para mim e para você, porque pela graça sois salvo por meio da fé. E isso não vem de vós, é um dom de Deus. Né? Olha só. Deus não procura pessoas perfeitas, não. Aleluia, Ele procura corações quebrantados, dispostos a obedecer a Ele, a obedecer a Sua palavra, a obedecer os Seus mandamentos. É, Ele está procurando corações que estão disponíveis. Né? E nessa noite eu quero pedir para você, você não está disponível aí? Você não está disponível para aceitar? Você que se desviou, né? Como nós ouvimos aí uma pregação no domingo à noite do filho pródigo, né? Ah, que ingratidão, o filho, né? O pai dá tudo pro filho. Quem é pai sabe, né? Dá tudo pro seu filho, né? Desde criança, lá desde quando ele nasce, né? O pai dá de tudo pro filho, né? Aleluia, mas quando ele fica grande, né? Grandinho já, muitas das vezes achando que pode já se mandar, ele pega e abandona, né? A casa do pai, abandona o pai, né? E que decepção pro pai, que tristeza, né, pro pai, né? Aleluia, vê, aleluia, todo o sofrimento para criar seu filho com educação, para criar seu filho com amor, com carinho. Muitas das vezes passando fome, passando perigo, né? É, muitas das vezes trabalhando no pesado e o filho simplesmente ignora o pai. É ali da passagem do filho pródigo, nós vamos ver que, aleluia, o filho pegou toda a sua herança, né? E partiu pro mundão. É, que ingratidão do filho. Porque quem adquiriu a herança não foi o filho, foi a família toda, foi o pai que administrou para que pudesse ter. E ele simplesmente veio ali, pegou e saiu. Né? Aleluia, que ingratidão do filho. E eu quero pedir para você, como você está nessa noite? Como é que você está? Você não é esse filho rebelde, esse filho que por ingratidão se afastou do pai, que deu, né, sua vida ali na cruz do Calvário. Né? Aleluia. Será que você não é? É? Porque quem foi alcançado aí vive uma vida nova e muitas das vezes quer voltar a viver aquela vida antiga, aquela vida velha. É? Aleluia, o encontro com Jesus aí transforma pensamento, atitude e prioridade. Lá em 2 Coríntios, eu e você vamos ver lá 5:17, vai afirmar para mim e para você que assim que se alguém está em Cristo, nova criatura é, e as coisas velhas já passaram e eis que tudo se fez novo. É? Então, por isso que eu digo para você, meu querido irmão, procura converter a tua vida para o Senhor, né? Porque a verdadeira conversão aí produz fruto, né? E quem conhece Jesus passa a viver, a glorificar Ele, glorificar o Seu nome, né? Talvez você esteja aí ouvindo, meu amado, esta programação, né? Carregado de culpa, carregado de tristeza, carregado de medo, de sentimento que, aleluia, que não há mais esperança, talvez. O inimigo talvez colocou isso na tua mente, mas eu vim te trazer uma boa notícia através dessa programação. Eu gosto de dar notícias boas e eu quero te dar essa notícia boa hoje, né? Saiba que Jesus continua chamando vidas ao arrependimento e você é uma delas. É, você é uma delas. Ele está te chamando. Né? O inimigo disse que não há mais esperança e eu venho aqui dizer para você em nome de Jesus, há uma esperança e essa esperança é Jesus. Mas como eu te falei já, você precisa tomar uma atitude, você precisa aceitar, né? Porque aquele sangue derramado na cruz do Calvário ainda tem poder para te perdoar, para restaurar a tua vida, para transformar a tua vida, né? Talvez você está com uma vida destruída, talvez como eu estava antes de aceitar Jesus, quando eu vi que não tinha mais saída para mim, eu tive que voltar para os caminhos do Senhor. Eu era um filho, esse filho que diz na palavra, eu era um filho que tinha se afastado dos caminhos, né? Tinha se afastado do pai, né? Por isso que eu digo para você, ele ainda hoje, né, está restaurando vida, transformando vida, ele quer transformar a tua também. E hoje pode ser o seu dia, né? Hoje talvez é o seu dia aí de um novo começo na sua vida. Talvez Deus permitiu essa chuva aí para você ficar em casa, né? Não sair vagar nesse mundo aí para ouvir esta palavra, que ainda há uma esperança para você. Nem tudo tá perdido, meu amigo. Nem tudo tá perdido, meu irmão. Você que está me ouvindo. É? O preço lá da nossa salvação já foi pago lá na cruz do Calvário. Agora cabe cada um, né, de nós decidir, né, como nós vamos responder a este convite de Cristo, né, que está convidando hoje ainda eu e você. Vinde a mim todos os que estáis cansados e sobrecarregados, que eu vos aliviarei, né? Como é que você está? Né? Aleluia, nessa noite eu quero dizer para você, não endureça o seu coração, entregue a sua vida para Jesus, confia nele. Permita que Ele, através do seu Espírito Santo, transforme e mude a sua história nessa noite, meu irmão. É, permita. É. Olha só, Hebreus 13, 15 aí vai dizer para mim e para você hoje: se ouvires a sua voz, não endureçai-vos vosso coração. Eu quero pedir para você, como está a tua vida? Como está esse coração? Vamos, aleluia, pedir a misericórdia do Senhor. É. E vamos pedir para que Ele venha amolecer esse coração. Vamos pedir o preço que Jesus pagou, né, através do seu sangue, né? Nenhum dinheiro pode pagar, nenhum bem material pode pagar, né? Então eu quero dizer para você, não desperdice essa oportunidade hoje, né? Não desperdice, né, a graça que Deus está dando para que você possa hoje retornar. Amanhã você não sabe. Olha o que nós estamos vendo aí na Venezuela, o que está acontecendo ao nosso redor, bem pertinho daqui. Quem te garante que tu vai viver muito tempo? Acompanhe nas redes sociais aí, ó. Uma das maiores acontecimentos, né? Carnais que está acontecendo aí. Estamos vendo, né? A pregação do evangelho, né? Os jogadores de futebol de muitos países aí, nós vemos aí nas redes sociais vídeos informando que os jogadores estão anunciando Jesus, né? Estão falando que serve a Deus, que existe em Jesus, né? E eu pergunto para você, não é o fim dos tempos? Né? O evangelho está sendo pregado, o evangelho está sendo anunciado que Jesus salva, cura, batiza, né? E quando esse evangelho chegar a todas as nações, a todo mundo, aí sim virá o fim. É? Quero nessa noite deixar essa reflexão para você, você possa estar meditando. Medite nessa noite e vamos ouvir as participações aqui que temos nessa noite já. É? Vamos ver nossos irmãos que estão participando aqui conosco. Você pode estar mandando para a irmã Thalia lá também. É? Vamos ouvir aqui.
1: Adeus, irmão Fábio. Estou ouvindo o programa com minha mãe Marisa, meu Baiane. Passa um lindo louvor por duplo Chiquiná. E passa três maná. Estamos escutando nosso Pablo, hein? Daqui de Porto Londeiro.
0: Ô, meu guri Pablo. Vou ficar te devendo os maná. Que nem eu disse, eu tô aqui na minha mãe, não tenho os maná junto aqui. Né? Vou ficar te devendo o maná hoje, me perdoe, mas assim que na próxima programação nós vamos passar três maná para você, para o seu pai, para sua mãe. Muito obrigado pela tua participação, meu querido. Que Deus abençoe a tua vida, muito obrigado mesmo. Temos mais aqui, a paz do Senhor, irmão Fábio Júnior, aqui é o Fábio Grossman, da Vila 7, Santa Rosa, aproveitando que parou a chuva. Tô tratando as vacas e ouvindo esse programa abençoado, se alegrando com a palavra do irmão. Deus abençoe. Deus abençoe meu xará, irmão Fábio. Que Deus abençoe a tua vida, teu trabalho aí. É, ore por nós, meu querido. Ore por nós aí. Deus vai estar te abençoando aí. Também temos nossos irmãos aí, irmã Miro e irmã Maiara, né? Fala o senhor, irmão. Estamos na escuta em família, ouvindo o programa. Miro e família. De Tiradentes do Sul. Eita, nosso companheirão, nosso amigão, irmão Miro, né? Irmã Maiara, toda a sua família aí, né? Também temos nosso amigão aí que fizemos aí, tivemos aí participando, o pastor Valmir aí, né? Que Deus abençoe nosso irmão, pastor Valmir, da Igreja Primitiva, onde tivemos ali, né? Juntamente com o irmão João Júnior ali, esse dia conhecemos pessoalmente o pastor. Paz do Senhor, estamos na escuta. Deus abençoe esse maravilhoso programa. Deus abençoe o pastor Valmir. Meu abraço. Também irmão Maico, né? Nosso conterrâneo aí, né? Tá na ouvindo a programação. Estamos na escuta, meu irmão. Tá lindo o som. Roda um louvor abençoado para nós. Deus abençoe o irmão Maico. É, Deus abençoe meu companheirão também, é programador, né? Temos aqui também a nossa apoiadora, nossa irmã.
2: Lá em São Cristo, lá.
0: Tá ouvindo a programação, é? A irmã Iracema de Quadros, tá ouvindo a programação aí, que Deus abençoe. Nossa companheira.
3: A paz do Senhor, irmão Fábio Júnior. Estamos à escuta do programa, está sendo uma bênção aqui no nosso lar, né? Com toda a chuva que está caindo, né, nessa noite, mas que Deus abençoe o seu programa, né? Estamos à escuta.
0: Deus abençoe meus companheiros, Deus abençoe os irmãos aí do Caçador Sede Nova. Vocês são responsáveis também, né, por essa programação, vocês que são patrocinador, a irmã Iracema, né, o seu esposo, me perdoe, esqueci o nome do irmão, também o seu filho ali também é patrocinador. Deus abençoe nossos irmãos aí, né, vocês também vão ter a recompensa do Senhor por estar fazendo a obra dele. Olha só, temos aqui evangelista irmão Eduino, estamos lhe ouvindo aqui em Santo Cristo. Vamos ouvir o nosso companheiro.
4: Pai do Senhor, meu Fábio, estamos na escuta por aqui. Eu e a irmã Rita tomando chimarrão, tá bom? E é o evangelista irmão Eduino Zavalha, não é Zavasque, Zavalha. Isso, e logo vão estar no ar com o nosso programa, hein? 22 horas, tá bom? Um abraço.
0: Deus abençoe meu companheiro, irmão Zavalha. É, eu digo Zavasque, me perdoe, nossa irmã evangelista. Programador aí, né? Programador também. Logo depois que eu termino minha programação, ele entra aí, né? Temos também a irmã Denise.
5: A paz do Senhor, pastor Fábio Júnior. Então, eu pedi pro José, meu esposo, passar o seu contato para mim, né? Orem por mim, para que Deus me abençoe, porque eu recebo um BPC, que não é uma aposentadoria, é um BPC, né? Benefício continuado. E desse BPC já vem descontado R$500, né? Então eu recebo menos, mil e pouquinho, 1.100 eu recebo, né? E então eu peço que o irmão ore, porque não é só eu que dependo desse meu salário, desse pouco que Deus me dá. Porque o que Deus deu, Satanás não pode tirar, né? Então eu peço as suas orações. E a gente está sempre aqui na sintonia quando a gente. Hoje, no caso, não teve culto para nós, né? Então estamos em casa. Mas hoje deu um sol bonito aqui, um dia bonito.
6: Envolve também a vivos que o compadre tem.
5: Mas Deus é bom, né?
0: Amém. Glória a Deus.
5: E vai nos dar vitória.
0: Eu creio.
5: Já nos deu vitória, creio eu, né?
0: Eu creio, em nome
5: de Jesus. Então, quem sabe no próximo programa, a irmã Denise tem alguma, né? Alguma semente para plantar aí, tá?
0: Amém. Deus abençoe a irmã Denise, também seu esposo. Vamos estar orando, sim, vamos estar colocando aí na oração, no caderninho, no projeto que nós temos aí de orar. Nós temos aí um grupo de oração, né, que o Senhor me despertou lá no Nordeste, lá que era para mim montar um grupo, convidar alguns irmãos de oração, para nós estar montando um grupo de oração, para nós poder estar orando, porque dias difíceis estão vindo e nós precisamos estar conectado com o Senhor em oração, né? Estava essa semana falando com o Espírito Santo de Deus, né? Eu tô tão abençoado que eu começo a me preocupar, porque quando nós estamos muito na bênção, daí que nós temos que orar mais, porque o inimigo ele vem e se levanta na hora que nós mais estamos abençoados, e se nós não tiver vigiando, nós é bem fácil de nós receber o ataque do inimigo, né? Então precisamos continuar orando, e Deus vai dando vitória. Esse grupo tem dado muita resposta para nós. É um grupo de irmãos, pastores que eu montei e convidei para fazer parte desse grupo de oração, né? E você, se você sentir, quiser estar participando, nos chame aí, nós vamos colocar o teu, teu, teu número aí no grupo, né? E você pode estar participando desse grupo de oração. Chama o irmão Fábio e nós vamos estar colocando seu nome aí, para seu número de telefone, para estar entrando nesse grupo, né? Também temos aí o meu cunhado, né? Irmão Edgar, lá na cidade de Lindolfo Collor. A paz do Senhor Jesus Cristo, tudo bem com vocês? Tem como enviar o número da rádio? Estou na escuta. Vou te mandar sim, irmão Edgar, vou te mandar. Também temos a irmã Ed, né? A paz do Senhor, estou na escuta, essa serva de Deus. Eu sei que se está ouvindo também está intercedendo, porque ela sabe como é fazer a obra de Deus, né? Fazer a vontade de Deus às vezes custa um pouquinho, né? Temos aqui o irmão José também, que mandou mensagem aqui. Vamos ouvir o irmão José.
7: Rapaz do Senhor, pastor.
0: Ah, é a irmã, né? Era a mesma mensagem, né? Que Deus abençoe nossos irmãos. É... Temos aqui também o irmão Roberto, né? Não, irmã Miriam Isabel Marques. É, estão na escuta da programação também. Paz, paz, pastor, estamos na escuta. Os irmãos estão profetizando, porque o irmão Fábio é apenas presbítero, né? Faço evangelismo, tudo, mas eu sou presbítero pela misericórdia do Senhor. Temos aqui também a irmã Cida, de 3 de maio, né? Que essas, quero parabenizar ela. Essa semana aí teve aniversário, se não me falha a memória. Que Deus dê muitos anos de vida à nossa irmã Cida, lá de 3 de maio, né? Amém, já estou sintonizado, né? Tá o dia inteiro o rádio ligado, é, até quando vou dormir. Quando ela vai dormir, ela desliga, né? Que Deus abençoe a nossa companheira também, a irmã Dionéia, minha prima, né? Tá na escuta, que Deus abençoe. Vamos estar rodando um hino aí, de louvor a Deus, até que você pegue o teu telefone e mande sua mensagenzinha pra nós aí. Mande sua mensagem, né? Diga como está saindo aí o programa Preço de Sangue. Talvez, não sei, você chegou do culto agora, ligou o seu telefone. É, talvez ligou o seu rádio aí, né? Talvez está ouvindo o telefone, talvez está ouvindo o carro, no caminhão. É, você está ouvindo o programa Preço de Sangue. Preço de Sangue. É, conduzido aqui pelo irmão presbítero, cantor pela misericórdia que o senhor teve comigo de dar esse dom. Irmão Fábio Júnior, agora... O senhor tem também, é, no sábado, no domingo aí, tivemos um cultão aí, e Deus está operando milagre, maravilha, está salvando almas na nossa igreja aí. Vai meu abraço, pastor presidente da nossa igreja, pastor Elias Rodrigues, sua família, né? Também o nosso pastor responsável aqui do bairro Paraíso, irmão pastor Onírio, que também, agora me lembrei, também vai ser um apoiador aí, patrocinador do nosso programa. No culto de sábado, ele anunciou que vai estar ajudando a manter nossa programação. Que honra ter nosso pastor, nossos irmãos aí, ajudando nessa obra, né? Que Deus abençoe nossos irmãos, né? Como eu estava dizendo, né? No domingo aí, minha esposa estava com visita, suas colegas. Liguei para minha tia Genese, ela queria carona. Eu disse, eu vou mais cedo hoje, tia, eu preciso orar. E mais cedo orar e falava com Deus, Senhor, nosso pastor colocou os irmãos em oração, em jejum, né? Tá convocando, nós estamos orando, estamos jejuando e as almas não estão vindo, né? E quando vê na noite aí, tivemos duas pessoas, né? Vindo pros caminhos do Senhor, retornando aos caminhos do Senhor. Como Deus é maravilhoso, né? Como Deus é bondoso, Ele ouve a nossa oração, né? Ele ouve o nosso clamor, né? Ele ouve e Deus responde a nossa oração. Por isso que nós precisamos estar sempre orando, né? E Deus está abençoando aí a cidade de Cristiúmal, né? Deus está abençoando o nosso povo aí. E eu creio que Deus vai continuar abençoando, vai continuar salvando almas para o reino dele, né? Que Deus abençoe. É.

Graças a Deus estamos ouvindo, meu nosso irmão aí da igreja da Congregação Cristã do Brasil aí, o nosso irmão tem mandado esse hino para nós há uns dias atrás aí, e nós achamos lindo esse hino, né? Também temos um hino que cantamos ontem, irmão Marcos da Silva aí, que vamos voltar a cantar aí, tem novidades aí, né? Tem coisas boas vindo, né? Estivemos cantando ontem à noite aí no programação aí, Preço de Sangue. Vamos estar ouvindo um pedacinho dele aí. Vamos ouvir um pedacinho do hino.

0: sabe.
1: Glória a Deus. Glória a Deus por esse hino, né? E acabamos aí ontem cantando pela primeira vez aí depois de muito tempo. É, acabamos cantando esse hino aí para a honra e a glória, do nome do Senhor Jesus.

0: Glórias a Deus, você está ouvindo aquele madeiro, né? Lourenço Vonzão cantando.
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0: estamos aí quase chegando ao final da programação Preço de Sangue, mas temos participação aqui ainda, ó. Temos aqui a irmã Eva, né? Irmã Eva ouvindo a programação aí. Paz do Senhor, irmão Fábio, estamos na escuta. Que Deus abençoe, irmã Eva. Deus abençoe sua família. É, muito obrigado pela sua participação também. Temos aqui minha companheira também, né? Temos aqui minha companheira, ó, escuta aí quem tá ouvindo também.
2: Paz do Senhor, irmã, que tá na teca de São aí. Paz do Senhor, irmão Fábio Júnior. Estamos escutando o programa, chegamos agora, não foi muitas horas do culto, estamos escutando o seu programa. Então, uma benção o seu programa, irmão. Tem eu e o meu esposo aí, o meu esposo está tomando chimarrão agora e escutando o programa. Que Deus venha abençoar vocês aí, tá bom, Fábio Júnior? Que Deus abençoe também tudo você.
0: Glória a Deus, nossa companheira. Nossa mãezinha aí também na fé, nossa companheira, ela, seu esposo. Muito obrigado, irmã Alda, pela participação. Sempre está mandando áudio pro irmão Fábio, sempre está mandando, participando das programações de rádio, né? A gente acompanha. É, querido irmão, querida irmã, querido ouvinte, estamos, né, chegamos mais.

Paz do Senhor, estamos na escuta. Poderia ler o Maná e orar pela minha família. Irmã Natália, me perdoe, hoje nós não estamos em casa. Eu não tenho o Manazinho junto aqui. Me perdoe, nós estamos aqui na minha mãe, né? Viemos aqui comemorar e não consegui voltar a tempo para casa. Mas nós vamos estar orando por vocês, sim. Vamos estar orando. E você pode estar orando conosco. Vamos orar? Vamos orar junto aí. É, querido, amado, eterno Deus e Pai que está no céu, estamos aqui mais uma vez, Senhor, para agradecer o Senhor pela vida, pelo fôlego de vida, pelos livramentos, querido Deus, o Senhor tem nos livrado, ó Pai amado, de temporais, de tempestades, ó Pai querido, muito obrigado por ter guardado, Senhor, no nosso trabalho, na estrada, na rua, onde nós andamos, o Senhor tem nos livrado de todo mal, de todo perigo, ó Pai. Eu quero agradecer o Senhor, mas eu quero agora com muito carinho, Pai, interceder pelos meus ouvintes que ouviram a programação nesta noite, Pai. Tanto os que participaram, também os que não puderam participar, meu Pai querido. Eu quero interceder, ó Pai amado, com aquela fé que eu tenho, Pai, de que o Senhor salva, cura, batiza, liberta o homem e a mulher, Pai. Eu quero interceder, Senhor, pela família da irmã Natália. Eu quero interceder por todos aqueles irmãos que pediram oração, as irmãs que pediram oração, Pai. Eu te peço, ó Pai amado, porque eu creio no teu poder. Eu creio no poder do Senhor, ó Pai amado, que opera milagre, opera maravilha, que transforma vidas, que transforma família, Pai. Eu creio, Deus. Por isso, querido Deus, que eu peço a Ti com toda a fé, com todo o fervor, com toda a crença, Pai. Eu creio que o Senhor pode, que o Senhor tem esse poder de abençoar. Eu quero te pedir para o Senhor, Pai amado, continua abençoando as programações daqui para frente, Pai. Continua abençoando os programadores, querido Deus. Também a rádio, Pai querido, que tem sido um canal, Senhor, para que as pessoas ouçam a palavra do Senhor, Pai. Não deixa, Senhor, o inimigo se meter no meio, Pai amado, Pai poderoso desta emissora, Deus. Eu quero te pedir em nome de Jesus, ó Pai, abençoa a irmã Marli, irmão, também irmão João Júnior aí, também a irmã Liliana, toda a sua família, irmãos Loveiros, irmãos aí, seus parentes, seus filhos, Pai. Venha abençoar pelo poder que há no sangue de Jesus, ó Pai querido, Pai poderoso, eu te peço em nome de Jesus. Amém. Queridos ouvintes, queridos irmãos, agradecido a Deus, como já falei, né, por você que esteve aqui conosco. Quero dizer para você que me sinto alegre, você que esteve aqui ouvindo esta programação neste dia de hoje. É, vamos lá rodar um pedacinho do Chiquiná que o irmão pediu, dupla Chiquiná. E eu me despeço com esse hino na doce paz do Senhor Jesus, prometendo voltar aí, né? Na próxima quarta-feira, se Deus assim permitir, ele não voltar pro irmão Fábio, né? Que Deus abençoe, irmãos.

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2: Vinte e duas horas e um minuto.

0: atendeu a voz da minha oração. Salmo 66, versículo 19.
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0: Estamos chegando aí, entrando no ar com o nosso programa Ceifeiro da Última Hora. Jesus é a solução. Na locução desse programa está o seu irmão Cristo, evangelista e cantor Eduino Savalha, e a nossa missionária irmã Rita também está aí na coordenação, recebendo as participações que estão chegando, né? Logo forneceu nos nossos celulares e já vamos ouvir aí a saudação da nossa missionária irmã Rita.
2: Quero saudar a todos com a paz do Senhor Jesus, iniciando um programa com a certeza que o Senhor vai ouvir cada pedido de oração, cada necessidade, e você vai sair desta programação mais fortalecida. Que Deus venha abençoar cada participante.

Deus, com certeza. É para trazer solução. Jesus é a solução. Para você que vai entrar conosco, a audiência que vai entrar conosco, Jesus tem a solução para você. E vai a nossa saudação aí, todos que vão acompanhar aí pela FM Renascer 91.3, a todos irmãos e todas as denominações das nossas regiões, e aonde chegarem também as ondas das nossas emissoras, né? Vamos estar levando essa programação.

0: nossa saudação é o nosso diretor da FM Renascer, missionário Francisco Louveira, também para a sua equipe de trabalho, né, a irmã que esteve no estúdio ou está no estúdio, a nossa saudação. E está em conexão com a FM Renascer, a nossa rádio Web Adonai, aqui dos nossos estúdios, aonde estamos apresentando o programa, né? Aqui em Santo Cristo, a Rádio Web Adonai, Evangelho da Paz, Rádio Web Missões, né? Já vai nossa saudação aos diretores das rádios web, né? E todos nossos irmãos aí na Argentina, aqui no Brasil, estão nos acompanhando, né? Vai a nossa saudação, nosso abraço, e com certeza Deus tem algo para a sua vida nesta noite. Né? Já vamos fazer uma oração, mas vamos deixar uma palavra, aonde vamos trazer uma mensagem final. Uma mensagem que vem do coração do Senhor, que está lá em João 16:33, aonde Jesus disse: em mim tenhais paz, no mundo tereis aflições, mas tende bom ânimo, eu venci o mundo. Nesse versículo nós vamos trazer uma mensagem e vamos estar orando nesse momento. Eu vou estar pedindo para a nossa missionária, que vai estar fazendo oração aí de abertura do programa, e depois vamos estar fornecendo aí os nossos telefones.
1: Senhor nosso Deus e nosso Pai, nós chegamos na Tua presença nesta hora. Queremos levar esta programação diante do Senhor. Pai, abençoa a minha vida, a vida do meu esposo, a transmissão. Que a mão forte do Senhor esteja sobre as nossas vidas, sobre cada ouvinte, cada participação, cada pedido de oração, meu Pai, na certeza de um Deus tremendo que ouve, que cura, que liberta. Nós cremos, Pai, através da oração, através dessa programação, que o Senhor vem dar vitória a cada necessidade, em nome de Jesus. Amém.
0: Já vamos deixar por aí o número dos nossos celulares aí para você participar, né? Talvez a primeira vez, segunda vez. Não tem nosso número, é da área 55-999-317425. Segundo número é 997-10-99-55. Participe. Faça seu pedido. Se é um pedido urgente, avisa ali que nós paramos aqui e vamos atender seu pedido.

vamos estar ouvindo aí o primeiro louvor dessa tarde, né? Vamos ouvir um louvor bem antigo do nossa, da dupla, os irmãos Marinho, né? Cego de Jericó. Vamos ouvir esse louvor e você vai adorando o Senhor. O segredo, eu sempre estou falando, é adorar teu Criador. Você precisa dele, ele é Pai, ele tem a solução. Tudo está no controle dele, a tua vida está nas mãos dele. Adore ele, ele se levanta do trono por um adorador. E aí tu recebe a tua vitória. Vamos ouvir esse louvor aí com os irmãos Marinho.

E nós vamos em frente com o nosso programa Ceifeiro da Última Hora, Jesus é a Solução, né? Estamos por aqui, bastante chuva, por Santo Cristo, bastante umidade. Estamos um pouco atacados da gripe, mas estamos felizes fazendo a obra do Pai. Alegria na nossa alma. Como disse, né? Servir ao Senhor com alegria. Estamos aqui atendendo a todos, né, que estão acompanhando o nosso programa. E nós já vamos ao primeiro bloco aí de pedido e oração, né? Que é o objetivo desse programa, atender as necessidades, né? Temos a irmã Marianela e o irmão Eliseu. A irmã Marianela está pedindo oração pelo seu pai e a sua mãe, que estão enfermos ali na Argentina, e também pelas suas irmãs. A irmã Maria Clair, aqui em Santo Cristo, está nós ouvindo. Já oramos com ela pela manhã. Ela pede oração por ela, pela sua vida espiritual, pela saúde e pelo seu lar, né? Já vamos estar orando, né? A irmã Solange, aqui de Santo Cristo, também pede oração por ela e pela família. Irmão Carlos Espíndola, em Santa Rosa, pede oração por ele, pela sua esposa Inês e toda a família, né? Passa aí por uma forte crise. Nós vamos estar orando nesse momento na palavra de Jesus, aonde o Senhor Jesus disse no próprio livro de João, no Evangelho, né? Que o inimigo, ele veio para roubar, matar e destruir. Destrói com doenças, com problemas. Mas ele disse: eu vim para que tenham vida. E tenham vida com abundância. E eu vou estar orando. Querido e amado Deus, meu Pai, diante da sua presença, eu me coloco agora em nome de Jesus Cristo, seu Filho. Com a graça do Espírito Santo, eu levo, Senhor, nossos irmãos ali na Argentina, meu Pai, que estão passando por esse problema de enfermidade, com a sua família, os pais da irmã Marinela, meu Pai. Abençoa também a irmã Clair. O Senhor tem pedido oração, tu colocando tua filha diante de ti, meu Pai. Dá saúde, vida espiritual, abençoa seu lar. Senhor, abençoa a irmã Solange, Senhor, que está pedindo a sua ajuda, a sua bênção sobre a família. Irmão Carlos Espindo, eu levo na sua presença, meu Deus. Porque o Senhor veio dar vida, Jesus, e vida com abundância. Eu estou apresentando esses pedidos a Deus diante de ti. Ó, Senhor, na liberdade do seu Espírito Santo, no poder do nome de Jesus, eu declaro saúde para todos esses pedidos de oração, no seu nome, Jesus, para a glória do Pai, do Filho.

0: já vamos estar ouvindo as participações aí com a nossa missionária.
1: Olha pra mim.
2: Temos aqui também bastante participação. Tem irmãos aqui participando pelo Face,

0: morte e gripe. Deus vai dar vitória, vai atender a oração e ela vai ficar bem em nome de Jesus. A irmã Carmen Terezinha pede oração em seu favor. Um abraço, irmã Carmen Terezinha. Deus vai dar vitória. O irmão Arno Velker está na escuta e pede oração por ele e por sua família. A irmã Nair, ali de Cruzeiro, está feliz. Ela retornou, ela estava cuidando de um paciente doente e às vezes não podia escutar. Mas ela está feliz que está na escuta. Ela pede oração por ela e sua família. E oração por sua irmã, que tem um problema na perna e dói muito e os médicos não têm mais o que fazer. Também ela quer um maná. A irmã Nair, de Cruzeiro.
1: Vamos estar ouvindo aí o maná, lendo aí para a irmã Clair de Cruzeiro aí, Nair de Cruzeiro. Senhor, meu Deus, clamei a ti, e tu me saraste. Salmo 30, versículo 2, aí para a irmã Nair.
0: Temos o irmão Diego, Porto Xavier. Ele diz, paz do Senhor Jesus, estou na escuta na Argentina. Deus abençoe a todos e peço um maná. Deus abençoe, irmão Diego.
1: Vamos estar lendo aí para o irmão Diego, meu abraço aí para o irmão Diego. Esse corta o Brasil, a Argentina aí, né? Nossos países, mas ouvindo os nossos programas, né? O maná diz o seguinte, irmão Diego, espera no Senhor, anima-te, e Ele fortalecerá o teu coração. Espera, pois no Senhor, Salmo 27 e versículo 14.
0: Também temos a irmã Rosângela e o irmão Johnny, ali no Lajado Bugre, estão na escuta desta programação. Paz do Senhor, irmãos, estamos na escuta do programa. Um abraço a vocês, irmãos. Temos mais aqui a irmã Patrícia Fernanda. Ela diz, paz do Senhor, irmão Eduino, estamos na escuta. Leia dois maná para mim e meu esposo e um louvor dos seus. E oração em meu favor. Tenho um unheiro no dedo do pé, dói muito. Confio nas suas orações. Sou Patrícia. Em nome de Jesus, Deus vai operar um milagre e vai dar vitória.
1: Aí o maná e para a irmã Patrícia. Teus aborrecedores se vestirão de confusão. E a tenda dos ímpios não existirá mais. Jó 8, 22. E ainda mais o maná aí para... Para a irmã Patrícia, o Senhor será também um alto refúgio para o oprimido e um alto refúgio em tempos de angústia. Salmo 9 e 9.
0: Temos mais o irmão Fabiano. Ele diz assim, a paz do Senhor, irmão Eduino. Estamos na escuta em São Luís Gonzaga. Se possível, ler o maná. Abraço aos queridos ouvintes.
1: Paz do Senhor, irmão Fabiano Ávila, nosso abraço aí do irmão Eduino e irmã Rita. Eu vou estar lendo aqui o maná que diz, porque os retos habitarão a terra, os sinceros permanecerão nela. Provérbios 2 e 21 aí para o irmão Fabiano.
0: Por enquanto são essas as participações, assim que vai chegando a gente vai comunicando e lendo os maná. Em nome de Jesus.
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1: e nós vamos em frente com o nosso programa, né? Mandando nosso abraço, atendendo os pedidos. Já vamos ouvir mais um louvor. E temos aqui lá em Porto Veracruz a irmã Tereza Araújo. Está aí seu pedido de oração, mas ela está felicitando a sua neta, Abigail, que hoje está de aniversário. E a irmã Tereza pediu aí o louvor, né, com parada firme. Parabéns, né? Nós vamos estar rodando o louvor aí, irmã Tereza, oferecendo para sua netinha. E também a nossa felicitação aqui do nosso estúdio, do irmão Vinda, da irmã Rita e de toda a audiência aí para Micael, né? Que está hoje aniversariando. Vamos ouvir seu louvor e vamos em frente aí com o nosso programa e já voltamos.

0: nós seguimos em frente com o nosso programa Ceifeiro da Última Hora, Jesus a Solução. Você que está ouvindo esse programa, a misericórdia do Senhor te alcançou e você não foi consumido, porque você tem um adversário que anda ao derredor para te engolir vivo, te estraçalhar. Ele veio para matar, roubar e destruir, mas Deus te poupou. E a misericórdia dele se renovou nessa manhã. E você está aí ouvindo esse programa. E se você está ouvindo, é porque o Senhor tem algo para a tua vida nesta noite. É somente você ficar na presença dele. Nós vamos seguir em frente com o nosso programa, com mais um bloco de oração. Temos a irmã Fátima Fernandes, está nos ouvindo, irmã Fátima. Ela pediu oração por ela, pela sua vida. Também a nossa irmã lá em Giruá, irmã Lina, pediu oração por ela. Tem fortes dores nas pernas, mas vai ser tocada pelo poder de Deus. Ora junto aí, irmã Lina, a senhora está acompanhando o programa. Também a irmã Solange, irmão Juvenil, na Barra do Guarito, estão nos ouvindo, são nossos ouvintes, pede oração por eles, por todos a família. Nós vamos estar orando. É no versículo do Salmo 37, que diz: entrega teu caminho ao Senhor, confia nele, e ele tudo fará. Eu vou colocar na presença dele, você confia nele, e ele vai alcançar o que deseja teu coração. Mas depende agora, você que pediu oração, da tua confiança. A tua vida vai mudar agora, da agora em diante, se você confiar. Querido e amado Deus, meu Pai, eu estou na sua presença. Em nome de Jesus, seu Filho amado, com a graça do Espírito Santo, eu estou levando a irmã Fátima diante de ti. O Senhor é onipresente, o Senhor sabe o que eu estou. Senhor, eu estou entregando agora a tua filha em tuas mãos, Senhor, e ela está confiando que o Senhor vai dar vitória. Também a irmã Lina, meu Pai, que está passando por essas fortes dores, que ela venha sair agora, pelo poder do nome de Jesus. Eu determino a cura da tua filha agora, em nome de Jesus, pelo seu Espírito Santo. Também abençoa, meu Pai, a irmã Solange, o irmão Juvenil e toda a família. O Senhor sabe o que eles precisam, meu Pai. Abençoa eles, Pai, em nome de Jesus eu oro, para a sua glória, do Pai, do Filho e do Espírito Santo.
1: Vai curar nesse lugar.
0: O Senhor vai curar nesse lugar. Você que está aí ouvindo o programa, está doente, creia. O Senhor vai fazer milagres nessa noite. Ele veio para curar os enfermos, salvar os perdidos, reconciliar os pródigos, trazer solução, como ele sempre trouxe para seus seguidores. E você está aí ouvindo, porque você serve a ele, você confia nele. Vamos seguir em frente, vamos ouvir aí mais um louvor, e já retornamos, né? Vamos estar ouvindo aí os irmãos Lopes, Rei Sem Glória, né? Irmãos Lopes louvando o Senhor.

0: E continuamos por aqui com o nosso programa. É, temos bastante participações, né? Temos o irmão Hélio Pereira em Santa Rosa, nossa filha Adriele, nosso genro Leonardo aqui em Santo Cristo, o evangelista irmão Adilson Cramp em Santa Rosa, o irmão Jair, o irmão Chico está nos ouvindo aí, irmão Jair, nosso abraço, a irmã Rosa em Porto Luzina, irmão Romário em Bom Progresso, lá em Viamão, o irmão Jefferson, né? Nosso ouvinte assíduo, irmão Cristiano, filho do irmão Jaime, Redentor, nosso abraço, irmão Cristiano, irmão Wellington, em Linha Nova Sul, Porto Lucena, a irmã Dolores e o irmão Valdir, né, estão aí na companhia. Também nosso querido irmão Vladimir, a irmã Elcia, a irmã Cândida, está nos ouvindo, a irmã Cândida, o nosso abraço. Ela tem 88 anos e acompanha o programa, né. Também a Patrícia Fernandes, que já oramos, né? O irmão Maicon, aí em Santo Cristo, o irmão Arno, o irmão Alveri, a irmã Miriam Roque, a irmã Márcia, o irmão Ego, estão nós ouvindo aí o Maitá, o nosso abraço, né? O evangelista, o irmão Giovanni, família Santa Rosa, o irmão Eliano Pereira, em 13 de maio, e o irmão Eno, da Gaita, a Independência, meu abraço, meu querido. Qualquer dia desse nós vamos estar junto, por aí eu vou levar minha cordiona junto. Um abraço aí pro irmão Valdemiro, irmão Eno, né? E também vamos estar ouvindo a nossa missionária que tem mais participações.
1: Temos mais participação, algumas o irmão Edino foi falando ali já, mas está aqui as participações. A irmã Yolanda, ali em Caxias, diz: paz do Senhor, irmã Ritinha, estou na escuta do programa. Tá uma bênção, um culto aqui no meu lar. Muita chuva, mas sem estrago. Que Deus abençoe a irmã. A irmã Ivanir, irmão Salvagé, em Roque Gonzales. Paz do Senhor, irmão Eduino e irmã Rita, estamos na escuta do programa. Está uma bênção, peço oração ao nosso favor. Vamos estar orando sim, irmã Ivanir, irmão Salvagé, companheiros na obra do Senhor, e estamos aqui para fazer a obra do Senhor e orar. O irmão Jefferson, lá em Viamão, ele diz assim: paz, eu e minha esposa Elisiane estamos ouvindo o programa, peço maná. Deus abençoe, irmão.
0: Vamos estar lendo o maná e por irmão Jefferson. Só ele é a minha rocha, é a minha salvação, é a minha defesa, não serei grandemente abalado. Salmo 62 e 2 aí por irmão Jefferson.
1: Confirmando que está na escuta, irmão Maicon. Estamos na escuta do programa. Deus abençoe vocês aqui em Santo Cristo. Tem a irmã Maiara, irmão Miro, sua família lá em Tiradentes do Sul. Paz do Senhor, estamos ouvindo o programa. Está uma bênção. Que Deus venha abençoar os irmãos grandemente. E que a mão forte do Senhor venha estar sobre cada um de vocês. São essas as participações em nome de Jesus.
0: Também temos lá no Mato Grosso a pastora Antônia, com seu esposo, estão ouvindo o programa, né? E ela pediu o maná, né? E manda um abraço aí para todos, a nossa audiência, a audiência dos demais programadores, né? Ela está mandando um abraço e uma saudação para todos aqui do Rio Grande do Sul. E ela pediu dois maná, aí que eu entendi, né, irmã pastora Antônia? Eu vou estar lendo aí para a senhora. Desvia de mim o caminho da falsidade, conceda-me piedosamente a tua lei. Salmo 119, versículo 29. E aí para o seu esposo, né? Pequeno sou e desprezado, mas não me esqueço dos teus mandamentos. Salmo 119, 141.

Vamos estar lendo agora nossos apoiadores, que estão, são coluna desse programa, foram tocados por Deus, estão aí mantendo esse programa no ar, né? Temos aqui o irmão Vladimir, a irmã Elci e a irmã Cândida. Os três são apoiadores, né? Já por todos esses anos que estamos no ar, são apoiadores. Irmão Leonardo, a irmã Adriele, a irmã Lúcia, seu esposo, o irmão João, aqui de Santo Cristo, a irmã Noemi Matos, aqui de Santo Cristo, o irmão Juliano de Caxias, um empresário da cidade que o seu viro, a irmã Yolanda, lá de Caxias, que está nós ouvindo, a irmã Maria, lá de Bento Gonçalves, também está nós ouvindo, e nós estamos orando pela senhora. Ela já semeou a semente dela hoje e não fez a sua parte, né? A irmã Fabiane, seu esposo, o irmão Levi. Também o irmão Vanderlei e sua esposa aí de Tuparandi. Está nos ouvindo, irmão Vanderlei? Meu abraço. O irmão Johnny, a irmã Rosange no Lajado Bugre. A irmã Solange, a irmã Ira, irmão Cláudio e irmão Jair são cooperadores dessa obra. O irmão Jaime em Redentora, a irmã Márcia, o irmão Júnior aqui de Santo Cristo, o irmão José Baldonetti, o nosso abraço, irmão José, irmã Rosângela, estão nos ouvindo. Eles são os primeiros que abriram esse caminho, né? Estão mantendo esse programa no ar, os dois, né? Ele é cooperador e a irmã Rosângela. O irmão Fábio, a irmã Joyce, lá em Tunápolis, Santa Catarina. Também o nosso neto Kleber Júnior, né? É mantenedor desse programa. Nós temos orando, jejuando por vocês.

Nós vamos estar rodando aqui um louvor do irmão Hinduino, né? Meu testemunho. Contando a minha vida lá do passado, conforme a gente vivia, né? Encontrei com Jesus, encontrei a solução. Vamos ouvir meu testemunho. Ele é Jeová Rafa. Eu quero oferecer esse louvor também para a irmã Elcinda e o irmão Santo em Santa Rosa, estão nos ouvindo. Me criei com eles, junto com eles, são sobrinhos, e eu estou oferecendo também esse louvor. E a irmã Patrícia aí, que pediu um louvor dos meus aí, né? Meu testemunho. Vamos ouvir.

Também quero mandar meu abraço aí pro irmão Fábio Júnior, né? Que antecedeu o nosso programa, me deu alegria de conhecer. Esse fim de semana que passou, ele esteve conosco na nossa congregação. Agradeço ao irmão Ego, à irmã Márcia, que trouxeram o irmão Júnior. Para mim foi um prazer, irmão Júnior, porque sempre acompanhava seus programas, mas o prazer de ele conhecer pessoalmente. Receba aí, irmão Júnior, o senhor, sua família, sua esposa, todos os louvores para seu elevo espiritual, e vamos estar sempre orando pela sua vida. Sentir segurança nas coisas de Deus na sua vida. Deus lhe abençoa e todos os louvores aí para vocês.

Vamos em frente com o nosso programa. Temos aqui mais um bloco de pedidos de oração, né? Temos a irmã Lenir lá na Picada Café, na Grande Porto Alegre. Ela pede oração por ela, né? Vamos estar orando. A irmã Carmelita lá na Bahia, ela está nos ouvindo. Nosso abraço, irmã Carmelita. Ela pede oração pela irmã Genilde, né? Que eu entendi que está baixada, né? A irmã Tereza Araújo, de Porto Vera Cruz, ela pede oração pelos netos, pela Pérola, o Cauã, pela sua filha Maria, esposa, e por todos os netos, né, que estão enfermos. E sua filha Márcia, já atendemos aqui, né, o aniversário da Abigail. Então nós vamos estar orando nesse momento.

Hoje ele é Jeová Jiré, da provisão, da saúde. E nós vamos orar agora. E ele tem todo o poder no céu e na terra. Querido e amado Deus, meu Pai, eu estou levando a irmã Lenir, meu Pai, na tua presença, meu Deus, com a graça do Espírito Santo, em nome de Jesus. Toma tua filha em tuas mãos agora, meu Pai. Repreende todo o mal, tudo aquilo que tem se levantado contra tua filha. Abençoa ela, Senhor. Se é na saúde, se é no trabalho, se é na família, aonde for, eu declaro abençoada a tua filha. Também a irmã Genilde, meu Pai, que está com essa enfermidade, alcança ela agora, Senhor. Toca nela com a sua mão poderosa, Jesus. A sua mão que sofreu os cravos, as pisaduras para nós ser curado, cura ela agora, Senhor, toca nela agora. Também os netos da irmã Tereza, Senhor, todos os seus netinhos, sua filha, suas filhas, Pai, abençoa. Senhor, dá saúde, eu repreendo a enfermidade, eu repreendo todo o mal, todo mundo está atacando essas famílias, Pai, em seu nome, Jesus, eu declaro a vitória para a glória do Pai, do Filho e do Espírito Santo. Amém.

Nós vamos estar ouvindo aí um louvor, oferecendo para os nossos irmãos aí na Argentina. Eles participam junto. E também para nossos irmãos aqui, nossa pioneira, irmã Eugênia, irmã Júlia, que nos acompanha. Irmão Nércio está nos acompanhando. É, todos os irmãos, né? Que estão, a irmã Rosa, irmão Delmar, aí que estão nos acompanhando, irmão Farinheiro. E aí para os irmãos da Argentina, para os irmãos Pires, podes contar comigo. E eu tomo posse também desse louvor. Pode contar comigo. Estamos aqui para te ajudar, você trazer

Vamos em frente com o nosso programa. Temos também a irmã Iracema, aqui de Santo Cristo, a nós acompanhando. Deus abençoe a irmã Iracema, a irmã Gisa, sua filha, o irmão Diego Lima, aí em Redentor, o nosso abraço, a irmã Clarice, no bairro Cruzeiro, irmão Antônio, irmã Mari, lá em Itaquara, estão nos ouvindo, bom José, a Thaís, aí na Serra Gaúcha, está nos ouvindo, nosso abraço, irmão Vladimir, aí em Araranguá, está nos ouvindo, a dupla pai e filho aí em Santa Catarina, estão nos ouvindo, vai o nosso abraço também, irmã Leni, a esposa do saudoso pastor Eli, estão nos ouvindo, é o nosso abraço, a irmã Elizabeth também, aí em Santa Catarina, está nos ouvindo, esposa do pastor Diana, né? Vai o nosso abraço.

estaremos sábado à tarde às 15 horas. Estar aí no interior do município de Santo Cristo, Santa Inês, né? Eu convido aí o irmão Johnny, irmã Solange, se pode estar junto aí, se pode perto. Rosângela, né? Esteja conosco às 15 horas aí no distrito de Santa Inês, né? Aí junto com o irmão José Altamiro, né? Que atende o trabalho. E sábado à noite, um grande culto aqui na Morada do Sol, né? Você é convidado às 19h30. Também meu abraço para o irmão Eliseu, a irmã Marianela, estão nos ouvindo. O nosso abraço para o seu pai, o irmão Beno, lá na Argentina. E vamos em frente com o nosso programa. Vamos estar ouvindo aí o Levita. A irmã Maria, lá em Bento Gonçalves, está na escuta, já lemos ela aqui, mas mando minha saudação. É uma cooperadora desse trabalho. Nós vamos estar ouvindo aqui o Levita, irmão Fiusa, finais dos tempos. É o que está acontecendo aí, que nós estamos vendo. Queridos, Jesus está voltando. Precisamos estar preparados. Olha os acontecimentos terríveis que estão acontecendo. Guerras, fomes, doenças, terremotos que houve aí na Venezuela. Coisa tremenda. Isso aí é o início, o princípio das dores que Jesus falou. Mas vamos ouvir aí o irmão Fiusa cantando aí, louvando através do seu louvor.

vamos em frente com o nosso programa, levando a mensagem. Ouvimos essa mensagem poderosa, né? Através do servo do Senhor, louvando. E a palavra, eu tirei um maná aqui para trazer uma reflexão, que diz: ouve, filho meu, aceita minhas palavras, e se te multiplicarão os anos de vida. Deus está falando com alguém nessa noite. Amanda, Arabagai, aleluia. Dizendo: ouve, filho meu, eu já tenho falado contigo. Eu quero te livrar. Não segue esse caminho. Esse caminho está te levando para o abismo. Aceita minhas palavras e vão se multiplicar teus anos de vida. Como eu vejo aqui, meus queridos, o amor de Deus colocando um versículo desse para falar com alguém nessa noite que Ele quer livrar. Porque é Ele que livra, é Ele que salva, é Ele que tem todo o poder na tua vida e na minha vida. Xarabagai, aleluia. E é Ele que vai te dar vitória. Para você que está aí ouvindo, adorando, você que está aí derramando lágrimas nesse momento, o Senhor manda te dizer: eu vou trazer a solução. Descansa teu coração, meu filho. Descansa teu coração, minha filha. Eu sou o dono da vida. O Espírito Santo começou a colocar essas palavras para você que está ouvindo essa mensagem. Nós vamos ouvir mais um louvor aí com os herdeiros do reino.

boa noite, irmão. Estou na escuta, irmão. Manda uma saudação pro meu pai, irmão Jaime, minha mãe Neus, de Redentora, né? Quero uma palavra, irmão. Vou estar lendo, irmão Manai. Para o irmão, que diz em João 12:45: e quem me vê a mim, vê aquele que me enviou, disse Jesus. Disse é o Manai para o irmão Cristiano. Deus te abençoe, meu filho. Receba aí, irmão Jaime, irmã Neuza. Aí no seu filho Cristiano, está ouvindo o programa, mandando um abraço para vocês e os louvores também para a edificação espiritual de vocês. Vamos seguir, vamos ouvir esse louvor então aí, com os herdeiros do reino, milagre. E você receba aí teu milagre. Esse programa veio do coração de Deus, para fazer a obra dele. E logo já vamos estar entrando com uma palavra.

E nós queremos trazer essa palavra e vai fluir água desse rio. Xarabagai, aleluia. Porque tem vida sedenta ouvindo esse programa. E canta Xarabagai, aleluia. João 16, 33. Disse Jesus: em mim tenhais paz. No mundo tereis aflições.

Jesus, ele avisou que nós, que a humanidade passaria por momentos de aflições. Quando nós olhamos no Evangelho,

0: governadores, em pastores, sacerdotes. Não, ele disse em mim. Tenhais paz.
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0: Talvez você está aí ouvindo essa mensagem.
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0: Já quero mandar meu abraço para o pastor Nazir, se está nos ouvindo. Um abraço do irmão Enduino e da irmã Rita.
1: Sim,
0: para o nosso irmão.
1: Existe um rio.
0: Jesus disse: tem bom ânimo.
1: A cidade de Deus.
0: Eu venci o mundo.
1: Existe
0: meu
1: um
0: querido,
1: rio,
0: quando ele diz eu venci o mundo, ele está dizendo: eu estou contigo.
1: Existe um rio.
0: Eu estou com você.
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0: Eu estou andando contigo.
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0: Pois ele disse lá
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0: Isaías. Deus anunciava que viria o príncipe da paz, nasceria o príncipe da paz. E a paz em Jesus.
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0: Essa é verdadeira.
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0: É duradoura. Aquele que enfrenta, aquele que tem esse Jesus, que se alicerça nele, ele tem uma paz verdadeira. Pode vir aflição, angústia, está acontecendo, mas ele está firmado nesta rocha verdadeira. Por isso que ele disse: eu vos dou a paz, e não dou igual ao mundo. Ele quer te dar uma paz nessa noite. Ele quer ver você descansar teu coração, crer nele. Queridos, nós temos vivendo nos últimos dias muita incredulidade. Pois a Bíblia está falando dos acontecimentos, e o que ela fala está acontecendo. Mas não adianta nós ficar olhando para os acontecimentos, pois o que temos que olhar é para ele que disse: em mim tenhais paz. Ele disse: vocês não terem aflição, mas eu venci, eu estou com vocês. Eu sou o príncipe da paz. Você que serve a ele de todo o coração, descansa o teu coração nessa noite. Porque ele enfrentou o Calvário, enfrentou a cruz, a morte de cruz, para você ter essa paz. Ele disse: eu não dou como o mundo dá, minha paz é verdadeira, mas nós temos que se alicerçar nele. E não é de qualquer maneira, meus queridos, é orando, se santificando, ter intimidade com ele. Esses é que vão embora, esses que vão ser arrebatados.
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0: Xalabagai,
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0: Ele disse:

obstáculos que o inimigo coloca na caminhada, a enfermidade assolando as nações, lares se destruindo, casamentos, famílias

emitem a solução. Xalabaganda, labagai, aleluia. Eu venci por você. Eu vim para desfazer com as obras do traidor, do mentiroso, do destruidor, de Satanás. Eu vim para desfazer com as obras. Querido, eu estou pregando uma palavra aqui do coração de Jesus para você nessa noite. Eu vim para desfazer, disse Jesus, as obras do que veio para matar, roubar e destruir. Tenha bom ânimo, você talvez está aí desanimado, enfrentando aflição, angústia. Se joga aos braços dele agora. Ele está dizendo, filha, filho, tenha bom ânimo. O Senhor está te encorajando nessa noite. Você que está cansado, Ele está te dando força. Talvez tu está debaixo de uma doença, não tem solução. Para o homem, para

Queridos, é lindo servir ao Senhor, mas não é de qualquer maneira, não. Nós estamos ouvindo esse louvor rumo ao Calvário.

dizer que serve a Jesus de qualquer maneira. Santifica teus lábios, teu coração. E você vai ter intimidade com Ele. Ele disse: eu venci o mundo, eu tenho toda

ameaça do inimigo. Por isso que ele está dizendo: em mim tem as paz. Se você está aí aflito, doente, vai sendo curado agora. Eu já vou profetizando, porque eu estou pregando a palavra que Jesus deixou. Ele pisou na cabeça da serpente. Seja obra de bruxaria, seja olho grande, seja inveja, ciúme, contenda, divisão, ele vai pisar sobre essa serpente agora. E você vai ser abençoado. Ele quer te fazer um

Os discípulos venceram, os profetas venceram. E aflição, meus queridos, frente de fornalha, cova dos leões, no meio do mar em tempestade, mas ele estava junto. O mar na frente teve que se abrir, o Jordão ele abriu, ele sustentou seu povo

0: movendo muitas vezes nos nossos meios que servem ao Senhor, que se apegam ao homem, como o homem fosse defender, depois se decepciona. O líder sai e vai embora, fica decepcionado. Uns até se desviam, outros se enfraquecem, porque não estão alicerçados em Jesus. O homem e a mulher que está alicerçado em Jesus, ele tem paz. Ele é um embaixador de Cristo. Vem a aflição, vem a doença, mas ele levanta o seu olhar.
1: Existe
0: para o Senhor.
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0: Para essa corrente de água viva que desce sobre nós.
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0: Teria testemunhos para passar aqui, aonde que aprendi a viver essa intimidade com o Pai.
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0: alegram a cidade. Não consigo confiar em seres daqui, homens daqui, pastores. Eles são meus pastores. Mas a minha confiança
1: existe um rio
0: é no Senhor,
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0: é em Jesus
1: de Deus.
0: Porque eles também estão
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0: nas mãos de Jesus.
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0: Se você está aí desanimado, o Espírito Santo está dizendo para você:
1: existe um rio,
0: tenha bom ânimo,
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0: Filha, tenha bom ânimo, filho.
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0: Eu vou te levantar, vou te tirar dessa situação. Fica na minha presença e verás o que eu vou fazer, diz o Espírito Santo. Para esse Deus não existe barreira. Para esse Deus não existe mar vermelho na frente. Para esse Deus não existe fornalha.

0: Ele move seus anjos a teu favor. Xarabagaia, e ele vai entrar com providência na vida de alguém que está ouvindo essa palavra. E alguém aqui em Santo Cristo. Ele vai abrir as portas e você vai embora. Mas não esqueça de adorar a Ele. Ainda que o inimigo tenta planos de morte, mas o Senhor diz: eu sou a vida. Descansa em mim, tenha paz, meu filho. O Espírito Santo falando com alguém nesta noite, revelando situações.
1: Decai,
0: Surimianda, Aravagai, aleluia. Você que está aí, meu querido, prostrado, o Espírito Santo está me revelando aqui nesse estúdio que você está aí prostrado. Você volta para o Senhor. O Senhor está te chamando, está dizendo: filho, está te chamando de filho, ainda que você virou as costas para Ele. Eu estou contigo, eu te ajudarei, eu te fortalecerei, eu te sustentarei. Eu venci o mundo, eu venci a morte, eu venci o inferno, e a tua vida, filho, está nas minhas mãos. Eu vou estar orando nesse momento, levando todos os pedidos na presença do Senhor. E você que ouviu essa palavra, ora junto e vai receber a tua vitória, porque Ele falou contigo nessa noite. Ele quer te salvar. Ele quer que você faça parte do arrebatamento, que vai ser muito lindo.
2: Rumo ao Calvário.
0: Lamande conda la bagaia, aleluia.
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0: Eu sinto o Espírito Santo curando alguém. Mas não deixa de dar testemunho. Grava um áudio, manda. O Pai quer ser glorificado.

querido e amado Deus, meu Pai, eu entro na sua presença, em seu nome, Jesus, pelo seu Espírito Santo, que eu sinto a tua presença aqui nesse lugar. Eu estou apresentando todos os pedidos de oração, Pai. O Senhor falou conosco nesta noite. Todos os pedidos que foram mencionados, meu Pai, está diante da tua presença. Dá vitória para os teus filhos. A sua palavra foi clara. E o Senhor é o caminho, a verdade e a vida. Cura os enfermos, tristes. Cancela obras de bruxaria, olho grande, inveja. Liberta os viciados, meu Pai. Levanta o caído, o cansado, o oprimido. O Senhor curava, Jesus. Ontem o Senhor passou pela terra, curando, libertando, salvando. Ressuscitando os mortos, Senhor. Ressuscita nessa hora os projetos dessa vida. Da vida e vida com abundância, meu Pai. Em nome de Jesus eu oro. Para a sua glória, Pai. E agora...

0: Seguimos em frente com o nosso programa, pois ainda estamos sentindo a presença desse Deus vivo, que com certeza operou milagre, maravilha, salvação nessa noite. E você que ouviu essa palavra, Deus falou contigo, você volta para Ele. E nós estaremos avisando que no próximo sábado estaremos ali no Distrito Santa Inês, às 15 horas, pregando a palavra e louvando o nome do Senhor. E teremos à noite, sábado, às 19h30, um grande culto no bairro Morada do Sol. Você é nosso convidado para estar conosco. Também já vamos ver, ouvir as considerações da nossa missionária Irmã Lina.
1: Quero agradecer a você que participou junto com nós nessa programação, com a certeza que Deus vai ouvir a tua petição, vai atender a tua necessidade. Quero desejar a todos uma noite abençoada, guardada, protegida pelo Senhor. Até a próxima programação, quando estaremos de volta. Em nome de Jesus.

Nós também prometemos voltar, se Deus permitir, segunda-feira às 18h30. O programa Procura-se Minha Ovelha, pela FM Acesa 104.9, aqui de Santo Cristo, né? Às 18h30, né? Pode preparar seu pedido de oração, louvor, nós vamos estar atendendo. E com esse programa, prometemos voltar aí na próxima quarta-feira, né? Vamos ficar ouvindo aí louvores aí, porque ainda temos 5 minutos aí, e já se despedindo, né? Agradecendo todos os irmãos que estiveram conosco, né? Aonde chegou as nossas rádios, nós deixamos aqui a nossa despedida, o nosso abraço. Fico aí na paz do Senhor Jesus e vamos estar ouvindo aí Daniela e Samuel, e logo o nosso programa se termina também.

Vamos ver o que a palavra do Senhor diz aqui no livro de Cantares, no capítulo 2. Cantares, capítulo 2, verso 15. Apanhai-me as raposas, as raposinhas que devastam os vinhedos, porque as nossas vinhas

porque até aqui o Senhor nos ajudou, usou de graça, misericórdia, não nos consumiu na sua ira, foi bondoso, benigno e longânimo para conosco. E nós queremos ser gratos a Ti, Senhor, por ser paciente, por relevar as nossas falhas, por não nos tratar segundo nossas iniquidades. Queremos Te louvar, Senhor, por causa do Seu grandíssimo amor para conosco, por causa da Sua indulgência, clemência. Ó Deus Santo, seja louvado aqui, essa noite, que haja mais um derramar de graça sobre nós, que haja materialização do sobrenatural, transformando, curando, ensinando, advertindo e salvando pecadores. Se há alguma coisa ainda que faz separação entre nós e o Senhor, os nossos pecados, ó Deus, remove-os, faz-os brancos como a neve, lava-os, purifica-os, para que o Seu nome não seja desonrado aqui, essa noite. Deus, que mesmo em nossa fraqueza, pequenez e pecados, obtenha glória para Si, faz Teu reino avançar, e de alguma maneira nos conforma a imagem do Seu Filho, em o nome de Jesus, amém. O pregador Charles Haddon Spurgeon gostava muito de usar e pregar em cima do livro de Cantares, de Salomão, e já tiveram muitos outros autores e pregadores que pregaram sobre esse texto, do verso 15, das raposinhas, que entram e destroem e devastam o vinhedo. Qual que era a preocupação aqui? O inverno tinha passado, a primavera tinha chegado, e aquela plantação de uvas, que é o cenário aqui, aquele vinhedo, havia crescido, estava florescendo, cheio de brotos e de flores, mas ainda não havia dado uvas. E o que acontecia? Era comum naquele tempo e naquela região, a habitação de raposas, da família dos canídeos, família dos lobos, dos cães, raposa. Raposas são pequenos animais, com caudas longas e felpudas, focinho pontiagudo, e são carnívoros, carniceiros, e fazem muito estrago onde passam. E era comum esses canídeos entrarem nessas plantações e mastigarem, devastarem tudo que estava pela frente. E era comum elas comerem os brotos das parreiras, dos pés de uva, as flores, impedindo que florescesse, impedindo que frutificasse. Muitas vezes os vinhateiros, os viticultores, colocavam cercas, não só para esse tipo de animal, mas para toda espécie de animal, não entrar, assim como os agricultores fazem com as vacas, vaca na horta, quem não conhece isso, apanhou mais do que vaca na horta. A vaca, quando vai, faz um estrago na horta, não é isso? Então é colocado cerca para proteger a entrada de animal. E eles colocavam cercas para impedir a entrada das raposas. Só que impedia a entrada das raposas, mas não das raposinhas, dos filhotes de raposa, dos canídeos menores, bem pequenininhos. E eles entravam por algumas frestas. E sem perceber o viticultor, não conseguia perceber, são animais silenciosos, sorrateiros, sagazes, eles começavam a comer os brotos, estragar a plantação, bem por debaixo das folhas. De repente, quando o agricultor ia ver, a maioria da plantação tinha se perdido, porque essas raposas entraram, comeram, devastaram, sutilmente, sem que eles percebessem, impedindo assim a plantação de dar o seu fruto, de frutificar. O que eu quero dizer com esse texto? Para nós termos cuidado com as raposinhas,

cozinhas, que entram sutilmente no nosso coração, na nossa mente, na nossa casa, na nossa família, e devastam a nossa vida, sem que nós percebamos. As raposinhas são os pequenos pecados, os pecados que nós não damos importância. Veja bem, ninguém aqui, essa semana, teve um momento de confissão de pecado profunda. Ninguém aqui. Ninguém aqui essa semana teve uma oração de convicção de pecado. Ninguém essa semana chorou pelo pecado. Ninguém essa semana ficou impactado, traumatizado. Ninguém aqui teve um choque com os pecados essa semana. Sabe por quê? Porque aqui ninguém adulterou essa semana. Ninguém roubou. Ninguém matou. Ninguém cometeu algo profundo, né? Porque nós temos o entendimento de infração, transgressão, pecados, apenas com coisas grandes, né? Grandes deslizes, quedas. Então, uma vez que nós não tivemos quedas expressíveis, nós também não vamos a Deus com arrependimento expressivo, correto? Porque a nosso entendimento do que entristece a Deus, do que entristece o Espírito Santo, do que é ofensivo à lei de Deus, nosso entendimento do que é iniquidade, é algo para nós, só quando acontecem tragédias, só quando é algo estarrecedor, né? Um crime, um assassinato, um aborto, uma pedofilia, um adultério, algo comprometedor. Então, se ninguém fez isso, ninguém vai chorar por isso. Mas nós esquecemos que não há medida de pecados diante de Deus. Nós esquecemos que Deus não faz diferenças de pecados. A diferença é só na consequência. Sabe como eu provo isso? No Éden. Bastou um só pecado para o homem ser banido do Éden. Não foram 10, não foram 5, não foram 1000. Foi um único ato. Um único ato. Abacuque 1:3 diz que tu é tão puro de olhos, que não pode contemplar o mal. É tão puro que ele não pode tolerar ser conivente com um mísero pecado. E uma vez que nós não estamos envolvidos em grandes escândalos, nós tocamos a nossa vida, achando que nem Deus está se entristecendo, ou que nem há gravidade nos nossos atos, uma vez que nós somos moralmente corretos. Mas nós estamos esquecendo das raposinhas. Elas estão ficando para trás. Os pequenos pecados, os pequenos deslizes. Uma pessoa que ofendemos aqui, uma mentirinha que contamos ali, um dinheirozinho que passa desapercebido ilegalmente aqui, uma pessoa que ofendemos acolá, um olharzinho sensual que nutrimos aqui, ali e lá, uma hora e outrora, um rancorzinho, uma raizinha de amargura no coração, são as raposinhas que estão entrando e devastando o nosso vinhedo. Se as raposinhas fossem deixadas, se o viticultor não visse, não afugentasse, e não bloqueasse a entrada das raposinhas, o vinhedo todo seria destruído. Os pequenos pecados matam. Os pequenos pecados tiram a nossa comunhão com Deus. Os pequenos pecados atraem o juízo de Deus. Os pequenos pecados enviam ao inferno. Quantas raposinhas têm entrado? São pecados de estimação. São pecados que não damos relevância, são práticas que nós já perdemos o discernimento, se são pecaminosas ou não. Perdemos o temor, o discernimento, e uma pessoa só tem discernimento do que é pecado ou não, fora as tragédias, que é explícito, só quando essa pessoa tem a vida pautada nas Escrituras, e é conduzida pelo Espírito Santo, é então que ela percebe a sutileza das raposinhas.
elas vêm furtivamente, sorrateiramente, sapato de algodão, elas infiltram-se, introduzem-se, quase que sem perceber, e nós de repente estamos envolvidos em prática, estilo e padrões de vida que contrariam completamente as Escrituras, sem nos envolver em escândalos externos. Mas quando o viticultor dá conta e olha por debaixo das folhas, está todo comido a plantação, não há broto, não há flor, e a vinha não pode frutificar. Será que essa não é a razão de você não conseguir romper? Veja só, a raposinha impedia a vide, a parreira, o pé de uva, de dar o fruto, de dar a uva, porque ela comia o broto, ela comia a flor. Será que não isso? São pequenos pecados na sua vida que impedem você de ser cheio do Espírito Santo? Vamos pegar o enchimento do Espírito Santo. Enchimento do Espírito Santo não é uma mágica, não é uma palavra mágica entoada, não é uma imposição de mãos ou línguas estranhas. O Espírito Santo só enche uma pessoa que está santificada, onde o canal está desobstruído, limpo. Para haver enchimento do Espírito Santo, antes tem que haver arrependimento, confissão de pecado. E olha só, arrependimento e confissão de pecado não é verbalização do pecado, é o abandono da prática. Quando você confessa o pecado, e quando você se arrepende, você localiza o lixo no entulho. Ah, está ali, ó, o lixo no cano. Eu localizei o lixo que bloqueia o fluido de água para a caixa d'água. Beleza. Quando você abandona a prática, você remove o lixo. Só confessar e se arrepender não é suficiente para o fluxo da água entrar. Tem que haver a remoção do entulho, do pássaro que está ali morto, dos descartáveis. Esses dias entupiu aqui um vaso sanitário. Cadê o Marcelo? Está aí? Ficou quase que 2 semanas entupido. E nada, a água não passava de jeito nenhum. Vieram o especialista, o Marcelo, identificou que estava entupido, identificou o problema, identificou o pecado, só que o ato de identificar não fez a água passar. Ele teve que desmontar o vaso e retirar, tinha um copo descartável obstruindo a passagem da água. Então ele arranca, ele remove. Você só é cheio do Espírito Santo quando confessa o pecado, se arrepende e abandona a prática do pecado. Então, à luz do que eu estou ensinando, você não tem do que se arrepender, nem do que se confessar, e muito menos do que deixar, uma vez que a sua visão de pecados são grandes atrocidades. Mas e os pequenos? Se o obstáculo para o Espírito Santo entrar é apenas a imoralidade que você consome na internet ou nas ruas, ela pode ser o copo descartável que está nesse cano. Se o entulho que está impedindo você de ser cheio é aquele papelzinho que você dá, aquela vistinha grossa, aquela coisinha ali, aquela notazinha, aquele papel, aqueles reais, aquela coisinha ali, o que, que não é? Você não está matando ninguém, não está traindo a esposa, é uma raposinha, fraude, ilícito, juro, dinheiro, nota, papel. Aquela menina todo dia no colégio, a cintura dela, o quadril, um pensamentozinho, você não matou ninguém, mas a cobiça é uma raposinha, é um pequeno pecado, e obstrui o fluxo, a entrada do Espírito Santo. Um pensamento, todo dia tal hora na cama, começa a nutrir pensamentos e fantasias. No trabalho, na hora do ócio, pensamentos impuros. Não toquei, não matei, não fiz nada. É uma raposinha que está entrando no vinhedo, e ela está comendo o fruto, a folha, o broto, impedindo aquele pensamento imoral, vingativo,
está impedindo. São as raposinhas. E esse pensamento, esse rancorzinho, esse olhar ali, de vez em quando, semanalmente, dioturnamente, ali, esse, né? Esse olharzinho, esse papel, aquele troquinho a mais, aquele dinheiro, não é seu, é ilícito, é sujo, é roubo, é sonegação, é desonesto. Aquilo está obstruindo, aquilo é pecado. Aquilo está entrando furtivamente, sem que você se dá conta. Sem que você se aloja, vira habitual, prática, que entristece Deus, entristece o Espírito Santo, viola a lei de Deus, entulha o fluxo onde o Espírito Santo poderia encher você, e devasta, sem que você perceba. É igual sarna, é igual quando uma mosca pousa com seus ovos, é igual vermes, é igual pragas, insetos, você não percebe. De repente você levanta o tapete, tira a lata de lixo, tira a tampa da lata, levanta a calça, dá aquele enxame, aquela carne comida, dá aquela área do seu corpo, da sua casa, do que for, completamente comprometida, e você nem percebeu que aquilo entrou, alojou, sugou, comeu a sua vida. E essa é a razão de muitos. Você não vê irmãos envolvidos em escândalos nenhum, não vê irmãos indo para motéis, irmão encherem a cara nos botecos, você não vê irmãos matando ninguém, roubando ninguém, mas você vê muitos, a maioria, débeis, não rompem, não são cheios do Espírito Santo, não ganham almas, não vencem alguns pecados, não têm experiências com Deus, não conseguem enchimentos de Deus, não conseguem influenciar sua família, influenciar a sala de aula, a repartição do trabalho, não conseguem ser sal da terra, luz do mundo, não conseguem obter vitórias no seu caráter, na sua personalidade. São aqueles irmãos que sempre caem nos mesmos pecados, que não há progresso no seu caráter, que não há progresso espiritual, bíblico, teológico, o seu temperamento, a sua personalidade, a fraqueza e a debilidade do seu caráter seguem a mesma. Eles não conseguem o fruto, porque as raposinhas estão entrando, estão comendo, devastando, estão destruindo a vida dele. Qual a última vez que você se arrependeu porque falou alto com a mãe? Falou alto. Qual a última vez que você se arrependeu porque falou alto com o pai? Qual a última vez que você chorou e confessou um pecado porque se irou com a esposa? Qual a última vez que você reconheceu, presta atenção, que chegou de noite, antes de dormir, você perdeu o sono, teve que dobrar o joelho e confessar? Eu olhei para uma mulher hoje, uma, eu olhei na rua, cobicei. Qual a última vez que você dormiu pesado, aquele dinheiro que entrou na minha conta, não está legal aquilo, não está legal aquilo. Qual a última vez que você dormiu e falou, os papéis da minha empresa estão tudo errados, não é uma raposinha, é um esquadrão de raposas, eu tenho que confessar esse pecado para Deus? Qual a última vez? Qual a última vez que você pediu perdão? Deus, eu estou há 1, 2, 3 dias, sem orar, sem ler a Bíblia, e estou há 1, 2, 5 meses, sem fazer nenhum jejum. Isso é pecado, isso é raposinhas. Errar e não conhecer as Escrituras nem o poder de Deus, pecam e não ler as Escrituras, pois testificam de salvação e vida eterna. Longe de mim deixe eu de pecar contra Deus, longe de mim esteja eu pecando contra Deus, deixando de orar por vós. Olha as raposinhas, porque a omissão e a negligência são raposas. Você está vendo como é que ela danifica? Aí o crente não consegue ter vida devocional, ele vem num culto e fica me olhando com cara de pastel, não está entendendo nada que estou falando, o ranço é tamanho,
chega a semana dele, não consegue, ele até olha para a Bíblia, mas ele olha com peso, não, olhada assim, vê, não consegue ter uma atividade plena, porque as raposas entraram, dominaram, estão comichando, estão sugando, asfixiando, drenando, comendo, ele não pode frutificar. Então é por isso que ninguém chorou pelo pecado essa semana, por isso que ninguém teve uma confissão expressiva diante de Deus, por causa da nossa visão e entendimento de pecado, e por dar valor na raposa. A raposa não entrou, estava protegido, mas as raposinhas conseguiram entrar, e elas, tanto quanto as raposas maiores, matam, devastam, destroem, minam. Será que não é por isso que você está confuso? Estou confuso quanto à minha fé, eu estou insensível à presença ao Espírito Santo, eu não consigo ler textos, eu só, quando leio, só vejo textos distorcidos, só textos ao meu favor, nunca contra mim, só textos de bênção, nunca de juízo. São as raposinhas, aquela canseira espiritual, aquela fadiga, aquele estresse espiritual. Talvez você até sente o poder da luta espiritual, os demônios, a guerra áspera, contundente de Satanás, mas você se sente sem reação nenhuma. Pastor, eu não consigo esboçar reação frente à luta espiritual que estou enfrentando. Tentações, desejos, opressão, depressão, insônia, tristeza, ira, uma carnalidade exalando de mim, eu não consigo contê-la. Vai lá debaixo do vinhedo, dá uma olhada para você ver, está cheio de canídeos, raposinhas. Você estava estudando, vendo aquele áudio do puritano, ele pediu perdão pelo quê mesmo? Na época dos puritanos era comum, antes da ceia, eles virem confessar os pecados diante da congregação. Um dos puritanos foi confessar, dizendo que eu não posso tomar santa ceia, porque eu estou em pecado. Qual o pecado? Eu não estou tendo relações sexuais regulares com a minha esposa, então não sou digno de tomar ceia. Isso é uma raposinha. Não nutrir, não ter relações íntimas regularmente, que é uma ordem bíblica, 1 Coríntios 7, é uma brecha, uma raposinha. Conviver com a mulher no dia a dia com hostilidade, de indiferença, é uma raposinha. 1 Pedro 3:7, maridos, coabitai com as vossas esposas com entendimento, dando ela honra como vaso mais frágil, para que as suas orações não sejam impedidas. Olha as raposinhas. Então eu estou aqui para a gente fazer uma avaliação da nossa vida, para nós avaliarmos, para nós aumentarmos o nosso conceito cristão. Meu irmão, muitas vezes algumas coisas que eu prego, ensino, falo, soam como algo radical, mas estuda a história da primeira igreja, da igreja primitiva, da igreja apostólica, dos primeiros séculos, e vai passando pelos povos, estuda de verdade, estuda a vida dos valdenses, vai depois para os morávios, estuda até aquele povo, estuda os anabatistas, estuda os puritanos, vão ver, todos eles concordam com a mesma coisa, meu. Com a renúncia e com a entrega, com a piedade que viviam para com Deus. Existe uma grande falha na igreja moderna, e ela existe duas grandes falhas. Uma é a ignorância quanto ao conhecimento da natureza do homem. Segunda, a ignorância quanto ao conhecimento da natureza de Deus. O homem não sabe quão mal é, e o homem não sabe quão Deus é santo. O resultado final vai ser o quê? Um cristianismo débil. Todo mundo se acha bom, justo, legal, gente boa, e ninguém vê Deus com outra coisa a não ser com amor.
Mas quando compreendemos a justiça e a santidade do homem, e a justiça e a santidade de Deus, e a depravação do homem, nós vamos ver o terror que é o pecado que ofende a santidade de Deus. Então ela vai advertir ele dizendo: cuidado com as raposas, com as raposinhas. Por quê? Apanhai-me as raposas e as raposinhas, que devastam os vinhedos, porque as nossas vinhas estão em flor, antes que o fruto seja comprometido, antes que percamos a plantação, captura as raposinhas, tire-as daí, remova-as daí, senão não teremos o fruto. A ordem aqui é para que nós desobstruamos o fluxo de onde a graça de Deus vem a nós, é que nós abandonemos esses pecados, é que nós avaliemos a nossa vida. Mas antes de entrar nisso, eu listei aqui algumas raposinhas que entram na nossa vida. Eu não coloquei nenhuma morte, adultério, nenhum crime hediondo para ser confessado com convicção e choro, mas eu coloquei algo que é tão letal, fatal, quanto os grandes pecados. São alguns pecados que passam desapercebidos, são as raposinhas que entram, são os pecados de estimação, são aqueles que nos tornamos insensíveis, são aqueles que nós não damos importância, mas que podem estar nos devastando. Aqui está a lista de algumas raposinhas. Vamos começar. Primeiro, o orgulho. O orgulho. Principalmente quando se trata de algo abstrato, algo que não é, algo que não é consumado em obras. Quando fica apenas na casa do abstrato, só no coração, são só pensamentos, sentimentos, mas são raposinhas. Orgulho. Muitas pessoas nutrem orgulho, altivez, soberba em seus corações, e não dominam, não são sensíveis a isso, não sabem lidar, não se arrependem, não policiam, não lutam, não lidam com isso, e isso está entrando, consumindo, devastando a vida da pessoa. Orgulho. Olha o que Provérbios 21:4 diz: os olhos altivos, o coração orgulhoso, e a lavoura dos ímpios é pecado. O orgulho é pecado, é uma raposinha que está entrando, é a pessoa que não reconhece suas falhas, é a pessoa que tem uma visão super elevada de si própria, é a pessoa vaidosa, é o orgulho, mesmo que não cometa atos e práticas, mas o seu coração não se submete, a sua mente não é, o seu processamento não é humilde, pessoa orgulhosa, pessoa soberba. E ele está dizendo que olha os altivos, pessoa que olha com altivez, que julga por cima, o coração orgulhoso e a lavoura do ímpio é pecado. O que é pecado no contexto da nossa pregação? Raposinha. Provérbios 16:18: a soberba precede a ruína, e a altivez de espírito a queda. A raposinha não faz nada não, não, ela devasta. O orgulho precede a ruína, e a altivez de espírito a queda. São pecados que temos que lidar. Paulo diz: examina-se a si mesmo, examina teu coração, examina suas palavras, examina como você reage diante das adversidades, pressões. É com orgulho? Você já lidou com orgulho? Já confessou o orgulho? Já se arrependeu pela altivez, pela soberba? É uma raposinha, pode estar instalada em você, e consome você, cega você, ata você, acorrenta você. Tiago 4:6 é uma das declarações mais escandalosas do soberbo: antes ele dá maior graça,
Portanto diz, Deus resiste aos soberbos, mas dá graça aos humildes. É uma das poucas passagens que diz que Deus resiste alguém, rejeita, rechaça alguém, se aparta, se afugenta, se separa. De quem que Ele faz isso? Do soberbo. A soberba é altamente condenada na Bíblia. A soberba é altamente punida na Bíblia. Deus não tolera. Como você lida com o seu orgulho? Como é que você lida com a sua esposa? Com seus filhos? Com as repreensões que você recebe? Com as falhas do seu caráter? Com soberba ou com humildade? Como você responde ao próximo? Lida com o próximo? Como você lida consigo mesmo? A consciência, você e a sua consciência? Com arrogância? Com orgulho? Com prepotência? Gente, até os humildes, tem gente que é orgulho, tem orgulho de ser humilde. O cara é tão humilde que tem orgulho de ser humilde. Isso existe. Tem gente que tem orgulho de ser pobre.

não ficará impune, e que profere mentiras não escapará. Você tem mentido no telefone? Mente com relação aos seus papéis, mente para a esposa, mente para os filhos, mente até para Deus. Eu já falei aqui um zilhão de vezes. A mentira é algo tão abominável que está na classe de pecados de Apocalipse 21:8 e na classe dos condenados. Todo aquele que ama e pratica mentira. Se você convive com a mentira, se você usa a mentira por conveniência, se você mente quer oportuno, quer não, é uma raposinha que está devastando você, está comendo você, sua vida espiritual, está abrindo um rombo, brechas, impedindo a graça, o enchimento do Espírito e tantas outras coisas, até levar você à ruína. A coisa que você mais encontra é crente mentiroso, lembrando que aumentar e diminuir é mentira, foi isso, não, se você não dá o número exato, se você não conta o fato exato, é mentira. Quer aumentar, diminuir, ou dar novas nuances ao fato, é mentira. Seja o vosso falar sim, sim, e não, não. O que passar disso vem de procedência maligna. Toca a campainha, fala que eu não estou. Oh, sou fulano, está pronto meu serviço? Não está, enrolou lá o serviço, enrolou nada. Você que esqueceu, mentira. Mentira, nenhum, meu irmão, nenhum cristão, nada que um cristão faz, que é sustentado na mentira, vai prevalecer, é chão escorregadio, é ímã para juízo de Deus, sim, sim, não, não. Olha o que diz, Provérbios 6, 16, 19, estas seis coisas o Senhor odeia, e a sétima sua alma abomina. Uma delas é língua mentirosa, e a segunda é a testemunha falsa que profere mentiras. O Senhor odeia o mentiroso. João 8,44, vós tem por pai o diabo, que foi homicida desde o princípio e nunca se firmou na verdade, porque quando fala, profere o que lhe é próprio, porque é mentiroso e pai da mentira. É inadmissível que um crente conte mentiras, é inadmissível, porque nós somos o oposto da mentira. Por que que nós somos o oposto? Porque nós somos pequenos cristos, é o significado da palavra cristão. Atos capítulo 11, em Antioquia, pela primeira vez os discípulos foram chamados de cristãos. O que que significa cristão? Pequenos cristos, semelhantes a Cristo. Quem era Cristo? João 14,6, eu sou o caminho e a verdade e a vida. Se você anda na mentira, mente com relação aos seus papéis, mente com relação ao dinheiro, mente para a esposa, mente para o Estado, mente para o governo, mente para os impostos, tem um esquadrão de raposas no seu vinhedo, pecados, vão devastar você. Salmo 5,6, e o Senhor destruirá aqueles que falam mentira, e o Senhor aborrecerá o homem sanguinário e fraudulento. A Bíblia diz que Ele destruirá todos que falam a mentira. Não seria isso o seu caso? Não é mentira? Tem gente que vai na minha sala, aconselha, mente na minha cara, na minha cara. Está olhando, se está mentindo, e está sabendo que está mentindo, e sabe que eu sei que ele está mentindo, mas continua mentindo. Você sabe por que que a mentira manda para o inferno? Não é por causa de uma inverdade, não é por causa de proferir uma palavra que não é verdadeira, porque a mentira, ela revela o caráter do camarada. O mentiroso é um mau caráter, a mentira é para esconder um delito maior, entendeu? É por isso, a mentira, ela apresenta o caráter da pessoa. Todo mentiroso é mau caráter, mau caráter. Por isso que ele tem que mentir, para esconder a lambança,

para dar um jeitinho brasileiro. A mentira é para ele encobrir as debilidades dele. E aí vai um abismo chamando o outro. Você quer vencer, você quer prosperar, quer ser cheio do Espírito Santo, quer ver a família convertida, quer romper ministerialmente, quer ser um frutífero e exímio ganhador de almas, pare de mentir. Arrependa-se do seu pecado. É pecado. E a Bíblia diz que Deus odeia e abomina a mentira. Pode ser uma raposinha? Terceira raposinha, preguiça. Quem que você já se arrependeu da preguiça? Qual a última vez você pediu perdão pela preguiça? Isso é só os preguiçosos, é claro. Está aqui, ó. Não pode falar da preguiça, não tem nada a ver, então eu vou ter que usar o Alcorão. Está cheio de versículo para preguiçoso. Preguiçoso é um dos 7 pecados capitais. O que, que é um pecado capital? Pecado cabeça, que abre portas para outros pecados. Deus abomina a preguiça, porque Jesus disse, o meu Pai trabalha até agora e eu também. Isaías disse que nunca se ouviu de um Deus semelhante a esse, que trabalha para aquele que neles espera. Na criação do universo, Deus trabalhou em 6 dias. Paulo vai dizer aos Tessalonicenses, aquele que não trabalhe, também não coma. Paulo vai repetir um versículo de Deuteronômio, não atará a boca do boi que debulha. Fala do missionário, fala do obreiro, daquele que trabalha. A preguiça é uma raposinha. Não limpa a casa, não faz lição de escola, acorda tarde, não faz nada que a mãe manda. O quarto é uma bagunça, preguiça, não consegue tomar um ônibus, não consegue ir numa venda, não consegue pagar uma conta, faz nada, preguiça, tem ânimo, tem motivação. Olha só o que diz Provérbios 19, 15, a preguiça faz cair em profundo sono, e a alma indolente padecerá fome. Provérbios 15, 19, olha só, o caminho do preguiçoso é cercado de espinhos, mas a vereda dos retos é bem aplanada. Preguiça. A falta de objetividade, de ânimo, a falta de ser, a falta de ser útil para a sociedade, para a família, para o reino de Deus. Preguiça. O preguiçoso, ele descansa tanto, depois ele fica cansado de tanto descansar. Aí ele tem que descansar do cansaço de ficar descansando. Preguiçoso. Preguiçoso. Olha o que Provérbios 21, 25. O desejo do preguiçoso mata, porque as suas mãos recusam trabalhar. Meu irmão, preguiça é pecado. Preguiça é condenada pela Bíblia, e preguiça pode ser uma raposinha, pode ser algo que está devorando a sua vida espiritual, a preguiça, a indolência, a maleita, a falta de ânimo, de coragem de lutar com a vida, aquela casa lambona, aquelas pessoas que não saem do lugar, não é porque é mal de saúde, porque é pobre, é porque são preguiçosas, cozidas, e elas deixam de produzir, de honrar o nome de Deus, deixam de dar bom testemunho, não é? Não teve um irmão que eu conversei essa semana? Pastor Paulo, esse rapaz, se o martelo estiver do lado dele, ele fala para os outros, pega o martelo para mim, está do lado dele, mas não consta, está aqui ó, igual esse copo, pega o martelo para mim, está mais perto dele que do outro. Aí eu falei para ele, pega o martelo, eu falei, eu vou pegar, mas você vai ver o que, que eu vou fazer com o martelo, eu vou retar a tua preguiça. Falou para mim essa semana, pastor Paulo do céu, não sei o que, que é aquilo, não tem jeito. Raposinha, pecado. Quarta raposinha, inveja. A inveja,
Provérbios 14:30, o sentimento sadio é vida para o corpo, mas a inveja é podridão para os ossos. A inveja. Você está entendendo a fatalidade? Você está enxergando a força que tem isso? Que a Bíblia narra, que a Bíblia evidencia, e como é negligenciado por nós? Ninguém chora porque tem preguiça. Provérbios 27:4, o furor é cruel e a ira impetuosa, olha o sábio Salomão, mas quem poderá enfrentar a inveja? Tem gente que é invejoso, tem inveja do progresso do outro, inveja do sucesso do outro, inveja do bem-estar, não pode ver ninguém feliz, inveja, inveja. Porque a falta de capacidade dessa pessoa, a falta de condição de vencer, faz com que ela não queira, com que ela queira que ninguém vença. Inveja. Quando Deus vai dizer lá no Decálogo, Êxodo 20, não cobiçarás a mulher do teu próximo, o boi do teu próximo, a jumenta do teu próximo, nem qualquer coisa do teu próximo, Deus está proibindo a inveja, não tenha inveja dos teus irmãos, não deseje o que é dos seus irmãos, não se entristeça pela vitória dos seus irmãos, não torça contra os seus irmãos, inveja, e talvez você, isso é muito comum entre as mulheres, talvez você nutre inveja por alguém, nutre inveja contra alguém, nutre inveja por causa da posição financeira, social, nutre inveja por causa de um utensílio físico, por causa de uma aquisição, de um móvel ou um imóvel, talvez você tenha inveja de um cargo, de a posição que o outro ocupa, e talvez você tenha inveja até de cargos, ou dons e talentos espirituais que Deus deu para alguns, e isso é uma raposinha, isso é pecado. A Bíblia diz aqui, olha, o furor é cruel e a ira impetuosa, mas quem poderá enfrentar a inveja? Você já lidou com a inveja? Se arrependeu? Lutou contra a inveja? Você tem um desconforto quando pessoas são elogiadas perto de você? Quando o outro progride, você deseja a posição, o status, ou a felicidade do outro, e se você não consegue, deseja o oposto para o outro, raposinha, e como isso ocorre? Sabe por que isso ocorre, irmão? Eu não sou Deus, eu não sei tudo, não vejo nada, mas eu sei que tudo isso aqui está no nosso coração, passa pelo nosso coração, são coisas que ninguém vê, e coisas que ninguém dá ênfase, mas que são rotineiras, e comuns no nosso meio, e pode estar comendo, devastando. Sexta raposinha, fofoca, fofoca. Vem cá, que dia que você deixou de tomar ceia, porque fez uma fofoca? Não, não olha para mim com essa cara não, é verdade, é bíblico, de que você chorou por causa de uma fofoca, se arrependeu, será que você não está sendo destruído, ou destruída por causa de fofoca, leve e traz, diz que não diz, fofoca, de que você sentiu peso, que o Espírito Santo se entristeceu em você, que você sentiu ter violado a lei de Deus, porque fez fofoca. E se você é um frutífero fofoqueiro, fofoqueiro regular, são as raposinhas, são essas a causa do seu infortúnio, a causa da sua secura, a causa da sua queda, da sua cegueira, a fofoca, pecado que deveria ser confessado tanto como um crime, tanto como algo fatal, que está entrando sutil, silenciosa, furtivamente e devastando você, está aqui,
As coisas mais comuns dentro da igreja. Gente fofoqueira, leve trás, fuxico, mexerico, fofoca. Olha o que a Bíblia diz em Provérbios 20, 19. O que anda tagarelando, o que anda fofocando, revela o segredo. Não te intrometas com o que lisonjeia com seus lábios. Não te intrometa com os fofoqueiros. Saia dessa turma. Não se envolva com fofocas, porque senão a raposa entra no teu vinhedo. Provérbios 11, 13. O mexeriqueiro revela o segredo, mas o fiel de espírito mantém oculto. O fofoqueiro revela o segredo. O fofoqueiro abre a boca demais. O fofoqueiro cuida da vida alheia. O fofoqueiro se preocupa com as últimas novidades do corpo de Cristo. Mas o fiel de espírito mantém oculto. Provérbios 18, 7, 8. A boca do tolo é a sua própria destruição. Fala muito, meu filho. No muito falar, a transgressão. Seja todo homem pronto no ouvir, tardio no falar, porque a língua, pequeno membro, inflamado pelo inferno, é capaz de incendiar um bosque. A boca do tolo é sua própria destruição, e os seus lábios, um laço para sua própria alma. As palavras do mexeriqueiro são como doces bocados, elas descem ao íntimo do ventre. Olha isso aqui, a boca do tolo é a destruição, e os seus lábios armam um laço para sua própria alma. Raposinhas, fecha a boca, meu filho, cuida da tua vida. Você já tem problema e pecado e demônio demais para enfrentar, deixa a vida do outro, sabe? Repreende, se vier, repreende. Pastor, sai, Satanás. O senhor precisa saber. É, começa contando o seu pecado, então. Fofoca. Raposinho. E como tem crente que gosta das últimas novidades do mercado gospel? Hã? Você viu com quem que o André Valadão está saindo? Meu Deus do céu, com a mulher dele, que eu saiba até agora, né? Fofoqueiro. Sétimo, raposinha, gula. É evidente que eu vou passar aqui a largo, porque eu fiz uma pregação da gula, mas a gula, o apetite desordenado, a gula é pecado, e a gula é uma raposinha. O que é gula? Comer sem sentir fome, ou comer depois de já estar satisfeito, ou comer sem necessidade, ou fazer da comida um ídolo, buscar na comida o prazer de comer, aquilo que pode ser buscado em Deus, porque a gula também é idolatria, está lá em Gálatas. Ela é uma raposinha. Provérbios 23, 2, se és homem glutão, põe uma faca na tua garganta. O que é o guloso? É aquele que tem uma cesta na frente dele, pão de queijo, sanduíche, pode ter um ou pode ter 100, ele não contenta-se até ver o último, até ver o final, ele é um exterminador de hambúrgueres, um exterminador de pudins, sabe? É um negócio de doido. Ele fica estressado, ele come. Ele está depressivo, ele come. Ele não tem pretexto nenhum, ele come também. Mas a gula é pecado. Interessante, quando eu preguei dessa mensagem aqui no domingo, terminou o culto, nós fomos comer pizza. Olha, em 16 anos que eu sou crente, foi a única vez que sobrou pizza. Cuidado com o apetite desordenado. Comer sem ter fome e comer depois já estar saciado. Comer sem ter necessidade. Subir além do seu peso, sem que você tenha uma deformação genética. Cuidado. Cuidado se segula.
Tem gente que não. É um problema físico. Não estou dizendo isso. Eu estou falando do glutão mesmo. Aquele que não tem domínio próprio sobre a sua ânsia, sua fome. Isso é pecado. Oitava raposinha. Desobediência e rebeldia. São pecados que infiltram na nossa vida e que dominam e fazem parte da nossa vida diária. Se tornam habituais e ninguém adultera, mata, rouba, mas está indo para o inferno, está deteriorando-se, degradando-se por omitir, negligenciar, não vigiar nem policiar tais detritos, tais resquícios sutil, sorrateiramente infiltrando-se na nossa vida diária, nos fazendo cristãos superficiais, carnais, débeis, e devastando o nosso vinhedo, a nossa vida, nosso coração, nossa comunhão com Deus, nossa vida devocional, nos fazendo alvos fáceis para Satanás, presas indefesas para qualquer tentação e para qualquer golpe de Satanás. Arrependa-se, feche as brechas, confesse o seu pecado e o abandone. Desobediência e rebeldia. 1 Samuel 15, 23, 24. Porque a rebelião é como o pecado de feitiçaria, e o porfiar, a teimosia, a obstinação, é como o pecado de idolatria. Meu irmão, desobediência e rebeldia. Pessoas insubmissas, rebeldes, que não obedecem, que não acatam ordens nem leis, achou que é normal, raposinha. Primeiro, desobediência dos filhos para os pais. Vamos listar algumas dentro da desobediência. Vós filhos, Efésios 6, 1 a 3. Desobediência e rebeldia com relação a filhos. Efésios 6, 1 e 3. Vós filhos, sede obedientes a vossos pais no Senhor, porque isso é justo. Honra teu pai e tua mãe, que é o primeiro mandamento, com promessa, para que te vá bem e viva muito tempo na terra. Qual a última vez que você se arrependeu por desobedecer a mãe? Por desobedecer o pai? Se você é uma pessoa iracunda, truculenta, ranzinza com teu pai e com tua mãe, se você sempre resiste às ordens do teu pai e tua mãe, se você não obedece às regras que a mãe e o pai impõem no lar, com relação à rotina da casa, é uma raposinha, é pecado. É tão grave isso, que no Antigo Testamento, um filho rebelde, sabe o que aconteceu com ele? Era punido com a morte, punido com apedrejamento. Eu vou ler para você aqui, Deuteronômio 21, 18, 21, ó, Deuteronômio 21, 18 a 21, quando alguém tiver um filho teimoso e rebelde, que não obedecer à voz do seu pai e à voz da sua mãe, e se castigar ele e ele não der ouvidos, então seu pai e sua mãe pegarão nele e o levarão aos anciãos da cidade, e à porta do seu lugar, então todos os homens da cidade o apedrejarão até que morra. Filho rebelde no Antigo Testamento era morto a pedradas. Se fosse aplicar isso hoje, e talvez você é ranzinza, rabugento, desobedece a mãe, não honra a mãe, não respeita o pai, desobedece o pai, levanta a voz para o pai, você tem uma relação conturbada com seu pai e sua mãe, é uma raposinha, é uma brecha, é pecado. E você não está dando valor nisso, não está confessando, não está lidando, não está lutando com isso. Isso aqui é pecado capital, no Antigo Testamento, era punido com apedrejamento, tamanha força. Porque Paulo vai repetir, para que te vá bem, você quer ter uma vida frutífera, viçosa, vigorosa, honra pai e mãe, e para que viva muito tempo na terra. Não quer ter uma morte precoce, quer viver com longevidade de vida, honra o teu pai e tua mãe e obedece. Se você não estiver fazendo, seu vinhedo está sendo devastado. Não seja desobediente nem rebelde. Desobediência e rebeldia com relação a filhos. Desobediência e rebeldia com relação à esposa. Efésios 5, 22. Escuta, só para as esposas, mulheres casadas.
Escuta, vós mulheres, sejam submissas aos vossos maridos em tudo. Se você não é submissa ao seu marido, se a voz do seu marido não tem valor, se a palavra do seu marido não serve para nada, se você o desacata, se você o desrespeita, se você fala alto com ele na frente dos outros, raposinha, submissão, rebeldia. Isso acontece todo dia, movimento feminista, oh, você não sabe de nada não, o pai vai lá dar uma ordem para os filhos, a mãe vai lá na mesma hora e diz dá, raposinha. Fala alto com o marido na frente do público, destrata, denigre, rebaixa o marido na frente do público, raposinha. O marido fala A, ela B, C, D. E se ele falar F, G, H, ela vai Y, J, Z. Raposinha, você está vendo, coisinha, não, eu mando calar porque é uma banana, não, isso aí é assim, nós combinamos, raposinha, pecado, não tem essa de combinamos, o que combinamos? Converso com alguns maridos, pastor, é difícil, raposinha, pecado, brecha, insubmissão, é uma lei espiritual. Sejam submissas aos vossos maridos, como a igreja é de Cristo. Ou seja, o marido representa uma espécie de autoridade espiritual e a mulher deve se sujeitar a ele. Quando bate boca, denigre, rejeita, faz o contrário. Raposinha, demônio entrando, pecado, brecha, vai devastar tua vida, teu casamento. Primeiro, desobediência e rebeldia quanto a filhos, quanto à mulher, esposa, quanto aos líderes.

Tem gente que nessa igreja só obedece gemendo. E Paulo, e o autor de Hebreus diz, isso não é útil, faça isso com alegria, submissão à autoridade. Irmãos, deixem a rebeldia e submissão de lado, isso é uma raposinha, isso é brecha. Deus constitui hierarquias dentro da igreja, Deus colocou lideranças na igreja, e os incumbiu de dirigir e apacentar o seu povo. E a pessoa que desonra a sua autoridade, o seu pastor, que não obedece, que não submete, que se rebela contra ele, está pecando, é uma raposinha. Meu irmão, Romanos 3 diz que toda autoridade foi ordenada por Deus, e não há autoridade ordenada que não tenha sido ordenada por Deus, de sorte que aquele que resiste à autoridade ordenada, resiste o próprio Deus. Falo para ninguém da minha vida, não, faço o que eu quero, né? Faço o que eu quero, vê do meu jeito, tem a minha lei, raposa, brecha. Se o corpo de Cristo não funcionar em consonância, não há bênção, não há progresso, não existe isso, é impossível, não adianta nós criarmos isso, só funciona em harmonia. Salmo 133, bom é que os irmãos vivam em comunhão, é como o óleo que desce no monte, é como o orvalho que desce no monte Hermon, como o óleo que cai na cabeça e na barba de Arão. Reinos divididos não subsistirá. Se Satanás se divide contra Satanás, o seu reino não subsistirá. Obedeça a sua liderança, o seu pastor, para que os princípios, para que os fluxos do corpo passem por você que é membro. Raposinha.

Raposinhas, ora agora com questão a mágoas e ofensas e falta de perdão. Primeiro, falta de perdão. Você ficou com coisa normal, né? Ah, eu não gosto de você, não vou com a sua cara, dane-se. Eu não estou nem aí. Eu ofendo você, você me ofende, e cada um por si. Mateus 6, 14 e 15, porque se perdoardes aos homens as suas ofensas, também vosso Pai Celestial vos perdoará as vossas. Se porém não perdoardes aos homens as suas ofensas, também vosso Pai não perdoará as vossas ofensas. Primeiro, o dever de eu perdoar quem me ofendeu. Primeiro aqui é, agora com relação à vítima, aquele que foi ofendido. Ok? Qual que é a raposinha para quem foi ofendido? Magoar você, pecar contra você, difamar, denegrir, roubar você, enganar, passar a perna. Se você não perdoar o transgressor, o ofensor, é uma raposinha. Porque ele está dizendo assim, se vocês perdoarem os homens as suas ofensas, Deus, vosso Pai, perdoará as vossas. Mas se vocês não perdoarem aquele que ofendeu, denegriu, entristeceu, vosso Pai também não perdoará as vossas. É uma brecha, um pecado, eu não liberar perdão, eu não reconciliar com as pessoas. É uma brecha. Paulo diz assim, ó: a ninguém devais coisa alguma, a não ser o amor com que devais amar uns aos outros. Pastor, eu tentei reconciliação, outra parte não quer. Você está livre da culpa. Agora, uma vez que você omite, a culpa está sobre você. Você quis, você quer, a outra parte não quer. Agora, se você não quer, não faz, é uma raposinha, é um pecado. Você não tem direito de não liberar perdão para as pessoas. A Bíblia não permite que um cristão não perdoe outra pessoa. Sabe por quê? Porque a medida de perdão que foi concedida

luta por você naquela cruz é inimaginável, e a ofensa que você recebeu daquela pessoa não supera a ofensa que você fez a Cristo. E se uma vez que Cristo te perdoou os 10 mil denários, perdoa essa meia dúzia de talentos aí. Então, que primeiro a raposinha com quem deve liberar perdão. Segundo, a raposinha com quem deve. Quer ver? Com quem deve pedir perdão. Um é para o ofendido, outro é para o ofensor. Agora você é que ofendeu, eu é que maltratei, eu é que ofendi. Mateus 5, 23, 24, portanto, se trouxer a tua oferta no altar, e ali te lembrares, que ofendeu alguém, que pecou contra teu irmão, que ultrajou, difamou, entristeceu, se você lembrar que fez isso, deixa ali diante do altar tua oferta, vai e peça perdão para esse irmão, reconcilia-te com ele primeiro, depois vem e apresenta a tua oferta. Concilia-te depressa, resolve esse negócio logo. Concilia-te depressa com o teu adversário, enquanto está no caminho com ele, enquanto ele está vivo, enquanto você está vivo, enquanto há possibilidade de reconciliação, desfaça isso agora. Com o teu adversário, enquanto está no caminho com ele, para que não aconteça que o adversário te entregue ao juiz, o juiz entrega ao oficial, o oficial te encerra na prisão, para que não aconteça que essa parada, se não for resolvida aqui, vai ser resolvida no julgamento, aí eu vou ter que dar conta lá no tribunal. É uma raposinha, as pessoas que te ofendem, você não liberar perdão, você segurar, fechar, não quero, é uma raposinha, é um pecado. E é outra raposinha, aqueles que você ofendeu, você não pedir perdão, você não ir até eles, vai depressa, reconcilia-te, vai lá e peça perdão. São brechas, coisas pequenas, abstratas, invisíveis, que têm valor moral, mas que ninguém coloca peso. Aí está aquela crentaiada que não olha na cara do outro, que ofende o outro, estapeia o outro, difama, fofoca, e vai ficando para lá e para cá, e todo mundo na sua razão, no seu reduto, no seu aprisco, aleluia, glória a Deus, e eu quero ver como é que vai virar isso aí daqui a um tempo. Nisto conhecereis que sois meus discípulos, se vos amardes uns aos outros. 1 Pedro 5,8 diz, 4,8, diz que o amor encobre a multidão de pecados. Pode ter feito barraco com você, o amor passa por cima disso aí, o amor tudo espera, tudo crê, tudo sofre, não se folga com a justiça, com a injustiça, mas com a justiça. O amor, deixe isso para lá, o amor encobre, o amor retira a multidão de falhas, pecaram contra você, fizeram uma reborréia, o amor passa por cima de tudo isso. Resolva, mate essa raposa, dá uma cajadada no cérebro dela, amando. Não, não vou, então a raposa vai continuar. Para aquele que você ofende, fui conversar com o irmão, irmão, você é burro mesmo, hein, cabeçudo, aí vai para casa, aí conversar com a irmã, isso não é coisa de branco fazer não, hein, ou, olha, para um sujeito como você, é o mínimo que eu podia esperar. Ainda bem que Deus não depende de você para fazer o reino dele avançar. É um crente que fala assim com um crente. Ofensa. Ou na brincadeira. O irmão ali é. O irmão ali é alegre, né? E eu não gosto de ser chamado de alegre. O irmão ali é meio atrasadinho, né?
Olha o que a Bíblia fala. Mateus 5:22. Eu, porém, vos digo: qualquer que sem motivo se encolarizar contra o seu irmão, será réu de juízo. E qualquer que disser a seu irmão, raca, tolo, estúpido, será réu do sinédrio. E qualquer que lhe disser, louco, será réu do fogo do inferno. Vamos pegar esse termo, raca, que é uma palavra hebraica. Na verdade, não é a palavra em si que Jesus está dando ênfase. Qualquer que encolarizar seu irmão e chamá-lo raca, que ofendê-lo, é réu do juízo. Quanta gente a gente ofende dia e noite. Uma brincadeira estúpida. Ele não está dizendo aqui alguém que vai pular da ponte, você é louco! Alguém que, né, fez um negócio, você é doido! Ele está querendo dizer de alguém que chega assim e ofende seu rebaixado. Seu, entendeu? Uma ofensa. Denegriu, ofendeu, disse um falso, é réu do juízo. Aí a gente está vivendo a trajetória cristã, ofende a mãe, ofende o filho, marido para mulher, essa é a clássica, né? O que que eu fui fazer da minha vida, casando com você? Eu sou esse derrotado por causa de você. Eu não devia ter casado com você. Você está acabando com a minha vida. Isso é raca. Isso é ofensa. Você está acabando com a mulher. Não pode falar isso. Raposinhas, reconcilia. Pede perdão para essa pessoa que se ofendeu. Peça perdão para essa pessoa que você destratou. Talvez você não lembra, talvez foi na sua inocência, no seu jeito aéreo, talvez foi ali na rotina, mas se o Espírito Santo trazer, se você fizer a reflexão, rapaz, eu ofendi aquela pessoa, eu destratei minha mãe, eu falei alto com meu pai, eu ofendi minha esposa, eu denegri, eu insultei, eu rebaixei, eu humilhei. É brecha. Principalmente marido e esposa, esposa e marido. É um tal desse duelo de foice, para provar quem é melhor. Aí as palavras vão saindo, os elogios. Sai da frente. Cuidado por fazer chacotas, cuidado por denegrir, cuidado quando se referir. E o que Jesus está dizendo aqui, é da ira. Não encolerizei, é quando você fala com sentimentos, com ira, com insulto, com o desejo de machucar a pessoa. Raposinha. Então, ofensa. Primeiro, para quem é ofendido, peça perdão. Segundo, para quem ofendeu. Não. Primeiro, para quem é ofendido, perdoe. Segundo, para quem ofendeu, peça perdão. Terceiro, para ofensa alheia. E o que que causa quando você ofende um irmão? Olha aqui, quando você ofende uma pessoa, mágoa. Provérbios 18, 19, 20. O irmão ofendido é mais difícil de conquistar do que uma cidade forte. E as contendas são como ferrolhos de um palácio. O irmão ferido, quando fere, quando é ofendido, ele é mais difícil de conquistar do que uma cidade forte. Então tome cuidado com isso, a mágoa. Quantas pessoas você já magoou, magoa, vem magoando, mas não é, isso aí está ali no processo. São raposinhas, são brechas, são pecados leves, são pequenos canídeos devastando a sua vinha. Estou terminando, não fique nervoso. Décima talvez, raposinha. A cobiça, a cobiça, o pecado dos olhos, porque é um pecado subjetivo, né? Eu estou pecando com a retina, a íris, a pupila, a córnea, o globo ocular, e a mente está processando, sabe Deus o quê? Cobiça. Eu, porém, vos digo, Mateus 5:28,
cobiça. Eu, porém, vos digo que qualquer que atentar numa mulher para cobiçar, já em seu coração cometeu adultério com ela. É o pecado subjetivo, são o pecado dos olhos. Isso pode ser uma raposinha, aquela funcionária do teu trabalho, aquela secretária, aquela colega de escola, aquela irmã em Cristo, que você a deseja com teus olhos. De dia, de noite, uma, duas, três, são raposinhas. A cobiça, o pecado com os olhos, tudo que é os olhos, ó, Mateus 6, 22, 23, a candeia do corpo são os olhos, de sorte que se os teus olhos forem bons, todo o teu corpo terá luz, se os seus olhos forem maus, todo o teu corpo será tenebroso. Tudo que atrai, tudo que vem, olha, a pornografia, a sensualidade, a nudez, a cobiça alheia, a cobiça da mulher do próximo, o desejo que vem pelos olhos. Você nutre uma fantasia, você olha aquela mulher regularmente, aquele homem regularmente, é uma raposinha. Você não está cometendo algo palpável, mas ali esse pequeno pecado, eles estão entrando. Pecado com os olhos. 12º, murmuração. Êxodo 16, 2. E toda a congregação dos filhos de Israel murmurou contra Moisés e contra Arão no deserto. O que é murmurar? É falar baixinho, reclamar, é rosnar. Aquele povo começou a murmurar, falar pelos cantinhos da boca, ingratidão, murmura contra a igreja, murmura contra o louvor, murmura contra o pastor, murmura contra a roupa da irmã, murmura contra a fé, murmura contra Deus, reclama, fala baixinho, reclamando, insatisfeito com a vida, fala mal de todo mundo, fica... murmuração, talvez você é um murmurador. Ah, porque minha vida é assim, ah, porque Deus não faz nada, ah, porque esse pastor não sei, ah, essa irmã, ninguém cuida de mim, ninguém gosta de mim, ninguém lembra de mim, murmurando, murmurando, murmurando, a raposa está entrando aí, é pecado. Olha o que Paulo vai dizer, 1 Coríntios 10, 10, e não murmureis, como também alguns deles murmuraram, e pereceram pelo destruidor, pereceram por murmurar, morreram. Números 14, 26, 30, depois falou o Senhor a Moisés e Arão dizendo, até quando sofrerei esta má congregação que murmura contra mim? Tenho ouvido as murmurações dos filhos de Israel, com que murmuram contra mim, dizendo-lhe, vivo eu, diz o Senhor, que como falaste aos meus ouvidos, assim falarei, farei a vós outros, neste deserto cairão os vossos cadáveres, como também todos os que de vós foram contados, segundo toda a vossa conta, de 20 anos para cima, os que dentre vós contra mim murmurastes, não entrareis na terra pela qual levantei a minha mão, que vos faria habitar nela, salvo Caleb, filho de Jefoné, e Josué, filho de Num. Sabe o que aconteceu com quem murmurou? Não entrou na terra prometida. Porque a murmuração, reclamar, raposinhas, que impediram Israel de entrar na terra prometida. E agora, por último, área financeira, dinheiro. Eita raposa que está em moda essa aqui, ó. A raposa rabo de dólar, está aqui ó, área financeira. Vamos ver o que Jesus disse, essa Jesus que tratou, Lucas 12, 15 e 21, presta atenção. E disse-lhes Jesus, acautelai-vos e guardai-vos da avareza. Avareza é apetite por dinheiro, é idolatria o dinheiro, é desejo, é ganância, avareza é ganância. Porque a vida de qualquer um não consiste na abundância dos bens que possui. E propôs-lhe uma parábola dizendo, a herdade de um homem rico tinha produzido com abundância, e arrazoava ele entre si dizendo, que farei? Não tenho onde recolher os meus frutos. Disse, e, então ele disse, farei isso, derrubarei meus celeiros, edificarei outros maiores, e ali recolherei todas as minhas novidades e os meus bens, e direi a minha alma, alma, tens em depósito muitos bens para muitos anos, descansa alma, come, bebe, folga. Mas Deus lhe disse, louco, esta noite te pedirão a tua alma, e o que tens preparado, para quem será? Assim é aquele que para si ajunta tesouros, e não é rico para com Deus. Raposinhas, é o amor ao dinheiro, é a ganância, é deixar meu irmão, as prioridades espirituais e colocar as naturais, como está em 1 Timóteo 6, 9 e 10, mas os que querem ser ricos,
cai em tentações, em laço, em muitas concupiscências loucas e nocivas, que submergem os homens na perdição e ruína, porque o amor ao dinheiro é a raiz de toda espécie de males, e nessa cobiça, alguns se desviaram da fé, e se transpassaram a si mesmo com muitas dores. Desejo por dinheiro, avareza, ganância, o mau uso do dinheiro, raposinha. E a pessoa, é uma reação em cadeia, o avarento, aquele que tem amor ao dinheiro, aquele que não sabe controlar a sua saciedade pelo dinheiro, começa as consequências, que são outras raposinhas. Pessoa avarenta demais, começa a sonegar dízimo e oferta. Ela não contribui, ela para de contribuir, porque o ditado é verdadeiro, quanto mais tem, mais quer. A avareza, ela não produz um coração generoso, ela produz um coração egoísta. Malaquias 3:8, roubará o homem a Deus? Todavia vós me roubais e dizeis, em que te roubamos? Nos dízimos e na oferta. A pessoa que não contribui na casa do Senhor, é outra raposinha. Ela não contribui por quê? Avareza e o amor ao dinheiro. Que gera uma primeira consequência, a sonegação da contribuição. E quando eu não contribuo, é outra raposinha. Pessoas estão omitindo a contribuição na casa de Deus. Não estão contribuindo para o avanço do reino de Deus. Meu irmão, a oferta em Malaquias, ela está constituída dentro do culto a Deus. Malaquias está tratando de culto, e a oferta fazia parte da programação do culto. Você está sonegando, você não é fiel com isso? Raposinha, só pensa em você, está esquecendo de contribuir na casa do Senhor. Segunda consequência da avareza, falta de generosidade. A pessoa esquece de ajudar o seu semelhante. Provérbios 21:13. O que tapa o seu ouvido ao clamor do pobre, ele também clamará e não será ouvido. É outra raposinha. Você não se preocupar com a necessidade do mais pobre, não se preocupar com obra social, não atender o clamor do próprio crente que está com você passando dificuldade. Gálatas 2:10, Paulo vai autenticar isso, recomendando-nos somente que nos lembrássemos dos pobres, o que também procurei fazer com diligência. Você tem que cuidar dos pobres, ajudar socialmente os irmãos pobres em Cristo, ajudar de alguma forma a pobreza e a miséria desse mundo. Se não, você não faz, é raposinha. Ó, aquele que fecha o seu ouvido do clamor do pobre, e o pobre está clamando ainda, não quer nem saber, quando clamar, também não vai ser ouvido. É outra raposinha. Terceira consequência da avareza, sonegação de impostos diante do governo. Outra raposinha. Você tem firma, você tem empresa, você é um profissional liberal, um autônomo, você é um funcionário, você tem conta em bancos, você paga os seus impostos, as suas dívidas. Como que está agora na área financeira? Vamos entrar na área financeira. Mateus 22, 17 e 21, o que Jesus diz? Diz-nos pois, que te parece? É lícito pagar tributo a César ou não? Jesus, porém, percebendo a sua malícia, respondeu, por que me experimentais, hipócritas? De quem esta imagem e inscrição? Responderam, de César. Então lhes disse, dai, pois, a César o que é de César, e a Deus o que é de Deus. Como é que está a papelada dos seus negócios? Os impostos, os juros, as dívidas, as contas, as faturas, as duplicatas, os financiamentos, os boletos, está tudo de qualquer jeito, raposinhas que estão entrando. Irmão, 1 Coríntios 8, Paulo diz, nós não zelamos o que é honesto só diante de Deus, mas também diante dos homens. O homem ali é a sociedade que Paulo está se referindo. Você tem que estar em dia. Como é que está a dívida, a papelada, o aluguel, o financiamento, água, luz, telefone, imposto, IPTU, como estão os papéis da sua firma, a clareza, a lisura, a brancura, a honestidade, a integridade. Não, está meio distorcido, raposinhas.
E a avareza leva a sonegar, porque eu preciso de mais, eu quero mais, não posso ficar dando tudo para o governo. Vamos burlar alguma coisa aí. Então vai tendo consequência. Sonega a oferta, sonega a necessidade dos pobres, sonega o imposto. Olha o que Romanos 3, 1, 5, 7 diz. Toda alma esteja sujeita às autoridades superiores, porque não há autoridade que não venha de Deus. Pelo que é necessário que lhes estejais sujeitos, não somente por causa da ira, mas também por causa da consciência. Por esta razão também pagais tributos, porque as autoridades são ministros de Deus para atender a isso mesmo. Dai a cada um que lhe é devido, a quem tributo, tributo, a quem imposto, imposto, a quem temor, temor, a quem honra, honra. Paulo está ordenando, vai ter que pagar imposto para Roma. Mesmo sendo pesado, corrupto, desonesto, honra com o imposto, com o governo. Se você não está fazendo, raposinha. Fraudes, notas frias, lucros ilícitos. Está tendo, está entrando ali um dinheiro, está tendo fraude, burlação, nota fria, para que você tenha lucros ilícitos. Olha o que Provérbios 11, 1 diz. A balança enganosa é abominação para o Senhor. Por que Salomão está usando balança enganosa? É quando a balança é adulterada, para pesar mais e menos, na hora de provar o ouro ali. Então é a balancinha que está adulterada. Ou seja, fraude nos nossos negócios. E Deus diz que a balança enganosa é abominação ao Senhor. Qualquer fonte de lucro que seja ilícita e ilegal, é abominação para Deus. Raposinha. Pastor, para provar o financiamento, eu adulterei o olerite, eu menti, eu fiz, eu falcatruei. Raposinha. Mas deu certo, abençoou, a porta abriu. Vamos ver lá na frente. Está construindo na areia. Construindo na areia. Dá certo na hora, mas não dá certo. Vamos roubar um banco, vamos pegar um milhão. Nós, primeira semana nós vamos gastar até. Na terceira estamos no xilindró. Provérbios 1,19. Da mesma maneira, essas pessoas não percebem que armam ciladas. Contra tal é a vereda do ganancioso, e a ambição pelo lucro ilícito conduz o insensato à destruição. À destruição. Olha quanta raposinha. Lucro ilícito conduz à destruição. Meu amigo, coma pão com ovo frito. Mora em dois cômodos. Mas dê a César o que é de César, e não pegue um real que não for seu. Quando eu preguei aqui sobre Abacuque, e eu preguei sobre a fraude do povo daquela época, Abacuque diz que as madeiras e os umbrais da porta clamarão e testificarão contra você. O que, que eu quis dizer? Essas coisas roubadas e ilícitas que estão aí vão acusar e condenar a tua consciência. Você não vai suportar. Se você souber que você está desfrutando de algo frio. Penúltimo, por favor, não fica nervoso, é muito importante, está sendo gravado, eu sei que eu passei um pouquinho, mas são as raposinhas, pensamentos, Filipenses 4:8, finalmente irmão, tudo que for verdadeiro, tudo que for nobre, tudo que for correto, tudo que for puro, tudo que for amável, tudo que for de boa fama, se é algum louvor, se é alguma virtude, seja isso que ocupai o vosso pensamento. Raposinhas entram pelo pensamento. O que, que você pensa? Que pensamento você nutre? Fantasias sexuais, vinganças, iras, contendas, cobiças, sonhos. Talvez é ali que a raposinha entra, só no pensamento, só aqui no subjetivo. Todo dia está hora pensando, nutrindo, fantasiando, querendo, elucubrando. Cuidado com isso. As raposinhas podem estar alojadas ali um mês, dois, três, quatro anos, que você vive alimentando pensamentos perniciosos. Bloqueie esses pensamentos, essas fantasias imorais, ou vingativas, ou malignas. Pode ser raposinha. Último, julgamento, é uma raposinha. Mateus 7:1-5, não julguem para que vocês não sejam julgados, pois da mesma forma que julgarem, vocês serão julgados, e a medida que usarem, também será usada para medir vocês. Por que repara no cisco que está no olho do seu irmão, e não se dá conta da viga, da trave que está no seu próprio olho? Como você pode dizer a seu irmão, deixa-me tirar o cisco do seu olho, quando há uma viga no seu?
hipócrita, tire primeiro a viga do teu olho, então você verá claramente para tirar o cisco do olho do teu irmão. João 7,24, não julgueis segundo a aparência, mas julgai segundo a reta justiça. Julgamento. Quantas pessoas julgam as outras? Não pode passar na frente, está julgando. Pode pôr uma roupa mais ou menos, está julgando. Pode falar, está julgando. Cuidado com julgamento temerário. Cuidado com julgar com aparência, mas julgar segundo a reta justiça. Julgamento. Vive julgando. Melhor que todo mundo. Está todo mundo errado. Só ele está certo. Esse não serve, esse ficou, esse não vira nada. Ih, isso aí não vira nada. Isso aí não ora nada, isso aí não é nada, isso aí não é nada. Vai julgando, julgando, julgando, julgando. Cuidado com isso. Isso é espírito de fariseu. Isso é farisaísmo. Por que que você repara o cisco no olho do teu irmão e não vê a trave que está no teu? Isso que Jesus está ensinando. Ou seja, nós não temos condição nenhuma de fazer julgamentos. Vivemos na mesma categoria de pecadores. Julgai segundo a reta justiça. Há um tipo de julgamento que a Bíblia permite, nós vamos estudar isso no Sermão do Monte, mas não é um julgamento precipitado, não é um julgamento sem fundamento. E é isso que muita gente faz, julga as outras. Julga ser melhor que as outras. Cuidado com isso. Eu termino dizendo aqui, Cantares 2,15, apanhai-me as raposas e as raposinhas que devastam o vinhedo, porque nossas vinhas estão em flor. Até aí. Qual que é a saída? Apanhe as raposinhas, capture-as, prenda as raposinhas, mate as raposinhas, afugente as raposinhas, extirpe as raposinhas, feche todas as brechas, as mais minúsculas, para que nunca mais entrem as raposinhas. Ou seja, confesse esses pecados, reconheça esses pecados, admita. O grande problema é reconhecer o pecado, admitir, porque o orgulho é uma barreira para você reconhecer que tem raposinhas, para você admitir que tem esses pecados. Reconheça-os, admita-os, confesse-os, arrependa-se deles, e por último, remova, capture-os, abandone esses pecados, dê valor a eles. Meu irmão, você pode não estar envolvido em algo gravíssimo, não teve convicção de pecado por isso, não teve uma confissão interessante por causa disso, mas vamos elevar a nossa visão da santidade de Deus, e a nossa visão da humanidade, da nossa humanidade. Isso é fatal, elas devastam, levam à morte, à deterioração, levam à degradação espiritual, e isso está sendo a causa, está impedindo você de romper, de ser uma mulher virtuosa, vigorosa, santa, robusta, madura, sábia. Está impedindo você de ser um homem de Deus, um profeta, um homem cheio de Espírito Santo e de valores. Remova essas raposinhas, dê ênfase nisso, nesses pecadozinhos, bobinhos, que estão passando a largo por nós. Remova eles, para que eles não comam a flor, nem o broto, e assim você possa dar fruto. Vamos examinar nossas vidas, vamos fazer um autoexame agora, e ver detalhadamente, aonde estão, quais são, as raposinhas. Feche os olhos, curva a cabeça.

Matos Nascimento, Opus Dei, é o melhor grupo do sul do Brasil, um dos melhores do país. É por isso que eu topei gravar com eles essa canção.

Dios bendiga a nuestra hermana Luciana Pedroso aí na audiência da Rádio Renascer nessa manhã. Deus venha abençoar a tua vida, irmã Luciana. Bom dia, chuva, mas na companhia, diz da Rádio Renascer, orações e uma palavra, obrigado. Deus te abençoe, irmã Luciana Pedroso, nessa manhã. Vamos estar aí lendo um manazinho para nossa irmã nessa manhã de hoje. Então, Deus abençoe a vida da irmã, a sua família, que estão aí ouvindo a programação. Bem-aventurados os que sofrem perseguições por causa da justiça, porque deles é o reino dos céus. Mateus 5:10, irmã Luciana, Deus te abençoe nessa manhã. Amém, a palavra do Senhor. Olha aí, nosso irmão Maurício também está aí ligadinho conosco nessa manhã. Bom dia com Jesus, a paz do Senhor Jesus. Deus te abençoe, irmão Maurício. Estamos na escuta. Deus abençoe sua vida, sua família.

Deus abençoe a família do irmão Clairton nessa manhã. Bom dia, a primeira vitória do dia é estar de pé. Só peço a Deus que abençoe nosso dia. Amém, irmão Clairton. Deus abençoe sua vida, sua família também nessa manhã.

Eu estou numa sequência de mensagens sobre as Sagradas Escrituras. Nós vamos com ela até o final de outubro, provavelmente. Depois a gente vai para um outro assunto de linha doutrinária, tá? Nós vamos trabalhar o culto de terça-feira bem nesta linha de culto de ensino, culto da palavra. Eu preciso que a sua vida cristã, a sua fé, a sua vida espiritual seja enraizada, solidificada. Tem um hino da, esqueci o nome da cantora, que ela diz assim: só quem tem raiz passa pelo que eu passei e tal. É uma letra mais ou menos assim. Eu preciso que as nossas raízes sejam aprofundadas, porque os ventos sopram, e quem tem raiz não é arrancado do chão em nenhuma hipótese. Pode até empenar, quebra galho, perde folha, cai fruto, mas está firmado, está sólido, estabilizado. E hoje eu quero falar um pouco sobre poder espiritual pela palavra. Lá na frente eu vou falar sobre combatendo as heresias com a palavra. Vai ser meio azeda, tá? Depois eu vou ministrar um pouco aqui porque eu creio que a Bíblia é a palavra de Deus. Porque está na moda agora querer inventar que a Bíblia não é a palavra de Deus, a Bíblia contém, a Bíblia é um livro ultrapassado. Vamos estudar porque que nós cremos que ela é a palavra de Deus. Amém? Josué capítulo de número 1, versículo

0: versículo de número 7 até o versículo 9, diz assim: tão somente esforça-te e tem muito bom ânimo, cuida de fazer conforme toda a lei que meu servo Moisés te ordenou. Não te desvies dela, nem para a direita, nem para a esquerda, a fim de que sejas bem-sucedido por onde quer que andares. Não se aparte da tua boca o livro desta lei. Antes, medita nele dia e noite, para que tenhas cuidado de fazer conforme tudo quanto nele está escrito, porque então farás prosperar o teu caminho e serás bem-sucedido. Não te mandei eu? Esforça-te e tem bom ânimo. Não tenhas medo, não atemorizes, nem te espantes, porque o Senhor teu Deus está contigo por onde andares, ou por onde quer que andares. Coloca assim a mão no peito e diga comigo: Senhor, fala comigo. Amém. Pode sentar. Irmão, percebeu que todas as promessas de Deus a Josué estão asseguradas no fato de ele andar segundo toda a palavra que o Senhor ordenou? Medita, não te desvies, nem para a direita, nem para a esquerda. Faze conforme, olha o versículo 7, faze conforme, não te desvie nem para a direita nem para a esquerda, não se aparte da tua boca o livro desta lei, faze conforme tudo quanto nele está escrito. Todo o segredo da liderança de Josué na sucessão de Moisés está em fazer conforme tudo quanto está escrito. Josué recebe a árdua missão de suceder um líder bem-sucedido. Moisés é conhecido por ser o homem que tirou Israel da casa da servidão. Ele é o homem que recebeu as tábuas da lei de Deus, e ele é o grande legislador e vou chamar de construtor da Constituição de Israel. A Constituição das grandes nações do mundo são feitas sob inspiração da Constituição de Israel, que veio através de Moisés. Olha como Moisés influencia o mundo até os nossos dias. Josué tem a missão de suceder este homem, o homem com quem Deus falava face a face, o homem que toca na rocha e a rocha sai água, toca no mar e o mar se abre. Agora Moisés não está mais vivo, e a missão de Josué é substituir este homem. Suceder um líder fracassado não chega a ser um grande problema, mas suceder um líder que morreu no ápice do seu comando, da sua liderança, do respeito, é um desafio muito grande. E o Senhor diz a Josué: o segredo para você liderar este povo e fazê-lo possuir a terra que eu lhe prometi, o segredo é meditar na lei do Senhor de dia e de noite. O segredo é fazer tudo conforme está escrito, sem te desviar nem para a direita, nem para a esquerda. A palavra de Deus é o grande segredo do sucesso de um homem e de uma mulher. Todo projeto elaborado, tendo por base as Sagradas Escrituras, é um projeto que seguramente vai dar certo. Aliás, George Washington disse que sem Deus e a Bíblia é impossível governar o mundo. Sem Deus e a Bíblia é impossível governar o mundo. Quando o imperador da França perguntou à rainha Victoria da Inglaterra qual era o segredo dos anos áureos do Reino Unido, o historiador diz que a rainha estendeu o braço do lado do seu trono, segurando uma Bíblia, ela disse: "Este livro, majestade, ou alteza, este livro é o segredo para o poder da Inglaterra." Sem a Bíblia Sagrada não há poder. Napoleão Bonaparte escreveu que a Bíblia é um livro tão poderoso que é capaz de vencer todos aqueles que se lhe opõem. Receber poder na vida, e eu não estou falando apenas de poder no sentido de unção, eu estou falando no sentido de alcançar propósitos, realizar projetos e, sobretudo, ter uma vida espiritual equilibrada e saudável. A fonte é a palavra de Deus. Por quê? Porque a palavra de Deus é o único livro capaz de gerar arrependimento. Todo o poder espiritual de um crente está a partir da compreensão do que a Bíblia diz, ensina e orienta. Genuíno arrependimento só se dá quando nós somos tocados pelo poder da palavra. Quando Josias assumiu o governo de Judá, e isso se registra lá no capítulo 34 do segundo livro das Crônicas, a primeira coisa que Josias fez foi mandar reparar o santuário, restaurar o santuário, limpar a casa que estava abandonada, abriu as portas do templo, diz o texto, restaurou o sacerdócio, reposicionou os levitas, e Josias manda limpar o porão do templo. E a partir do versículo 14 do segundo livro das Crônicas, capítulo 34, versículo 14, a Bíblia diz que o sumo sacerdote Hilquias estava limpando o porão do templo. E no meio da limpeza do porão, ele encontrou um livro abandonado, empoeirado, jogado às traças. E Hilquias pegou o livro, tirou a poeira, entregou ao seu auxiliar, o sacerdote que lhe auxiliava, e disse: "Leva ao rei Josias." E quando o livro chegou diante do rei Josias, Josias disse ao sacerdote: "Lê, para que eu identifique que livro é." Quando Safã começou a ler o livro e Josias identificou que era o livro da lei, a Torá, a Bíblia diz que ele chamou o sacerdote e disse: "Ai de nós, porque esse é o livro da lei do Senhor." E Josias autoriza quebrantamento e jejum. E quando o Senhor manda um profeta para falar daquele assunto, o Senhor diz: que Judá vai ser levado cativo porque abandonou a sua lei. Mas o Senhor diz: isto não se dará nos teus dias, porque o teu coração se inclinou em observar a minha palavra e em obedecê-la. Arrependimento só se dá pelo conhecimento da palavra, pela experiência da palavra e pela valorização da palavra. O grande problema da humanidade, o grande problema do crente, não está no simples ato de pecar, porque pecar faz parte da nossa natureza pecaminosa e decaída. O grande problema está na ausência de arrependimento, e a ausência de arrependimento nos leva a dar sequência a uma vida de iniquidade. Quando a palavra toca em nosso coração, o arrependimento ocorre no interior de nós. Esdras é uma das mentes mais brilhantes da Bíblia. Ele é escriba e sacerdote. E o escriba é aquele que escreve e transcreve os textos da lei. Preste atenção nisso. A lei mosaica é composta de 613 mandamentos. 248 são mandamentos positivos e 365 são mandamentos negativos. 248 era o número dos membros do corpo segundo a medicina legal da época. 365 se refere aos dias do ano. Os mandamentos negativos eram uma referência àquilo que era obrigado a ser feito, os positivos, e os negativos, aquilo que era terminantemente proibido de ser feito. Um sacerdote e escriba precisava conhecer os 613 mandamentos de cor, em ordem crescente, em ordem decrescente e aleatória. E ele precisava ter a capacidade de alguém chegar para ele e perguntar sobre o mandamento 481 e ele saber exatamente o que era, explicar e aplicar. Nota que é uma mente extremamente capaz. E quando Esdras chega em Jerusalém, voltando da capital do império, já no período posterior ao cativeiro de Babilônia, o cativeiro de Judá, quando Esdras chega em Jerusalém e ele percebe que os homens de Jerusalém haviam se casado com mulheres estrangeiras das nações vizinhas, coisa que a lei proibia, a Bíblia diz que Esdras sentou-se, capítulo 4 do livro que leva seu nome, ele senta, capítulo 10, ele senta e chora, ele senta e ora, ele senta e jejua, ele senta e se derrama. E enquanto Esdras ora e chora e se derrama em arrependimento e em confissão, o povo se reúne na praça de Jerusalém, até que alguém levanta e diz assim: Esdras, para de chorar. O pecado é nosso e não teu. E nós estamos contigo nesse negócio. Levanta-te, aleluia. Fala o que nós temos que fazer e nós faremos conforme a tua orientação. Como havia muita gente na praça, o que Esdras fez? Agora vem para Neemias capítulo 8. Esdras sobe numa plataforma e separa a multidão em grupos. E na frente de cada grupo, Esdras coloca um ministrante sob sua orientação. Daqui de cima, Esdras vai ler o livro da lei. Ele vai pregar sobre o livro da lei. Isso se deu, diz a Bíblia, desde o amanhecer do dia até o pôr do sol. É o culto mais longo da Bíblia. Esdras fala daqui. O seu ministrante ouve, repete para um grupo. O outro ouve, repete para o grupo. Até que todos ouçam o que está sendo dito. A Bíblia diz que no final do dia, toda a nação chorava. Toda a nação estava em quebrantamento. E enquanto eles choravam, Neemias se levanta e disse: ide, comei as gorduras e bebei as doçuras, não vos entristeçais e nem choreis, porque a alegria do Senhor é a vossa força. A palavra estava levando uma geração inteira ao arrependimento. A palavra estava levando uma nação inteira a uma experiência de conversão. No Evangelho segundo Lucas, capítulo 2, versículo 47, Jesus diz assim: preguem o arrependimento em meu nome. Ou, em meu nome preguem o arrependimento e a remissão dos pecados a todas as nações. Quando Pedro termina de pregar em Atos dos Apóstolos, capítulo 2, depois do grande derramamento do Espírito, que gera, ou o que nós chamamos de o dia de Pentecostes, e que estabelece a presença do Espírito Santo sobre a igreja, o povo ouve as palavras de Pedro e pergunta para Pedro: que faremos? Que faremos, pois? Qual é o próximo passo? Depois que você pregou, o que nós temos que fazer? Atos 2:37. Pedro diz no versículo 28: arrependei-vos, para que sejam apagados os vossos pecados, e venham os tempos do refrigério. Tempos de refrigério ali, a palavra grega que Pedro utiliza indica tempo de restauração, tempo de restituição. Ou seja, quando há arrependimento gerado pela palavra, vem o tempo da restauração, vem o tempo da restituição. E eu quero profetizar na autoridade do nome do nosso Deus e no poder da sua palavra, que este é tempo de restauração, esse é tempo de restituição, e esse é tempo de milagres na sua vida, na vida da igreja, nesta igreja, para a glória de Deus Pai. Só quem recebe dá um brado de glória e aleluia. Arrependimento é gerado pela palavra, então poder espiritual é gerado pela palavra. Segundo, nós precisamos entender que a palavra nos conduz à oração. Pastor, eu não sinto vontade de orar, pastor José. Lê a Bíblia. A Bíblia vai gerar na sua alma uma chama, um desejo intenso de oração. No livro do profeta Daniel, capítulo de número 9, versículo de número 1, 2 e 3, Daniel diz assim: olha, no primeiro ano de Dario, filho de Assuero, da linhagem dos Medos, o qual foi constituído rei sobre o reino dos caldeus, no primeiro ano do seu reinado, eu, Daniel, entendi pelos livros que o número de anos de que falara o Senhor ao profeta Jeremias, que haviam de durar as desolações de Jerusalém, era de 70 anos. Eu, pois, dirigi o meu rosto ao Senhor Deus para o buscar com oração e súplica, com jejum e saco e cinza. O que leva Daniel à oração é o fato de ter compreendido, pela leitura da profecia, o tempo do cativeiro. Quando a palavra te revela o cenário da tua própria vida, você é compungido a orar, provocado a orar. Atos 2:42, um texto que essa igreja sabe de cor, e se você não souber de cor, semana que vem eu volto a pregar Atos 2:42. Atos 2:42 diz assim: e perseveravam na doutrina dos apóstolos, palavra, na comunhão, no partir do pão e nas orações. Uma igreja que persevera na doutrina é automaticamente uma igreja atraída para a oração. Um povo que ora é um povo diferente, porque a graça de Deus nos é dada. E eu já disse aqui, vou repetir, até para orar é preciso conhecer a Bíblia. Quem ora sem conhecer a Bíblia vem com esse papo banal de vou dar uma ordem para Deus. Como, gente? Vai ler a Bíblia. Vou determinar que Deus é obrigado a cumprir. Como? Vai ler a Bíblia. Se o irmão lê as orações registradas na Bíblia, como a de Moisés, de Esdras, de Neemias, de Jeremias, todas elas estão fundamentadas naquilo que está escrito. Então, para orar, é importante conhecer a palavra. Por isso que o Senhor usa Isaías no capítulo 43, versículo 26, e diz assim: procura lembrar-me, entra em juízo comigo, mostra-me as tuas razões. Procura lembrar-me de quê? Vem conversar comigo e apresenta as questões e apresenta as razões. Ore com a palavra. Salmo 119, o salmista diz assim: lembra-te da promessa feita ao teu servo, na qual me fizestes esperar. Davi está dizendo: eu só estou onde estou, eu só fiquei onde estou, porque o Senhor me fez uma promessa, e eu estou aqui argumentando baseado na tua promessa. É preciso conhecer aquilo que o Senhor disse. A palavra vai te levar a fazer orações inteligentes, porque oração requer inteligência, sabedoria. Tiago diz: pedis e não recebeis, porque pedis mal. João diz na primeira epístola, capítulo de número 5, versículo 14, que nós sabemos que tudo quanto pedirmos, segundo a sua vontade, ele o fará. Oração não é poção mágica. Oração não é varinha de condão, não é abracadabra. Oração é a construção de um pensamento levado a Deus, baseado no seu pensamento. Por isso que Paulo diz aos Coríntios, na primeira carta, capítulo 14, versículo 14 e 15, que aquele que ora no Espírito, pelo Espírito ora bem. Porque a oração precisa estar alinhada com o pensamento de Deus. Romanos capítulo 8, versículo 23 até 26, Paulo falando sobre o gemido do Espírito, o gemido do universo, da natureza e o gemido da igreja. Ele diz que nós não sabemos o que havemos de pedir como convém, mas o Espírito Santo nos ajuda nas nossas fraquezas, e ele intercede por nós com gemidos inexprimíveis, porque é ele quem conhece a vontade de Deus, e segundo a vontade de Deus, intercede pelos santos. Diz que você entendeu. Então a palavra vai te levar a orar. O poder espiritual é pela palavra. Ah, eu tenho uma vida de muita oração, mas não tenho paciência de ler a Bíblia. Então você não tem vida de oração, você tem vida religiosa, você pratica qualquer tipo de meditação, mas a oração precisa ser fundamentada na palavra. Terceiro, a palavra gera em nós fé. Você quer fé? Quer que a sua fé cresça? Palavra, Bíblia. Lucas capítulo 17, os discípulos conversam com Jesus. Eu gosto muito desse texto, porque eles dizem assim: Senhor, aumenta-nos a fé. O pedido é esse: Senhor,
1: aumenta-nos a fé. Versículo 5 e versículo 6. Jesus poderia dizer: receba a fé, tenha fé, a tua fé te salvou. Eu profetizo fé. Jesus não faz nada disso. Você quer que a fé aumente? Jesus começa dizendo assim: em verdade vos digo que se tiverdes fé do tamanho de um grão de mostarda, falareis ao monte, ele se virará de um lado para o outro lado. E vai ler o texto. Jesus começa a pregar para eles. Jesus começa a ministrar sobre eles, ensinamento. Por que que Jesus, em vez de orar para que eles tenham fé? Por que que Jesus, em vez de declarar fé sobre eles, prega, ensina? Porque lá em Atos dos Romanos, capítulo 10, versículo 17, Paulo diz assim: a fé vem pelo ouvir, e o ouvir a palavra de Deus. Quantas vezes você chegou na igreja desviado, atribulado, sem crer em nada, e a palavra renovou a tua fé, e a palavra restabeleceu a tua esperança? Então, a fé vem pelo ouvir. Passa a valorizar a palavra, porque a palavra vai gerar fé, vai produzir fé, vai provocar fé na sua vida. Aí vem uma indagação necessária: o que você tem ouvido? Você dorme ouvindo o quê? Acorda ouvindo o quê? Anda no teu carro ouvindo o quê? Que tipo de música toca no seu veículo enquanto você está no trânsito, no congestionamento? Porque se a fé vem pelo ouvir, e não é ouvir qualquer coisa, é ouvir a palavra, só existe uma forma de a sua fé ser acrescida: é pela palavra de Deus. Por que que muito crente é volúvel, vulnerável, sem raiz? Por qualquer coisita, abandona a fé, abandona a igreja. Vamos lá para a parábola do semeador. Um semeador saiu a semear a sua semente, e a primeira semente caiu à beira do caminho, e vieram as aves e a comeram. A segunda semente caiu em meio a espinhos, nasceu, cresceu, mas os espinhos sufocaram-na e a mataram. A terceira semente caiu em terreno pedregoso, nasceu, mas não tinha raiz, e porque não tinha raiz, os raios solares lhe a mataram. E a outra caiu em boa terra e produziu a 30, a 60 e a 100. Qual é a semente? Jesus explica em Lucas 10, versículo 8, quando ele narra a parábola: a semente é a palavra de Deus. Se a semente é a palavra, essa é a única parábola que Jesus narra e explica imediatamente. A semente que caiu à beira do caminho é aquele que ouve a palavra, mas não aguarda, e quando ele sai, logo vem as aves, as tribulações, as questões da vida, as ocupações, e a palavra não germina. Aquele cuja palavra caiu em meio a espinhos é o que ouve a palavra e a aceita, mas as tribulações da vida e as ambições do tempo presente sufocam a palavra, de modo que ela não produz. E aquela que caiu em terreno pedregoso é aquele que ouve a palavra, mas não tem raiz, é superficial, portanto não tem fundamentação. O que ouve a palavra e a coloca em prática, ou aquela que caiu em boa terra, é o que ouve a palavra, coloca em prática e ela frutifica e ele produz. Tem muito crente na igreja ouvindo a palavra, mas preste atenção. A palavra é a semente, o meu e o seu coração é o solo. A grande pergunta é: que tipo de solo é o meu e o seu coração? Tem alguém do seu lado? Pergunta para ele: que tipo de solo é o seu coração? Tem gente que o coração está carregado de espinhos, a palavra é sufocada. Tem outros que estão na igreja, vêm para o culto, mas o ouvido é portátil. Então, na hora de sair de casa, tira o ouvido de dentro da orelha, coloca numa caixinha de porta-joia, guarda e vem para a igreja com um abanador. Mas o ouvido ficou em casa. Ouve, mas não ouve. Ouve, mas não recebe. Está aqui, mas a mente está na série, está no problema com o marido, está no problema com a namorada. A palavra não gera resultado. Mas tem o outro que ouve a palavra e é lindo, e aplaude, que maravilha, e que gostoso, e que Deus é maravilhoso, aleluia. Mas não aprofunda, porque fica de ponto em ponto buscando lanche. Crente que vive de pipoca, que vive de pizza, que vive de coxinha, ei, mata a fome, mas não sustenta. Tira o apetite, mas não tem, como diz o mineiro, não tem sustância, não tem tutano, não te dá vida, não te sustenta. Aprende que púlpito é mesa, mesa é altar, aqui serve comida, então come nervo, come tutano, come comida sólida, porque isso vai te fortalecer para a viagem. A palavra gera fé, fortalece a fé, estimula a fé. Problema, eu disse esses dias numa grande igreja do Brasil, que fé para nós é a capacidade de gerar milagres. Para a igreja primitiva, fé era, antes de qualquer coisa, a capacidade de permanecer fiel, ainda que na perseguição. E isso só é gerado pela palavra. Diga amém. Diga comigo: Senhor, aumenta a minha fé. O Senhor vai te responder agora através do pregador. Ouve a minha palavra, meu servo, que a tua fé cresce. Quarto. Poder espiritual pela palavra. A fé, a palavra gera arrependimento. A palavra conduz à oração. A palavra gera fé. A palavra gera avivamento. Já estou terminando. A palavra gera avivamento. Eu fui pregar uma certa feita, tem um tempo já, num congresso. E no domingo pela manhã, quando eu cheguei no ginásio, estava lotado, ainda lembro da cena. Tem muitos anos e eu lembro do lugar, eu lembro de cada detalhezinho. E quando eu estava subindo

Um dia assim, eu fiz assim: me explica como é que faz isso. Bota fogo sem palavra? Fogo de palha? Ei, eu ia para a roça dos meus avós todo final de semana. Sexta-feira, quando terminava a aula, eu já ia para a roça, porque eu ia catar mamona sexta-tarde, sábado o dia inteiro, para domingo de manhã voltar para o Angico trazendo o que eu tivesse catado de mamona para vender no quilo e ajudar meu pai a comprar tutano para eu comer a semana toda. Agora presta atenção, eu aprendi nesse cenário, lá na roça, quando eu ia acender o fogão a lenha, eu chegava lá perto do fogo e fazia assim, ó. Aí a cinza enchia minha boca, meu nariz, meus olhos, era um caso. Minha avó chegava e dizia: não é assim não, menino, pelo amor de Deus. Ensino todo dia e não aprende. Aí ela reunia os tições, os pedaços de madeira, pegava um abanador feito de tampo, de palha de uricuri, palha de coqueiro. Se não achasse o abanador, a tampa do caldeirão serve. Aí ela fazia assim, ó, para tirar a cinza. Embaixo da cinza você via a brasa. Aí ela derramava umas gotinhas de azeite. Agora era só fazer assim, ó. Pegou. Eu e você precisamos entender que o fogo não é resultado das técnicas do pregador. E se o fogo acendeu por causa da habilidade do pregador em acender fogo, ele apaga assim que o culto termina. Porém, o fogo que é acendido pela palavra, você vai para casa e a brasa permanece viva na sua alma. O seu coração queima, independente de estar no templo. Por isso que o salmista diz no Salmo 29: a tua palavra acende labaredas de fogo. Salmo 39: enquanto eu meditava, um fogo se acendeu dentro de mim. Ezequiel 37: a grande visão do vale de ossos secos. E o Senhor pergunta a Ezequiel: esses ossos poderão viver, filho do homem? E Ezequiel diz assim: Senhor, tu sabes. Alguns estudiosos dizem que aquela resposta é: se tu quiseres, podem. O Senhor diz assim: profetiza. Profetiza a este vale de ossos secos e dize-lhe a minha palavra. Não há defunto que não levante pelo poder da palavra. Não há igreja morta que não ressuscite pelo poder da palavra. Não há crente morto que não levante pelo poder da palavra. Não há crente frio que não seja aquecido pelo poder da palavra. Não há crente desanimado que não seja animado pelo poder da palavra. Recebe a palavra de Deus em sua vida e seja fortalecido, seja animado, seja cheio do poder de Deus pela palavra. Avivamento sem Bíblia não é avivamento, gente. Aleluia. Avivamento sem Bíblia não é avivamento. Pode ler os homens que causaram grandes avivamentos na história. Suas pregações eram bíblicas. Porque é a palavra de Deus quem gera uma chama genuína. Penúltimo lugar, e
E eu estou falando de poder espiritual pela palavra. O segredo está aqui. Ah, pastor, mas eu fico 40 dias no monte. Se não for lendo ou orando a palavra, se não for orando a palavra, não passa de ritual religioso. Ah, se eu soubesse quanto eu jejuo. Não vou falar de jejum, irmão. Não vou falar de jejum. Porque cá entre nós, sem nenhuma vanglória, de jejum eu entendo um pouco. Segredo, se você jejua, mas a palavra não é a lei que rege, que maestra o propósito, não tem sentido. Eu já fui procurado por uma irmã que estava fazendo campanha de jejum e oração no monte para o marido morrer. Tem alguma aqui? Levanta a mão. Quando pode você fazer o mesmo jejum e a mesma oração, dizendo assim: Jesus, está aqui meu marido na tua mão. Jesus, é um pedaço de nervo, é carne de percurso, mestre, é madeira dura, trata, porque o Senhor é carpinteiro. Eu dei trabalho a meus pais demais, mas demais. E a oração de meu pai e da minha mãe era: Jesus, está na tua mão, toma conta. Até o dia que minha mãe fez uma oração que eu não gosto, não gostei, uma oração meio sem graça: Jesus, eu não aguento mais, está na mão do Senhor. Se o Senhor vê que não tem conserto aqui na terra, o Senhor prepara e leva. Irmão, quando eu vi essa oração, eu falei: vai que Jesus leva a sério. Aí uns dias depois eu cheguei da escola, tá meu pai e minha mãe orando na sala e uma senhora orando com eles, já dorme no Senhor, irmã Neném. O pastor José Luiz conheceu. Jesus tomou a irmã Neném em profecia, mas bem na hora que eu entrei, e disse assim: minha serva, eu ouvi tua oração. E opa, qual? Tuas lágrimas chegaram na minha presença. E eu te digo, eu vou tomar teu filho na minha mão. E eu vou amassar como oleiro amassa barro. E vou fazer para mim vaso para a glória do meu nome. Aleluia. Enagai shura mandura badagasuri embaste. Oração gera avivamento. Vou terminar. Oração gera avivamento. Coloca a mão assim no peito e diga comigo: Senhor, aviva-me, incendeia o meu coração. Fica de pé, por favor. Eu ainda iria falar, mas deixo só aí para você raciocinar. A palavra gera autoridade. A palavra gera autoridade. Aleluia. Anagai show, irmão Júri, mas show me agaste. É a palavra quem gera autoridade para a igreja. Paulo chega a dizer que a palavra é apta para convencer os contradizentes. E a palavra gera prosperidade. Salmo primeiro: bem-aventurado o varão que não anda segundo o conselho dos ímpios, não se assenta na roda dos pecadores, nem se detém no caminho dos escarnecedores. Antes tem o seu prazer na lei do Senhor, e na sua lei medita de dia e de noite. Pois será como árvore plantada junto a ribeiros de águas, que dá o seu fruto na estação própria, cujas folhas não caem, e tudo quanto fizer prosperará. Seu crescimento é pela palavra de Deus. A
sua expansão é pela palavra de Deus. A libertação da sua família é pelo poder da palavra de Deus. A salvação do seu marido é resultado do sacrifício de Jesus, revelado pela palavra de Deus. A vitória da sua família, a vitória da igreja, o segredo é a palavra de Deus. Aleluia! Ame a palavra. Não durma sem lê-la. Não acorde, não leia nenhuma outra notícia antes de ler a palavra de Deus. Acorde citando um salmo, o último versículo que você leu ontem, leia hoje ao acordar. Cite-o, verbalize, pronuncie. A fé vem pelo ouvir. O último versículo que você lê hoje para dormir, pronuncie em voz alta amanhã ao acordar. Não precisa acordar o mundo ao redor de você, não. Se você tem que levantar 5 e os outros não têm que levantar 5, você não precisa acordar todo mundo porque você está citando o texto. Cite para você ouvir. Faça a sua alma ouvir. Revolucione a sua vida pela palavra de Deus. Achando eu as tuas palavras, logo as comi. E elas foram gozo e alegria para o meu coração. Ai de mim, ai de você, sem a palavra de Deus. Ai de mim nas minhas agruras, nos meus embates, nas minhas angústias, se eu não me refugiar nela, porque ela traz a palavra, ela traz a mensagem que a alma precisa para ser fortalecida. Espírito Santo, aplica esta palavra na vida da tua igreja, os que estão em casa. Não deixa ninguém sair agora da conexão, Senhor. Que todos sejam agora profundamente marcados pela tua palavra. Que a espada do Espírito traspasse o nosso coração e sejamos profundamente marcados

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1: Está no ar o programa Clamor Missionário, esse que é o órgão oficial de divulgação do Departamento de Missões Somente pela Fé. Pertencemos à Primeira Igreja Evangélica Assembleia de Deus de Alvorada. Nosso presidente, Pastor Eliezer Moraes.
2: Posso ouvir a África pedir por socorro.
1: E esse que vos fala, seu amigo irmão em Cristo, Abner Magalhães. É um prazer, uma alegria estar junto com todos os nossos queridos irmãos que estão na escuta do programa Clamor Missionário. Você que nos ouve, que deseja entrar em contato, faça isso agora mesmo através das nossas linhas telefônicas. DDD 51-3411-7774, nosso número convencional. 51-3411-7774. Temos também à sua disposição o nosso WhatsApp, que é o 51-981-819063. 51-981-819063.

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0: Glória a Deus, glória a Deus. Queremos já nesse momento apresentar os companheiros que nos dão a honra da sua presença aqui no programa Clamor Missionário. Hoje temos aqui a presença do Tiago, também do irmão Ademar, pastor Marco. Já queremos então saudá-los com a paz do Senhor, iniciando com o Tiago, a paz do Senhor, Tiago.
1: Pastor Abner, pastor Marco Antônio, querido Ademar Saturnino. Que alegria estarmos juntos em mais uma edição do programa Clamor Missionário.
0: Irmão Ademar, a paz do Senhor.
2: A paz do Senhor, Abner, a paz do Senhor, evangelista Tiago Magalhães, pastor Marco Antônio e a todos os nossos ouvintes do programa Clamor Missionário.
0: Glória a Deus, pastor Marco, a paz do Senhor.
3: A paz do Senhor, Abner, a paz do Senhor, evangelista Tiago Magalhães, presbítero Ademar Saturnino e todos os nossos queridos ouvintes do programa Clamor Missionário.
0: Glória a Deus, meus queridos irmãos. Vamos então à leitura de um texto da palavra do Senhor. Convido você, meu irmão e minha irmã que está nos ouvindo, para juntos nós lermos um texto da palavra de Deus. Você que tem a sua Bíblia na sua casa, no seu lar, nos acompanha nesse momento. Nós vamos ler um texto da palavra que está lá no Evangelho. Vamos ler um texto do Novo Testamento. Evangelho escrito por Mateus. Evangelho escrito por Mateus, capítulo de número 10. Evangelho escrito por Mateus, capítulo de número 10. Vamos ler o verso de número 16, Mateus capítulo 10, verso de número 16, é o texto que nós queremos fazer a leitura nesta programação, que diz assim então o texto da palavra do Senhor, Mateus capítulo 10, verso 16: eis que vos envio como

0: ovelhas ao meio de lobos. Portanto, sede prudentes como as serpentes e simples como as pombas. Eis que eu vos envio como ovelhas ao meio de lobos. Portanto, sede prudentes como as serpentes e simples como as pombas. Esse então é o texto, capítulo 10 do Evangelho de Mateus, verso de número 16. Mateus capítulo 10 inicia com o chamado, a convocação de Jesus aos seus 12 discípulos. Diz o seguinte, o primeiro verso: e chamando seus 12 discípulos, deu-lhes poder sobre os espíritos imundos para os expulsarem e para curarem toda a enfermidade e todo o mal. E aí então cita, a partir disso, o nome dos 12 discípulos: Simão, chamado Pedro; André, seu irmão; Tiago, filho de Zebedeu; e João, seu irmão; Filipe, Bartolomeu; Tomé, Mateus; Tiago, filho de Alfeu; Simão Zelote; Judas Iscariotes. São esses então os 12 discípulos. E aí, a partir disso então, ele dá recomendações aos discípulos que ele chama, que ele convoca e que ele dá poder. Diz o seguinte então, verso número 5: Jesus enviou estes 12 e lhes ordenou, dizendo: não irei pelo caminho das gentes, nem entrarei em cidades de samaritanos, mas ides antes às ovelhas perdidas da casa de Israel. 7. E indo, ou seja, atendendo ao chamado, pregai, dizendo: é chegado o reino dos céus. Verso número 8: curai os enfermos, limpai os leprosos, ressuscitai os mortos, expulsai os demônios. De graça recebestes, de graça dais. Verso 9: não possuais nem ouro, nem prata, nem cobre em vossos cintos, nem alforjes para o caminho, nem duas túnicas, nem sandália, nem bordão, porque digno é o operário do seu alimento. Verso de número 11: em qualquer cidade ou aldeia que entrardes, procurai saber quem nela seja digno e hospedai-vos até que vos retireis. E quando entrares em alguma casa, saudai-a. E se alguma casa for digna, desça sobre ela a vossa paz. Mas se não for digna, torne para vós a paz. Isso, verso 13. Verso 14: e se ninguém vos receber nem escutar as vossas palavras, saindo daquela casa ou cidade, sacudi o pó dos vossos pés. Interessante que Jesus, ele prepara os discípulos para a missão que eles vão executar, dando aqui orientações de diversas naturezas, como por exemplo a questão do mantimento. Ele declara que eles não devem levar nem ouro nem prata. Com isso ele está deixando uma lição clara sobre a dependência dos discípulos, que eles deveriam estar prontos a depender do Senhor Jesus, das providências divinas, celestiais. Ele também aborda que eles não devem entrar em casa de samaritano, mas antes eles devem ir às ovelhas perdidas da casa de Israel. É óbvio, porque isso tem uma linha de atuação, há um projeto divino. Posteriormente, os gentios também são alcançados, mas naquele momento a ordem é que eles fossem antes, naquela hora, naquele momento, as ovelhas perdidas da casa de Israel. Ele declara que eles devem ir, e indo, devem pregar, e a mensagem é clara: é chegado o reino dos céus. Ele fala que eles devem curar. Curem, curai os enfermos, limpe os leprosos, ressuscitai os mortos, expulsai os demônios. De graça recebeste, de graça dais. Jesus é tão extraordinário como líder, ele é tão eficaz como líder, que ele prepara os seus discípulos até mesmo para o caso de rejeição à mensagem que eles estão pregando. Se alguém não ouvir, não der crédito, se alguém não receber a mensagem que vocês estão ministrando, não escutarem as vossas palavras, saí daquela casa ou daquela cidade, sacode os vossos pés e se retire. Jesus prepara até mesmo seus discípulos para a rejeição, para a frustração, para não serem ouvidos. Jesus prepara os seus discípulos. Verso 15, ele ainda declara que para aqueles que não ouvirem, para aqueles que não receberem a palavra: em verdade, vos digo que no dia do juízo haverá menos rigor para o país de Sodoma e Gomorra do que para aquela cidade. Que cidade? A cidade que se recusar a receber a mensagem pregada pelos discípulos. E aí então, no verso 16, ele diz: eis que vos envio como ovelhas ao meio de lobos. Portanto, sede prudentes como as serpentes e simples como as pombas. Simples é o termo utilizado na versão Almeida Revista e Corrigida. É óbvio que Jesus está fazendo aqui utilizando uma figura de linguagem quando ele diz que os enviaria como ovelhas em meio ou ao meio de lobos. Sabemos que o lobo é o predador natural da ovelha. Jesus está dizendo que está enviando eles no meio de lobos como ovelhas. Portanto, ou seja, a partir desta informação, sejam prudentes como as serpentes. Aqui utiliza mais uma figura de linguagem, a serpente. E simples como as pombas. Irmão Ademar, iniciando com o senhor, queremos, né, entender um pouquinho das palavras de Jesus destinadas aos discípulos nesse momento, com esta figura de linguagem. Prudente como a serpente. Como é que nós podemos entender essa ideia de prudência? E simples como a pomba. Como é que podemos entender essa ideia de simplicidade e de prudência, haja vista que Jesus coloca esses dois exemplos, essas duas figuras, que é a serpente e a pomba? Vamos então pensar no texto de Mateus capítulo 10, verso de número 16, foi o texto então lido. Irmão Ademar, fica à vontade.
1: A paz do Senhor, irmãos, esse texto de fato é muito emblemático, porque ele aponta para essa dicotomia, né, para essa necessidade de que produz o equilíbrio perfeito, de equilibrar essas duas posturas para que nós não caiamos em extremos, ou sejamos intolerantes ou sejamos ingênuos demais. Então, essa prudência, esse equilíbrio, ele se dá a partir de que, se você não for prudente como a serpente, você acaba sendo uma pessoa ingênua e acaba sendo devorado, enganado, ludibriado por pessoas ruins ou até por circunstâncias. E ao mesmo tempo, se você não for simples como a serpente, como a pomba, você acaba se tornando alguém frio, alguém que de coração duro, alguém muitas vezes até maldoso, calculista, e em alguma medida acabou perdendo a sua essência e os seus valores, que, sim, são assim recomendados para que nós cristãos exerçamos e reproduzamos, consigamos reproduzir a essência do Evangelho, né? Mas ao mesmo tempo é um chamado para essa prática, para que nós sejamos racionais, sejamos estratégicos, estarmos atentos aos perigos que estão sempre ali ao nosso redor, né? Protegermos contra as armadilhas, as ciladas, e não confiar cegamente em qualquer pessoa.
0: Sim.
1: Hoje nós estamos aqui fora do ar falando algumas coisas que a gente acaba ficando assim, eu sou muito ingênuo, eu sou mais, tenho mais idade do que vocês aí, com certeza poderia ser pai, até do pastor Marco, né? Se eu tivesse tido um filho com 23, assim, eu fiz as contas, eu poderia ser seu pai, pastor. Mas,
0: pastor Marco, você ia pegar uma baita herança.
2: Cronologicamente, hoje eu poderia ser candidato a uma grande herança. Hein?
1: Cronologicamente, é. Mas em sabedoria, daí é outro departamento, é outro extremo, né? Mas eu me sinto assim, muito ingênuo quando eu ouço algumas coisas. Não, isso não tô, eu não estou ouvindo isso.
0: Sim.
1: E isso é, às vezes, falta de prudência. Uhum. Você não vê maldade em tudo, né? E é bom ser um pouco assim, porque senão você se torna, acaba, uma pessoa de coração duro, muito calculista, né? Uhum. Enfim, e acaba, por vezes, se tornando uma pessoa que vê maldade em tudo também. Então, eu acho que o segredo disso é orar. Eu acho que a oração, ela pode, ela, assim, desfazer, ela pode nos dar a orientação necessária nas nossas ações, para que nós possamos, de fato, ter esse equilíbrio entre essas duas posturas.
0: Sim.
1: Não ser ingênuo demais, mas, ao mesmo tempo, também não ser uma pessoa que endureceu o seu coração. Né? Eu vejo dessa forma, né, de buscar esse equilíbrio, para que nós possamos continuarmos praticando e fazendo bem, né, mantendo o nosso coração puro como de uma pomba, mas ao mesmo tempo sem perdermos a realidade, o nosso senso de ingenuidade, não sermos ingênuos a ponto de não nos protegermos e nos precavermos do mal.
0: Sim.
1: Porque ao mesmo tempo, se a gente começa a tomar muita lambada, a gente se decepciona. Claro. Né? Então, não é se tornar uma pessoa insensível, mas sempre ponderar, equilibrar, pensar. Né? E mais a fundo, mas por quê? Né?
0: Claro.
1: Diz que o que move o mundo são as perguntas, né? Não são as respostas. Mas por que tu está passando por esse perrengue? Está congregando? Não, eu tive um probleminha. Tu obedece o teu líder? Claro. Não, porque daí começa. Lá só tinha coisa, né? Daí tu já começa a montar um juízo de valor a respeito de que por que aquela pessoa está passando um problema.
0: Claro.
1: E quando a gente mete a mão onde Deus está tratando, apanha junto. Eu tenho. Eu já apanhei, eu tomei umas lambadas já por não ter sido prudente como a serpente.
0: É.
1: Fui levado por uma emoção, não orei o suficiente e não vi que Deus estava tratando com uma pessoa.
0: Sim.
1: E incrível, aconteceu.
0: Aí entrou junto
1: com a entrei junto, tomei umas lambadinhas, umas varadinhas do Senhor, mas eu aprendi com isso.
0: Claro, claro. É interessante, quando o senhor estava falando, fui dar uma procuradinha nas definições do que é prudência, né? Dessa ideia de prudência. E o dicionário Oxford, ele aponta que prudência é a capacidade de discernir e agir com sensatez, cautela e ponderação. É a virtude que nos permite prever consequências, evitar perigos e escolher os melhores meios para atingir os nossos objetivos. Essa é a definição do dicionário Oxford. Uma definição de um dicionário bíblico aqui coloca que a prudência é a sabedoria praticada e o discernimento. Vai além da simples cautela, é a capacidade de aplicar ensinamentos bíblicos e divinos no cotidiano para tomar decisões sensatas, evitando o mal e construindo uma vida sólida, baseada na fé e no temor a Deus. Então, essa definição de prudência, né, que, como o senhor disse, não é ser um gato escaldado, né? Aquele camarada assim que para tudo ele...
1: Tem maldade em tudo,
0: não,
1: né?
0: Mas é ter um equilíbrio, né? A partir dos ensinamentos da palavra de Deus, é para que a gente evite perigos, né? O prudente, ele tem essa capacidade de evitar situações que serão trágicas.
1: Oi. Sim.
0: Entendeu? Então o indivíduo, ele vê, por exemplo, bah, mas o fulano, ele veio me pedir assim, bah, Abner, me empresta aí o teu CPF aí. Mas o que aconteceu com o teu?
1: Só uma perguntinha básica.
0: Sim, daí o que tu quer comprar?
1: Tô com a restrição, sim.
0: Eu quero comprar lá uma televisão de 50 polegadas, mas não é emergencial, se fosse um remédio, uma outra situação. Então vamos ponderar, vamos usar um pouquinho
1: exatamente
0: da prudência. Pra que tu quer, o fulano? Entendeu? Então não é ser ruim, não é ser um indivíduo mau, mas é agir com discernimento.
1: Sim.
0: É agir com sabedoria praticada. Então você ter essa prudência em algumas situações. E no dia a dia, irmão, se nós fôssemos mais prudentes, nós ia evitar uma pá de complicação.
1: É verdade.
0: Problemas que a gente olha depois, meu Deus, como é que eu entrei dentro desse furacão aí? De aqui no sul a gente tem um termo, né? Uma rateada.
1: Isso.
0: Como é que eu dei essa rateada? Como é que eu fui entrar nisso? Falta de prudência. Então nós devemos ter essa prudência para evitar uma série de problemas que possam...
1: É verdade.
0: Nos acometer. Vamos ouvir agora também Tiago falando sobre esse texto da Palavra de Deus. Depois vamos ouvir também o pastor Marco. Fica à vontade.
3: Queridos irmãos, observando aqui o Ademar falando, o Abner complementando, nós poderíamos trazer aqui, irmão Ademar, dois sinônimos de prudência, que de prudentes e simplices, como apresenta o texto, né? Simplices. E eu gosto muito da ideia de associarmos a prudência à cautela.
2: Sim.
3: Porque como Abner leu aqui, é bem interessante pensarmos que a sabedoria é a aplicação correta do conhecimento, né? E talvez não só o conhecimento aquele que é adquirido, ou melhor, deixa eu refazer a fala aqui. O conhecimento é adquirido de várias formas, tanto empírico quanto ministrado. E sábio é aquele que sabe aplicar o conhecimento que recebeu, né? Aprendeu de alguma maneira e hoje sabe aplicar de maneira que produz resultados. E o prudente, quando ele age não só com sabedoria, mas com cautela. Porque a palavra de Deus nos orienta que até mesmo uma verdade dita fora do seu tempo, ela às vezes acaba prejudicando e trazendo um prejuízo. Não é porque ela deixa de ser verdade, mas é que uma palavra, uma expressão, uma frase, uma fala fora de tempo, às vezes em vez de ajudar, ela atrapalha, né? E estão aqui pessoas que fazem uso disso. Vocês sabem que um remedinho, muitas vezes ele é necessário. Tem remédio que é muito bom para determinadas situações. Mas se você tomar ele não para a situação correta, ele acaba trazendo um problema, né? Vai gerando um problema em outras áreas. Então, o cuidado, essa cautela, né? Essa prudência que Jesus orienta é simples. Porque ela está ligada ao reino de Deus e à pregação do Evangelho. Aqui eles foram comissionados e o envio é feito para... olha, quando vocês forem entrar em casa dos gentios, vocês tomem cuidado. Vão haver várias formas de recebê-los. Tem gente que vai receber de bom grado, tem gente que não vai receber. Alguns vão gostar, outros não vão gostar. Sempre saúdem onde vocês chegarem. Quem não gostar, tem problema. Cumprimenta ele, seja gentil, com educação. Segue teu caminho. Onde houver abertura, vocês preguem o evangelho do reino.
2: Sim.
3: Tendo certeza que o reino vai transformar. Ó, eis que vos envio como ovelhas ao meio de lobos. Olha o que ele está dizendo. Eu estou mandando vocês para um lugar, esse comissionamento. Ele é pesado.
2: Sim.
3: Ele é bem pesado, porque vocês vão para o meio de feras. Mas tem um detalhe, meus amigos. Isso aqui é maravilhoso. Se vocês agirem com cautela, com prudência, aplicando de maneira sábia tudo aquilo que eu ensinei para vocês, não tem erro. Os lobos estarão à volta, vão ficar bravos, muita gente não vai gostar, mas não tem problema. Vocês estarão guardados. Olha só, se vocês forem inofensivos, né? Simples como as pombas, rapaz, isso aqui traz a vocês uma condição diferenciada de que, além de cautela, vocês serão inofensivos, vocês não vão para atacar ninguém, vocês só vão para abençoar. E aí, observando, se observarmos, né, nunca ou dificilmente veremos um ser humano, alguém ser atacado por uma pomba, né? Muito pelo contrário. As pombas, quando vêm se aproximar algum ser humano, a gente vai tentando chegar perto e elas já vão embora, né? Elas já vão embora. E olha o que Jesus está dizendo para eles. Rapaz, tenham este mesmo sentimento. Vai vir uma guerra, vai vir um embate, vai vir... Sai fora. Não entre em discussão que não vai te levar a nada. Não discuta aquilo que não vai acrescentar nada, porque o que vocês estão fazendo é maior. Vocês não estão discutindo religião, vocês estão anunciando o reino de Deus. Vocês estão pregando o evangelho. Quem prega o evangelho não perde tempo com discussão política. Quem prega o evangelho não perde tempo com discussão religiosa. Quem prega o evangelho não perde tempo discutindo e brigando com alguém por causa de ideologia. Não. A minha missão é pregar o evangelho. Eu não quero ouvir, não tem problema não. Deus te abençoe. Seja cauteloso e inofensivo, prudente e simples. Isso aqui é fantástico, irmãos, porque Jesus está falando do modo de ação de quem prega o evangelho, de quem prega a palavra, de quem representa o reino de Deus. Que Deus nos dê graça para que nós, como representantes do reino de Deus, entendamos essa verdade aqui. Para quê? para ter êxito. Porque Jesus não queria que eles apenas pregassem. Aqui eu termino, companheiros. E olha como isso é fantástico, Abner. Não é só pregar, mas é pregar com resultado. Eu não estou enviando vocês simplesmente para pregar para condenação apenas, não. Quem crer e for batizado será salvo. Quem não crer será condenado. Mas o meu desejo é de salvação. Eu não quero condenar. O desejo de Deus nunca foi condenar ninguém. A condenação é um resultado da não aceitação da verdade que é Deus na nossa vida, para nós. E aí ele deixa isso muito claro, por exemplo, já que o ministério é de resultado, já que o ministério tem objetivos, então para vivermos isso, vocês tenham cuidado, tenham cautela, sejam inofensivos, prudentes, simples, porque no meio de lobo em que vocês estão, se vocês não agirem com cautela, se vocês não agirem de maneira inofensiva, às vezes até meio inocente, olha, vocês vão ter problemas. Verdade. Vocês vão ter problemas porque o meio ele é tenebroso. Meu irmão, atente à palavra de Deus. Busque da graça, busque do conhecimento, da sabedoria, busca cautela, busca essa ação do Espírito em nós, irmão Ademar, que produz esse fruto tão maravilhoso, que é o que glorifica o nome de Deus na nossa vida, né? Glorifica Deus na nossa vida. Então, o texto dele é fantástico, ele é maravilhoso e fala de como nós, que somos os representantes, os embaixadores de Deus nesse tempo na Terra, devemos nos portar. A coisa não está fácil. Não está fácil hoje pregar o Evangelho, não se engane. Não está fácil representar o reino de Deus. Mas é possível, com prudência, com simplicidade, cheio do Espírito Santo, nós termos êxito na missão que é pregar o Evangelho, ganharmos almas e glorificar o nome de Jesus através da nossa vida.
4: Glória a Deus. Pastor Marco, fica à vontade.
2: Obrigado, Abner. Estava ouvindo os colegas aqui acerca deste texto que você escolheu para os assuntos de hoje. Peço perdão que eu estou um pouco ruim da garganta. Essa mudança de temperatura vai nos deixando com uma coceira na garganta, né? Sim. Então hoje estou bastante atacado da rinite, da sinusite. Mas eu quero trazer também a minha contribuição acerca do Evangelho de Mateus, capítulo 10 e o versículo 16. Esse aqui é um texto maravilhoso, porque Jesus está apresentando aos seus discípulos a sua missão. E quando ele apresenta a sua missão, ele fala de alguns assuntos que são muito importantes. Ele fala de pelo menos três características que o cristão tem que ter. Tem que ter a característica da ovelha, ele tem que ter a característica da serpente e ele tem que ter a característica da pomba, né? Uhum. E vocês muito bem discorreram acerca dessas três características. Eu confesso que por muitos anos, quando eu lia a Bíblia, principalmente nos evangelhos, eu lia esse texto e eu ficava pensando, por quê? Que Jesus diz que o cristão tem que ser como a serpente, porque a serpente, ela também é um animal astuto, né? Ela ataca por emboscada, ela geralmente fere as pessoas quando elas menos esperam, né? Numa passagem, ou quando elas param próximo a uma pedra, ou algum lugar deserto. Então a cobra é um animal de emboscada. E isso sempre foi um perigo para nós, seres humanos, conviver num ambiente onde tem serpentes. Isso é uma convivência que não dá certo. Mas Jesus não está falando no sentido da agressividade, da emboscada que a serpente tem. Ele está falando justamente que a cobra, ela é conhecida por se desviar dos perigos e das ameaças que rodeiam ela. Então ele é um animal que ele se desvia muito fácil, que ele foge do perigo. Então Jesus está ensinando que o cristão deve ser prudente como a serpente, no sentido de ter o discernimento e a cautela e o senso de não se expor nas armadilhas que o mundo tem colocado diante de nós. Então essa é a comparação. Que nós possamos ter esse sentimento de nos desviar, de fugir, de todos os perigos, de todos os embates que a vida nos dá. Simples como a pomba ela tem, quando você olha para a pomba, você não vê nenhum tipo de ameaça. A pomba ela simboliza a inocência e a ausência da malícia. Então Jesus está dizendo que o cristão, ele não pode ter malícia no coração e também não pode viver uma vida com segundas intenções. Ele descreve já que nós devemos ser prudentes como a serpente, que é a capacidade de se desviar do mal, do problema, mas também viver como a pomba, porque a pomba ela não acumula maldade, malícia no seu coração, mas tem a capacidade de viver uma vida que simboliza a inocência. Então o cristão precisa ter a inocência, ter a ingenuidade de viver uma vida para a glória do Senhor. É interessante também que ele fala que a gente é enviado como ovelha no meio de lobo. Por quê? Porque a ovelha, ela simboliza aqui a vulnerabilidade que o cristão tem diante do mundo hostil. O mundo é hostil. O mundo vai apertar, o mundo nunca vai ser amigo da igreja. Tem gente que tenta fazer uma associação política amigável. A política nunca vai amar a igreja, o mundo nunca vai amar a igreja. A igreja sempre vai ser odiada pelo mundo. Por quê? Porque nós temos uma palavra que transforma a vida do pecador no homem, numa mulher de Deus, cheio do Espírito Santo. Então, quando nós, como ovelhas do rebanho de Deus, estamos enviados para este mundo, para quê? Para que, que nós somos enviados ao mundo? Para evangelizar e pregar o evangelho da salvação. Então, quando a gente faz isso, certamente nós corremos um risco muito grande de ser rejeitado e ser perseguido por causa da nossa fé. Quantas vezes no período escolar, né, nós fomos confrontados acerca da nossa fé? Quantas vezes durante a nossa vida a gente foi confrontado acerca da razão da nossa fé? O porquê nós temos fé, o porquê nós estamos vivendo em Cristo, o que nós estamos fazendo. Então Deus ele prepara a todos nós e ele apresenta a sua missão. A minha missão é evangelizar o mundo, é resgatar os pecadores e eu vou usar vocês. Jesus está dizendo aos seus discípulos, eu vou usar vocês. Mas para usar vocês, eu preciso que vocês tenham as características da ovelha. O mundo vai olhar e vai achar que vocês são vulneráveis. Mas vocês têm a palavra que pode transformar o mundo. Olha a graça, a responsabilidade e o poder que Deus coloca sobre nós, pessoal. Ele diz que a gente vai ser... a ovelha ele é um animal dócil. Ele é um animal que tem poucas defesas naturais, né? É um animal que não abre a boca, não reclama, não berra, vai para o matador calado. Mas ele diz que nessas características, dentro de um mundo hostil, nós iríamos pregar a sua palavra que transformaria o mundo. Dentro dessa característica, ele diz que nós temos que ser prudentes como a serpente. Ele está dizendo, vocês não vão ser... emboscadores, vocês não vão pegar as pessoas pelas costas, né? Ele está dizendo justamente o contrário, ele está dizendo, vocês vão ter a capacidade de se desviar do mal. Então, quando vocês veem que o mal estiver vindo sobre vocês, vocês vão ter a capacidade, a intelectualidade de se desviar do mal, a prudência, o Tiago falou da sabedoria, né? O irmão Ademar falou da capacidade de fazer a gestão. Então nós vamos ter a capacidade, dirigido por Deus, de nos desviar dos problemas e das ameaças que rodeiam todos nós, como ovelhas do rebanho de Deus. E ele finaliza o versículo 16, falando que nós seremos, nós teremos aqui a capacidade da pomba, né? Nós seremos simples como a pomba. E a pomba, de fato, ela simboliza, ela apresenta a inocência que todo cristão deve ter, sem maldade, sem malícia, sem essas características que o mundo tenta colocar nas nossas vidas. A gente vive para a glória do Senhor. Às vezes não acontecem as coisas como gostaríamos, do jeito que queríamos que acontecesse, mas uma coisa eu tenho certeza, nenhuma folha cai de uma árvore se não for com a permissão de Deus. Deus tem dado permissão até hoje da gente viver e fazer a sua obra para a glória do Senhor.
4: Glória a Deus, meus queridos, esse texto hoje, então, nós abordamos, estudamos e temos muita abertura assim, no nosso coração, né, de muita sinceridade, muita franqueza, ao pedir a Deus que limpe os nossos corações de toda maldade. A verdade é que nos dias que vivemos, a maldade ela nos cerca, ela está ao nosso redor, mas ela jamais deve estar dentro do nosso coração. Alguém certa vez fez uma comparação do cristão e ilustra muito bem que nós devemos ter uma capacidade semelhante à da garça, né? Que ela vive ali em meio à lama, a arte de viver em meio à lama sem sujar as penas. Ou seja, posso ser cercado pela lama, mas eu continuo limpo. A maldade ela pode te cercar no teu trabalho, no teu cotidiano, mas jamais contaminar você.
2: Não tem
4: você.
2: Como evitar, né?
4: É.
2: Porque é externo.
4: Exatamente.
2: Porque a gente convive com as pessoas.
4: É.
2: Interessante que quando eu era um jovem, né? Ainda sou jovem, mas quando eu era jovem no período escolar, eu fui estudar de noite, terminar o meu ensino médio, alguém disse, agora o Marco vai desviar da igreja. Agora ele vai se misturar com outros meninos, vai se misturar Sim. com outras pessoas e ele vai se desviar. E eu lembro que a minha avó disse para aquela pessoa justamente isso. Uhum. O cristão, e eu acredito que o Marco, ele é como a garça.
4: Amém.
2: A garça anda no barro, mas ela não se suja.
4: É verdade.
2: Então todos nós tivemos essa experiência, né?
4: Sim.
2: Nós andamos no barro, nós passamos pelo barro
4: e
2: nós não nos sujamos.
4: É verdade.
2: Porque a essência que está em nós
4: Glória a Deus.
2: Não nos permite fazer isso.
4: Exatamente.
2: Porque o nosso alvo não é as coisas desse mundo, né? Apesar de viver aqui, de estudar, de trabalhar, de ter que ter uma casa para descansar a cabeça, de ter um salário para comprar e manter as nossas necessidades, mas o nosso objetivo não é aqui.
4: Amém.
2: O meu, pelo menos, não é aqui, não é aquilo que eu vejo, não é aquilo que eu toco, não é aquilo que eu posso ter. O meu maior objetivo é viver como a garça, porque no dia que Jesus arrebatar a igreja, eu mesmo ouvi Amém. O meu nome ser chamado.
4: Glória a Deus.
2: Uma vez eu preguei sobre isso e no final do culto alguém disse para mim assim, você é muito ingênuo. E eu disse, como assim? Ele disse, tu de fato tu acredita que os céus vão se abrir e uma trombeta vai soar e vai chamar o teu nome? E eu disse, com certeza, irmão. Se eu não acreditasse fielmente nisso, talvez eu nem estaria mais na igreja.
4: Verdade.
2: Mas eu acredito que um dia os céus vão se abrir
4: Glória
2: e todos os salvos em Cristo Jesus Amém. Serão arrebatados.
4: Amém.
2: E nós vamos viver no céu por toda a eternidade com Cristo. E ele começou a rir, irmão Ademar. E ele disse assim, não, eu acredito no arrebatamento pela morte física. Cada pessoa que morre tem o seu arrebatamento. Uhum. E eu falei, a tua lógica não está totalmente errada. Mas a expectativa, sim.
4: Uhum.
2: Se eu permanecer vivo até os 70, 80, 90, não sei, claro. Em algum momento eu vou passar pela Sim. morte e eu vou entrar na vida eterna. Mas eu ainda creio que a nossa geração, nós que estamos aqui,
4: Amém.
2: Meu irmão, nós vamos ver o arrebatamento da igreja.
4: Glória a Deus.
2: A igreja será arrebatada da terra no poder do Espírito Santo.
4: Glória a Deus.
2: E aí os céus vão se abrir e eu imagino ainda aquilo que o salmista disse.
4: Amém.
2: Entrai bendito pelas portas das mansões celestiais que foram preparadas antes da fundação do mundo.
4: Glória
2: a Deus. O projeto do céu não é um plano B.
4: É verdade.
2: O projeto do céu não é um remendo na história da humanidade.
4: Uhum.
2: O projeto do céu é algo que foi preparado por
4: Amém.
2: Deus para nos abençoar por toda a eternidade. E aí, meu amigo, lá no céu nós não vamos ter dor.
4: É verdade.
2: Nós não vamos ter pranto. Nós não vamos ter falta de nada. Porque nós vamos viver todo dia debaixo da glória do Senhor por toda a eternidade.
4: É,
2: diz o irmão lá fora. Nunca achei isso na Bíblia, Thiago. Ademar e Ana. Mas ele diz, irmão, eu quero ir para o céu, porque no céu não tem gente feia, só tem gente bonita. E eu quero ir para o céu para ser bonito, entendeu? Eu quero ir para o céu para ser salvo. Mas se eu puder ser bonito no céu, glória a Deus, aleluia.
1: Talvez no processo de glorificação você vai contemplar os mais feios. Vai dar uma ajudinha, bro. Vai me favorecer.
4: Glória a Deus, queridos. Que coisa boa nós meditarmos na palavra de Deus. Você que está nos ouvindo, né? Que você seja contagiado por essa mesma alegria que nós sentimos aqui. Meus queridos, a palavra foi ministrada, é, você que nos ouviu e deseja um conselho, um direcionamento, uma palavra, ligue para cá, 519-8181-9063, esse é o nosso telefone para contato. Você pode fazer sua ligação, enviar sua mensagem pelo WhatsApp, que nós estaremos lhe atendendo com toda a satisfação. 519-8181-9063. Vamos ao intervalo e já já estaremos de volta.
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0: Tornando com o programa Clamor Missionário, que alegria, que bênção nós estarmos juntos nesta programação. Você, meu querido irmão, minha querida irmã que nos ouve, que ainda não fez a sua oferta, seu propósito, ainda não se envolveu, envolva-se agora mesmo com este grandioso projeto que tem alcançado milhares e milhares de vidas. O cristianismo nos leva a olhar para além de nós mesmos. Se nós somos indivíduos que nos preocupamos apenas com a nossa vida, com as nossas prioridades, só eu, algo está errado. Uma das marcas de Jesus era que ele era um indivíduo que ele tinha compaixão. Ele olhava para os necessitados, ele olhava para os desfavorecidos, para aqueles indivíduos assim, que a sociedade os marginalizava, e ele tinha um olhar de amor. Ele não olhava só para si, ele venceu, ele transcendeu esta indiferença. Muitas vezes, irmão, nós vivemos uma vida marcada por indiferença. O que importa é só a nossa dor, o que importa são só os nossos problemas, o que importa são só as nossas dificuldades. E nós não olhamos para além disso. Nós não conseguimos enxergar que existe um mundo que nos cerca, existem pessoas que estão ao nosso redor, que nós devemos nos propor a ser instrumentos de transformação na vida destas pessoas. Eu sei que eu falo aqui com irmãos hoje que tem problemas, tem dificuldades, tem lutas, tem várias situações aí para ser resolvidas. Mas eu te convido hoje nesse programa a olhar além dos seus problemas e se propor a ser a solução na vida de alguém. Quando a gente nos torna, quando nós abandonamos essa perspectiva de olhar só para aquilo que é nosso e conseguimos olhar para algo a mais, Senhor, eu me proponho a ser mais efetivo no reino, a estender a mão aos necessitados, a estender a mão àqueles que precisam de uma saída, precisam de um recurso. Quando nós olhamos dessa forma, irmão, a nossa vida muda, a nossa perspectiva muda. Nós saímos do lado da murmuração, do lado do negativismo, do pessimismo, e começamos a enxergar uma nova ótica, uma nova perspectiva no reino de Deus. Hoje, irmão, eu sei que você tem problemas, isso não tem dúvidas, que você tem dificuldades, você tem questões a ser resolvida. Mas eu te convido a tirar um pouquinho os olhos disso e se envolver com algo que é muito maior do que o teu problema, algo que é muito maior que a tua dificuldade, que é Jesus Cristo. Se envolver com Jesus, se envolver com a sua obra, se envolver com a pregação da sua mensagem, do seu reino. Envolva-se hoje com a obra missionária. Senhor, eu quero me envolver com aquilo que é teu. Eu quero me envolver, Senhor, com esse projeto que tem alcançado milhares e milhares de vidas. Eu quero estar junto. Eu estou cheio de problema, estou cheio de dificuldade, estou cheio de questões para resolver, mas eu quero deixar tudo isso em segundo plano e quero priorizar o envolvimento com a tua obra. Faça agora mesmo um voto, faça agora mesmo um propósito. Irmão, chega de justificativas, chega de desculpas. Quem olha só para si, ele vive a vida inteira usando os seus problemas e as suas dificuldades como uma muleta, como um subterfúgio, como um salvo-conduto para que ele não se envolva. Mas hoje eu te convido a olhar além disso, a olhar além desta dificuldade. Eu tenho dificuldade, mas mesmo com dificuldade, eu vou me envolver com Deus. Eu tenho problemas, mas esses problemas não serão poderosos o suficiente, grandes o suficiente para me afastar do projeto que Deus deseja me envolver. Então hoje faça seu voto, seu propósito, a sua oferta, e que ela seja com amor. Não faça com pesar no teu coração. Ah, eu vou me envolver. Não, irmão, não é assim. Envolva-se com gratidão, envolva-se com alegria. Eu estou envolvido com o que é de Deus, eu estou envolvido com o que é do Senhor. Você está envolvido com algo que é santo, algo que é puro, algo que é de Deus, algo que não é meu, irmão. Não é do Tiago, não é do irmão Ademar, não é do pastor Marco, é de Deus. Você está se envolvendo com o Senhor. Eu não tenho capacidade de recompensá-lo por nada, irmão. Não tenho, minhas condições são limitadíssimas. Mas o Deus que eu sirvo tem. É por isso que o apóstolo Paulo disse que no Senhor nosso trabalho não é em vão. Paulo dele mesmo não teria condições, mas ele está dizendo, está declarando, no Senhor não é em vão, ele tem toda a condição. Ele também declara que o nosso Deus, ele supre as nossas necessidades segundo a riqueza da glória dele. Já parou para pensar nisso, irmão? que o Deus que você está envolvido é um Deus tremendo, todo poderoso, que pelo poder da palavra dele disse haja e ouve. O que é esse teu problema diante do teu Deus? A verdade é que esse problema para o teu Deus é nada, como diria um hino. Bom, mas as contas que eu tenho é grande, teu Deus é maior. Mas as lutas que eu tenho é grande, teu Deus é maior. Mas o problema que eu estou enfrentando aqui na minha família é grande, teu Deus é maior. Creia nisso. E com esta fé, com essa consciência, envolva-se com ele hoje. Faça teu voto, faça teu propósito. 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Irmãos, nesse momento queremos enviar alguns abraços àqueles que nos ouvem. E eu inicio aqui mandando um abraço todo especial à irmã Jocira Portes, ela que nos ouve da cidade de Araricá, aqui no estado do Rio Grande do Sul.
1: Um abraço muito especial ao querido irmão Valdir Prado, ele que é de Giruá, interior do Rio Grande do Sul.
2: Irmão Jairo Silva, de Curitiba, Paraná.
3: Eu também tenho aqui de Araricá, no Rio Grande do Sul, irmão Maurício Siqueira.
0: Estado de São Paulo, cidade de São Miguel do Arcanjo, irmão Sérgio Fernandes.
1: Também no interior de São Paulo, mas na cidade de Sorocaba, querido José Costa.
2: Irmã Madalena Reis de Canela, aqui Rio Grande do Sul.
3: Lá do Goiás, de Caldas Novas, o irmão Valdivino Paulo, que Deus abençoe.
0: Da cidade de Porto Alegre, aqui no nosso estado, o pastor Osvaldo.
1: Em Bataguaçu, no Mato Grosso do Sul, querido Paulo César também está ligadinho no programa Clamor Missionário.
2: Irmã Rosilena de Oliveira, de Sarandi, Paraná.
3: Também do Paraná, de Apucarana, nós temos aqui a irmã Maria de Lourdes, que Deus abençoe toda a nossa amada audiência.
0: Glória a Deus, um abração todo especial aos nossos ouvintes, sintam-se todos abraçados em nome de Jesus. Nesse momento queremos orar junto com você, lembrando que temos nosso caderno de oração, para você que deseja que teu nome venha a ser incluído, é só ligar para cá, nós vamos anotar o seu nome e orar pela sua vida. 51981819063. Vamos nesse momento orar e para isso convido nosso querido pastor Marcos, está intercedendo por todo o povo.
3: Senhor, na tua presença nós estamos e queremos te agradecer, Pai, por tudo que o Senhor tem feito, pela obra missionária, pelos projetos que o Senhor tem colocado neste departamento de missão, para abençoar centenas e centenas de vidas. Eu oro pelos nossos irmãos, pelos contribuintes, Senhor, pelas suas famílias, para que o teu nome seja glorificado na vida deles. Também por todos nós que estamos aqui na base, Senhor, fazendo este trabalho tão lindo e especial. Minha gratidão, ó Deus, por nos permitir trabalhar no teu reino e fazer a tua obra. Por isso, colocamos tudo diante da tua presença e depositamos aos teus pés, Senhor, a nossa adoração, em nome de Jesus. Amém.

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Vamos a ver si colabora la energía. 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Con vuestras permisiones, entonces llegamos a través de la 91.3 FM Renacer desde el Soberbio Misiones República Argentina para todos ustedes. Tengan todos una buena sintonía en esta mañana. Vení a compartir conmigo estos 60 minutos de programación, adoración, alabanzas al nombre del Señor. Teléfono disponible 3755-263570, el 643636. Telefone brasileiro da área 55999-101707 para nossos irmãos também. 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Mandamos a nossas saudações, irmã Denise, irmão José, contribuintes do programa Fiel Contribuintes. Deus venha abençoar a vida de vocês, irmão José, irmã Denise, meu abraço, meu carinho nessa manhã. Irmã Iracema, irmão Valdecir, Deus abençoe vocês também. Deus abençoe a vida do irmão Pedro, né? Nessa manhã, irmão Pedro não quer ser nombrado, mas mandamos nosso abraço, irmão Pedro, aí para o irmão também. Irmã Loreni também tem contribuído com essa programação. Deus te abençoe, irmã Loreni, está aí ouvindo a programação. Irmão Osvaldo Lopes, Deus abençoe a vida do irmão Osvaldo Lopes também. Agradecemos también ahí las colaboraciones del hermano César Rodríguez, que siempre nos deja. Dios venga a bendecir tu vida, hermano César, en esta mañana. También Dios bendiga a Miriam. 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Sentite bendecida de parte del Señor sintonizando esta programación. 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Dios abençoe a irmã Inés, irmã Inés Regina, programadora aquí de la radio, tem contribuído también. Gloria a Dios, Dios te abençoe su vida, irmã Inés. Sou muito agradecida ao Senhor aí pela vida dos nossos irmãos, que sempre estão contribuindo para que essa programação esteja no ar. E Deus abençoe a vida da irmã Inês Regina, programadora, e também contribuindo, né? Eu sei que Deus vai dar a recompensa, irmã Inês. Também tem alguns irmãos aí que sempre estão colaborando, né, com combustível.

combustível. Deus abençoe a vida de vocês. Eu sei que Deus vai recompensar a vida de cada um de vocês. Nós não pedimos, mas vocês sempre estão aí contribuindo. E eu sei que toda a recompensa de parte do Senhor. Quero agradecer a nossos irmãos também. Hoje já vim guardada pelo Senhor, né? Guardada aí. Deus tem tocado no coração de alguns irmãos aí para ajudar a comprar um piloto, né? Uma capa de chuva. Eles sabem quem são. E já chegou aí essa capa, né? Hoje vim protegida aqui para a rádio. Em tudo eu dou graças ao Senhor. 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Que el Señor venga a bendecir tu vida en esta mañana. Y yo sé que Dios cuida de nosotros en los mínimos detalles. Y mientras que estemos debajo de las promesas del Señor, Él cuida de nosotros. Hasta aquí Dios provió en los momentos más difíciles, más dificultosos. 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Vamos con la primera alabanza en esta mañana. 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Alabanza, Julgamento.

0: Meu abraço, irmã Maria Mendes Cavalheiro, nessa manhã também aí ouvindo a programação, contribuinte. Deus abençoe sua vida, irmã Maria Mendes. Que Deus venha abençoar a sua família.
1: Mas o Senhor, irmã, estou escutando o programa. Peço um louvor ao vivo, se é possível, irmã. Cantar aí o Maná, se der. Deus abençoe, irmã. Então, uma benção. Deus abençoe. Paz do Senhor.
2: A paz do Senhor, irmã Mariela. Estou na sintonia do programa e peço um hino com o Canarinho de Cristo. Quando Jesus voltar, eu ofereço para todos os ouvintes na escuta. Está muito lindo o programa. E com a cantora Denise, de fundo musical, ainda há uma esperança. A nossa esperança é só em Jesus. Que Deus abençoe, recompensa os irmãos que estão lhe ajudando. Um abraço, Deus abençoe.
0: Que Deus abençoe a vida do irmão José Leonel nessa manhã. Deus abençoe a sua família, irmão José. A irmã Maria Mendes também. 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Diz amém, glória a Deus. Deus abençoe a vida da irmã Lorena nessa manhã que está aí ouvindo a programação. Deus abençoe a cada um de vocês.

amor. A paz do Senhor, peço um louvor. Deus bendiga os irmãos que estão aí. Peço um louvor. Sou de Coronel Bicaco. Deus abençoe o irmão Milton Silvestre. Os irmãos aí de Coronel Bicaco nessa manhã. Obrigado, irmão Milton. A paz do Senhor Jesus Cristo nos diz. Abraços de cantor Clayton Petri de Três Passos. Estamos aqui escutando a Rádio Renascer. Eu e a mãe Maria Irani e o padrasto José. Deus abençoe a irmã Irani. Ao irmão José, também irmão Clayton, né? Deus abençoe sua vida, irmão Clayton.

0: Que Deus abençoe a vida dos nossos irmãos, irmã Raili, na audiência nessa manhã. A paz do Senhor, irmã Marielle, agora pude arrumar o rádio. Diz que louvor lindo. Deus abençoe sua vida, irmã Raili.
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0: 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Paz, hermana Mari, muy linda las alabanzas. Dios te bendiga mucho. Dios te bendiga, hermana Silvana. Los hermanos ahí de

0: Dios bendiga a los hermanos en esta mañana. Son varios los pedidos, son varios los mensajes que tenemos por aquí también. La hermana Noemia, Dios te bendiga, hermana Noemia. 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Mariela Ezequiel de Porto, manda un louvor para mi mamá, Iracema y mi pai, Candinho. Olha aí, Deus abençoe, irmão Ezequiel, né? É filho da irmã Iracema, irmão Candinho. Fico muito feliz aí, irmão, pela audiência. Deus abençoe o irmão, a sua família também. Que Deus abençoe a vida dos nossos irmãos que estão aí acompanhando a programação. Irmão Ezequiel aí de Portão, né? Aí está. Mandando um abraço, irmão Iracema. Receba aí ó, o abraço do seu filho Ezequiel. Deus abençoe, irmão Leonardo e irmã Sabrina, nessa manhã também que estão ouvindo.
1: Marila, que Deus continue te usando a glorificação do nome do Senhor Jesus. Glória, Senhor Jesus.
0: Que Deus abençoe sua vida, irmão Leonardo e irmã Sabrina, são contribuintes também, né? Sempre aí contribuindo com a programação. Estamos na escuta, bênção, irmã Mari. Deus abençoe aí, irmã Raquel, pastor Esir, nessa manhã. Deus abençoe a vida de vocês.
2: Paz do Senhor, irmã Mari. Eu tô mandando esse áudio para agradecer a Deus, porque eu tava dependendo de tomar uns medicamentos. E eu fiz um voto a Deus, que se eu não precisasse tomar mais esses medicamentos, eu ia ajudar a renascer com a oferta do dinheiro que eu gastaria com o medicamento. Daí, graças a Deus, Deus tem me dado saúde, tem me dado vitória, eu não precisei depender do medicamento. Porque Deus estendeu as suas mãos e me deu a vitória. Eu agradeço a Deus, agradeço a todos que oram por mim, por minha família. Sou muito grata a Deus por tudo que Ele fez por mim, pela saúde, pelas bênçãos e pelas vitórias.
0: Amém, glória a Deus, irmã Lorena, glória a Deus nessa manhã, paz do Senhor, peço o hino que está de fundo musical, a irmã Sônia Mara Dutra de Giruá, Deus te abençoe, irmã Sônia Dutra aí de Giruá, que está acompanhando a programação também nessa manhã, são várias as participações de los hermanos, Deus venga a bendecir en esta mañana. 10 de la mañana, 50 minutos, que Dios bendiga a cada uno de ustedes. Está em audiência, irmão Osvaldo e o seu cunhado Valdemar. Receba aí esse louvor, irmão Osvaldo, para o irmão, para seu cunhado também. Para o irmão Ezequiel, né, que nos pedia nessa manhã.

Mesmo que ninguém conheça a sua dor nessa manhã, Ele conhece. Ele te fortalece nessa manhã. Quem sabe você está se escondendo para você chorar, gemer aos pés do Senhor. Sinta a presença dEle aí no seu lar nessa manhã. Ao dobrar os seus joelhos, em meio às lágrimas, você clama a Deus nessa manhã. E sua voz é um gemido, mesmo que não tenha palavras mais para pedir.

tua dor, mesmo que ninguém conheça. Ele sabe perfeitamente onde está nessa manhã e Ele vai arrancar daí. Em nome de Jesus, Ele arranca nessa manhã essa dor, essa tristeza. Ele preenche de alegria. Aleluia! Mesmo em gemidos, minha irmã, meu irmão, até sem palavras, Ele responde.

você tem a presença de Deus em tua vida todos os dias.

0: Aí muitos dizem, não, coitadinho, aceitou Jesus na hora de morrer. É, coitadinha, fez um propósito, antes de morrer foi pro céu. Não, meu querido, não, não te engane. Não. Ah, meu irmão João, mas o ladrão da cruz, não compare o ladrão da cruz. Não. O ladrão da cruz não conhecia. Não, meu querido, não. Temos todo o tempo, querido, temos todo o tempo. Deus nos deu, Deus nos deu. Aí vivemos a nossa vida como nós queremos. Vivemos murmurando dos cristãos. Vivemos zombando do povo religioso, do povo cristão. Aí no último minuto fulano se converteu. Aceitou Jesus. O problema não é aceitou Jesus. O problema é se Jesus aceitou. Porque não pediu perdão para Maria. Porque não pediu perdão para o Pedro. Não arrumou a situação, tinha tempo. Deus tinha falado. O Espírito Santo tinha alertado, mas não deu ouvido. E muitas das vezes, querido, nós queremos que Deus aceite a nossa condição. Eu quero dizer para você nessa manhã, não brinque, não brinque, não brinque com a tua salvação, querido, não brinque, porque se fosse tão simples, Jesus não havia dito, porfiai entrar pela porta estreita, porque muitos procurarão entrar e não poderão. Temos que procurar andar em retidão, temos que procurar andar realmente em integridade com o Senhor, procurar estar em temor todos os dias diante da sua presença. 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Lo que tú puedas hacer hoy, hazlo hoy. Lo que tú puedas hacer hoy, hazlo hoy. No deje para mañana hacer. Lo que tú puedes corregir hoy, hazlo antes que el sol adentre. Porque después que el sol entrar, tú no puedes hacer más nada. La Biblia dice procurar hacer mientras el día dure. Porque viene la noche en que nada podemos hacer. ¿Qué quiere decir este significado que viene la noche? Porque va a llegar el momento que ya no vamos a dar tiempo. A veces ofendemos, hermanos. Hablamos a veces palabras que no debemos hablar. Y porque nada, porque no vamos a corregir, no vamos a pedir perdón. Sabemos que por ahí o Pedro está medio doído con el hermano João, porque el hermano João se bobió. Sabe, mas no es capaz de decir tú. Si tú estás medio. Quem sabe sentido comigo, me perdoe. Porque somos seres humanos, irmãos. Somos llenos de falta. Somos cheios de debilidade. Não somos perfeitos. Estamos buscando o caminho da perfeição todos os dias. Mas não somos perfeitos, não. Não bata no peito para dizer que você é mais melhor que o teu irmão, porque você não é. Somos cheios de defeito. Mas o Espírito de Deus nos aperfeiçoa todos os dias, desde quando nós queremos. Porque se nós não buscar de nós realmente lutar pela santidade, nós estamos perdidos. Há que haver esforço, há que haver dedicação, despojo. Que Dios te bendiga en esta mañana. Siento algo especial en esta mañana. Siento algo especial del trono de papá en esta mañana. Dios bendiga a ustedes que nos están ayudando a poder continuar con esta programación. Dios bendiga sus vidas de una forma muy especial. 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
1: 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Paz del Señor a la audiencia de la programación Espada de Cristo. Los teléfonos están disponibles, el 3755-263570. Dios venga a bendecir a los hermanos que están ahí en sintonía. También está el teléfono de área 55999-101707 para nuestros hermanos. El 64-36-36 también está disponible para los hermanos comunicarse con nosotros en esta mañana. Deus abençoe, irmão Marcos, irmã Sedinara. Estão aí ouvindo a programação. Deus abençoe sua vida, irmão Marcos, irmã Sedinara. Paz do Senhor, estamos na escuta do programa. Irmã Josiane, Deus te abençoe também a sua vida nessa manhã. Deus venha abençoar a sua família. Mandamos aí as saudações à irmã Rosane Edlum. Deus te abençoe, irmã Rosane Edlum, nessa manhã, ligadinha conosco. Que Deus venha abençoar a sua vida, a sua família. Paz do Senhor, irmão Juan Borges. Soy el hermano Pinto. Dice: estamos escuchando el programa. Si mal no recuerdo, dice el hermano Borges, era de Posadas. Nos dice: pasa una alabanza a su elección. 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Entonces, que está ahí en sintonía de la programación. Tenemos aquí más participaciones en esta mañana a través de audios. Dios venga a bendecir.
2: Paz do Senhor, Mariela. Estou escutando a pregação aí do irmão João. Está muito bem apresentado, hein? Gostava de escutar o hino. Está dando pano para manga e fartando pano para saia, se for possível. Fanny Nardes.
1: Dios bendiga al hermano Fanny Nardes en esta mañana. Dios te bendiga, hermano Fanny. Paz del Señor, estoy en la sintonía. Léame humana, canten un himno en vivo. Soy Karina de San Pedro. Dios te bendiga, hermana Karina, los hermanos de San Pedro. Tan misericordia, oh Dios, ten misericordia, oh Dios, porque estoy enfermo. Sáname, porque mis huesos se estremecen. Salmo 6, 2 en esta mañana. Hermana, para su meditación, Pastor Valmir de Oliveira. Paz del Señor, estamos en la escuta de tu programa. Está una bendición. Pastor Valmir de Independencia. Deus abençoe sua vida, Pastor Valmir. Hermano Leonardo está aí ouvindo a programação nessa manhã, confirmando a audiência. Estamos na escuta. Deus abençoe sua vida. Deus abençoe a vida da irmã Rosane Edlo nessa manhã. Continua aí na audiência. Irmã, receba o próximo louvor. Oferecemos então aí para a irmã, para a sua família. Tenemos aquí participaciones a través del Facebook. Vamos a dar a conocer irmão Mauricio de Almeida. A paz do Senhor, irmão. Estamos na escuta aqui de Santa Rosa, da casa da irmã Eide, irmão Valdir. Irmão Tiago diz um louvor, pastorzinho para a irmã Eide. Deus te abençoe, irmão Mauricio de Almeida. Hermano Josias Silveira Varga, a paz do Senhor, irmão João. Estamos na escuta aqui em Chiapeta, Rio Grande do Sul. Uma benção à programação. Deus abençoe sua vida, irmão Josias. Nessa manhã diz no nosso transporte escolar, diz uma benção. Deus abençoe a vida do irmão que está aí ouvindo a programação. Também nos diz, Deus bendiga a los hermanos que estão aí em sintonia de la programação. Vamos a ver aqui, irmão Milton, está aí na audiência também do programa. Paz, estou assistindo aqui em Coronel Bicaco. Deus abençoe, irmão Milton. Irmão Ereci Souza, paz, estamos na escuta. Irmão Ereci, de Redentora, Rio Grande do Sul. Deus abençoe a vida do irmão Ereci. Aos irmãos aí de Redentora também que estão ligadinhos conosco nessa manhã. Paz, essa é a mensagem do irmão João, que está aí ouvindo a programação também. Deus abençoe a vida de nossos irmãos. Temos aqui mais participações. A irmã Diana diz: paz de Deus, hermano Juan, estamos em la escucha. É possível uma alabanza para nós escuchar? Bendiciones, soy Diana. Deus bendiga a la hermana Diana en esta mañana. Paz del Señor. Sou Miguel, de São Miguel do Oeste, missionária Catarina. Deus abençoe sua vida, irmã Catarina Conrad, nessa manhã, missionária. E aí, ouvindo a programação, Deus abençoe sua vida. Temos aqui mais participações através de áudios.
3: Deus, irmã Mariela, paz de Deus, irmão, programador, animação adelante. Está na bendição. Deja Jesus a sua vida. Está na bendição, animação adelante. Estamos escutando a família desde San Javier, na Dulce. Sou Matias.
1: Dios bendiga la vida del hermano Matías, que está ahí en sintonía juntamente a su familia. Tenemos aquí más participaciones.
4: 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Estoy cocinando acá y planchando ropa, escuchando la programación. Si for posible, hermano, cantar el hino José no Egipto para mí escuchar. Gosto mucho de ese louvor.
1: Que Dios bendiga a la hermana Lucía, el hermano Valdemar Piñeiro en sintonía en esta mañana. Tenemos aquí más participaciones. Paz, Estona, escuta, está muy lindo. Pido maná, Wino, Luisa Rol. Dios bendiga a la hermana Luisa Rol en esta mañana. Mi alma espera solamente en Dios. Dele, venga, mi salvación. Salmo 62, versículo 1. Paz de Dios, muy lindo el programa. Hermano Juan, cante al vivo para escuchar con mi hija Yasmín. Soy Jessica Coles de 2 de abril. Bendiciones. Dios te bendiga, hermana Jessica Coles, a los hermanos entonces ahí de 2 de abril, a Esmin también que está en sintonía de la programación. Tenemos aquí más participación a través de audios.
5: 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Hermancina, de locutora. Paz de Dios para hermano Juan. Está muy lindo el programa. Muy linda la predicación, hermano Juan. Pido oración por mí, hermano, que Dios quiera ayudar. Ando bien, bastante enferma, mi cuerpo físico, mi estómago. Que Dios quiera libertar ese dolor que tengo, mi cuerpo físico, Señor. Que Dios quiera ayudar. Que Dios bendice, hermano. Está muy bonito el programa. Lo estoy escuchando, soy Vanir Pinto da Ita. Que Dios quiero bendecir, hermano. Muito lindo, irmã Mariela, o programa. E um maná para mim, Pai de Deus.
1: 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Dice, tan lejos como está del oriente, del occidente, así hizo alejar de nosotros nuestras rebeliones. Salmo 103, versículo 12, hermana Evanier, en esta mañana, la próxima alabanza muy especial para usted también. 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
6: 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Vamos a estar orando a hermana Jessica, Dios va a reprender esa fiebre, Dios bendiga a hermana Jessica, también hermano José. Dice, hola, estamos escuchando un maná y oración por nosotros, Roselí, mi cuñada ahí de kilómetro 3, también está escuchando, Dios bendiga a hermana Roselí también, hermano su esposo también, Dios abençoe, Dios venga a abençoar a hermana Roselí, que pueda regresar nuevamente, que pueda volver nuevamente a la casa del Señor, que Dios venga a iluminar sus pasos también y darle gracia para que 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Bueno, vamos a estar cantando, vamos a cantar.

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2: Segui a paz com todos e a santificação, sem a qual ninguém verás o Senhor. Hebreus, capítulo 12, versículo 14. Senhor nosso Deus, o nosso Pai está no céu, na sua presença, nós estamos somente agradecendo por mais essa grande oportunidade que o Senhor tem nos concedido. Podemos estar aqui, Senhor amado, para apresentar mais uma edição do programa Missionários Valentes de Davi, aqui pela Rádio Renascer FM, também com a minha esposa, que está aqui do meu lado, nos ajudando, também a irmã Mariela, que está aí no estúdio. Oramos pela irmã Marisa, que está ali no interior, como a sua mamãe, cuidando dela ali, auxiliando a mana que está doente. Deus, olha para o mano da Ana Marisa, que está hospitalizado em Passo Fundo. Deus, toda a família da Ana Marisa, nos levamos diante da sua presença e pedimos que o Senhor estenda suas mãos poderosas e venha operar grandes sinais de prodígio e de maravilha. Senhor amado, venha abençoar cada um dos nossos ouvintes, abençoar os valentes de Davi, nossa diretoria, associados, contribuintes. Meu Deus, todos aqueles que de uma ou de outra forma estão ajudando a fazer a obra missionária transcultural, local, e também, Senhor amado, através da programação Missionários Valentes de Davi. Meu Deus, venha nos ajudar nesta manhã, não permita nós falar nada de nós mesmos, mas sim que as palavras transmitidas aqui venham a ser nascidas do seu coração para o nosso coração. Pai, em nome de Jesus eu te peço e te agradeço. Amém. Com muita alegria queremos saudar todos nossos queridos e amados ouvintes com a gloriosa paz do nosso Senhor e Salvador Jesus Cristo. Você está na Rádio Renascer 91.3, o Pontinho da Benção, e o programa missionário Os Valentes de Davi, uma programação no ar que traz bênção para o vosso lar. Eu quero pedir para a irmã Mariela aí preparar o louvor com o Mauro Luiz, Cidade Celeste. Os irmãos vão pensar que o Altamir só conhece 3 ou 4 hinos.

Catarina, Paraná, Argentina, os irmãos aí de todas as colônias, as chacras, oh glórias, aí las parajes, onde que os irmãos estão nos escutando neste meio-dia, tomando um rico mate, de repente já estão aí almoçando com sua família, né, e ouvindo a programação Missionária dos Valentes da Vida. Deus me abençoe poderosamente. Quero mandar uma saudação aí para o Ramiro Gai, a Ana Rosa, que o Ramiro é o nosso embaixador aí, sempre está preocupado para nos ajudar. Muito obrigado, irmão Ramiro. Deus venha recompensar pelo que o senhor tem feito pela Associação Missionária Internacional dos Valentes de Davi, em nome da diretoria, em nome. Nós queremos agradecer, nós como programador, todo o esforço que o irmão tem feito aí pela associação, que Deus há de recompensar com saúde, com força e vida para continuar trabalhando e cuidando dos seus negócios, da sua família, seu trabalho. Em nome de Jesus, né? Todos os demais irmãos da diretoria e os associados, contribuintes, recebam a nossa oração, os irmãos aí do Pinheirinho Vale, ali de Planalto, Vasinho da Gama, ali de Barra do Guari, e com certeza, irmã Sônia, irmão Arthur, Gás, estão ouvindo a programação. Aí os irmãos aí de o pastor Jorge, irmã Loura, toda a igreja aí também, os irmãos aí de Tunápolis, de São Pedro, de Itapiranga, Iporã do Oeste, Itajubá, Descanso, Linha Campinas, todos os irmãos aí. É de Belmonte também, Maravilha, todos os irmãos que estão nos escutando, São Miguel do Oeste, aí os nossos irmãos aí também, aqui do Rio Grande do Sul, Santa Rosa, Tuparandi, irmã, irmã Helma, irmão Carlinhos, o Medias, conseguem nos escutar, ou já estão na sexta, irmã, Helma, irmão Carlinhos, aí em Criciúma, irmão Pedro Ribeiro, irmã Celi, receba nossa gratidão a Deus, nosso abraço, povo de Deus. Criciúmal, irmã Genesconra, em nome dessas famílias, Genesconra, cumprimentando todos os demais moradores do município. Maurício Cardoso, aí, Lajado Panelinha, temos os irmãos aí, temos a irmã Sara Cornélio, Valente de Davi, também temos nossos irmãos aí de Novo Machado, Vila Pratos, nossos irmãos aí de Horizontina, nossos irmãos Santa Rosa, nossos irmãos 13 de Maio, Boa Vista, Buricá, Independência, alô, alô, Independência, recebo aí nossa gratidão a Deus por todo, nossos irmãos Independência, Giruá, Catuípe, nossos irmãos de Inhacorá, aí da esquina Neves, esquina Araújo, nossos irmãos aí da Ponte do Buricá, Rincão dos Loureiros, nossos irmãos aí da cidade de Inhacorá, um abraço para todos nossos irmãos aí de Inhacorá, nossos irmãos aí de Alegria, aí de São José do Inhacorá, Boa Vista, Buricá, São Martinho, São Valério do Sul, alô, alô, alô, São Valério do Sul, hoje à noite, grande culto aí na Igreja Assembleia de Deus de São Valério do Sul. Vamos estar aí mais uma vez juntamente com nossos irmãos, pastor Elisuel Silveira, a Igreja aí de São Valério do Sul. Vamos estar aí à noite, um grande e abençoado culto juntamente com os irmãos. Nossos irmãos aí de Esquina Boa Vista, Boa Vistinha, São José da Boa Vista, ali um pouquinho para lá, mais para cá, ali Pedro Paiva. Ali nos Pedro Garcia também, irmão pastor Adelmar, aí no Pedro Garcia, Braga, Redentor, Erval Seco, Humaitá, Sede Nova, Bom Progresso, Campo Novo, Coronel Bicaco, alô, alô, Coronel Bicaco, Sítio Loureiro, Coronel Bicaco, sábado à tarde estaremos aí com o irmão Elcio. E um grande e abençoado culto aí na Igreja Assembleia de Deus do Sítio Loureiro. Irmão Daindo, irmão Lívio, todos os demais irmãos aí, nós estaremos aí com os irmãos aí no Sítio Loureiro, sábado a partir das 14 horas, eu creio que seja o horário do culto aí, 14h30. Estaremos aí com o irmão Elcio. Irmão Roque, Jair Roque, a irmã Dileta aí. Na linha Mânica Redentora, estamos aí ansiosos para chegar.

Sexta-feira, de uma vez, meus irmãos, estaremos aí com o pastor Lisoel, comemorando o aniversário do irmão Jair. Receba todos os louvores de hoje para seu elevo espiritual, irmão Roque, irmã Dileta e toda a família que estão aí comemorando também. Mais uma vitória aí, né? O irmão Roque teve aí alcançando, né, a carteira de habilitação. E está aí comemorando juntamente com seu aniversário. Deus abençoe poderosamente os irmãos aí da linha Mânica. Deus abençoe também nossos irmãos. A Esquina Boa Vista, alô, alô, aqui, Esquina Boa Vista, domingo à noite, às 19 horas, estaremos num grande e abençoado culto evangelístico ali na Esquina Boa Vista. Vamos estar ministrando a palavra de Deus aí, juntamente com nossos irmãos, pastor Eli Sales, os demais obreiros, companheiros, valentes de Davi, temos ali vários valentes de Davi. O nosso programador aí, o Thales, a Daiane, irmão Carlos, a irmã Lourdes, o irmão Sadi Cavaleiro, nosso, ele é do Conselho Fiscal, juntamente com o irmão Vilmar Veiga, Conselho Fiscal dos Valença de Davi, irmão Tony de Melo Calvo, presidente dos Valença de Davi, Esquina Boa Vista. Então, domingo à noite, próximo agora, estaremos aí juntamente com nossos irmãos. Hoje à noite começamos aqui em São Valério. Amanhã vamos para a linha Mânica. Sábado à tarde, aí então, no Sítio Loureiro, encerrando domingo à noite ali, na esquina Boa Vista, essa cruzada aí nesse final de semana de trabalho, juntamente com nossos irmãos. Vamos estar ouvindo então dois louvores, e depois desses louvores aí, a irmã Mariela vai estar já rodando aí, participando, trazendo a sua participação. E vocês já têm mais alguma participação aí no estúdio? Irmãos de Santo Augusto, Chiapeta, não posso esquecer nossos irmãos aqui de Coroados, o povo de Deus de Coroados, a irmã Antônia Pereira, o Juarez, a irmã Manuela Pereira, Valentes de Davi, Rincão dos Paianos, irmão Reinoldo, esquina, Linha Paz, Rincão dos Moreira. E toda a nossa região aí, sejam abraçados pelos valentes de Davi e os louvores aí para a vossa eleva espiritual. Adelante, irmã Mariela.

3636 disponible também nesta manhã. Telefone da área 55999-101707 para nossos irmãos também estarem ligando para nós. Estou ouvindo pelo aplicativo da Rádio Renascer, a paz do Senhor. Estou na escuta, sou de Tiradentes do Sul. Peço oração, irmão Adriano Reis.

Muito bem, vamos indo em frente com o programa Missionário aos Valentes de Davi. É, tem dado um corte na internet, um pouquinho de dificuldade de conexão, mas estamos aí, excelente trabalho da irmã Mariela aí nos auxiliando, nos ajudando, e nós vamos indo em frente. É, tivemos a participação aí da irmã Dileta, então, que está homenageando o irmão Roque, que estará de aniversário dia 4. É dia sábado, né? Sábado, dia 4. Então, o irmão Rock vai estar de aniversário. E nós vamos escolher um louvor aqui, irmã Andireta, para o livro espiritual do irmão Rock, aí com Zé Marques e Santina. Eu te escolhi. A irmã Mariela pode preparar aí para a próxima. Vamos estar rodando esse louvor. Zé Marques e Santina. Eu te escolhi. Vamos oferecer para o leito espiritual do irmão Rock, que é um escolhido de Deus, com a sua família, para servir ao Senhor, fazer a obra de Deus enquanto é dia, antes que a noite venha e ninguém mais possa trabalhar. Então nós queremos agradecer a ligação aí do irmão aí de Tiradentes do Sul, também o irmão Adriano Reis, pedir oração, vamos estar orando, e todos os demais aí de Tiradentes do Sul, Esperança do Sul, lá, Alterval Novo, aí, Três Passos, Deus abençoe o pastor Celso, a Marlene, Valentes de Davi, toda a igreja, União das Igrejas de Cristo do Brasil, aí de Alterval Novo, também o pastor Marcos aí de Santa Rosa, não sei se já saiu do hospital, ele que estava hospitalizado aí, o pastor Marcos aí da igreja União das Igrejas de Cristo do Brasil, que esteve aí sendo picado por um inseto e acabou internando, mas Deus abençoe poderosamente nossos irmãos. Então quero dizer para os irmãos, enquanto a irmã Mariela prepara esse louvor aí com Zé Marques e Santina, eu te escolhi, e vai selecionar um louvor a sua eleição aí, de repente chegou algum pedido no intervalo aí, a irmã vai estar selecionando mais um louvor na sequência, e eu vou dizendo para você que os Valentes de Davi não é uma igreja, é uma associação, uma instituição para ajudar, ganhar almas aqui no Brasil, na Argentina, com a missão Jerusalém, o projeto Jerusalém, e fazer missões transcultural, com duas frentes de trabalho no continente africano, mais precisamente no país de Moçambique, e com uma frente aí dirigida, capitaneada aí pelo missionário José Tongo Musanda, ele que tem uma equipe aí trabalhando com em torno de 300 crianças, e também temos aí a segunda frente de trabalho aí coordenada pelo missionário Josias Paulo Fernando, uma equipe de pessoas aí trabalhando com mais de 300 crianças também, recebendo alimento, educação, ensinamento, e o trabalho aí, né, de evangelismo, missões. Também temos uma parceria aí no país da Bolívia, com o missionário pastor Leonardo Tozube, também no Paraguai, aí, com o missionário Adilson Ribeiro e o missionário pastor, o pastor Raimundo Gonzalez. Deus abençoe poderosamente. Temos uma parceria com o irmão Delmir da Silva, em São Vicente, com o projeto Colônia Saltito. E temos aqui no Brasil, então, o projeto Jerusalém, que é evangelismo e missões para ganhar almas para o reino do Senhor, e o projeto Refúgio dos Valentes de Davi, que está em plena fase aí de construção, andamento, hoje aí encaminhamento da escritura, do terreno, e tudo isso dá gasto, dá muito burocracia, mas estamos aí com fé, com esperança, que dentro de pouco tempo nós estaremos aí dentro desse espaço fazendo nossas vigílias e dando oportunidade para pastores, igrejas, ministérios.

ministérios estarem também fazendo seus trabalhos, que queiram estar fazendo um retiro, um estudo bíblico, um encontro, vai estar sendo possível, então, neste espaço aí que está sendo construído por você, meu irmão, minha irmã, que tem feito seu voto, que tem depositado seus 10 reais, seus 20 reais, destinado aí para a construção, né? Porque a construção, ela depende aí da ajuda fora da a contribuição aí que é para o mantimento das crianças e dos missionários, né? Muitas pessoas pensam, bah, mas agora vão deixar de mandar o alimento das crianças para investir em construção. Não, a construção está sendo feita com aquele valor que as pessoas estão destinando, né? Vou lá fazer meu depósito de 50 reais, eu vou dizer assim, não, esse aqui é para a construção. Você também, né, de 20 reais, 5 reais, que seja, né, eu estou fazendo uma simbologia aqui. E você vai colocar na descrição ali do comprovante, né, a ajuda para a construção. Né, e se for para a missionária, né, para o sustento das crianças também, e diretamente na conta, todos vão cair na mesma conta. O tesoureiro tem o trabalho depois de estar aí administrando essa parte, né? Nossa parte é estar aqui anunciando o Evangelho de Cristo, pedindo ajuda de nossos irmãos e também levando a palavra de Deus. Depois desses dois louvores, nós vamos trazer uma palavra também neste meio-dia para você que está almoçando, que talvez tenha passado por um momento difícil, momento de dificuldade. Quero dizer para você, não desanime, porque Deus tem grande vitória para aquele que permanece até o fim, para aqueles que não desistem, não se assustam, né? Então, fique firme na presença do Senhor, e já nós voltamos, então, vamos estar ouvindo aí Zé Marques e Santina, depois a irmã Mariela pode entrar no ar aí, dar de conhecer aí, se tem alguma mensagem, se não pode entrar diretamente com um louvor, como a irmã sentir aí, tá bom, irmã Mariela? Deus abençoe.

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1: Do Señor, aquí es el hermano Rodrigo. Soy camionero, estoy indo a sentido Tiradentes do Sul para hacer una entrega. Y yo gustaría de ouvir o louvor Pássaro Livre. E peço um maná. Deus abençoe a todos os ouvintes. E a volta do Senhor Jesus Cristo está à porta.
0: Que Deus abençoe a vida do irmão Rodrigo, que está aí ouvindo a programação também. Diz a paz do Senhor, irmão Celso de Cristo Mal. Peço um hino de louvor a Deus, Daniela e Samuel. Só mais um passo ofereço para todos os irmãos. Deus abençoe a vida do irmão Celso, que está aí acompanhando. Também o irmão Rodrigo, né, que esteve ligando e participando também aí na programação.

0: Muito bem, vamos ir em frente com o programa Missionários Valentes de Davi. Uma saudação aí para Manraili, o pastor Daniel, que estão ouvindo a programação aí no Pinheirinho do Vale, aí no Planalto, né? Mandamos uma saudação, mas está meio difícil sintonizar o rádio hoje, mas já tá tudo certo aí, né, Manraili? Também, irmã Helma, irmão Carlinhos, eu disse que estavam cesteando, mas disse que não, estão acostados da cocina a lenha, estão aí se aquentando no fogão a lenha, né, com foguinho, é maravilhoso, Deus abençoe, irmã, irmã Helma, irmão Carlinhos, em Tuparandi, todos nossos irmãos aí que estão participando da programação, irmão caminhoneiro aí que estava viajando também, que esteve participando da programação, não pude pegar o nome do irmão aí, mas que seja abençoado, Deus guarde debaixo das suas mãos onipotente. Meus irmãos, o irmão Delmir da Silva e de São Vicente também tem entrado em contato conosco. Deus abençoe esse povo aí, está chovendo bastante lá na Argentina, mas é só lá, né, porque aqui no Brasil é só despeja água, né, não derrama 220 milímetros no domingo. Choveu ontem, choveu hoje, a noite toda aí, mas é bênção de Deus, água é vida, né? Só temos que se cuidar aí nas enchentes, né? Mas Deus está cuidando o nosso povo. Irmãos, eu não posso ficar só nas minhas palavras, nós temos que deixar uma meditação e a oração da fé. Vou deixar para a irmã Mariela aí preparar um louvor bem lindo aí para oferecer para todos os irmãos que estão pedindo um louvor. Para o final da programação, e eu vou deixar uma palavra. No livro de Josué, capítulo 1, e o versículo 9, vai nos dizer assim: não te mandei eu, tão somente esforça-te e tem bom ânimo, não te pasme e nem te espante, porque o Senhor teu Deus é contigo, por onde quer que andares. Meus amados, nós vimos aqui uma mudança, a troca de um obreiro ou de um líder, um pastor. Quando findou os dias de Moisés, Deus fala com Josué, que era o sucessor, para ser o sucessor, e nos primeiros versículos ele começa a ensinar Josué, a falar com Josué. E Josué, meio como todo ser humano, nós seres humanos temos o nosso momento de fraqueza, né? E aí aqui no versículo 9, Deus diz para ele, ele faz uma pergunta: não te mandei eu? Tão somente esforça-te e tem bom ânimo. Não te pasmes e nem te espantes. Por quê? Agora a resposta. Porque o Senhor teu Deus é contigo, por onde quer que andares. Meus amados, sabe por quê que muitas vezes nós enfraquecemos na caminhada? Ou talvez até cambaleamos, ou até caímos? Porque nós deixamos de confiar nas promessas do Senhor e passamos a confiar no homem, nas lijonjas, nas palavras dos homens, que são falhos. Josué conhecia Deus. Josué e Caleb entraram na terra, espiaram a terra. Voltaram, foram os únicos dois que permaneceram ao lado de Moisés. E quando chegou a hora dele assumir, ele estava com medo. Nós, muitas vezes, irmãos, quando chega a hora de nós orar e confiar na oração que nós estamos fazendo, às vezes nós ficamos pensando, eu vou orar, mas a situação está difícil. Está em fase terminal, o câncer é isso, o nódulo tomou conta, o AVC, o infarto, mas nós temos que confiar que o Senhor, nosso Deus, é Ele que disse, fazei, ide, pregai, e aquele que crer vai receber. Lembro-me de uma oportunidade que alguém que estava na UTI, na cidade de Juiz. E a mãe desse rapaz estava ali muito preocupada. Nós estávamos na rua com a minha esposa quando recebemos a ligação. Eu disse: não, então aguarde um pouquinho, nós chegar em alguma casa aí que nós vamos fazer a oração. Não quis orar da rua, né? Porque chegamos na casa da minha sogra, pedimos licença, entramos diretamente no quarto juntamente com a minha esposa e ligamos de volta e oramos por esse rapaz. E essa mãe disse que ele estava desenganado da medicina. Mas oramos por ele e Deus mandou dizer para a mãe deles: ó, amanhã ele vai para o quarto. Ele estava na UTI. No outro dia ele foi para o quarto. E não fez o procedimento porque deu um problema na máquina, deu um feriado. Os médicos deram alta para ele teve aqui em casa. Nós oramos com ele aqui dentro do nosso lar e ele voltou lá em Juiz e fez o procedimento. E os doutores disseram para ele: olha, de 1.000 casos que acontece desse tipo de infarto que te deu, pode ter chance de uma pessoa escapar. E tu é esta pessoa que não tem mais nada dentro das tuas veias, está tudo limpo. Eu vou fazer, o médico disse, eu vou fazer o procedimento porque já iniciei, mas está tudo limpo. Aprontou o procedimento e disse: vá para casa e pode voltar a trabalhar. Ali 30 dias ele voltou a trabalhar, serviço pesado que trabalhar, porque Deus faz milagre. Ele não, independentemente das condições que a pessoa esteja, mas a nossa fé, nós temos que unir a nossa fé, nós temos que orar com fé, nós temos que pedir a Deus com fé. Aqui nós estamos diante de uma palavra que o próprio Deus falando com Josué, e mesmo assim ele é temendo. Nós reconhecemos que nós somos fracos, que somos falhos, que somos pequenos demais. Mas quando nós reconhecer que o poder de Deus se aperfeiçoa na nossa fraqueza, nós pegamos a nossa espada, a nossa ferramenta e saímos pelejando novamente. Muitas vezes o inimigo quer colocar desânimo, quer dizer para nós: não adianta mais, você já fez o que tinha que fazer, te acomoda, vá dormir, vá, né, esperar teu dia. Mas não é assim, irmãos. Aqui o próprio Deus está dizendo para Josué: não te mandei eu, tão somente esforça-te. Só que o problema do ser humano é que nós não queremos esforço, nós não queremos dificuldade, nós queremos só bênção, só mil maravilha, nós queremos só mar de rosa. E não é assim, irmãos. O reino do céu é tomado por esforço. O milagre nós alcançamos aqui na nossa vida com esforço, com oração, com jejum, com obediência, com renúncia. Porque nós temos que renunciar muitas coisas dessa vida se nós quiser viver uma vida com Deus, na comunhão com Deus. Ah, mas como é que fulano vive? Enquanto tiver aqui, o sol nasceu para todos, a chuva vem para todos. É, mas o problema não é aqui, o problema é quando nós se aproximar da porta que é Jesus. Ah, mas em teu nome eu expulsei demônios, falei nova língua, eu curei os enfermos, eu profetizei, eu fiz sinais, eu fiz prodígios. Apartai-vos de mim, porque eu não vos conheço. Meus amados, não podemos ficar calado, não podemos ficar de braço cruzado. Eu estou trazendo essa palavra aqui, inspirado pelo Espírito Santo, para te se animar. Tome a tua ferramenta. Você que cantava: ah, mas eu confiei no fulano e ele me decepcionou. Mas e daí, Jesus? O que que Jesus fez? Ah, mas eu esperava ter uma oportunidade. Eu queria assumir, mas não foi eu, não foi dessa vez. Eu acho que não adianta. Quantas pessoas estão pensando, o inimigo está dizendo para pessoas: até onde vale a pena você ser fiel? Até onde vale a pena você ser crente? Aí, por que que tu tá passando por esse momento? Rimastika, Ramassu, Riam, Ramassá. Irmãos, mas são momentos que nós temos que nos esforçar para nós alcançar a nossa vitória. E através da, sabe por que que Deus às vezes não permite os outros passar o que nós estamos passando? Porque eles não têm a mesma estrutura que nós temos. E Deus sabe que se nós vamos suportar essa luta para servir de testemunho para o outro, para outra pessoa. Aleluia. É difícil, irmão Altamiro, falar essas palavras, porque eu sei que tudo aquilo que nós pregamos, Deus permite nós passar para ver se nós vamos permanecer ou nós vamos recuar. Mas é a palavra que Deus está colocando no meu coração nesta hora, neste meio-dia. Anime-te. Largue de mão de passar, esperando somente viver das bênçãos dos passados, dos testemunhos dos outros. Comece a viver neste meio-dia a tua história. Comece a viver. Josué queria continuar com a história de Moisés, mas Moisés não estava mais. Era ele que tinha que assumir. Ele tinha mais de 3 milhões de pessoas para conduzir ao outro lado do Jordão e ele precisava agora confiar no Senhor. Quem sabe quantos membros da tua família estão esperando a tua vitória para que eles possam crer e eles possam vir para os caminhos do Senhor, atravessar este Jordão de lodo, de pecado, de engano, de mentira e cruzar para o outro lado da vida e vida com abundância. E você, meu irmão, minha irmã, meu amigo, minha amiga, precisa perseverar na presença do Senhor para que tu tenha vitória, para que eu tenha vitória, para que nós tenhamos vitória. Em nome de Jesus, nós estamos aqui neste meio-dia, irmãos. Eu sinto a presença de Deus e quero orar por alguém neste meio-dia que está passando por dificuldade e está pensando em desanimar, está pensando em retroceder, pensando que não adianta mais. Eu quero dizer para ti, pega a tua ferramenta hoje. Você que canta, volte a cantar. Você que ora, volte a orar. Você que faz a obra do Senhor, prega a palavra do Senhor e está, mas eu não acredito mais em nada porque fui tão decepcionado. Pois é, então creia no Senhor, né? Porque Josué podia dizer, mas Moisés era o nosso líder e agora não está mais conosco. Ele até disse, ele até pensou talvez disso, mas Deus disse, ó, não te pasme e nem te espante. Ah, mas está dando terremoto na Venezuela, estão guerreando, estão morrendo de câncer, estão morrendo de doença, estão morrendo. E daí? Tu quer morrer junto com eles ou tu quer viver a tua eternidade com Cristo? Vamos orar? Eu quero ir para lá. Eu quero alcançar a minha vitória. Senhor nosso Deus e nosso Pai que está no céu, na Sua presença, Jesus, nós estamos nesta hora. Pai querido, hoje pela manhã nós escutamos. É uma notícia, Senhor, que fala que estamos sujeitos a passar por alguns terremotos também no nosso Brasil. Mas o maior terremoto, Pai, estamos passando. Vidas sendo ceifadas nas estradas, nas boates, e em tantos locais. Pai matando filho, filho matando pai, marido matando mulher, companheiro matando companheiro. Porque, Senhor, é isso que acontece para aqueles que não buscam o Senhor. Mas coloca temor no coração desse povo. Socorre esse pai, socorre essa mãe que estão orando pelos seus filhos, esse avô e essa avó. Meu Deus, essa igreja que tem derramado lágrimas, que tem pagado o preço, Senhor amado, na tua presença, por estas almas. Pai, a tua palavra diz: se o meu povo que se chama pelo meu nome se humilhar e orar, se converter dos seus maus caminhos, buscar a minha face, então ouvirei do céu, perdoarei os seus pecados, sararei a sua terra. Meu Deus, sara a nossa terra, nos dá mais uma oportunidade, Jesus, ainda antes da sua vinda. Eu creio no avivamento, eu creio no milagre. Eu abençoo teu filho, a tua filha neste meio-dia, cura os enfermos, Senhor. Levanta o caído, fortalece o fraco. Em nome de Jesus. Amém e amém. A irmã Marisa tem deixado pedido de oração por ela, pela sua família, pelo seu mano que está hospitalizado ali em Passo Fundo, está passando por um momento de enfermidade ali, deu um AVC. Também a sua mana, que está um pouco enferma ali agora me fugiu o nome da Isolde, acho que é o nome da irmã Marisa. Deus venha abençoar poderosamente a irmã Marisa, que está ouvindo aí a programação no seu meio-dia também. Que Deus venha dar força, que na próxima quinta-feira talvez ela já possa estar com os irmãos aí. E deixamos um pedido de oração por todos nós aí também. Em nome de Jesus, eu vou deixar o louvor aí para a Maria, ela está rodando. E nós voltamos então na próxima oportunidade, na paz do Senhor Jesus. Amém e amém.
1: Muito bem, está aí ouvindo a programação nossa irmã Genês Conra, confirmando a audiência. Deus abençoe sua vida, irmã Genês, aí nesse meio-dia. Obrigado aí pela audiência. Lemos o Maná aí para o irmão Rodrigo, que está aí trabalhando, né, e ouvindo a programação. Mas os que esperam no Senhor se renovarão as suas forças, subirão como asas, como águias. Correrão e não se cansarão, caminharão e não se fatigarão. Isaías 40, 31.

Muito bem, meus amados irmãos, estamos de volta com o programa Jesus é o Pão da Vida e queremos então nessa tarde agradecer ao Senhor por essa grande oportunidade que o Senhor deu de estarmos juntos, né, novamente neste horário. Graças a Deus, estamos felizes, agradecidos ao Senhor por tudo quanto Deus tem feito por nós. Eu quero chegar na presença de Deus nesse momento, pedindo que o Senhor venha nos abençoar segundo a sua vontade. Amado Deus e querido Pai, em nome de Jesus Cristo, seu Filho amado, eu chego na sua presença, Pai amado, aleluia, agradecido, Deus, por tudo quanto o Senhor tem feito, através de Jesus, através do querido Espírito Santo, que é o nosso amigo, nosso companheiro, que nos dá direção, que nos ensina a falar com Deus, ensina-nos a orar, buscar o Senhor. Jesus, muito obrigado, Pai. Eu lhe agradeço e lhe peço que nesta tarde, este horário de trabalho que temos uma hora, que o Senhor venha estar conosco, como tem sido, sempre tem estado. E eu quero, diante de Ti, Senhor, apresentar todos os irmãos e irmãs, todas as necessidades que tiver entre o irmão e irmã, o ouvinte que tiver, Senhor, em sintonia, enfim, todos aqueles que estiverem, Jesus, ligado na Rádio Renascer 91.3, que estão ali, Jesus, aguardando alguma resposta que eles esperam da parte do Senhor. Jesus, eu vou falar a tua palavra. Os irmãos vão cantar hino de louvor a ti, Pai. Mas tudo seja para a honra e glória do nome do Senhor. E o Senhor conhece eu aqui, conhece os irmãos ali onde eles estiverem. O Senhor, tudo está nu e patente na tua presença, Pai. Eu quero nesta hora, Pai, te pedir, aleluia, esse que foi ameaçado de infarto, quase infartou e está passando momentos difíceis, eu quero repreender agora, no nome de Jesus Cristo, essa mancha de sangue que está aí, adentrado o coração desse homem, eu repreendo agora em nome de Jesus. Ramanda Vagassur Rabagai. Pai querido, o Senhor sabe aonde se encontra esta vida. Aonde está esta vida, Jesus? Eu lhe peço, dá mais um tempo. Dá tempo para ele realizar aquilo que ele não quis ou que não pôde. Pai, o Senhor vai dar tempo para ele e ele vai estar mais um pouco de tempo com a sua família. Pai Santo, eu te peço. Eu te agradeço, Pai, no nome de Jesus, agora e para sempre. Amém. Amém. Amém. Eu sinto a presença do Espírito de Deus adentrar nessa programação para nós falar do grande amor do Senhor Jesus.

0: Nós encontramos em Atos, capítulo 6, aonde houve, parou um pouco o trabalho no sentido em que os discípulos estavam andando para poder organizar, regularizar novamente como o Espírito Santo queria que fizesse. Atos dos Apóstolos, capítulo 6. Versículo 1 em diante diz assim: Ora, naquele dia, crescendo o número dos discípulos, houve uma murmuração entre os gregos contra os hebreus, porque as suas viúvas eram desprezadas no ministério cotidiano. E dizendo, e os doze, convocando a multidão dos discípulos, disseram, não é razoável que nós, deixando a palavra de Deus, sirvamos as mesas, mas escolhemos, pois, irmãos, dentre vós, sete varões de boa reputação, cheios do Espírito Santo e de sabedoria, e aos quais constituímos sobre este importante negócio. Mas nós perseveramos na oração e no ministério da palavra. E este parecer contentou a todos, a multidão, e elegeram Estevão, homem cheio de fé e do Espírito Santo, e a Filipe. E aí vem então sete, mas quero ficar até aqui. Muito bem, meus amados, nesta hora, dizer aos irmãos, é muito importante, amado, quando nós podemos meditar no que os discípulos fizeram e aonde eles apresentou, se enterraram, mas quando eles viram que as coisas podiam dar para um lado, eles pararam e foram ver qual era a situação que precisava ser feito para o melhor da palavra, o melhor da obra de Deus, né? Porque muitas vezes nós queremos o melhor para nós e prejudicamos a obra. Mas o bom é quando nós, que o Espírito Santo, até para nós parece ser um prejuízo, mas para a obra de Deus é lucro. Então, quero agradecer a Deus, quero dizer aos irmãos que estão em sintonia, os irmãos que estão nós escutando, ouvindo a Rádio Renascer 91.3, quero passar para a nossa irmã que está nos ajudando, serva de Deus, que está ali, né, nos trabalhos da Rádio Renascer, a irmã Marielle. Que Deus abençoe a nossa irmã, passo para você aí agora, ela vai assim fazer seu trabalho, e já logo, já rodar um hino, mano, de louvor a Deus, que nós sentimos e mandamos para nossa irmã rodar para nós aí. Deus abençoe, mamãe Maria.
1: 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También estamos a través do Facebook y da rádio para nossos irmãos estarem ligando para nós, fazendo seus pedidos de orações. Temos aqui a participação de um ouvinte, diz a paz, Senhor Pastor Getúlio, estou ouvindo a programação abençoada, peço oração em favor da minha família, irmã Laura, aqui de Santo Augusto, Rio Grande do Sul. Deus abençoe a irmã Laura, fazendo seu pedido de oração nessa tarde de hoje aí para Pastor Getúlio, que Deus venha abençoar a vida da irmã Laura e também da sua família. Deus abençoe nossos irmãos e já vamos estar aí rodando então o louvor, né, que o Pastor Getúlio tem pedido nessa tarde de hoje. Deus abençoe.

0: É, meus amados irmãos, a obra de Cristo não pode parar. Tem que ter os homens que têm o compromisso com Deus, compromisso com o Senhor Jesus, porque os que têm compromisso fazem a obra e quem não tem, ele não faz. E se fizer, ele quer ser visto pelos homens. E quer que seja notificado o seu trabalho. Eu quero, nesse momento, fazer oração, ou seja, fazer leitura no nome dos irmãos que estão nos ajudando. Graças a Deus, hoje já cumprimos com o nosso compromisso, hoje de manhã. Glória a Jesus. Estamos aqui felizes, agradecidos a Deus. Podemos pregar, podemos fazer a obra do Senhor. Glória a Jesus. Então temos aqui os nossos irmãos que estão nos ajudando. Graças a Deus que temos, nós temos, irmãos, da Igreja de Cristo, Betel, nós temos irmãos que nos ajudam. Na Igreja de Cristo, Betel, nós temos irmãos que nos ajudam. Deus abençoe nossos queridos irmãos ali. Nós temos também, amados, a irmã Maria Ribeiro, de Alto Uruguai. Deus abençoe a irmã Maria. Temos também a irmã Maria de Erval Novo, a irmã Maria da Silva e o seu esposo, irmão Francisco, lá de Erval Novo. Deus abençoe nossos queridos irmãos. Temos também a irmã Lúcia Soares, e esposo, Hamilton. De Campo Santo, oh, irmãos, Deus abençoe os irmãos de Campo Santo. Lembremos deles aí pela pessoa do irmão, nosso irmão Hamilton. Que Deus venha continuar abençoando o servo do Senhor. Nós temos também, ali de a irmã Maria Mendes Cavalheiro, Cacique. Cacique, de Bento Gonçalves, seja, de Bento Gonçalves, a nossa irmã, que é a nossa ajudadora, irmã Maria Mendes Cavalheiro, Bento Gonçalves, nossa irmã que nos ajuda mensalmente, que Deus abençoe os nossos irmãos, estamos muito felizes, agradecidos a Deus. Nós temos também a irmã Geni, Duarte, que hoje estão morando já no sítio Cacimira, ou seja, na Vila Otoniel, nos fundos lá por lá, estão lá, na Redentora, que Deus abençoe nossos amados irmãos, que venha Deus continuar abençoando nossos irmãos. Nós temos também, a irmã Maria, a Maria Mafalda de Três Passos, a nossa irmã também, que embarcou junto para nós fazer a obra de Deus. Deus tem feito uma obra no irmão, no seu esposo, que teve dias no hospital, teve ali, parecia assim, uma batalha que não estava muito fácil. Para o médico, para a medicina, estava muito difícil. Mas a igreja do Senhor, os irmãos, as irmãs, entraram na batalha junto. E o Senhor devolveu-lhe de volta, está em casa, se recuperando de sua saúde física e junto com a sua esposa, seu Cilinho. Que Deus venha continuar abençoando os servos do Senhor, continuamos orando para ele. Que Deus venha abençoar, venha dar saúde. Aleluia. Ele sempre foi um homem cooperador, ele não servia a Deus. Ele não servia a Deus, mas era amigo da obra de Deus e também da sua esposa, Maria. Ele até incentivava a nossa irmã para ir para a igreja, servia a Deus, e Deus estava olhando ele. Ele não ajudava os outros, ele não queria se ajudar. Mas um dia Deus falou com ele se batizou e está servindo a Deus. E Deus lhe deu uma grande vitória. Creio que ele está contente, está feliz. o que Deus faz por nós são coisas maravilhosas. Também da Argentina, nosso querido irmão Nego Gai, e a sua digníssima esposa, as irmãs ali, a sua família, que são os nossos ajudador autêntico. Graças a Deus por isso, irmão Nego. Deus não deixa faltar nada para nós, né? Aquilo que nós empregamos na obra de Deus, Deus, ele sempre tem a recompensa. Glória a Jesus. Deus que nos dê a sua graça. Amém. Eu sou testemunha disso, irmão. Sou testemunho que quando nós não temos, parece que uma saída, Deus dá providência. Deus das providências, dá o que nós precisamos, ele alcança para nós. Temos também a irmã Norma Carvalho e o seu esposo, irmão Ervino Schmidt, que Deus abençoe nossos irmãos, são os nossos cooperadores também. Temos também ali da Argentina ainda. Glória a Jesus. Nós temos aqui também irmãos Stautier, irmão Mary Stautier, irmão Pedro Rodrigues. Oh, meus amados, são os nossos cooperadores que estão nos ajudando. Também temos irmão Rodrigues, que também são cooperadores, nos ajudando também da Argentina. Servo do Senhor que estão, colocou seu braço junto. Mão Adalberto, Mão Adalberto, Deus abençoe vocês, irmã Eva Dávila, que Deus abençoe os nossos ajudadores. Temos também o irmão José Alves, que Deus te abençoe, irmão José Alves. Deus continua, nosso companheiro também. Ô, irmão Pedro, você aí do paraíso, irmão Pedro. Deus abençoe vocês aí. Também o nosso ajudador e cooperador com os programas da rádio que temos o compromisso. Graças a Deus, que Deus tem nos abençoado. Os irmãos têm aberto a mão. E quando nós menos esperamos, chega alguma recompensa. Às vezes temos que botar uns trocos no nosso bolso. Às vezes nós temos que... Chegou o momento de pagar, nós temos que pagar. Ainda que nós pague antes do que pagar depois, né? E isso tem acontecido. Graças a Deus. Até aqui nos ajudou o Senhor, meus amados. E vai continuar nos ajudando. Glória a Deus. Eu sinto a presença do Espírito de Deus. Quando nós pensamos que vai fazer, vai faltar, vai, mas Deus chega com a sua providência. Oh, glória! E a obra do Senhor segue em frente, porque é do Senhor Jesus. Deus, vamos orar para os irmãos, o irmão Francisco, a sua família, que foi a quem Deus escolheu essa família. De tantos, podia Deus ter colocado, quem sabe, essa rádio, mas lá para o meio do país da Argentina, porque os lados para lá, não. Deus achou por bem trazer, iniciar aqui numa cidadezinha pequena, uma cidadezinha de pouco movimento, mas na fronteira com o Brasil, para nós poder fazer os trabalhos aqui. O dia que nós queremos ir na rádio, tendo dinheiro para pagar a passagem, passar para o outro lado, já pode passar e vai pregar lá. Aleluia. Deus abençoe os amados irmãos. Deus ajude vocês. Deus é Deus das bênçãos. Nós não contemos fracasso. E Deus não chamou nós para se queixar. Chamou nós para pregar a palavra. E se nós pregar a palavra, Deus tem compromisso com nós. Deus tem compromisso com nós, meus queridos. Se nós tivermos compromisso com a obra. Agora esse dia, faz uns domingos passados, eu estava na casa de um sogro meu filho, e não pegava telefone ali, por causa que não tinha assim o contato. Eu saí no trevo, recebi uma ligação de um irmão. Venha me socorrer, pastor. Eu pensei, onde é que o senhor está? Estou em casa. Ai, que me deu um choque daí. O que será, meu Deus? Aí ele contou a situação. Oh, mas é uma situação que eu podia fazer. Tinha saúde e tinha o carrinho para nós ir lá. Fomos, meus queridos. Fomos. E eu voltei abençoado de lá. Voltei abençoado. Graças a Deus. Voltei abençoado. Porque Deus, irmãos, conhece as necessidades. O pastor estava sentindo a necessidade de um lado. E Deus, como conhece todas as coisas, tocou na sua mente, no seu coração, de nos procurar. Então é tão lindo, irmão, você, às vezes, deixa de fazer a obra de Deus, achando que você vai perecer por botar uns troquinhos ali, ajudar alguém. Faça, irmão. Você não tem, quem sabe, essa vocação, ou seja, quem sabe, uma oportunidade também de botar um programa na rádio. Ajuda a rádio. Ajuda. Esse é um meio de comunicação, é um meio tão maravilhoso, irmão, que olhando assim, meus amados, olhando assim, nós vimos a oportunidade que muitas pessoas tiveram ouvindo os programas e alguém nos programas orando e a pessoa recebendo cura, recebendo libertação, recebendo uma palavra de conforto. Então, este, irmão, aleluia, é o que Deus quer fazer comigo e contigo nesta obra santa. Bendito seja o nome do Senhor Jesus. Eu estou sentindo, meus amados, a presença de Deus. Estou sentindo que Deus, amado, está fazendo obra maravilhosa, porque a obra de Deus, irmão, é bênção de Deus, a obra do Senhor. Nós sabemos, irmãos, que a obra de Deus, quando nós, amém, fizemos o trabalho para Deus, nós temos certeza, temos a convicção. Ô Ramai, meu querido, se você trabalhar para o homem, você tem decepção. Se tu trabalhar para Deus, tu não tem decepção. Glória a Jesus, tu não tem decepção. Tu não tem decepção por quê, meu filho? Porque Deus conhece as coisas. Alô? Deus conhece as coisas. Alô? Alô? Bendito seja o nome do Senhor. Deus conhece as coisas, meu filho. E eu tenho certeza que Deus conhece o teu e o meu coração. Glória seja dado o nome do Senhor. Por isso que nós pregamos a palavra de Deus, amor. Pregamos a palavra do Senhor Jesus com certeza e com convicção que o nosso Deus, o nosso Senhor Jesus Cristo, Ele conhece, Ele sabe as necessidades individuais, tanto as minhas como as suas. Você que está aí, meu querido, escutando a palavra de Deus, você diz, eu queria ter uma vocação assim, eu ia fazer isto ou fazer aquilo pela obra de Deus. Meu querido, tu tem vocação. É só tu botar em prática. É só tu fazer a obra de Deus. Deus se encarrega a nos alcançar para nós o que for necessário. O Deus não dá além do que nós não podemos, mas aquilo que nós podemos fazer, meu querido. Vamos fazer com decoração, fazer para Deus. E Deus vai cuidar de você. Agora, se você fizer para se mostrar ou fazer para querer ser visto por alguém, isso aqui é um trabalho perdido, frustrado. Mas se tu fizer o trabalho para Deus, fizer para o Senhor Jesus, aleluia, tu não é decepcionado, tu não é frustrado, porque Deus te alcança para ti, aleluia. Alegria de fazer aquilo que veio nas tuas mãos para fazer. Lá, Eclesiastes, capítulo 12, Diz a palavra do Senhor ali: tudo quanto vi nas tuas mãos para fazer, faz. Porque para a sepultura onde tu vai, não há indústria, não há ciência, não há nada mais. Tudo terminou. Termina tudo no quando você deu o último suspiro. Quando eu dei o último suspiro, terminou tudo para mim nesta vida. Aí eu vou ser conduzido. Eu não vou ir por conta. Eu vou ser conduzido pelos anjos do Senhor. Vamos ser levados à cidade santa. E se você não fez, não obedeceu a Deus, fez o que tu quer e pronto, você vai expirar também. Esse fôlego de vida vai dar o último suspiro. E quem vai te conduzir vai ser os espíritos imundos que vai te levar para baixo. Vai te conduzir aos lugares de tristeza, de angústia, de problema. Aleluia. Mas eu te digo nessa tarde, levanta desta miséria, levanta desse queixume que tu está se queixando, tu não fez, não está fazendo para Deus, irmão. Tu está fazendo para o homem. Se tu fizer para o homem, é isso que está te acontecendo, é o que acontece. Agora, se tu fizer para Deus, aleluia, Deus não deixa nem nós olhar muito para o erro de alguém, nós vamos olhar para Jesus, aleluia. Bendito é o nome do Senhor. Aqui não diz a palavra, qual tenho feito leitura, irmão. Glória seja dada o nome do Senhor. Então, temos ouvido esta palavra que Deus tem dado para nós, graças a Deus. Irmãos queridos, então houve naquela época que os discípulos estavam trabalhando, tinha um trabalho. Era uma organização de também cuidar das pessoas financeiramente. E as viúvas daquela época, eles eram cuidados pela própria igreja. As viúvas vinham se convertir pelos problemas que Deus, dificuldade, que morreram, seus maridos, mataram, enfim. E as viúvas vinham aceitar Jesus, entregar sua vida para o Senhor. O que que acontecia? Então tinha, irmãos, uma organização, a igreja, que tem hoje, eu creio que tem nas igrejas também, que a gente tem experiência disso, que alguém tem na Santa Ceia, traz algum quilos, nós dissemos nós, né? Traz as coisas para dividir com aquele, com aquela que está passando dificuldade. Irmão, mas ali, querido irmão, ali era específico para as viúvas. E as viúvas, nós sabemos que não é como hoje, que nós a pessoa fica viúva e já tem um salário, né? Já tem uma quantia aí para ela sobreviver, para ajudar na sua vida cotidiana, como diz a palavra. Então, ali os discípulos, eles trabalhavam nesse sentido aí. E o que aconteceu? Por crescer o trabalho, crescendo o trabalho que eles estavam fazendo, as viúvas, aquele trabalho ali cotidiano, começou a perecer, porque eles ficaram se envolvendo na obra de Deus, como de fato tem que estar envolvido, e deu uma murmuração dos gregos ali. Começaram a murmurar e assim começou a dar um problema, né? Mas os discípulos, diz a palavra, que os discípulos, quando ouve isso aí, eles não ficaram sem ver como fazia para organizar aquela situação, que não podia dar escândalo também. Porque a obra de Deus tem que procurar para não dar escândalo. Porque a Bíblia diz assim, ó, que o escândalo é lícito que vem. É lícito, mas ai daquele por quem vier, né? Não seja você que vai escandalizar o homem, né? E diz a palavra então, e os doze, convocando a multidão de discípulos, disseram: não é razoável que nós deixamos a palavra de Deus e servimos as mesas, quer dizer, esse trabalho. Escolhei, pois, irmão, de entre vós, sete varões de boa reputação, cheio do Espírito Santo e de sabedoria, aos quais constituímos sobre este importante negócio. Não era uma coisa que não era importante, era coisa necessária que estava encaixado junto no trabalho evangelístico. E aqui nos diz a palavra, mas nós, disse ainda, mas nós perseveramos na oração e no ministério da palavra. E este parecer contentou todos a multidão, e elegeram Estevão, cheio do Espírito, cheio de fé e do Espírito Santo, e a Felipe, que eu quero falar sobre essas duas pessoas que foram os que destacaram entre os sete que foram consagrados, os sete diáconos que foram consagrados. Se destaca Estevão, aleluia, e se destaca Felipe também. Esses dois, eles receberam um maravilhoso trabalho. Aleluia. Nos diz a palavra, querido irmão, que quando isso aconteceu, que o trabalho começou a funcionar, eles colocaram o trabalho. Sabe por que o Espírito Santo falou com os discípulos para eles colocarem pessoa, boas reputação, quer dizer, pessoas que têm recomendação de pessoas que conhecem eles, tanto seja da igreja, tanto seja também lá da convivência dele, com os parentes, com a família, com os filhos, né? Lá onde ele trabalha, se ele está trabalhando, né? Como Deus tirou pessoas do trabalho, tirou Mateus lá do Alpânico, trouxe de lá, enfim, tirou Pedro lá da empresa de pesca, e assim veio. Assim ele estava fazendo ali agora. Agora estava ali uma situação. Então, aí o que aconteceu? Eles não podiam pegar qualquer pessoa, porque o trabalho de Deus é uma coisa, não é uma política, não é prefeitura, não é o Estado, não é o país. É muito mais do que isso, irmão. Muito mais do que... O reino de Deus aqui na terra não é política, é muito mais do que isso. Então, para colocar, entendeu? Para colocar na obra, e tinha essa exigência, tinha e tem. Se em algum lugar não usa essa exigência, tem que usar. E esses diáconos trabalhavam exclusivamente com as viúvas, com as pessoas necessitadas, levando comida, preparando, arrumando, fazendo alguma coisa entre as pessoas. Então, para trabalhar com essa viúva, tinha que ter pessoas que fossem cheias do Espírito Santo, cheio, né? Não por metade e nem um pouco. Tinha que ser cheio, foi a recomendação ali. Escolhei dentre vós sete varões cheios do Espírito Santo, de boa reputação, para colocar nesse santo negócio. Né? Sabe por quê, irmão? Porque lá podia dar alguma confusão, alguma viúva meia queria namorar um deles ali, né? Podia sim ter alguma viúva meia nova, tá? Querendo casar, e por os discípulos estavam juntos, que sabia querer casar com os discípulos. Então, os discípulos tinham que ser cheios do Espírito Santo, porque se ele está cheio do Espírito Santo, ele não deixa de entrar essa paixão na vida dele. Porque o Espírito Santo, aleluia, Ramain Devagasur Ravagar, o Espírito Santo, irmão, ele trabalha com a pessoa. Então, essas pessoas tinham que ser cheias do Espírito Santo. Então, fizeram a reunião e trouxeram os candidatos ali. Eu creio que houve uma boa interrogação. Você conhece? Tu sabe esse que tu trouxe, tu sabe quem é que é? Sei, tem testemunha, assim, assim, assim. E você? Tu sabe esse que tu trouxe para o Sagrado Diácono? É, sim, é assim. E assim os sete, meus queridos, né? Porque hoje, irmão, tem gente, eu conheci lugares, irmão, que eles consagravam um pastor para poder, politicamente, para poder ter pastor para votar para ele. Né? Não era o que fosse chamado, porque escolhido pelo dedo de Deus, era chamado para ser político. Aleluia. Eu quero dizer para você nessa tarde, aleluia, que o Espírito de Deus, quando ele aparta as pessoas para a obra, ele não aparta. Ele não aparta para ser uma pessoa rica, para ser o seu fulano, o seu tal. Não, ele chama nós para sofrer pela obra de Deus. Eu lembro quando o pastor Cirilo, mandado pelo pastor Almirim do Melo da Costa, que já dorme com Jesus, porque foram lá em casa, o pastor Cirilo me disse: irmão Getúlio, pastor mandou fazer a proposta para ti. Seu irmão quer sofrer e sofrer pela obra de Deus. Naquele tempo era sofrer, né, pastor Cirilo? Era sofrer, não, né, que o senhor passou muita dificuldade, a mãe Erika passou muita, né, mãe Erika? Muitas dificuldades, sua família, por certo, os mais velhos, né, passaram algumas necessidades, né? Então, aí, ele já tendo experiência, o pastor Almirino também tendo experiência, né, disse ele que morou em lugar que era, botava ele morar em lugar que até bicho de pé, purguedo que tinha, percevejo. É, assim foi a vida dos primeiros cristãos que temos hoje da nossa era. Oh, glória, né? Então, meu sábado, ali tinha que ser pessoa cheia do Espírito Santo para poder sofrer pela obra, porque senão não tem a certeza que foi Deus que deu a direção para o pastor, para o presbítero levar alguém para consagrar. Se ele não tem essa convicção, ele vai ter uma altura e dá problema. Porque sabe o que aconteceu? Então os discípulos tinham que ser pessoas cheias do Espírito Santo e que não fosse também escandalizar o homem de Deus. Né? Não fosse escandalizar, porque eu penso comigo assim, irmão, que essas pessoas cheias do Espírito Santo, como eu já tenho falado, até podia ter algumas viúvas que é meio... quer casar de novo e não é errado, porque a Bíblia diz que se o marido morreu, fica livre, ou a mulher morreu, fica livre. Mas tem que, irmãos, tem que ter a direção do Espírito Santo de Deus. Aleluia! E Deus, meu querido, não é Deus de engano. Deus é Deus de verdade. Eu conheço um irmão. Eu vou te dizer para ti, eu conheço um irmão, não conheço bem ele. Quem conhece ele melhor ele é Jesus. Mas eu conheço ele, que ele ficou viúvo. E apareceu alguém aqui, outro lá e para cá e para lá, mas ele estava na oração, no molho da oração. Da vigilância também, não só adianta orar, mas tem que vigiar, tem que olhar a Bíblia, assim que nós temos que olhar, vigiar e orar. Aleluia. Sabe o que aconteceu? Quando se projetou com uma pessoa, glória a Deus, ele foi para a oração e pediu assim: se é de Deus essa pessoa para viver com a minha vida, Jesus vai batizar ela com o Espírito Santo. E sabe o que aconteceu, irmão? Um culto, os irmãos taquarenses, os cantores taquarenses, aleluia, Deus tomou conta daqueles homens, e quando via aquela guria estava recebendo o batismo com o Espírito Santo. Aí o irmão disse: é ela mesmo, não tem, graças a Deus. Acho que ele deu mais glória a Deus do que estava recebendo. Então, meus queridos, escuta aqui, o homem de Deus, aleluia, já faz 41 anos que esse homem, que esse obreiro casou de novo, ele era viúvo, casou de novo. 41 anos está indo. Aleluia! Eu quero dizer para você, irmão, para trabalhar com gente, tem que ter poder de Deus na vida, tem que ser esses caudil velhos que estão aí, meu querido. Eles passaram o revés da sua vida. passaram dificuldade em todo sentido, alimentação lá, moradia, seja lá, em tudo. Graças a Deus que alguém já foi embora. Alguém já foi, Jesus gravou. Outros estão pelejando. Eu estive lá no monge Túlio Fonseca, pastor Getúlio Fonseca, agora há poucos dias, até almocei de frente à casa dele, num restaurantezinho lá. Aquele dia que eu vinha vindo lá dessa bênção que eu recebi lá do pastor, não vou dizer. Mas graças a Deus, irmão, sentiu disso, minha esposa, nós vamos passar ali no monge Túlio, pastor Getúlio. Agora estamos aqui, mas fomos lá. Oh, que se abraçamos, choramos junto, oramos junto. Meus queridos irmãos, aqueles caudilhos velhos que gastaram a vida, muitas vezes são criticados, são zombados. Aleluia! Mas foram pessoas que deixaram marca, não deixaram relaxamento, deixaram coisas honestas. E muitos desses deixaram herança. E muitos pegaram a herança e estão tocando para frente. Glória seja dado o nome do Senhor. Quer dizer para vocês, irmão, então, esses diáconos que foram separados, que foram trazidos para nessa reunião ser consagrado, então foram cheios do Espírito Santo. E dentre esses sete, dois se destacaram para pregar a palavra, não foi lá para ficar com os trabalhos cotidianos, eles foram pregar a palavra. Nos diz a palavra do Senhor, e este homem, cheio do Espírito Santo e de bom testemunho, glória a Deus, sabe o que aconteceu, irmão? Aleluia, eu estou sentindo a presença do Senhor Jesus. Aleluia, escolhei, pois, irmãos, entre vós, sete varões de boa reputação, cheios do Espírito Santo e de sabedoria, aos quais constituímos sobre eles o importante negócio. Mas nós perseveramos na oração e no ministério da palavra. Então, o parecer contentou a todos e a multidão. E elegeram Estevão, cheio, que maravilha, elegeram Estevão, foi o primeiro, meu querido, foi os primeiros que eles consagraram, aleluia, foi os primeiros que já receberam aquela herança da oração que os discípulos estavam orando, já receberam aquela unção de pregar a palavra de Deus. Não foi somente para cuidar, aleluia, parte cotidiana da igreja, seja parte filantrópica da igreja. Eles foram cuidar, meu querido, das almas também, não dos discípulos, os demais não cuidassem, só que nós vimos, meus queridos, que eles foram para o trabalho, fazer a obra de Deus. Estevão, né? Paulo foi contra ele, mataram, aleluia, a pedra. Ô Felipe, irmãos, um dia eu estava lá, está escrito, né, em Atos dos Apóstolos, capítulo 8, verso 25 em diante, diz que Felipe está desanimado, tinham matado algum dos seus companheiros, tinham extraviado, estava ele solito lá numa situação, aleluia, mas pelo jeito dele estava desanimado, ele estava assim como que fosse cair dos seus braços. Aleluia. E o Senhor chegou para ele e disse: Felipe, levanta, Felipe. Levanta, Felipe. Levanta e anda. Ramanda Vagaçu. Levanta e anda. Levanta, Felipe. Desce de Jerusalém para Gaza, que está deserto. Levanta, homem. Você que está aí desanimado. Amém. Reclamando que tu fez isso, fez aquilo pela obra de Deus. Tu fez, meu filho, tá feito, tá registrado, mas Deus quer que tu faça mais. E dentro desse desânimo, tu não pode fazer nada mais do que desse jeito. Levanta, endireita. É, pastor Getúlio, eu tô machucado. Me bateram, Eu tenho marca. Isto, meu querido, essas marcas vai te recomendar para a igreja. Essas marcas vai te recomendar com um bom soldado de Jesus Cristo. A Bíblia diz que aquele que milita não se embaraça com os negócios desta vida, a fim de agradar aquele que o alistou. E tu sabe quem é que te alistou, meu querido? Tu sabe que é Jesus. Por que que tu tá desanimado desse jeito? Levanta, homem. Levanta, mulher. Vá fazer aquilo que Deus te colocou nas mãos. Aleluia. Disse a palavra. Que tudo que vem nas tuas mãos para fazer, faz conforme as tuas forças. Porque para a sepultura onde tu vai, não há indústria, não há ciência, não há nada, tudo terminou. Glória a Deus, eu sinto a presença do Espírito de Deus. Eu sei que Deus está fazendo obra nessa tarde. Você precisa, mãe, quem sabe tu se desanimou com teus filhos. Quem sabe o filho está te dando tristeza, angústia. Não desanime, você é o alicerce. Você é aquela que a tua família olha para ti. Eu quero dizer para você, eu não sou mais crente do que ninguém, irmão. Mas eu procuro fazer a vontade do Senhor. E a minha família tem eu como líder da família mesmo. Alguma coisa que acontece, pai, ore por mim, pai. Ore, pai. Ore. Ore por fulano. Ore, pai. Ore. E assim, meu querido, eu quero dizer para você, o Senhor, nessa tarde, está falando com alguém. Quem sabe você, mãe, aleluia, já prometeu, não vou fazer mais nada, chega, cara, quando eu quero fazer as coisas, me persegue. Sabe por que que te persegue, minha irmã? Porque você é cheia do Espírito Santo. Sim, será, pastor? Sim, minha filha, porque Deus tem um algo na tua vida. Oh, aleluia. Eu quero dizer para vocês, irmão, quando eu saí para a obra de Deus, nós saímos sem ganhar nada, e lutamos, irmão. Oxalá, que teve dias que me deu vontade. Eu estava lá na linha Caetano, me deu vontade de cascar fora. Aleluia. Mas o Espírito de Deus estava junto comigo. Amém. Glória a Jesus. Irmão, eu estou sentindo que Deus, nessa tarde, Ele quer fazer obra. Sabe o que aconteceu? E na caminhada, nós fomos trabalhando, fomos indo. E Deus foi nos abençoando, sempre procurando obedecer meu pastor, meus pastores, sempre procurando obedecer meu líder, que era meu supervisor, depois pastores, enfim. Fomos indo. E Deus nos ajudando, Deus nos dando graça. Oh, glória a Jesus. A ponto, irmãos, que cheguemos a ganhar até 4 salários por mês. Pá, que estava tão bom, tão lindo. Estava tão bom, tão lindo. Uma noite o Senhor falou comigo. Aleluia. Uma noite Deus falou comigo por sonho. E me mostrou um caminho tão difícil para mim. Aleluia. Eu disse para minha esposa, tão difícil, porque não era do meu gosto, irmão. Até eu era contra uma situação que aconteceu. Eu era contra. Não é que Deus me pega numa noite. Aleluia, por sonho. Aleluia. No outro dia eu disse para minha esposa, Deus falou comigo assim e ardeu meu coração, meu velho. Ela disse o quê? Contei para ela. Ela disse, baixa tudo. Vamos voltar a passar miséria de novo, conforme nós passemos. Aleluia. Deus estava me mandando, irmão. Deus me mandou. Deus me disse, Deus falou comigo. Eu estava ganhando 4 salários, casa boa, carro era meu, era bom também, porque foi Deus que me deu. Combustível, tudo livre. Bem a nossa vida. Saímos, Jesus. Deus está vendo esta hora e muitos sabem. Aleluia. Sair sem salário. Iniciar um trabalho sem igreja, sem membro. Não tinha membro. não tinha igreja, tinha minha casa aqui em Panambi, que estava levantada, coberta, soalhada, mas não tinha luz, não tinha água, não tinha janela, tudo em aberto. Aleluia. E Deus me mandou, meus queridos. Só lá, só Deus sabe o porquê que Ele me mandou. Só Deus sabe. E eu quero dizer para vocês, irmãos, que Deus honrou o trabalho. Deus honrou o trabalho. Nunca fui na casa de ninguém dizer que passe para cá, passe para lá. Não, que esperança. Fazendo o trabalho do Senhor. E Deus fez uma obra muito grande. Hoje sou jubilado. Tenho os toquinhos para mim comer. Né? Tem dias que as coisas... Mas Deus tem nos guardado. Deus tem me dado, irmão, que eu nunca pensava. Aleluia. Não poder aquisitivo. Não assim em valores que por mês. Não, não é, tem para comer. Mas não que os valores assim. Mas graças a Deus, que Deus me deu graça. E temos aqui nessa tarde, irmãos, eu misturo um pouco de testemunho, porque quando, aleluia, quando é escolhido por Deus, que nem você é, meu querido, você é um escolhido de Deus, mas pastor Getúlio, como é que os escolhidos sofrem mais? Claro, meu querido. Tu tem um inimigo que quer tirar tuas forças. Tu tem um inimigo, irmão, que não quer que tu vá. Aleluia, Paulo, a primeira viagem que ele foi já como missionário, já prenderam ele. Paulo sofreu, irmão. Aleluia. E a recomendação que Jesus disse, aqueles que lançam a mão no arado, não é para olhar para trás, não é apto. Aquele que olha para trás não é apto para o trabalho. Não adianta, meu querido irmão, você querer levar dois eitos. Não vai. Eu conheço, irmão, eu conheço pastores, querido pastor que ainda vive. Estive na casa dele e eu olhando, financeiramente dá para comer, tem para ir. Mas eu olhando, irmãos, quando quis emparear as coisas, duas coisas junto não dá ponto. Se você foi chamado para a obra de Deus, e você está aí, irmão, escuta aqui, meu querido. Escuta aqui, eu vou dizer para você. Você quer misturar umas coisas, uma coisa com a outra, não dá certo, irmão. Não dá certo. Você tem que ser para ti ou tem que ser para a obra de Deus. Porque se tu quiser misturar, né, quer se governar, a convenção quer te mudar, você daí você não quer, você vai dar problema para você, meu irmão. Vai dar problema para você. Por quê, pastor? Sim, se tu foi chamado, a não ser que tu não foi chamado, você foi considerado, né? E as considerações, às vezes, dá tudo errado. Agora, se tu foi chamado e escolhido, como foi esses discípulos e tantos outros que foram escolhidos e estão trabalhando, trabalharam, bateram o martelo, né? Agora, pouquinho me mandaram a foto do pastor lá de Frederico, que o Piri Brizola partiu para a eternidade, né, na sua velhice foi. Irmão, feliz de você, querido irmão, que estiver trabalhando no Evangelho. É o que você vai ganhar, porque disse a palavra, que neste mundo tu ganha 100 vezes mais e por fim a vida eterna. Eu quero orar nesse momento. A irmã que pediu oração há poucas horas, irmã, me diga o nome dela, faz um favor.
1: Que Deus bendiga
0: e glória a Jesus. Glória a Jesus.
1: A irmã Laura.
0: Enfim, nós vamos orar agora nesse momento, irmão. Estou sem retorno aqui. Nós vamos orar para os nossos irmãos que pediram oração. Minha irmã está lendo de repente aí. Vamos orar. Amado Deus e querido Pai, em nome de Jesus Cristo, seu Filho amado, eu chego diante de ti neste momento. Deus, cura esse irmão, essa irmã, Jesus, estenda a tua mão sobre ela e repreenda toda e qualquer enfermidade que estiver atacando, seja na alma, seja no corpo físico, seja aonde tiver essa enfermidade, eu repreendo agora em nome de Jesus. essa dificuldade, Senhor, da força, se o Senhor permitiu para essa irmã, para esse irmão passar algum trajeto difícil. Dá graça para ele, dá força para ele, dá ânimo para ele, que ele possa fazer a vontade do Senhor Jesus. Aleluia, aleluia. Ramanda, vai, Pai querido, quero estender a tua mão, repreendendo toda espécie de enfermidade, seja desfeito, todo mal. Pai querido, eu sei que este remédio que o Senhor nos deu para essa tarde, o Senhor está levantando os ânimos espiritual desse homem, dessa mulher. Oxa, Rabagai. Pai querido, eu te peço, eu te agradeço, no nome de Jesus, agora e para sempre. Amém. Muito bem, meus amados, eu chegando o término do nosso culto radiofônico, eu quero dizer para vocês que senti a presença de Deus, senti a liberdade do Espírito Santo de Deus, e quero dizer para os irmãos que estamos aí felizes, agradecidos a Deus. Irmão, levanta teus braços, levanta, levanta, não fique prostrado aí. Levanta, tu que dorme, tu que morre, Cristo te esclarecerá. Vida prudentemente mandei como sábio. Remindo o tempo, meus amados, os dias são maus, claro, os dias são maus, mas o Senhor Jesus é nosso ajudador. Em nome de Jesus, até terça que vem, se Deus quiser, ao meio-dia, do meio-dia a 1, nós estamos de volta para o programa Restaurando Vida. Deus abençoe a todos, irmãos, até lá.

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Graças a Deus, queremos nessa tarde com muita alegria cumprimentar os nossos amados irmãos da FM Renascer 91.3, com a gloriosa paz de nosso Senhor e Salvador Jesus Cristo. Quem tem o prazer de vos cumprimentar nessa tarde é o pastor Valmir Oliveira. Estamos aqui transmitindo para o subúrbio Misiones, Argentina, diretamente aqui da região noroeste do estado do Rio Grande do Sul. Que Deus abençoe a vida dos irmãos, bastante frio, garoa, mas estamos aqui levando a programação ao ar, você que está aí na sintonia da programação neste dia de hoje, que Deus vos abençoe de uma forma especial. Eu quero ler um versículo bíblico para dar abertura à programação nesta tarde, em nome de Jesus. Diz assim: e ele se regozijará em você, e com o seu amor renovará, ele se regozijará em você com brados de alegria. Sofonias capítulo 3, versículo 17. Com esse versículo nós damos abertura no programa Última Chamada, que vai ao ar aí todas as quintas-feiras pela 91.3 FM Renascer. Que Deus abençoe a sua vida, meu amado e querido irmão, você que nos escuta aí pela emissora, você que nos escuta pelos aplicativos da rádio, você que nos escuta aí, louvado seja Deus, quem sabe no seu celular aí, quem sabe no presídio, quem sabe aí no seu caminhão, no seu carro, onde você estiver nos escutando nesta tarde, que Deus vos abençoe de uma forma especial, meu amado e querido irmão, que está na sintonia da programação neste dia de hoje. Louvamos a Deus, porque o nosso Deus é bom e a sua misericórdia se estende de geração em geração. Eu quero nesta tarde, meus irmãos, estar ouvindo um louvor, que nesta tarde vamos estar ouvindo o louvor e depois nós retornamos aqui, vamos estar aí trazendo uma palavra de Deus para a sua vida. Nesta tarde queremos meditar um pouco na Bíblia, como sempre fizemos, na programação aí em nome de Jesus. Depois da palavra nós estaremos orando por todas as necessidades, por todos aqueles que precisam e que necessitam. Se você deseja estar ligando para nós, mandando aí a sua mensagem, o seu WhatsApp, 999-61-85-89, 999-61-85-89, 996-59-3029, 999-61-85-89, 996-59-3029. Então esses são os telefones. Se você tem os telefones aí da emissora, do estúdio da FM Renascer também, você pode estar entrando em contato nesta tarde conosco e nós estaremos com muita alegria te atendendo neste dia de hoje. Eu quero ouvir um louvor e depois deste louvor então nós estaremos entrando na palavra de Deus, ver o que o Senhor tem para conosco nesta tarde, que o Senhor tem para as nossas vidas, e queremos

graças a Deus por esse maravilhoso louvor que tivemos escutando aí nessa tarde. Queremos já agradecer a participação do nosso irmão Maurício Almeida aí de Santa Rosa, que está aí na sintonia da programação nessa tarde de hoje. E com Deus possa abençoar a sua vida, seus irmãos que estão aí na sintonia da programação. Tenho a minha Bíblia aberta, meus irmãos, e eu quero que você me acompanhe comigo, você que tem a sua Bíblia, quiser acompanhar. Eu quero meditar um pouquinho na palavra de Deus, no livro de Lucas, no capítulo 21, no Lucas capítulo 21, a partir do versículo 25, né? A partir do versículo 25. Eu quero estar meditando em alguns versículos da palavra de Deus aqui nessa tarde, e você vai estar nos acompanhando aqui neste dia de hoje, e nós vamos estar aqui meditando, vamos aí até as 16 horas com a programação, neste dia de hoje, última chamada, vamos aí até as 16 horas, logo mais estaremos aí em Santa Rosa, se Deus assim permitir, num culto. Estaremos aí cultuando a Deus aí na cidade de Santa Rosa, na rua 3 de outubro aí, né, Santa Rosa, estaremos aí.

0: se Deus assim permitir, hoje à noite. Quero meditar, meus irmãos, no livro da... Estava meditando hoje pela manhã, e o Senhor trazia meu coração uma palavra, e eu estava meditando nessa palavra, né? Louvado seja Deus, e me chamou a atenção, e eu quero que você acompanhe comigo a leitura da Bíblia. Eu vou estar meditando versículos por versículos aqui da palavra de Deus, até onde o Espírito Santo assim nos estar nos dirigindo, para nós estarmos aí, estarmos meditando. Diz assim o primeiro versículo, versículo 25: haverá sinais no sol e na lua e nas estrelas e na terra. Angústia das nações e perplexidade pelo bramido do mar e das ondas. Então, meus irmãos, quando eu olho para esta palavra, para este versículo bíblico, a Bíblia está nos alertando e nos dizendo que haveria sinais no sol, na lua, nas estrelas e na terra. Angústia das nações, em perplexidade pelo bramido do mar e das ondas. Quando nós vimos, meus irmãos, o mar, ele é feito por Deus, e Deus dá limite para o mar. E ali coloca ele no seu lugar e põe limite para ele. Mas ele estando ali no seu limite, não quer dizer que ele não possa sair para fora, mas ele retorna para o lugar onde Deus lhe ordenou que ali ficasse, segundo a palavra de Deus. Interessante, meus irmãos, um Deus tão poderoso, um Deus tremendo quanto o nosso Deus, que ele limita os rios, mares, não que ele não permita que eles saiam fora de órbita, saiam do seu lugar, porque tudo está no controle e nas mãos de Deus. Mas aqui a Bíblia fala que haveria sinal no sol, na lua, nas estrelas e na terra. Então, quando acontece muitas vezes pelo bramido do mar ou pelas águas que muitas vezes eles saem dos rios, dos seus leitos e consomem e levam tudo por diante, por determinação ou por permissão de Deus, isso já, o Senhor já havia advertido isso muito antes mesmo, né? O Senhor Jesus já havia nos alertado. Ele aqui, ele está nesse sermão profético da volta do Filho do Homem. Mas o versículo 26 diz assim: homens desmaiando de terror na expectação das coisas que sobrevirão ao mundo, porquanto os poderes do céu serão abalados. Aqui nós estamos falando dos poderes dos céus, serão abalados. Eu sei, meus irmãos, que teologicamente nós podemos ver aqui, dentro desses versículos, que o Senhor Jesus alertava, falava coisas que acontecerão depois do arrebatamento da igreja. Teologicamente falando, temos muitas coisas que acontecerão depois que o Senhor tirará a noiva, a igreja da terra. Porque este dia, para a humanidade, para o ser humano, para aqueles que ficarem, será um dia como nunca se houve em toda a face da terra. Se você olhar, meus irmãos, um dia como o dilúvio em que veio, em que consumiu a todos, não se comparará com o que vai acontecer. Nós vimos a destruição de Sodoma e Gomorra, e a, louvado seja o nome do Senhor, a Ló e as suas duas filhas escaparem, não se comparará com o dia que ainda está por vir, o dia que ainda está por chegar, não se compara. Tanto que os poderes celestiais dos céus serão abalados. Louvado seja o nome do Senhor. E então, olha aqui. E então vir o Filho do Homem numa nuvem com poder e grande glória. Aqui, meus irmãos, nós sabemos, eu quero que você entenda aqui, a Bíblia nos fala que Jesus virá a segunda vez. A primeira vez ele veio à terra para pagar a dívida que era minha, sua ou nossa dívida. Ele veio, ele cumpriu a sua, ele subiu numa nuvem e foi ao céu. No arrebatamento ele não vai pisar na terra. No arrebatamento ele não vai estar descendo até a terra, mas ele estará dando ordem aos seus anjos, que recolherão os seus, como diz a Bíblia, o trigo vai para o celeiro e a palha vai ser queimada. Então o Senhor, quando vier nas nuvens, para o arrebatamento, ele dará ordem aos seus anjos para que venham aos quatro cantos, aos cinco continentes do mundo, e ali eles retirarão um povo. Ali eles retirarão um povo, ao qual se encontrarão com o Senhor nos ares. E quando isso acontecer, quando a igreja será arrebatada, a igreja será tirada, inicia na terra a tribulação, que durará metade de um tempo. E a segunda metade de um tempo é a grande tribulação. Então, quando acontecer a tribulação na terra, a igreja será arrebatada, a igreja será tirada da terra. Hoje já vimos muitas vezes o próprio homem tentando colocar que existe, louvado seja Deus, seres viventes em outros planetas que poderiam vir e até mesmo roubar pessoas da Terra, ou até mesmo consumir com pessoas da Terra, OVNIs, e outras coisas que estão falando, e aí estão tentando colocar e implantar dentro da cabeça das pessoas, que, então, quando o arrebatamento da igreja acontecer, um povo vai desaparecer. E eles precisam falar o que aconteceu com esta gente. Apesar de que aquele que conheceu o Senhor Jesus, que até mesmo se desviou dos caminhos do Senhor, ele saberá o que aconteceu. Ele saberá o que houve. Mas eles vão tentar arrumar uma desculpa. Então vai se levantar o anticristo, né? Ele vai se levantar na terra, né, como um grande salvador, com um grande, né, trazendo uma falsa paz, uma falsa segurança sobre a terra. Então, meus irmãos, mas essa falsa paz durará apenas 3 anos e meio. E depois dos 3 anos e meio, que é metade de um tempo, que dentro desse tempo Israel assinará um acordo com a besta, com o falso profeta, vai assinar um acordo, e depois dos 3 anos e meio romper-se-á o acordo, que seria metade de um tempo. Então romperá seu acordo. E quando se romper o acordo, então se iniciará na terra a grande tribulação. E na grande tribulação Israel será cercada ou sitiada, e o nome do Senhor será blasfemado. Mas a Bíblia também fala que o povo de Israel se lembrará do seu Redentor, e o povo de Israel clamará ao Senhor. Então aqui se diz que Jesus, que o Senhor virá, louvado seja Deus, de uma nuvem. Louvado seja o nome do Senhor, já no finalzinho da grande tribulação ele virá para defender o seu povo. Louvado seja o nome do Senhor, então muitos verão, até mesmo aqueles que os transpassaram. Quem foi que transpassou Jesus? O povo de Israel. E tantos que lhe disseram que quando pediram Barrabá, disseram que a culpa caísse sobre ele, sobre a sua geração e sobre as suas descendências. E olha aqui, meus irmãos, a palavra, louvado seja Deus. E Jesus disse, Jesus segue dizendo aqui, e quando essas coisas começarem a acontecer, olhai para cima e levantai as vossas cabeças, porque a vossa redenção está próxima. A vossa redenção está próxima. E nós vimos tudo o que está acontecendo hoje na terra. Os sinais estão se cumprindo. As coisas estão acontecendo rapidamente e as pessoas não estão entendendo. As pessoas não estão compreendendo que já é a última hora. É os últimos momentos, é os últimos tempos da igreja sobre a terra. Louvado seja o nome do Senhor. E disse-lhes uma parábola. Olhai para a figueira e para todas as árvores. O Senhor aqui fala da figueira. Olhai para a figueira. A figueira, meu irmão, representa Israel. Nós sabemos que Israel foi instituída como nação. Ela só voltou a ser nação em 1948. Por uma assinatura Minerva de um brasileiro. Mas eu quero dizer, meus irmãos, que Jesus disse que não passará esta geração sem que tudo isto aconteça. E nós sabemos, meus irmãos, que pela robustez da vida, uma geração dura 80 anos. Após isso é canseiras e fadiga. Nós sabemos que Israel, ela apareceu novamente como nação, como povo, porque a Bíblia precisa ser cumprida, meu irmão. Se ela fosse extinguida, fosse acabada, terminada, a Bíblia não teria valor algum. A Bíblia não teria legitimidade. Mas olha aqui que ele disse que era para olhar para a figueira e para todas as árvores. Quando já começam a brotar, vós sabeis que, sabei por vós mesmo, vendo que perto está. Está já o verão. Porque muitas vezes, irmãos, nós sabemos que quando chegou o inverno, muitas árvores caem todas as folhas, mas quando chega próximo ao verão, a primavera, elas começam a brotar e florir. E nós sabemos que está próximo a chegada do verão e está chegando o verão. Então Jesus disse, assim também vós, quando virdes acontecer essas coisas, sabei que o reino de Deus está perto. Mas aqui, irmãos, ele segue dizendo, em verdade vos digo que não passará esta geração até que tudo aconteça. Qual é essa geração? A geração de Israel? A minha geração, o meu avô já não está mais. A minhas avós, meus avós já não estão mais. Os meus pais, a geração deles está indo também. A minha geração já está indo. Mas aqui Jesus disse uma coisa que Jesus falou aqui, que nós temos que prestar atenção. Passará o céu e a terra. Mas as minhas palavras não hão de passar. Então Jesus estava dizendo, vai terminar o céu, vai terminar a terra, mas as palavras do Senhor não terminam, não passam. não passa. E olha que ele diz aqui: olhai por vós, para que não aconteça que o vosso coração se carregue de glutonarias, de embriaguez e dos cuidados da vida, e venha sobre vós de improviso aquele dia. Interessante aqui, irmãos. Dois pontos me chamou a atenção aqui, quando estava meditando aqui esta palavra, dois pontos me chamou a atenção, porque o Senhor disse: olhai por vós, para que não aconteça que o vosso coração... Mas por que o coração? Por coração procede todas as coisas, procede do coração. Olha o que Jesus está falando: olhai por vós, para que não aconteça que o vosso coração se carregue de glutonarias, comilanças, glutonarias, coisas da vida, da embriaguez, de embriaguez. Aí, meus irmãos, quanta gente hoje que diz que não é pecado beber, não é pecado jogar, não é pecado fazer coisas erradas, não. Mas Jesus disse que por a embriaguez e dos cuidados da vida, e venha de sobre vós de improviso aquele dia. Hoje tem muita gente preocupada, meu irmão, com coisa desta vida, que é passageira. Eu digo, meu irmão, que o que nós levamos daqui desta terra, o que nós aproveitamos daqui? Por que que Jesus disse assim: quando tendes o que comer e o que vestir, estejais satisfeitos? Mas o mesmo Jesus também disse assim, o mesmo Jesus também disse que era para nós se preocupar em buscar o reino do céu e a sua justiça. Buscai primeiro o reino do céu e a justiça, e as demais coisas vos serão acrescentadas. Mas, irmãos, hoje tem muita gente mais preocupado com os cuidados da vida, com os cuidados deste mundo, do que com os cuidados das coisas de Deus. As coisas de Deus está sendo ficado para trás. Se der tempo, eu faço. Se der para fazer, eu vou fazer. Se não, eu não faço. E aí muitas vezes se afadigamos com coisas terrenas, com coisas materiais que perecem. E muitas vezes nós trabalhamos. A pessoa trabalha em uma empresa, ela precisa bater o ponto. Ela precisa trabalhar o mês inteiro, um descanso às vezes no final de semana, mas ela trabalha o mês inteiro. Se ela não trabalhar, ela não recebe. E se ela não ir trabalhar, ela não recebe. Então ela se preocupa com as coisas desta vida, ela se preocupa com as coisas desta terra. E às vezes, eu sei porque eu também trabalhava materialmente, trabalhava em empresa, mas no tempo em que eu me converti, parece que as coisas eram diferentes do que hoje. É diferente de hoje que nós estamos vivendo. Hoje as pessoas chegam afadigadas, cansadas, estressadas, muitas vezes atribuladas, angustiadas, aflitas, e aí diz: hoje eu não vou na igreja, hoje eu não vou no culto. Eu não preciso ir na igreja hoje, eu vou ir no domingo, porque hoje é terça-feira. Então hoje eu não vou no culto, mas aí no domingo eu vou ir no culto. Aí chega no domingo, o inimigo coloca uma atrapalha, alguma coisa, e eu também não vou no domingo. Então você passou uma semana sem eu ir pelo menos à casa de Deus, agradecer a Deus pelo que ele tem feito por mim. Aí no dia que não tem culto, eu posso, às vezes, quem sabe deixar de ir na igreja, deixar de fazer as coisas de Deus, mas se alguém me convidar para algo, né, um churrasco, uma glutonaria, aí eu tô pronto. Não tem hora, não tem problema, não tem momento. Eu vou ir lá, está lá eu, né? Mas para as coisas de Deus, muitas vezes nós não tiramos tempo para as coisas de Deus. Por isso que a Bíblia me diz, a minha Bíblia, não sei se a sua diz a mesma coisa que a minha, mas a minha Bíblia diz que tudo que te vier a mão para fazer, faze-os conforme as tuas forças. Porque para a sepultura, para onde vais, não tem projeto, nem trabalho, e nada tem lá. Então, meu irmão, muita gente preocupada com as coisas terrenas, com as coisas desta vida, com as coisas deste mundo, mas não estão preocupados com as coisas de Deus. As coisas de Deus, elas ficam em segundo plano, ou até vez em terceiro. Porque muitas vezes se preocupamos mais com as coisas desta vida do que as coisas de Deus. E se o Senhor vem para nós impronto? Se o Senhor vem para nós nesta tarde, neste momento, e quem sabe que eu estou preocupado em não estar preocupado com Deus, irmãos, é estar em perigo. É estar em perigo. E Jesus disse que o nosso coração não se encha dessas coisas, de glutonarias, de embriaguez, dos cuidados da vida, e venha de improviso aquele dia. Porque virá como um laço, olha só, irmão, e virá sobre vós como um laço, virá como um laço sobre todos os que habitam na face de toda a terra. Então é para todos. Eu me lembro que quando eu era criança, nós armávamos laço no mato para pegar o que nós conseguíamos pegar, passarinho, pegar alguma coisa. Naquela época, louvado seja Deus, não era abundância como tem hoje. Não havia abundância como hoje. Muitas vezes, meus irmãos, por ter muito em abundância, as pessoas até se esquecem de Deus, até se esquecem até de agradecer a Deus, às vezes sentam na mesa e nem agradecem a Deus pela comida, pelo alimento que Deus está dando. E se não é real o que eu estou falando, meus irmãos, isso aqui é uma realidade. As pessoas hoje não têm tempo nem de agradecer a Deus pela noite de sono que muitas vezes têm. E às vezes levanta nem diz, Senhor, muito obrigado pelo que o Senhor tem me dado uma noite, tem me dado um novo dia para mim hoje, que eu possa ser melhor que fui ontem. Mas muitas vezes nós olhando, eu estou falando da Bíblia, meus irmãos. Louvado seja o nome do Senhor. E ele está dizendo aqui, vigiai, pois, em todo tempo, orando para que sejais havidos de dignos de evitar todas essas coisas, e que não há de acontecer de estar em, e hão de acontecer, e de estar em pé diante do Filho do Homem. Olhar para que estar em pé diante do Filho do Homem. O que é estar em pé? Irmãos, eu sei de muita gente, muitas pessoas que iniciaram no Evangelho juntamente conosco, que ao passar do tempo, com o passar dos anos, com os passares dos dias e meses e anos, essas pessoas, elas foram deixando de lado o verdadeiro Evangelho. O Evangelho da cruz, ele se tornou loucura para muita gente. O evangelho da cruz, ele se tornou loucura para aqueles que gostam de tomar uma cervejinha, beber alguma bebida alcoólica. O evangelho da cruz, ele se tornou loucura. O evangelho da cruz se tornou loucura para quem gosta de andar na lascívia, no adultério, na prostituição, no engano, na mentira. O evangelho da cruz, ele se tornou loucura para muita gente que hoje acha que não precisa mais de uma vida separada com Deus, que não precisa mais ter uma vida separada com o Senhor. Então muita gente hoje está sendo enganado, e nós temos visto, meus irmãos, de alguns anos para cá, o quanto o evangelho não faz mal tem crescido. Um pouquinho não faz mal tem crescido dentro, no meio do povo evangélico, e o povo de Deus, o povo que deveria ser a diferença, o povo que deveria mostrar a diferença, está se extinguindo. Eu não estou dizendo que não tem, tem. Tem remanescente, e eu sei que tem gente que está me escutando aí nesta tarde, que são remanescentes. São pessoas que pode acontecer o que acontece, eles não mudam, eles continuam naquilo que eles aprenderam. Mas hoje, meu irmão, o evangelho se tornou uma fonte de lucro, como disse Pedro. Estão fazendo negócio das coisas de Deus. Estão fazendo negócio da palavra de Deus. A palavra de Deus não muda. Passa o céu, passa a terra, a minha palavra passa, mas a palavra do Senhor não passa. Passará o céu, passará a terra, mas a palavra do Senhor prevalece, ela vai prevalecer até o fim. Pela palavra nós seremos julgados. Pela palavra nós podemos ser condenados, pela palavra nós podemos ser absolvidos. E cada um terá que dar conta de si mesmo. Cada um dará conta de si mesmo. Eu digo, meu irmão, que um pai cria um filho, uma filha, até a idade da razão. Aí quando ele fica de maior idade, aí ele sai muitas vezes debaixo do teto do pai, às vezes até antes da idade da razão. O rapaz, quando eu era jovem, não via o momento de chegar aos 18 anos para poder fazer o que pensava, queria. O meu pai me ensinou, minha mãe me ensinou, eles não ensinaram, louvado seja Deus, as coisas certas, aquilo que é direito, aquilo que é certo, mas o Senhor teve misericórdia da minha vida, o Senhor me chamou, ainda jovem, para a casa do Senhor. Mesmo que eu me afastei por um tempo da casa de Deus, mas a misericórdia de Deus ainda estava sobre a minha vida, sobre a minha casa. A misericórdia de Deus ainda me alcançou. Mas eu quero dizer, meu irmão, aqui, que muita gente está sendo enganado. Porque hoje as pessoas dizem, não, agora não precisa mais, é só aceitar Jesus como Salvador, confessar Ele como Salvador e já está salvo, não precisa mais mudança, irmãos. A mensagem da cruz, a mensagem de arrependimento, me faz entender que eu preciso mudar, que eu preciso ser transformado, não por homem. Homem não tem poder de transformar homem. Homem nenhum tem poder de transformar homem, mas a palavra de Deus e o Senhor Jesus, ele tem poder de me transformar e mudar minha vida. E a Bíblia diz que o velho homem precisa morrer. E o que, que é a velha natureza, irmãos? Nós, antes de nós conhecer a verdade, antes de nós conhecer a palavra, porque, meu irmão, eu lembro que quando eu era criança, muita gente era proibido de ler o livro preto, a Bíblia, né? Era proibido de ler o livro preto. E aí quem lia, muitos diziam, se ler o livro preto vai ficar louco. Isso aqui é uma realidade que eu tô falando, uma coisa real, irmão. Eu era criança, quando eu lembro disso aqui, quando eu era criança, hoje eu tô com quase 52 anos, mas eu lembro disso aqui. Eu me lembro dessas coisas. Hoje nós podemos ter quantas Bíblias nós quiser dentro da nossa casa. Nós podemos ler a Bíblia. Mas eu quero dizer, meu irmão, o que nos convence do pecado se chama Espírito Santo. E se o Espírito Santo diz que é pecado, é porque é pecado. Se o Espírito Santo me diz que eu tenho que mudar, é porque eu preciso mudar. Porque quando eu aceitei a Cristo, meu irmão, eu andava cabeludo, né? Andava com o cabelo para baixo dos ombros, muitas vezes o pai falava, muitas vezes não dava ouvido por o que o pai dizia, que achava feio um menino andar de cabelo comprido. Mas era moda na época. Daí quando eu aceitei a Jesus como meu Salvador, o Espírito Santo entrou dentro de mim, a primeira coisa que eu fui mudar é o meu visual. Eu fui transformado por Jesus Cristo. Então, evangelho de arrependimento, quando se é pregado, o evangelho do arrependimento, ele muda o meu caráter. Agora, eu sou a nova criatura, as coisas velhas se passaram. Se jogava, não joga mais. Se bebia, não bebe mais. Se fumava, não fuma mais. Se andava cabeludo, não anda mais. Se andava sem camisa, não anda mais. Agora é nova criatura em Cristo Jesus. É? Agora é nova criatura. Agora está orando, está vigiando e está esperando o Senhor em pé. Não está acomodado, não esperando. Não, mas será que Jesus vai vir? Jesus vai vir. Eu aceitando ou não, eu querendo ou não, Jesus vai vir. Você aceitando ou você não aceitando, Jesus vai vir. Ele vai vir. Eu posso morrer dizendo Jesus vai vir. E ele vai vir, irmãos. E mesmo que eu esteja debaixo da terra, aleluia, a minha palavra que eu vai passar aqui nesta terra. Mas se eu for fiel ao Senhor, o Senhor vai me chamar de lá onde que eu estou. Porque eu acreditei e eu criei que ele ia voltar para me buscar. Aleluia, eu acredito que ele vai vir me buscar, eu creio que ele vai vir me buscar. Se o céu é maravilhoso, o céu é glorioso, mas enquanto, meus irmãos, nós estamos aqui nesta terra, as coisas de Deus, a nossa alma almeja as coisas de Deus. Nós somos dotados de espírito, alma e corpo. Mas a carne, irmão, é fraca. A carne quer as coisas da terra. Aleluia, quer as coisas daqui. Ela não quer sair daqui. Este corpo será transformado. Aleluia, até o que está faltando vai voltar normal. Aleluia. Então Jesus está nos alertando que é para nós estar em pé diante dele. Estar preparado, meu irmão, estar pronto. Porque tu não sabe quando tu virá. Aí muitas vezes, não, daqui tantos anos, quem sabe daqui uns anos mais, eu vou deixar, vou servir a Deus. Agora eu sou muito novo. Eu quero viver um pouco, quero aproveitar um pouco a vida. Aleluia. Jesus disse que o homem preparou todas as coisas. A sua colheita deu bem, deu maravilhosa, deu poderosa. Ele disse, vou destruir meu celeiro, vou construir uns novos maior. E aí vou fazer, vou guardar tudo aquilo que eu colhi. Vou dizer, alma, descansa, louco. O Senhor Jesus chamou de louco. Louco é réu do inferno, irmãos. Louco, se hoje pedir a tua alma, para quem irá? De que adianta, meu irmão, casa bonita, carro bonito, bem visto na sociedade, aleluia, as pessoas lhe conhecem pelo que você tem, mas e Deus, será que Deus te conhece, será que Deus sabe quem tu és, como é que tu está com a tua vida perante o Senhor? Eu sempre digo, meu irmão, eu não sei quando o Senhor vai me chamar, eu não sei quando ele vai me chamar, mas eu preciso estar em pé.
1: Eu preciso estar preparado, eu preciso estar pronto. De que maneira que ele vai me chamar? Não sei. Eu não sei. Talvez se eu soubesse meu amanhã, eu seria melhor hoje. Mas eu tenho que viver hoje como se fosse meu último dia. Você tem que viver hoje como se fosse teu último dia. Tu não sabes se tu tem o amanhã. Mas se tu está em pé na presença de Deus, e o Senhor tocar, mandar os anjos tocar a trombeta, você vai subir, você vai se encontrar com Ele, você vai descansar com Ele. Eu já estou concluindo aqui, irmãos. Nesta tarde. Aleluia, eu preciso falar o que Deus me manda. Aleluia. Louvado seja o nome do Senhor. E diz a Bíblia que quando Jesus falava isso, era no templo. Durante o dia ele ensinava o povo. Durante o dia ele ensinava o povo e à noite ele ia para o Monte das Oliveiras. Louvado seja Deus. E eu fico meditando, irmãos. Aqui diz a Bíblia que ele ia para o Monte das Oliveiras. Então ele ficava no monte, orando. E pela manhã ele descia para o templo e o povo estava lá esperando para ouvir as palavras de Jesus. O povo estava ali esperando ouvir a voz do Senhor. Hoje, meu irmão, as pessoas estão pouco preocupadas em ir à igreja. Se dá para ir, vão. Se não dá, não vão. Ah, mas hoje eu tenho culto online. É. Hoje eu posso assistir o culto de casa. Eu só posso ir, preciso ir na igreja somente quando tiver a ceia. Daí eu vou lá participar da ceia para mostrar que eu estou em comunhão com a igreja. Não é comunhão com a igreja, meu irmão, que vai me salvar. Eu tenho que ter comunhão com Deus. Eu preciso ter comunhão com Deus, não é com um pastor, com uma igreja, com um ministério, não. Não. Hoje tem gente que não gosta mais de ouvir a palavra do Senhor Jesus. Tem muitas coisas da Bíblia que tem que ser arrancada. Muitas folhas da Bíblia tem que ser arrancada, porque hoje não se pode mais pregar, em muitos lugares não pode mais pregar. Tem muitas coisas que hoje não querem mais ouvir. Mas quando João Batista chegou depois de 400 anos de silêncio, qual foi a mensagem que João Batista veio trazendo para o povo? Qual foi a mensagem que João Batista, depois de 400 anos de silêncio, que Deus não falava com o povo? Que Deus silenciou diante do povo? Qual foi a primeira mensagem que João prega? Deus vai te abençoar. Deus vai te prosperar. Deus vai ser contigo. Não, meu querido. Não foi essa mensagem que João trouxe. Qual foi a mensagem de João Batista quando ele apareceu? Arrependei-vos. Arrependei-vos. Porque o machado está posto sobre as raízes das árvores. Por que na raiz? Porque se corta a raiz, irmão, seca tudo. Produzir frutos dignos de arrependimento. Fruto digno, digno de arrependimento, irmão. Não é ser crente da boca para fora. Ah, mas eu já aceitei Jesus, mas a vida continua do mesmo jeito. Continua da mesma maneira que antes de que aceitar Jesus, continua do mesmo. Irmão, não houve mudança, não houve arrependimento. Sem mudança, não tem arrependimento. O povo de Deus é um povo separado. Ele vive no mundo, porque não tem como ser tirado do mundo. Mas ele não se mistura com o mundo. Ele anda diferente do mundo. E nós temos visto, meus irmãos, os homens hoje tentando fazer com que tirar a credibilidade da palavra. tirar a unção da palavra, tirar a essência da palavra. Os homens estão tentando mudar a Bíblia, tentando mudar a palavra, para aceitar o que Deus não aceita, para concordar com o que Deus não concorda. Oh, aleluia! Porque a maior sabedoria não vem do homem, vem de Deus. Porque Ele é o Pai da sabedoria. E ninguém pode entender a palavra de Deus a não ser pelo Espírito de Deus. Não é por palavra humana, não é por letra humana, é pelo Espírito de Deus que a palavra é revelada, ela é trazida para nós pelo Espírito Santo, que muitos estão perdendo. Em quem tu tem confiado? No que o homem diz? Ou o que Deus diz? Tu tem confiado no que o homem está falando ou no que Deus está falando? Hoje estão querendo mudar a verdade de Deus em mentira. Estão mudando a palavra de Deus, irmãos. E cada um quer colocar a sua colocação teológica. Cada um quer interpretar e fazer a interpretação que ele acha que é ser correta e ser certa. E o Espírito Santo está onde? Se tem uma coisa que não deixa nós enganados, se chama Espírito Santo. Me que adianta, meu irmão, punhados de livros? De que adianta livros humanos, teológicos? Os homens se tornaram tão sábios, meus irmãos, que eles querem já ensinar o Espírito Santo. E eles estão querendo mudar a verdade de Deus em mentira. E quanto mais flexibilizar para o povo, quanto mais flexibilizar as coisas, mais fácil fica. Amontoarão para si doutores conforme as suas próprias consuficiências. É, tá aí já, tá, esses dias tá aí, irmão, tá aí. Tá mais perto do que nós podemos pensar, tá mais... Que Deus nos ajude. Que Deus nos ajude, meu irmão, a sermos fiel, não a homem. Homem não pode te salvar, mas Jesus pode. E por isso que a Bíblia diz, conhecereis a verdade, e a verdade vos libertará. Quando Jesus diz que haveria guerra, rumores de guerras, pestilências, quando eu escuto, meus irmãos, houve um terremoto em tal lugar, há uma pestilência em tal lugar, há um tornado que está devastando lugares, irmãos, princípio de dores, sinais de Jesus. Jesus disse que isso ia acontecer. Jesus disse que isso ia acontecer. Ah, é sinal da natureza. Não, meu querido. Jesus já deixou escrito isso aqui para que nós estivéssemos apercebidos. É um sinal. É um sinal da volta de Jesus. É um sinal da volta do Senhor. É o final dos tempos. É o final dos tempos. Então, meu irmão, minha irmã, não te deixe enganar. O que era pecado há cento e poucos anos atrás, quando o evangelho começou a ser pregado aqui no Brasil, evangelho pentecostal, evangelho da cruz, evangelho verdadeiro, que Daniel Berg e Gunnarving pregaram aqui, o evangelho da cruz, este evangelho que falou com eles lá no país deles e mostrou para eles aonde que eles viriam, é este evangelho genuíno, ele não mudou. Os homens que estão se tornando muito sábios e estão mudando a verdade de Deus para benefício próprio. Não que a Bíblia mudou, não. Eles podiam não ter letra, mas eles tinham graça, unção e virtude do Espírito. Hoje tem muita sabedoria, muita letra. A letra mata, mas o Espírito vivifica. E nós temos que tomar cuidado com os espíritos enganadores que estão enganando muita gente e levando muita gente para o inferno. Que Deus nos ajude. Eu sei que tem gente que não pode não gostar do que eu prego, pode não gostar do que eu falo. Irmão, não tem problema. Não tem problema. Não tem nenhum problema. Porque eu sei, irmãos, que um dia, quando eu chegar diante do meu Jesus, eu sei a quem eu tenho servido. Eu sei em quem eu tenho confiado. E eu sei que se eu não falar o que ele me manda, ele vai me cobrar um dia. Mas se eu falar um dia, ele vai me recompensar. Eu sei que eu terei uma recompensa se eu falar aquilo que ele me manda, não o que eu quero. Eu poderia aqui sim trazer muitas coisas teológicas, teologicamente falando. Mas, irmão, eu prefiro falar o que o Espírito de Deus me manda do que confiar no que o homem teólogo está dizendo que é, do que o homem teólogo está dizendo que foi interpretado errado, porque agora que tem que estar certo. Pedro disse que o caminho da verdade seria blasfemado e está se cumprindo. Caminho da verdade, meu irmão, tá? É poucos os que se salvam. Jesus disse, são muitos que salvam, Senhor. Jesus disse, porfiai, meus filhos, entrar pela porta estreita. Largo espaços é o caminho que conduz à perdição. E muitos são os que entram por ela. Mas apertado é o caminho que leva à vida. E poucos são os que entram por ela. Eu prefiro ser um dos poucos, mas que possa entrar na porta, do que ser muitos e descer para o inferno. Porque tem gente dizendo que o inferno não existe. Mas Jesus não ia gastar o tempo, a maioria do tempo do seu ministério, falando do inferno, se o inferno não existisse. Eu quero orar com você nesta tarde agora. Eu não sei a tua necessidade, eu não sei o que tu precisa, eu não sei o que tu necessita. Mas o meu Jesus sabe. O Senhor que está na minha vida, que está nesta tarde falando através desta palavra, ele sabe o que tu precisa. Antes mesmo de você pensar, ele já sabe o que você vai pensar. Ele conhece a tua vida. Ele conhece o teu deitar. Ele conhece o teu levantar. Ele conhece todas as coisas. Eu quero orar por você nesta tarde agora. Ore comigo. Ore comigo neste momento. Se tu tem uma enfermidade, se você tem um problema, você tem uma dificuldade, você está com um problema, ore comigo nessa tarde. Coloque a tua mão sobre a enfermidade nessa tarde, em nome de Jesus. Eu trouxe uma palavra de Deus, e segundo a palavra de Deus, esses sinais seguirão os que crê, e eu creio. Mas eu quero dizer, meu irmão, que milagre não me salva, não me leva para o céu, não te leva para o céu. O que te leva para o céu, o que me leva para o céu é a obediência ao Senhor, não ao homem, a Deus. Então eu digo que o Senhor faz milagre, faz. O Senhor faz sinais, faz. O Senhor faz maravilha, faz. Ele não mudou. Eu posso mudar, mas ele não muda. A palavra dele prevalece para até o fim, até o último dia. Então vamos orar comigo agora. Se você pode colocar a tua mão sobre a tua enfermidade, coloca, se não, coloca sobre o teu peito. E você vai sentir algo da parte de Deus agora, quando nós estivermos orando. Você vai sentir algo da parte do Senhor quando nós estivermos orando. Muitas pessoas têm recebido milagres através desta programação. Muitas pessoas têm recebido milagres, têm contado. Irmãos, eu não venho aqui para sair desse microfone para me exaltar, para aparecer, porque a estrela maior no meu ministério não sou eu. Quem tem que aparecer é Deus. Quem tem que aparecer na minha vida é Jesus. Aleluia, o grande é Ele, o poderoso é Ele, a glória é para Ele, a honra é para Ele, tudo é para Ele. Eu sei de muitos testemunhos, meus irmãos, tem pessoas que podem mandar o seu testemunho aqui. Mas não é para nós nos exaltar, não, para exaltar a Deus. Que honra seja para o nosso Deus. Então vamos orar nesta tarde. Ramanda, rica, lasturianda, rabasturianda, labagaia. Ribica, lamande, ribasteria, mande, calabasteia. Rica, lamande, hebre, asturianda, calamande, hebre, achai. Querido Deus e amado Pai, eu chego na tua presença, papai querido, nesta tarde. Te louvo, Senhor, te exalto. Eu magnifico o teu santo nome, Senhor Deus. Eu creio na tua palavra e eu sei que toda ela se cumprirá. Não vai passar um tio, uma vírgula da tua palavra sem se cumprir. E eu sei que ela está se cumprindo. E neste momento eu oro, Senhor Deus, por cada ouvinte que está orando comigo agora, Senhor. Eu não sei em que situação, em que maneira ela se encontra, que ele se encontra, Senhor. Seja a pessoa que for que está orando comigo agora, Senhor. Mas eu quero no teu nome, Senhor, determinar, Pai querido, um milagre, Senhor, acontecendo agora neste momento. Que fique marcado esse 2 de julho na vida de alguém, Senhor Deus, neste dia. Eu não sei, ó Pai, que essa pessoa está pedindo, eu não sei o que essa pessoa está clamando, eu não sei, Senhor, qual é a necessidade que ela tem, eu não sei se é uma enfermidade no coração, eu não sei se é uma enfermidade no pulmão, no rim, eu não sei se é um problema, Senhor Deus, na bexiga, no estômago, ah, meu Senhor, eu não sei se é uma enfermidade na coluna, nos nervos, nos ossos, no sangue, eu não sei, Senhor, se é uma obra de bruxaria, feitiçaria, magia negra, eu não sei qual é, Senhor Deus, o espírito de enfermidade que está no corpo desta pessoa. Mas é no teu nome que eu oro agora, é no teu nome que eu clamo agora, é no nome do Senhor Jesus Cristo que eu lhe peço agora, que o Senhor estenda as tuas mãos saradoras agora, Senhor, para que o teu nome seja louvado, para que o teu nome seja glorificado. Nós repreendemos agora todo o mal, Jesus, toda a moléstia, em nome de Jesus, esse espírito de enfermidade que está assolando as pessoas, o Pai, que está atacando os pulmão das pessoas, meu Senhor, essa, Senhor, esse espírito de enfermidade respiratória que está sobre as vidas, em nome de Jesus, nós demos uma ordem para esse espírito maligno, em nome de Jesus Cristo de Nazaré agora, seja repreendido todo o espírito de enfermidade, toda obra ao contrário do inimigo, todo o projeto de Satanás, toda a ferramenta forjada contra os teus eleitos, caia por terra agora, em nome de Jesus eu oro. Em nome de Jesus eu clamo agora, Senhor, por toda pessoa que está orando comigo, demônio que foi pago na encruzilhada, na mata virgem, na beira do asfalto, demônio que foi pago no centro de Umbanda, seja onde que for, em nome de Jesus nós decretamos o milagre, a vitória, a bênção, nós decretamos agora, Senhor, que esse demônio seja repreendido agora, pega a tua bagagem, bate em retirada agora, nós decretamos, Pai, milagre nesta tarde. Nós decretamos a bênção, a cura, Pai querido, da cabeça à planta dos pés, aonde houver um espírito de enfermidade, seja repreendido agora, Senhor, e que haja testemunho para a glória do teu santo nome. Nós oramos, ó Pai, nós te pedimos a tua bênção e a tua vitória. Abençoa, Pai, os ouvintes desta programação. Abençoa os contribuintes que nos ajudam a manter esta programação no ar. Abençoa, Senhor Jesus, Pai, desde o menor ao maior. Coloca a direção da rádio, Senhor Deus, os equipamentos desta emissora, os equipamentos ao qual eu transmito esta programação. Eu coloco diante de ti, Senhor. Abençoa os teus filhos que têm abençoado estas programações, que para nós continuarmos no ar, Pai, pregando a tua palavra, nós oramos, ó Pai, nós te pedimos que a tua bênção seja sobre cada vida, sobre cada lar, sobre cada família, Pai, esta pessoa que pela fé colocou um copo com água em cima do seu rádio, crendo no milagre, Senhora, abençoa esta água, que esta água sirva de remédio para o corpo físico desta pessoa, nós oramos, ó Pai, nós decretamos o milagre, nós decretamos a bênção, Pai, a pessoa que pegou uma peça de roupa da seu família para orar que este momento, Senhor, Pai, quando esta pessoa colocar esta roupa, Pai, que ele, se tiver algum espírito imundo, possa cair por terra, e o nome do Senhor ser glorificado, e o nome do Senhor seja exaltado, Pai, nós oramos por os presidiários, nós oramos por cada pessoa, Senhor Deus, desta tarde, Pai amado, arranca presidiário lá do presídio, Senhor, para ser testemunha sua aqui fora, para ser testemunho do Senhor, para a glória do teu santo nome, nós oramos, ó Pai, nós te pedimos a tua bênção, nós decretamos a vitória, abençoa teus filhos e tuas filhas, assim nós te agradecemos em nome de Jesus de Nazaré, assim eu te peço, Pai, e assim eu te agradeço para a glória do Pai e do Filho
0: e do Espírito Santo de Deus. Amém e amém, Jesus. Que Deus abençoe meus irmãos nesta tarde, que esta palavra possa edificar a tua vida e que Deus possa te abençoar de uma forma especial. Vamos ouvir um louvor aqui. Louvado seja Deus, meus irmãos Polatini,

996593029, da área 55. Aqui da área 55, o nosso telefone, da área 55, onde nós estamos, na região noroeste aqui do estado, do Rio Grande do Sul. E se você tem os números da emissora aí, da FM Renascer, você que tem aí os teus contatos aí da FM Renascer, você pode nessa tarde, louvado seja Deus, estar entrando em contato também por lá. E com certeza Deus estará te abençoando. Eu sei que tem muitas pessoas que acompanham a FM Renascer, pelas redes sociais. Que Deus possa abençoar a todos que estão na sintonia. Aonde chegar a minha voz, aonde chegar esta programação, que você possa ser abençoado por Deus. Eu quero ouvir um louvor aqui, então, com os irmãos Polatini, Finais dos Tempos. E você vai receber este louvor. Depois nós retornamos com os ouvintes, já com as participações dos irmãos que estiverem aqui entrando em contato conosco, em nome de Jesus.

Graças a Deus por esse maravilhoso louvor que tivemos escutando aí, né? Será que podemos cantar? Pode vir Jesus, que a igreja amada te esperando está, né? É, que Deus abençoe. Vamos, temos aqui, louvado seja o nome do Senhor, um áudio dos nossos irmãos, temos aqui mensagem, louvado seja o nome do Senhor, queremos ouvir aqui, irmão Maurício aí de Santa Rosa,

0: Elisa, ele vai estar aí, louvado seja o nome do Senhor, contando um testemunho, né, através de um áudio aqui nessa tarde, em nome de Jesus, e nós vamos estar escutando.
1: Paz do Senhor, pastor Romero, estou na escuta da programação do pastor, meu irmão, quero contar um testemunho. Desde quinta-feira da semana passada, estava me vendo com uma dor nos meus ombros, me queimava, enfermidade, né, não consegui dormir, mas através de terça-feira do programa do irmão, no final ali, quando o irmão fez a oração ali, eu levantei minhas mãos para cima e coloquei sobre os ombros e comecei a clamar, pedir para Deus tirar essa enfermidade, né, e graças a Deus, hoje já estou melhor, graças a Deus, que Deus continua usando o irmão tremendamente na palavra, na oração, e para acrescentar mais a fé dos irmãos aí, que Deus opera e opera completo, né, irmão? Que Deus continue abençoando o irmão aí, sempre, o irmão e a sua família.
0: Graças a Deus, tá aí então, né, meu irmão, a mensagem do nosso irmão que tem mandado aí para nós, né, nessa tarde aí através do áudio, que estamos escutando aí nosso irmão, louvado seja o nome do Senhor nesta tarde, e que Deus possa abençoar, temos recebido, louvado seja Deus, então, o testemunho do irmão aqui para a glória do nome de Jesus, né, o nome de Jesus precisa ser glorificado. Lá eu quero.

0: Graças a Deus, temos recebido aqui mais um áudio do nosso irmão Jair. Pedi aos irmãos que estão me ligando agora, irmãos, eu vou atender depois de estaremos aqui atendendo os irmãos, né? Tem aqui um áudio aqui do irmão Jair, vamos estar escutando aqui.
1: Paz do Senhor, irmão, estou na escuta do programa desse irmão que estava pregando agora. Ele podia botar o nome do meu cunhado na oração, que o meu cunhado está com dor na coluna, pode trabalhar. O nome dele é Girley da Rosa e Família. Botar no caderno de oração. E aqui é o cunhado do Girley da Rosa. Daí, se o seu irmão puder, no caderno de oração, ele para botar, que ele está com dor na coluna, pode trabalhar. Eu agradeço, irmão. Tá uma benção o programa do irmão, estava escutando antes. Deus abençoe, irmão. E peço um louvor aí do Parada Firme em Jesus e Três Maná.
0: Graças a Deus, aí tá meu irmão, tá o louvor, irmão tem pedido um louvor e também três maná. O primeiro maná diz assim, irmãos, para nós estarmos lendo aqui, o primeiro maná, diz aí irmão Jair, diz assim, o primeiro maná, e ele se regozijará com você e com o seu amor, e renovará, e ele se regozijará em você, com brados de alegria, né? Sofonias 3:17. Segundo maná, diz assim, segundo maná, amados, visto que temos esta promessa, purifiquemo-nos de tudo o que contamina o corpo e o espírito, aperfeiçoando a santidade no temor de Deus. 2 Coríntios capítulo 7, versículo 1. Também diz o terceiro maná, diz assim, o Senhor te abençoe e te guarde, o Senhor te faça resplandecer o seu rosto sobre ti e te conceda graça. O Senhor volte para ti e o seu rosto te dê paz. Números capítulo 6, versículo 24. Então tá aí os versículos, três versículos, né? Três maná que nós temos aí passado para os irmãos. Temos recebido mais uma mensagem aqui. Vamos estar aqui lendo mais uma mensagem. Louvado seja o nome do Senhor nesta tarde. Em nome de Jesus, diz assim, né? Paz do Senhor, irmão Valmir, estamos na escuta. Está uma bênção, peço um maná. Louvado seja Deus, a irmã Marina, né? Tem pedido um maná aqui. Vamos estar tirando um maná para a irmã aqui em nome de Jesus. Nessa tarde, vamos ver o que o Senhor vai falar com a irmã. Estou convencido de que aquele que começou a boa obra em vocês vai completá-la até o dia de Cristo Jesus. Filipenses capítulo 1 e versículo 6. Estou convencido de que aquele que começou a boa obra em vocês vai completá-la até o dia de Jesus Cristo, de Cristo Jesus. Filipenses 1 e 6, né? Que Deus abençoe, manás maravilhosos têm saído aí nessa tarde. Deus abençoe a Marina que está aí na sintonia também da programação nesta tarde. Louvado seja Deus, teu irmão, uma pessoa que tem me ligado aqui no final 84 67 67. Agora nós vamos estar ouvindo um louvor aqui. E se você aí, você pode estar nos ligando, nós estaremos te atendendo com muita alegria. Nós não atendemos porque estamos no ar. Então, louvado seja Deus, estamos sozinhos aqui no estúdio e não podemos atender. Então, os irmãos, quando eu lhes digo, quando nós estamos falando aqui, queremos ouvir aqui um louvor. Louvado seja Deus nessa tarde. E vamos ver depois até me preparar um louvor aqui, um comparada firme, qual o irmão tem pedido. Vamos ver se nós conseguimos aí um louvor comparada firme em Jesus, né? Louvado seja Deus. Eu quero ouvir um louvor aqui. Neste louvor você possa receber em nome de Jesus com... A Aurelina Dourado, louvado seja do tempo.

Graças a Deus por esse maravilhoso louvor que tivemos escutando aí nessa tarde, né? Que Deus abençoe. Também está na sintonia aí, irmã Elma, irmão Carlos, né? Que Deus abençoe os irmãos que estão aí na sintonia, né? Da programação. Podemos estiver conversando um pouquinho com a irmã Elma. É, louvado seja Deus, sentindo a graça do Espírito Santo, né? Sobre as nossas vidas. Que Deus abençoe os irmãos, né? Irmãos que estão aí nos escutando, sei que tem irmãos aí que gostam de escutar as programações, nós ficamos felizes por isso. Também diz assim, Padre do Senhor Jesus, estou no trabalho ouvindo, irmão Fábio Júnior, né? Programador também da FM Renascer das quarta-feira, né? Às 9 da noite. Deus abençoe, irmão Fábio Júnior. Deus abençoe a sua vida. É, Deus, seu ministério, que Deus continue lhe abençoando de uma forma especial. Nosso irmão Fábio Júnior é que está aí nascendo o seu trabalho e está nos escutando, né? Que Deus abençoe aos nossos amados irmãos. Eu quero nesta tarde, primeiramente, passar os avisos da obra de Deus, né? Queremos passar os avisos da obra de Deus e depois estaremos, louvado seja o nome do Senhor, ouvindo mais louvores aqui. Independência, meus, Independência, nós temos culto na nossa cidade de Independência, aqui cultos na terça-feira e no domingo. Terça-feira e domingo às 19h30, é domingo culto público, culto da família, todos são convidados a estar conosco. Na quarta-feira nós temos culto na cidade de 3 de maio, né, sob a responsabilidade do pastor João Júnior, né, com Gilinski ali. É, louvado seja o nome do Senhor, ele está ali atendendo a obra de Deus ali junto com os seus companheiros. Na quarta-feira e no sábado tem culto ali em 3 de maio, né, ontem à noite. Hoje à noite nós temos culto em Santa Rosa, é, Santa Rosa, meus irmãos. Louvado seja Deus, irmã Elma, irmão Carlos, vão estar morando em Santa Rosa, vão estar bem próximo aí, né. Que Deus abençoe os irmãos, né? Louvado seja Deus, louvamos a Deus, eu creio que Deus vai estar abençoando a vida dos irmãos também. Em Santa Rosa, a nossa igreja, ela fica situada na Rua 3 de Outubro, Rua 3 de Outubro, número 403 aí, na Vila Júlio de Oliveira, no bairro Cruzeiro, Júlio de Oliveira, no bairro Cruzeiro. Então, número 403, a Igreja Missionária Primitiva aí. Então, meus irmãos, estaremos aí hoje à noite, estará pregando a palavra de Deus também, né? Louvado seja o nome do Senhor, nosso irmão Samuel estará conosco aí na cidade de Santa Rosa, e você é o nosso convidado especial, meu irmão, você estará conosco aí hoje à noite no culto, vai ser bênção de Deus, eu tenho certeza que Deus vai estar abençoando a sua vida hoje à noite. Amanhã é sábado à noite, temos culto em Senador Salgado Filho também, Senador Salgado Filho, temos culto em sábado à noite ali na cidade de Senador, na Avenida Professor Arnaldo Rosti, 177. Então temos cultos aí também, né, no sábado. Então domingo voltamos aqui para Independência, terça-feira Independência, e assim segue os cultos. Também temos culto na cidade da Grande Porto Alegre, né, na Grande Porto Alegre aí na região do Vale dos Sinos, né, em bairro Canudos, na Rua 2 Irmão, número 92, no bairro dos Eucaliptos aí, no bairro Canudos, né, Vila dos Eucaliptos aí, no bairro Canudos aí. Então cultos terça-feira, quinta-feira, sábado pela manhã e domingo à noite. Também na Kipling, né, na Rua Paulino José Rodrigues 73, e do bairro Canudos também, na Kipling, cultos aí quarta-feira, sexta-feira e domingo pela noite. Temos recebido mais uma mensagem aqui, diz assim: paz do senhor, pastor Valmir, estamos na audiência do programa, está uma benção, né, Terezinha Vargas, irmão, louvado Osvaldo, Deus abençoe. Temos recebido mais a mensagem aqui, louvado seja o nome do senhor, do estúdio da RFM Renascer, aqui mais uma mensagem, sim, buenas tardes, irmão, se usted pode passar o hino de, se pode, oração, e oi. Mi família, sou Teresa de Fracran. A irmã Teresa de Fracran, vamos estar aí passando um louvor aí para os irmãos. Diz assim: paz do Senhor, sou o irmão Valdir Alves e estou na casa do meu pai Donato Alves, em Augusto Pestana. Peço um louvor, Deus abençoe o irmão aí, né? Louvado seja Deus, Deus abençoe então o irmão Valdir aí, que está aí, Alves, que está aí na sintonia, na casa do seu pai,
Donato Alves, né, em Augusto Pestana. Então vamos estar aí preparando um louvor aí para os irmãos, é, que estão aí na sintonia, é, bastante ouvintes nesta tarde, estão aí escutando. Vamos ouvir aqui um louvor com o pastor Gelson Melo, O Céu é o Meu Destino. É um louvor muito bonito aí para nós estarmos meditando na letra deste louvor em nome de Jesus.

0: Graças a Deus, o céu é o meu destino, né? Maravilhoso louvor que temos escutado aqui. Temos recebido mais um áudio aqui, vamos estar escutando nessa tarde em nome de Jesus.
1: Paz do Senhor, irmãos. Aqui é a Juracida Chiapeta, pedindo oração para minha família, para meus filhos, dois filhos que moram em Porto Alegre. Eu quero que os irmãos orem por mim e para minha família, tá, irmãos? O programa tá lindo, o programa tá abençoado, o programa tá uma benção aqui na minha casa. Vim Chiapeta, Juracy dos Santos. Peço oração e uma napa, em nome de Jesus.
0: Graças a Deus, irmã Juracy, então, e tá na sintonia aí, eu creio que louvado a Deus, vamos estar lendo aí um maná para a irmã também, né? E vamos estar orando pelos seus filhos, sim, com certeza. Deus, né? Ele tem bênção. Vamos estar lendo aqui um versículo bíblico, né? Um manazinho, diz assim: e a nossa esperança em relação a vocês está firme, porque sabemos que da mesma forma que vocês participam dos nossos sofrimentos, participam também da nossa consolação, 2 Coríntios 1:7, né? É a nossa esperança em relação a vocês está firme, porque sabemos que da mesma forma que vocês participam da nossa do sofrimento, participam também da nossa consolação. É 2 Coríntios 1:7, para a irmã, em nome de Jesus, que Deus abençoe, né? Esse maná maravilhoso também aí, irmã, que esteve pedindo nessa tarde em nome de Jesus, né? Eu creio que tem bastante gente aí nos escutando, né? E alguns que não ligam, mas estão escutando a programação. Temos muitos ouvintes aí, porque a rádio aí ela pega muitas emissoras, muitos municípios, né? Para dizer, essa emissora pega aqui na região noroeste, aqui principalmente, né? Nossa região aqui são muitos municípios que a Renascer ela entra através do rádio, né? Foram os irmãos que nos escutam aí, até mesmo até em outro estado, através dos aplicativos da emissora, pessoas que nos escutam aí no Paraná, Santa Catarina, outros estados aí, que nos escutam aí através da FM Renascer. Para nós é uma alegria, né? Nós poder estar fazendo parte, né? Louvado seja o nome do Senhor dessas programações aí da FM Renascer, né? E eu creio que tem ainda alguns horários aí que alguém que queira assim, fazer uma programação aí na FM Renascer, tem lugar ainda, tem um espaço aí para você fazer parte, quem sabe aí ser um programador da FM Renascer, né? Que Deus abençoe. Vamos aí, meus irmãos, no dia de hoje está de aniversário a irmã Isabel, né, esposa do Guilherme, ela está de aniversário no dia de hoje. Dia de hoje ela está de aniversário. Então, que Deus abençoe a Isabel, esposa do irmão Guilherme também. Louvado seja o nome do Senhor. Esses são irmãos que estão de aniversário agora, né? No início do mês aí, né? Demais irmãos aí, na semana que vem, tem algumas pessoas, nós estaremos aí passando também, né, os irmãos que estarão de aniversário aí a partir da semana que vem aí. E eu quero também aqui agradecer, irmãos, aos nossos irmãos que nos ajudam a manter a programação no ar. Você que nos ajuda aí, eu sei que é um missionário do ar, você que nos ajuda a manter essa programação no ar. Não que nós somos melhor, meus irmãos, mas é graças a vocês que nós estamos no ar. Graças a vocês que estão aqui nos ajudando que nós estamos no ar. Alguns irmãos ajudam menos, contribuem alguns, mas nós lemos o nome dos irmãos aqui que contribuem, e eu agradeço aqueles irmãos que contribuem mensalmente, né, com a programação. Temos recebido também uma oferta aí da irmã Cíntia, né, Mamari, né, Mamari, programadora da FM Renascer, ela tem nos passado aí o valor, né? Louvado seja Deus, da irmã Cíntia, né? Que Deus possa abençoar então a irmã, que tem ajudado aí também na programação, para nos ajudar na programação também nos ajuda, né? Irmã Lourdes Maciel aí de Santa Rosa, uma contribuinte fiel aí, né? Irmã Lourdes Maciel aí. Irmão Domingo e irmã Mariana de São, os meus pais lá em São Leopoldo, são também contribuintes da nossa programação aí. A irmã Vanessa e o irmão Arisvaldo aí de Rincão Melgarejo, Deus abençoe, os irmãos são contribuintes. Irmã Irene Jardim, irmão João Jardim também são contribuintes. A irmã Neldo e irmão Arnaldo Mur também. Irmã Antônia. A irmã Terezinha e irmão Osvaldo, né, são contribuintes da nossa programação, Deus abençoe. A irmã Norilda aí de Galpões também, Deus abençoe. Irmão filho Josué, meu filho Ismael, Deus abençoe também. Louvado seja o Deus, irmã Maria Cavaleiro aí de Bento Gonçalves, né? Deus abençoe. Irmã Genor aí de 3 de maio, Deus abençoe, irmã Genor. Também irmão Mateus, né, filho do irmão Arisvaldo também. Irmã Neuza Melo, Ari dos Santos, Maíra dos Santos e o Márcio dos Santos também. É, louvado seja Deus, irmãos que têm nos passado oferta aí. É, louvado seja Deus também, tem irmão Rudi Krieger, a sua família. Tem meus irmãos anônimos, né, que nos ajudam também. Os irmãos anônimos que nos ajudam aí também, né? Então, eu agradeço a Deus. Temos recebido aqui mais uma mensagem. Queremos estar fazendo leitura para não deixar nenhum irmão de fora aí, né? Diz assim, para o senhor pastor, peço oração por mim em um maná, em um culto em nosso lar, irmã Michele de Erval Seco, né, irmã Michele de Erval Seco também, ela tá pedindo aí um maná, louvado seja, louva a Deus, meus irmãos, por vocês fazerem da sua programação uma bênção na sua casa, né, que Deus abençoe, todos os seus filhos serão ensinados pelo Senhor, e grande será a paz de suas crianças. Isaías 54:13. Olha que versículo maravilhoso. Todos os seus filhos serão ensinados pelo Senhor, e grande será a paz das suas crianças. Isaías 54:13. Que versículo abençoado para a irmã aí que está aí na sintonia, né? Em nome de Jesus, né? Que Deus abençoe então os irmãos que estão aí contribuindo. E louvado seja Deus, se você quiser ser o missionário do ar, quiser nos ajudar, meus irmãos, nós manter as programações, o que quiser, você tem ajudado aí a FM Renascer também com os projetos, você que tem contribuído, que Deus abençoe a sua vida. 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Temos essa programação hoje e temos uma programação na terça-feira. Então, Quives, né, na Argentina, como diz as irmãs, e Marte, na Argentina, também temos o nosso programa aí das 13 às 15, né? Vamos ouvir um louvor aqui mais nessa tarde, em nome de Jesus. Depois já retornamos com os ouvintes, em nome de Jesus.

Graças a Deus por esse maravilhoso louvor que tivemos escutando aí nessa tarde, né? Que Deus abençoe os seus irmãos que estão aí sempre na sintonia da programação nesse dia de hoje. E já estamos chegando aos minutos finais. É, louvado seja o nome do Senhor de nossa programação. Já estamos aí, já são exatamente 15 horas e 49 minutinhos, né? 40, já são 50, né? 15 horas e 50 minutinhos, estamos chegando aos minutos finais já da nossa programação. Como nós temos falado aqui, temos aí essa programação hoje, né? Na quinta-feira, e também temos a programação na terça-feira aí na Argentina, Marte, né? Na terça-feira, das 13 às 15 horas, o programa Última Chamada, que vai ao ar aí pelo pastor Valmir Oliveira, e nós temos aí transmitindo esta programação aí, graças aos irmãos que estão nos ajudando, as pessoas que nos ajudam mensalmente. Louvado seja Deus, aqueles que nos ajudem, os anônimos também, né? Que sabe que tem nos ajudado a manter as programações no ar, né? E nós louvamos a Deus, né? Por cada irmão, por cada vida, por cada um daqueles que fazem os seus propósitos diante de Deus, muitas pessoas são abençoadas através das programações de rádio. Nós ficamos felizes por isso, né? Ficamos felizes porque o nosso Deus, ele não chega antes e não chega depois. Ele sempre chega na hora certa, né? Na hora marcada, ele sempre vem nos dar vitória. Então, eu louvo a Deus, irmãos, por cada ouvinte da programação que está aí sempre nos ajudando a fazer essa programação, né? Eu sei que tem gente que já tem passado para outras pessoas, né, programação, pastor aí para pregar a palavra de Deus aí. Então nós somos felizes por cada irmão que está aí transmitindo esta palavra de Deus junto, né, conosco. Porque eu sempre digo, meus irmãos, que a programação é nossa aqui, não é para nós ser visto pelo homem, mas por Deus, né? Deus sabe que estamos aqui para fazer a vontade de Deus. Eu sei que tem alguns horários ainda, quem sabe na FM que nascer aí, algum dia de trabalho, de algumas programações que estão liberadas ainda para você, quem sabe. Mas pastor, mas você pode estar fazendo uma programação, tudo que tiver a mão para fazer, faça, né? Faça para o Senhor, não faça para o homem, mas faça para Deus. E quem sabe você que está aí me ouvindo, né, que está aí me escutando, queira fazer uma programação. Então tem oportunidade, liga aí na emissora aí, né, nos telefones da FM Renascer, né, e você pode estar entrando em contato com a direção da rádio e estar fazendo uma programação aí, ser um programador da FM Renascer, né, e com certeza, né, vai ser bênção de Deus. Eu creio que Deus usa cada um da forma, como ele acha que tem que ser usado. Então eu digo assim, meu irmão, somos servos de Deus. E o servo de Deus, o servo é para obedecer ao seu Senhor. Então, nós sabemos que o nosso Senhor é poderoso. E eu quero orar com todos vocês agora. Nós vamos deixar um louvores aí, né, até o finalzinho do nosso programa aí. Eu creio que o meu pai está escutando lá na cidade de São Leopoldo. Eu creio que eles estão nos escutando. Louvado seja o nome do Senhor. O louvor aí, né? Louvado seja Deus, eu quero oferecer para todos os ouvintes, e quero oferecer aí pro meu pai também, né, este louvor aí, para minha mãe, com certeza, né, e crendo que Deus vai abençoar, né. Eu quero orar com vocês e deixar este louvor, então, convidando para hoje à noite, um grande abençoado culto em Santa Rosa. Estará conosco o presbítero irmão Samuel, pregando a palavra de Deus ali na cidade de Santa Rosa. Vai ser bênção de Deus. Eu creio que Deus vai estar conosco ali. Vamos estar ali, sentindo a presença de Deus. Vamos estar orando com todos vocês. Você que está com problema, com a dificuldade, que temos pedido de oração aqui, pessoas que têm problema de coluna. Eu tenho muitos testemunhos de pessoas que foram curadas da coluna, irmãos. Muitas pessoas foram curadas da coluna através da oração da fé. Então eu tenho testemunhos de pessoas que foram curadas através da oração da fé. Então temos pedido de oração aqui. Eu tenho certeza que Deus vai curar pessoas, Deus vai libertar vidas para a glória do nome de Jesus. Eu creio, porque o nosso Deus é poderoso, né? E o Senhor, para Deus, ele que fez a coluna, ele pode, né? E faz milagres ainda, continua fazendo milagres.
milagre, eu creio assim. Senhor nosso Deus e nosso Pai, chegamos na tua presença, te damos graça, Jesus, por mais uma programação, te damos graça por este dia que podemos estar aqui, Jesus, levando esta palavra, levando esta programação ao ar. Eu oro por cada contribuinte, por cada irmão, por cada irmã, por cada pedido de oração que chegou até nós, ó Pai querido, qual colocamos aqui no nosso caderno de oração. Eu oro por cada vida, por cada um, tu sabe a necessidade, o que cada um precisa, o que cada um necessita, e eu creio pela fé, Jesus, que esta pessoa que tem ligado, mandado mensagem, Senhor Deus, pedindo oração para os seus familiares, mas eu creio que o Senhor é poderoso, Pai amado, Pai santo e poderoso e misericordioso, Pai queimando essa enfermidade, queimando esse mal, e eu sei que o Senhor é Deus justo e poderoso, e que haja testemunho, não é para minha glória não, mas para a honra e glória do teu nome, Jesus. Nós oramos por cada filho, por cada filha, por cada um dos nossos amados irmãos, oramos, ó Pai, por cada ouvinte, Senhor, e que teu nome seja louvado, em nome de Jesus nós te pedimos a tua bênção e a tua proteção sobre cada família, sobre cada lar, sobre cada um, Senhor, daqueles que nos escutaram no dia de hoje, aqueles que não puderam, Senhor Deus, ó Pai querido, que vão, Pai amado, ser abençoado pelo Senhor através desta programação. Nós oramos, Pai, pedimos a tua bênção e a tua proteção sobre cada família, sobre cada lar, sobre cada um daqueles que nos escutaram, pela direção da rádio, por os funcionários que ali trabalham. Nós colocamos todos diante de ti, Pai, guarda, livra, Senhor, do mal, Senhor Deus, os funcionários que trabalham ali nessa emissora, Pai, que possam continuar trabalhando para a honra e glória do teu santo nome. Tudo nós colocamos nas tuas mãos, em nome de Jesus. Amém e amém. Se Jesus não voltar, terça-feira, meus irmãos, terça-feira, venha-nos sintonizar aí através da 91.3 FM Renascer, aí com o programa Última Chamada. Quem se despede essa tarde? Pastor Valmir Oliveira. Até a próxima, querendo Deus, na paz do Senhor Jesus.

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Amém. E conhecereis a verdade, e a verdade vos libertará. João 8:32, com esse versículo, queremos estar saudando todos os irmãos, né? Em continuação da programação Tempos Primitivos, né? E fizemos aí os dois dias na mesma função, né? Tempos Primitivos, mesmo tempo. Hoje temos aí dia 2, né? Do mês 7. Que Deus possa abençoar a tua vida, o teu lar. Deus abençoe o irmão Micael Vantes, amém, Jesus, né? Está conosco aí, todos os irmãos que nos ouvem, oram conosco, oram por nós, né? Que Deus venha recompensar. Deus abençoe o irmão Francisco, a irmã Marli, né? Todos os programadores, né? As irmãs, a irmã Thalia, a irmã Mari, né? Que sempre estão aí trabalhando também juntamente na rádio, né? Os contribuintes, né? Tem os missionários do ar aí, que Deus abençoe ricamente a tua vida em nome de Jesus, né? Que Deus abençoe a tua vida, o teu lar. Queremos orar e que Deus abençoe você nessa tarde maravilhosa, né? Você pode, tem alguém que você gosta aí, quer que escute a palavra de Deus, louvores, né? Compartilhe, né? Compartilhe, que nós vamos estar aí se alegrando na presença do Senhor. Deus abençoe meu primo Gilmar Guedes de Melo aí, nós temos nossos primos aí em Gramado. Deus abençoe a Ana, né, o Samuel, o Gessé, o Gesiel, né, a família de cada um deles aí, que Deus abençoe a Lili, o Adi, o Flávio também, né, aí a Odete, as filhas, né, as Aninha, né, os filhos, todos vocês, que Deus abençoe ricamente, em nome de Jesus. Vamos estar orando. Senhor nosso Deus e nosso Pai, obrigado, Deus, por essa tarde maravilhosa que o Senhor nos concede, ó Pai. Nós levamos diante da Tua presença cada um, ó Pai, desses homens, mulheres, jovens, crianças que oram conosco, ó Pai, alguns no seu trabalho, alguns em casa. Meu Deus, eu sei que o tempo chuvoso, mas muitos trabalhando, ó Pai, muitos sendo impedidos de trabalhar, mas todas as coisas, ó Pai, estão sobre os teus olhos, estão patente, ó Pai, para ti. O Senhor é dono, ó Pai, do poder, da honra e da glória. O Senhor não sonega nada para os que andam fielmente, ó Pai. Abençoa essa tarde, talvez essa pessoa que está enfermo, necessitado, ó Pai, de uma solução para algo que tem sido difícil, ó Pai. Obrigado pela família, o ministério, obrigado, ó Pai, por tudo que o Senhor tem feito em nossas vidas. Abençoa o nosso pastor presidente, a sua família, pastor vice-presidente, a sua família, ó Pai, todos os companheiros, os nossos obreiros, ó Pai, os irmãos, ó Pai, que vão estar participando. Abençoe cada um em nome do Pai, do Filho e do Espírito Santo, amém. Deus abençoe os nossos irmãos, né, que estão conosco nessa tarde maravilhosa, né? Uma vez é amanhã, outra é tarde. Então pode que eu me perca aí no pronunciar, né, irmãos? Mas que Deus abençoe a tua vida, Deus abençoe aí o teu lar, em nome de Jesus, né? O nosso Deus é fiel e a sua bondade dura para todo sempre, né? Com certeza Deus tem vitória. Nós vamos estar aí ouvindo aí um louvor maravilhoso, e temos certeza, né, irmãos, que Deus vai estar nos abençoando, né? Vai abençoar a tua vida, vai abençoar o teu lar, né? A palavra do Senhor diz assim: tudo que te vier a mão para fazer, fazer segundo as tuas forças, porque para o além, para onde vai, não tem como fazer, né? Que Deus possa abençoar os nossos irmãos aí, em nome de Jesus, né?

Graças a Deus, aí ouvimos esse louvor abençoado, né? Não está acabado. Deus abençoe, irmão Vanderlei. É bueno que está aí juntamente conosco, ouvindo, né? Ele pede o louvor, soldado lutador, né? Que Deus abençoe, irmão Vanderlei. Deus abençoe, né, a sua família, né? Deus abençoe o pastor José também, né? A sua esposa aí, que Deus venha abençoar, mãe de Janira, também, é a irmã Lisandra, que Deus abençoe. Deus abençoe, irmão Anderson Paz Oliveira, né? Os irmãos aí de Santo Augusto, os irmãos da esquina Boa Vista aí, irmão Anderson, irmã Ruth, irmão Gesiel, né? Também irmão Joedi, irmão João, né? O Éder, todos vocês, meu abração, linha paz aí, que Deus.

Graças a Deus, graças a Deus. Aí ouvimos esse louvor maravilhoso, né? Deus abençoe os nossos irmãos, né? Pastor aí, missionário Isaías aí. Deus abençoe o irmão Adir Gomes Ferreira, está conosco aí. Deus abençoe o irmão Vanderlei Bergman, né? Deus abençoe a sua vida, irmã Irani de Siqueira, né? Companheira, irmã Irani. Deus abençoe essas guerreiras aí, sempre do nosso lado, né? Deus abençoe ricamente a vida de vocês, irmão Arlindo, irmão Francisco, o Maico aí, que Deus abençoe toda a família. Deus é fiel. Já já nós vamos estar ouvindo mais louvores aí, para a honra e glória do Senhor, né? Nós queremos ouvir aqui mais um louvor, irmãos, né? Com essa dupla aí, abençoada. E eu tenho certeza que Deus vai abençoar. Nós vamos ouvir o louvor 30 peças de prata, né? Irmãos, o traidor ele trai por pouco, né? Mas o nosso Deus veio trazer vida e vida com abundância.

Graças a Deus, aí está, 30 peças de prata, né? Louvor maravilhoso que fala, né? Quantas vezes nós pensamos, irmãos, né? E acabamos traindo nosso Criador. Mas que Deus tenha misericórdia de nós. Deus abençoe a irmã Celei, irmão Marcos, né? Irmão Márcio, a sua companheira, a família Azevedo, aí, né? No Rincão da Usina, Rincão dos Loureiros também, irmã Terezinha, irmão Osvaldo, né? Meu abraço aos aniversariantes, irmão Bruno, né? É, Deus abençoe meu sobrinho aí também, a Antônia Dornelles, prima da minha esposa, né? Que Deus abençoe aí a Maria Antônia, né? Que Deus abençoe aí em Três Passos, receba o nosso abraço, né? É, o povo de Sede Nova aí, receba o nosso abraço também, que sempre estão na audiência, né? A irmã Irani diz assim: paz do Senhor, pastor, peço um louvor e oração por mim e minha família. Amém, irmã Irani, vamos estar orando, daqui um pouquinho vamos rodar um louvor. Deus abençoe também a irmã Ana Melo, né? Já pronunciamos aí, irmão Gilmar, seu esposo, esteve participando, né? Os meus primos aí de Gramado, pessoas que a gente ama, né? Deus abençoe também aí a irmã Lourdes Quinol, né? Nossa amiga. Amigo, escuto sempre o programa e sou grata sempre pelas palavras que colocasse quando meu esposo estava enfermo naquela cama do hospital, irmão Nazir, né? Graças a Deus, né? Eu sempre comento aí, dona Lourdes, né? A gente não sabe o dia de amanhã, a gente não sabe. E indo lá, Deus direcionou, indo lá procurar uma outra pessoa, achei meu amigo lá, né? Achei meu amigo lá e a gente foi lá aconselhar, a gente foi lá, né? Levar uma palavra de conforto, a família estava aí, mas eu pensava que, no meu pensar, eu conto essa passagem, é que nós ia se ver muitas vezes, nós ia tomar aquele chimarrão conforme combinado, né? Talvez jantar, almoçar junto com o nosso ente querido, né? O Florique, nós. E Deus não permitiu dessa maneira. Então, por isso que eu te digo, você tem que amar, você meu irmão, você minha irmã, você meu amigo, amiga, você tem que amar o teu pai, a tua mãe, teu esposo, tua esposa, teus filhos, você tem que amar o teu vizinho, né? Você tem que amar as pessoas que te amam, né? Quanta gente anda de falsidade, e aí quando acontece de perder, vai ver o quanto perdeu uma pessoa valiosa, né? Que Deus possa abençoar a dona Lourdes, lhe dar força, ânimo e coragem para continuar lutando. Deus abençoe aí também a irmã Tati, irmão Léo, né? Deus abençoe o irmão Marco da Rosa, né? Meu grande amigo aí. Deus abençoe a tua vida, irmã Maria Rúbia também, né? Deus abençoe ricamente, né, a vida de vocês. Nós temos mensagem que tem chegado para nós aqui, nós vamos estar lendo. Né, irmã Ana, irmão Enio, lá em Pinheirinho do Vale, né? Deus abençoe a vida de vocês. Estão na escuta, estou na escuta. Muito lindo, um culto em nossa casa, em nossas casas. Deus abençoe a vida desse casal abençoado. O meu desejo é ver vocês aqui, né? Um dia eu vou dar uma surpresa. Deus abençoe a irmã Elenir, Deus abençoe o Paulinho Ribeiro, né? Colaborador da programação, né? A irmã Ana, a irmã Enio também, teve uma vez que fizeram aí um voto e Deus abençoou, honrou, né, irmã? Deus é fiel, Deus abençoa a vida de vocês, né? Eu tenho certeza que Deus tem vitória. Irmã Florestina de São Luís Gonzaga, boa tarde a vocês, né? Ela com o radinho sempre ligado, às vezes pega mal o radinho, mas ela vai lá na internet e escuta a programação, né? Deus abençoe, irmã Andressa. Paz do Senhor, pastor. Estamos na escuta do programa. Peço um louvor e um maná. Já vamos rodar um louvor, irmã Andressa. Eis que eu vi um anjo adiante de ti para que te guarde pelo caminho que te leve ao lugar que tenho preparado. Êxodo 23 e 20, né? Que Deus abençoe aí, né? A irmã Andressa, né, irmão Tiago, que está viajando, estava conversando com ele aí no meio-dia, né, que Deus abençoe os nossos companheiros de trabalho, né, Deus abençoe o irmão Josué Holtz, né, Deus abençoe, o projeto dele não deu certo, mas vamos ver uma possibilidade dele estar com nós aí
em nome de Jesus, né? Nós temos aí o Bruno e a Paloma de aniversário hoje, né? A irmã Rui passou para nós, pois é, a irmã Paloma, né? Deus abençoe, né? Esposa do meu sobrinho aí, Lucas, Deus abençoe a vida de vocês, que Deus dê muitos anos de vida para vocês, vencendo as batalhas, dificuldades, né? O nosso Deus é fiel e tem vitória. É, Deus abençoe, é, eita glória, paz do Senhor, cheguei agora, vou acompanhar nosso grande amigo, irmão Silvano, amigo de oração, né, companheiro de programação, né, um guerreiro na obra do Senhor aí, Deus abençoe sua vida, sua família, seu pastor, os companheiros aí, em nome de Jesus, Deus abençoe a irmã Ana Carla da Silva, paz do Senhor, irmão. Eu peço sua oração para minha família, especialmente para minha sobrinha Franciele. Vamos estar orando, irmã. Vamos estar orando. Deus abençoe você, o Jair, né? As crianças, o Douglas, a Ana, né? Que Deus venha abençoar ricamente em nome de Jesus, né? Que Deus venha abençoar, né, a vida de cada um dos nossos irmãos em nome de Jesus, né? Nós temos aí também, né, mais mensagem, né? É, com certeza Deus tem vitória, né, para as nossas vidas, né? Nós temos mais mensagem que tem chegado aí. Nós temos aí, paz do Senhor Jesus, pastor Nazir, estou na escuta do programa, manda um hino para nós, né? Nós temos aqui irmão pastor Maureci, né, meu grande amigo, companheiro aí, pastor Elisandro, em alegria, também irmão Josué Melo Queiroz, né, aí na prefeitura são de alegria, né, Deus abençoe a vida de vocês, né, todos os irmãos de alegria, do Espírito Santo, irmão Nelson, né, a irmã, a sua esposa, né, que Deus venha abençoar aí, irmão Nelson Quinó, irmão Maite, né, Deus abençoe ricamente, né, a vida dos nossos irmãos, em nome de Jesus, né. É, que Deus venha abençoar ricamente os nossos irmãos. Deus abençoe então, irmão pastor Maurici, né? É, já já nós vamos rodar um louvor aí, né, e oferecer para o nível espiritual da vida dos irmãos. Deus abençoe a irmã Terezinha, irmão José, né, a Vitória. Deus abençoe os seus filhos, noras, né? Que Deus abençoe ricamente. Irmão Natalino, pastor Vicente, pastor Jorge, né, todos os irmãos aí de Boa Vista do Buricá, né, em nome de Jesus, né, que Deus possa abençoar ricamente os nossos queridos irmãos, né, nosso Deus, ele é poderoso e tem vitória para cada um de nós. Deus abençoe aí, né, a irmã Helenir, diz, tem mandado uma mensagem para nós aqui. Nós vamos estar orando, né, em favor da sua vida. Deus abençoe, guerreira. Deus é fiel. Irmão Dauri tem enviado um áudio para nós. Daqui um pouquinho nós vamos ouvir aí. É, Deus abençoe, irmão Eliezer. Paz do Senhor Jesus Cristo, pastor. Deus abençoe, irmão Eliezer e família. Irmão Adir, né, tem mandado aí também, né, um áudio para nós. Aí está ouvindo. Daqui um pouco nós vamos ouvir. Deus abençoe aí também. É, paz do Senhor, irmão Darcy tem mandado aí, né, um áudio para nós, né, e ele convida todos para um grande culto, né, o nome da rua aí é Senador Pinheiro, número 386, né, grande culto hoje aí, em 3 de maio, que Deus abençoe a vida dos nossos irmãos. Deus abençoe o Paulo dos Santos, né, nosso amigo aí, o Paulinho. Deus abençoe a tua vida, Paulinho, em nome de Jesus, né. Nosso Deus é fiel, né? Com certeza tem vitória, né, para a sua vida, para a vida dos familiares aí, em nome de Jesus, né? É, com certeza, irmãos, nosso Deus é poderoso, né? Pastor Gels estava ligando, Luiz estava ligando, e a gente, na medida do possível, vai estar atendendo, né, os nossos irmãos aí, em nome de Jesus, né? É, tem muitos que não sabem que nós temos no horário da programação. Deus abençoe aí, a tia Ini, né, o tio Paulo aí. Deus abençoe a vida de vocês, né? Obrigado, aí os irmãos têm enviado, né,
uma contribuição para nós continuar aí, tia. Obrigado. Obrigado aí, tio. É, temos aí de portas abertas, esperando vocês aí, em nome de Jesus, né? Nós queremos então, irmãos, ouvir um louvor aí para a honra e glória do Senhor, né? Que Deus venha abençoar ricamente, em nome de Jesus, né? Os nossos irmãos que nos ouvem.

Graças a Deus, graças a Deus. Aí ouvimos esse louvor abençoado, né? Deus possa abençoar. Não adianta, né, lutar contra os ungidos. Deus abençoe também aí a irmã Luciana Dornelles, né? Tô na escuta. Deus abençoe, irmã Luciana. Deus abençoe, irmão Alaércio, ou seja, né, nosso grande amigo, irmão, aí está juntamente conosco, né? Dia 20, então, estará irmão Valdo Cir trazendo a palavra para nós, hein, irmão Alaércio, né? E eu quero que o senhor venha dar as glórias junto com nós aí. Vai ser bênção de Deus, né? Deus abençoe ricamente a sua vida, Deus abençoe a sua família aí, em nome de Jesus, né? Com certeza, nós temos aí, irmãos, nós temos aí irmão Darcy de Oliveira, né? Que está na escuta. Meu abraço para o senhor, para a irmã Terezinha, já anunciamos aí o culto à noite, né? Que Deus abençoe a vida do irmão Darcy aí, né? Na rua, nome Senador Pinheiro, número 386, né? Grande culto hoje à noite, que Deus abençoe em 3 de maio, né? Deus abençoe o irmão Darcy, Deus abençoe aí também o irmão Dauri Erce, né? Que ele pede o louvor Agar, né? Está andando aí no seu automóvel, escutando a programação, né? Que Deus abençoe ricamente a sua vida, em nome de Jesus, né? Também nós temos aí, irmãos, uma mensagem que tem vindo do país da Argentina. E também, né, nós temos aí o irmão Adir, né? O irmão Adir aí, ele está pronto, né? Ele quer vir, nós queremos, e ele está disposto a vir, trazer uma palavra, né? Só que a visão dele, né, não está ajudando muito mais. Então, o que que acontece? Acontece que ele depende de alguém, né, irmãos? E nós vamos agilizar. Ele está trazendo uma palavra para nós. Então, Deus abençoe o irmão Adir aí, né? A sua família, que Deus venha abençoar ricamente em nome de Jesus. Deus abençoe pastor Gelson, irmão Vande, irmão Jair, irmã Gessi, irmão Breno, irmã Josa, irmão Pedro Agir, irmão Maura, irmão Antônio Gravia, sua esposa, irmão José, né? Deus abençoe a família aí, do irmão Jair também, né? O Emanuel, né, que está completando aí mais um mês de aniversário, né? Que Deus abençoe a vida do nosso gurizinho aí, né? Que nós temos aí incumbido de ajudar, aconselhar, né? Está do lado aí. Deus abençoe a vida de vocês ricamente. Deus abençoe a irmã Marta, Madalena, irmão Valdir, irmão Everaldo, que nós estamos falando há pouco, irmã, a irmã Cassiane, né? Próxima terça-feira estará o pastor Ezequiel aí. Então, que Deus abençoe a irmã Jurema, irmã Car, irmão Jair, irmã Adriana, né? Deus abençoe a irmã, também aí, a irmã aí para baixo da igreja, né? Que Deus abençoe a sua vida, seu esposo, né? Todos os irmãos de Tucunduva. Paz do Senhor, pastor, temos escutando uma bênção, peço um louvor abençoado. Já, já nós vamos rodar aí. Deus abençoe, irmão Walter, e a irmã Tereza aí no quilômetro 18 do país da Argentina. Paz de Deus, pastor, está de benção. Deus abençoe a vida de vocês, irmão Leandro, irmão Ramona, no 13. Os irmãos do Grápia, do Monte Agudo, os irmãos do Paraíso, né? 2 de maio, Aristóbulo, né? Muito desconhecido, Aurora, irmã Maria, irmão pastor Nelson aí no Cerro Grande, Capim Largo, irmã Nele, os companheiros, irmão João Bueno, né? Irmão Jesus, né? Irmão Gênio, irmão Antônio, Deus abençoe a vida de vocês, irmão Ricardo, né? Meu abração para vocês, Deus é poderoso, né? Deus abençoe a vida de vocês. Nós temos aqui, irmãos, então, esse áudio que tem chegado, nós vamos ouvir aqui, né? Já já, em nome de Jesus, né? Nós vamos talvez ouvir mais um louvor aí, e já já vamos ouvir, né, esse áudio aí, em nome de Jesus.

0: Graças a Deus. Deus abençoe os nossos irmãos, né, que estão conosco aí. É, nessa tarde maravilhosa. Deus abençoe o irmão Gilmar Silveira Vargas, paz do Senhor. Pastor Lê, o Maná. Bem-aventurados que guardam as suas prescrições e o buscam de todo o coração. Salmo 119, 2. Deus abençoe o irmão Gilmar, nosso companheirão aí, né? Ajuda nós na programação. Deus abençoe a irmã Roselaine Santos Oliveira, paz do Senhor. Temos escutando o programa. Peço um louvor, né? Um louvor com Júnior, quero mais de ti, né? Deus abençoe aí, né? A irmã, né? Nós vamos estar aí, temos uns pedidos de louvor, vamos procurar atender em nome de Jesus, né? Deus abençoe, nós precisamos aí ouvir o áudio, né? Que os irmãos têm enviado para nós aí, que Deus possa abençoar ricamente, né? Os nossos irmãos, em nome de Jesus, né? Os irmãos que nos ouvem, nós vamos ouvir o áudio que tem chegado aí do país da Argentina, né? Que Deus abençoe ricamente.
1: 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Sou Maria Silva de Picada Mission.
0: Deus abençoe a irmã Maria Ciel de Picada Sião, parece que é, irmãos, eu não consegui entender muito bem, né? Mas que Deus dê vitória, está com muita dor nas pernas, né? Ela pede um maná, né, irmãos? E pede um louvor com Ari Lourdes. Deus abençoe os nossos irmãos. Vamos tentar atender aí os pedidos de oração, de louvor, né? Os de oração, com certeza Deus vai atender. As nossas orações. A Bíblia diz que a oração de um justo pode muito seus efeitos, né? Então nós temos certeza que se nós estivermos bem com Deus, Deus vai atender o nosso pedido. Diz assim, ó Senhor, dá vitória ao rei, responde-nos quando clamamos. Salmos 20 e o versículo 9. Né? Deus abençoe os nossos amigos, irmãos. Deus abençoe o irmão Silvio, a irmã Maria França. Né? Que Deus possa abençoar ricamente a vida dos nossos irmãos aí, em nome de Jesus. Né? Nós queremos aí, então, né, irmãos, estar ouvindo, né, o louvor que o irmão Dauri tem pedido, e já vamos pedir. Vamos procurar aí os demais louvores aí, em nome de Jesus, né? Que Deus possa abençoar ricamente, né, os nossos irmãos.

Graças a Deus, graças a Deus. Aí ouvimos esse louvor, né? Que o irmão Dauri tem pedido aí, que Deus abençoe. Nós temos aí também, né? Mais aqui, mais louvores que foram pedidos, né? Que Deus possa abençoar, né, os nossos irmãos, irmãs que nos ouvem, né, nessa tarde maravilhosa, né? Nós temos aí o irmão Vanderlei que pediu louvor, né? É soldado lutador. Deus abençoe a irmã Gecilda de Quadros Pinto, né? Também aí, irmão Gilvani da Silva, paz do Senhor, pastor, está uma bênção, peço maná. Deus abençoe, irmão Giovanni. E quando esse corpo corruptível se revestir de incorruptibilidade, e o que é mortal se revestir de imortalidade, então se cumprirá a palavra que está escrita: tragada foi a morte pela vitória. 1 Coríntios 15, 54. Deus abençoe, né, irmão Giovanni. Deus abençoe, irmão Candinho, né, irmã Iracema lá, em Caçadorzinho, Pedro, a Marli, a Rosa, a Rose, o Paulo, né? Deus abençoe. Irmã Tia Vônia, o tio João, a Tia Hilda, o tio João, né? Também aí, irmã Janete, irmão João, né? Irmã Lúcia, a irmã Claudete, né? Irmão Nírio, a irmã Semilda, né? Deus abençoe, irmã Deja, todos vocês ouvintes da programação aí, o tio Miro, né? Deus abençoe vocês ricamente, em nome de Jesus, né? Deus abençoe irmão Anildo Vargas, a irmã Márcia Camargo, né? A família aí, Deus abençoe, paz do Senhor, pastor, tô na escuta. Irmão Anildo, nosso grande companheirão, né? Sempre a sexta-feira aí, estão com as lives, ele e irmão Rafael, né? Que Deus abençoe ricamente, né, a vida dos nossos irmãos, em nome de Jesus, né? O nosso Deus é poderoso.

Graças a Deus, graças a Deus. Deus abençoe os nossos irmãos que nos ouvem aí. Deus abençoe os nossos companheiros, né, que estão participando. É, nós temos aí a irmã que tem pedido também um louvor aí, uma Roselaine, né, nós vamos ouvir aí o louvor que a irmã tem pedido, né, e já já vamos ouvir as mensagens, né, que tem chegado para nós aí, que Deus abençoe ricamente os nossos irmãos, né.

Graças a Deus, Deus abençoe o irmão Fábio, o Edson, Deus abençoe a vida de vocês aí em Santo Augusto, né, a família, Deus é fiel, né, Deus abençoe os nossos guerreiros aí, que estão juntamente conosco, né, Deus abençoe aí também, né, a filha da irmã Maria, né, Deus abençoe aí na Colônia Aurora, Deus abençoe você, teu esposo, Deus abençoe ricamente em nome de Jesus. Deus abençoe a irmã Ed Miller, né? Irmã Ed, Deus abençoe a sua vida, né? Irmã Ed, ontem com a programação estávamos aí ouvindo a programação. Às vezes dá certo, né? Estamos na cidade andando e ouvindo, né? Aqui em casa não pega a Renascer a não ser no telefone, né, irmãos? Então às vezes nós podemos estar aí ouvindo, né? Que Deus abençoe ricamente, né, a vida dos nossos irmãos. Deus abençoe, então, a irmã Ed, né, programadora, de anos aí, estava escutando, né, irmã Ed, arrumava o rádio aí, né, irmã Ed, estava escutando ontem aí, irmão Nicanor,

É, os irmãos de aqui, irmãos de Nova Candelária, né? Que os irmãos que nos ouvem, é lá de Horizontina, Santa Rosa, Santo Cristo, né, irmão? Nós temos aí irmão Eduino Zavalha, né? O evangelista, Deus abençoe a sua vida, irmão Santo Viver, né? Deus abençoe os irmãos de Cristo Mal, né, irmão Fábio Júnior, né? Nossa equipe de oração ali. Deus abençoe o irmão Wesley em Três Passos, toda a família aí da fé, né? Irmã Carla, irmã Lissama, os irmãos irmão Elson, irmã Cláudia, tenente Portela, irmão Silvio, irmã Vera no Irapuá, também na linha Mânica, toda a equipe, pastor Fernando, né? Querendo Deus, na sexta-feira, dia 10, irmão Fernando, vamos estar aí na tenda, sim, em nome de Jesus, né? Não vistorei nada aqui, mas é, Deus é fiel, e vamos estar aí, sim, em nome de Jesus, né? Que Deus abençoe. Também, nós temos aí os demais companheiros, pastor Isaías, o qual nós estávamos falando há pouco aí, Deus abençoe a sua vida, Coronel Bicaco, os irmãos de Galpões, né? Os irmãos da Vila Turvo, os irmãos de Campo Novo, né? Na pessoa do pastor Ezequiel, Santo Augusto, Coroado, né? Também irmão Daniel lá no Inhacorá, irmão Iveralda, irmã Cassiano em Tucundu, irmão Sérgio, irmã Cleni, em Santa Rosa, né? Dia 11 nós temos a reunião de obreiro, né? Na cidade, creio eu, de Campo Novo, vai ser. Deus abençoe os nossos irmãos aí, em nome de Jesus, né? Nós temos aí irmão Marcos, né? Irmão Marciele dos Reis aí, que estão juntamente conosco, são colaboradores da programação. Deus abençoe ricamente os nossos irmãos. Paz do Senhor, estou na escuta da programação, peço um louvor. Cantor Júnior Semente, Deus abençoe Jair dos Reis, na medida do possível nós vamos tentar atender aí, irmão, né? Que Deus possa abençoar. Nós vamos ouvir um louvor, né? Para nós estarmos ouvindo aí os áudios que os irmãos têm enviado, né? Para nós aí, em nome de Jesus, né? Que Deus possa abençoar.

A mensagem poderosa que me alcançou, guia, esta mensagem da cruz, não foi invalidada pelo tempo e nem pela distância. 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

Graças a Deus, graças a Deus. Aí eu vi meu irmão Natalino, né, cantando esse louvor, né? Deus abençoe, irmã Ana Paula Preto de Abreu Paz, o Senhor estamos assistindo. Deus abençoe a vida de vocês. Deus abençoe, irmão Darcido Oliveira, que pede um louvor, né? O saudoso pastor Luiz aí, é um louvor aí de doutrina, né? Que diferença, né? Deus abençoe aí, pastor Gelson Moura, enviando um abraço a todos os primitivos, né, que estão ouvindo a programação. Deus abençoe, irmão Adir aí, ele tentou falar comigo aí, né? Mas estamos aí fazendo a programação, né? Que Deus abençoe. Nós queremos ouvir então esse louvor aí, que o nosso irmão, tem pedido aí esse louvor aí, tem pedido pelo estúdio aí do país da Argentina, que Deus abençoe. Nós temos aí, irmãos, os colaboradores que colaboram para nós fazer essas duas programação, né, irmãos? Assumimos aí. Às vezes fica um pouco difícil, né, assumindo as duas, né? Mas Deus vai dar graça. Deus tem mandado alguns de volta, né? Alguns é temporário, uns mandar uma oferta, e nós cremos que vai dar tudo certo, né? Para nós fazer a programação da quarta-feira e da quinta-feira, né? Essas 4 horas aí, né? Não era o nosso desejo, né, irmãos? Mas

Por precisão, nós assumimos aí, os irmãos que nos conhecem sabem que a gente procura fazer, né? É o que vem nas nossas mãos, nunca, irmão, se arrebentando, né? Deus abençoe então o irmão Eliezer, que voltou a contribuir e agora retornou, né, nos dizendo aí, e com certeza Deus vai honrar a vida dele, lá na Bahia. Também o irmão Paulo, Pedro, a Marli, a Rose, a Rosa, a Ribeiro, né, que Deus abençoe vocês, Lajado Bonito. Deus abençoe, o Pedro teve de aniversário, né, que Deus abençoe ricamente. Também a irmã Jovita, né, a irmã Josilva, o Mauro, a Vera, também o irmão Arlindo, a irmã Irani, irmão Dauri, Erce, família, né? Irmão André, irmão Nelson, aí, que Deus venha abençoar a vida de vocês. A irmã Terezinha, irmão José, a irmã Terezinha, irmão Osvaldo, aí no Rincão dos Loureiros, né? A irmã Terezinha e irmão José são aqui de Boa Vista, que Deus abençoe. A irmã Ivone Denis, de Vista Gaúcha, a irmã Liane, irmão Pedro Nilo, aí, Tenente Portela, irmão Josemar, de Passo Fundo, né? A irmã Maria Augusta, né? Aí, em Bento Gonçalves, Deus abençoe, irmão Everaldo Jonas, a irmã Cassiane, a irmã Cláudia aí, que Deus abençoe ricamente, né? A sua família, né? Irmão Gilmar Vargas, Deus abençoe, a irmã Norilda Saldanha, irmão Nélio, irmão Daniel, irmã Glaci, né? Que Deus abençoe em Três Passos, tio Paulo, tia Emi, né? A irmã Ironi de Siqueira, Deus abençoe, irmão Paulinho Ribeiro, aí Pinheirinho do Vale, no irmão Milton e a irmã Marlene, né, aí, Nova Hartz, se não me falha a memória, irmão Marcos, irmã Marcele, em Campo Novo, a Kelly também, Franco enviou uma oferta, né, tio João, tia Hilda, aí, irmão João, irmã Janete, 79, irmão Valdetar, né, que Deus abençoe, que vocês possam ser fiel, né, e a gente fazer aí a obra do Senhor, né, porque eu sei que nós precisamos ser fiel a Deus, né, irmãos, para que nós prossiga, né, não é muita coisa, estamos disponíveis a fazer, e eu sei que Deus sempre vai levantar homens e mulheres para nos ajudarem.

Graças a Deus, Deus abençoe, né, irmão Júlio, irmã Ana de Souza, eu, né, estão conosco, aí está o louvor, né, é grande vitória, né, é o gigante caiu, né, muitas vezes o gigante ele se levanta, mas ele tem que cair, né, por quê? Porque o nosso Deus, ele é fiel, né, que Deus abençoe os nossos irmãos que estão participando aí da programação, né? É, o irmão Darcy tem pedido esse louvor, nós vamos ouvir esse louvor para honra e glória. Assim era a igreja do passado, né, irmãos?

Graças a Deus, graças a Deus. Deus abençoe, irmã Ana. Diz paz do Senhor, manda um louvor para mim que estou aqui na escuta em Santa Rosa. Nós vamos ouvir mais um louvor aqui. E já nós vamos, irmãos. O Arlindo gosta desse louvor aí. Deus abençoe, irmão Arlindo. É que com certeza está aí ouvindo a programação. Todos os irmãos já já vamos estar trazendo a palavra.

Graças a Deus, graças a Deus. Aí Deus abençoe os nossos irmãos ouvintes da programação, né? Que Deus abençoe ricamente, né? Estamos aí, irmãos, partindo, né, para a palavra, né? Que Deus abençoe os nossos irmãos. Deus abençoe, irmã Edinara, de Abreu Maciel, a paz do Senhor, temos na escuta. Peço uma palavra. Diz assim: onde está a morte, a tua vitória? Onde está a morte, o teu aguilhão? 1 Coríntios 15 e 55. Graças a Deus, irmãos. Nós vimos aqui, irmãos, os louvores. Agora chegamos na parte da palavra, né? Palavra. 1 São João, capítulo 5, versículo 1, diz assim: depois disto havia uma festa entre os judeus, e Jesus subiu a Jerusalém. Ora, em Jerusalém há, próximo à porta das ovelhas, um tanque chamado em hebreu Betesda, o qual tem cinco alpendres. Neste jazia grande multidão de enfermos, cegos, mancos e ressecados, esperando o movimento da água. Porque um anjo descia em certo tempo ao tanque e agitava a água. Assim, o primeiro que ali descia, depois do movimento da água, sarava de qualquer enfermidade que tivesse. Estava ali um homem que havia 38 anos se achava enfermo. E Jesus, vendo este deitado e sabendo que estava neste estado havia muito tempo, disse-lhe: queres ficar são? O enfermo respondeu-lhe: Senhor, não tem homem algum que, quando a água é agitada, me ponha no tanque, mas enquanto eu vou, desce outro antes de mim. Jesus disse-lhe: levanta-te, toma o teu leito e anda. E logo, logo aquele homem ficou são, tomou o seu leito e andava. E aquele dia era sábado. Graças a Deus por essa palavra maravilhosa que Deus nos tem dado nessa tarde maravilhosa. Nós somos gratos a Deus por tudo que Deus tem feito, tá? Desde o início, enviando seu filho Jesus, para que com compaixão conduzisse um povo à sabedoria, esse povo olhando para ele fosse salvo. E aqui nos diz, irmãos, que depois disto havia uma festa entre os judeus, e Jesus, ele ia subindo para Jerusalém. E agora nos diz que, ora, em Jerusalém, a próxima porta das ovelhas, um tanque chamado em hebreu Betesda, ao qual tem cinco alpendres. É normal que, se ele vai subindo, ele cansa. É normal que, se ele vai subindo, ele vai chegar num lugar. Dificilmente alguém saia com uma vasilha de água. Alguns, quando era a distância longa, eles pegavam a vasilha com água. Mas, com certeza, Jesus, ele foi para a banda desses tanques procurar uma água. Ele queria uma água, ele queria saciar sua sede. A Bíblia não fala. Mas, talvez o pai disse: filho, tem um trabalho a ser feito lá nos tanques, lá nos alpendres, bem pertinho da porta das ovelhas, tem esses tanques. Jesus se aproxima, é perto da entrada da cidade, a porta das ovelhas.
E Jesus, ele vai para aquele lugar, tá? E agora nos diz, irmãos, que o nome desse tanque, chamado em hebreu Betesda, o qual ele tinha 5 compartimentos, né? E neste jazia grande multidão, já tinha vindo, tornava a vir, e com certeza depois disso vieram novamente. Eu não sei, talvez até o dia de hoje haja milagre nesse lugar. A Bíblia não relata, ela conta uma história, tá? E a Bíblia diz que nesse jazia grande multidão de enfermos, cegos, mancos e ressecados, esperando o movimento das águas, tá? Alguns eram levados com certeza por seus parentes, alguns eles iam se arrastando, alguns iam levado por alguém. Olha, vamos te deixar aí, e você tocando nas águas, quando o anjo agitar as águas, você sai daqui curado, né? Então a fé era grande, a esperança era grande. Eles esperavam por um movimento das águas. Ah, igual eu e você que esperamos pelo movimentar das águas. Talvez as águas não tenham se movimentado, talvez as águas estão te submergindo, talvez você está a ponto de se afogar, talvez para ti está difícil a coisa, mas para esses que estavam lá, não, eles estavam esperando a água ser agitada, e eles desciam ali e saíam purificados. Alguns saíam pulando, gritando, exaltando, o agitador das águas. Eu quero te dizer, às vezes nós não temos atitude, às vezes nós não temos direção, às vezes nós não tomamos iniciativa com tudo que Deus tem colocado na nossa mente, no nosso coração. E aqui eu vejo, irmãos, alguém que foi levado, alguém que foi deixado, alguém que foi de arrasto, alguém que de uma maneira, 38 anos, ele vivendo dessa maneira. E ele tinha com certeza o desejo de sair dessa humilhação, de ele sair dessa situação. A Bíblia não relata quanto tempo ele estava lá no tanque, mas ele tinha 38 anos que ele era daquele jeito. E talvez quantos irmãos dos seus parentes receberam a vitória e foram para casa, deixa ele ir. Aí vinha outro, não, não tem quem te coloque, é minha vez. Porque é difícil, muitas vezes nós queremos para nós, se eu receber para mim, tá bom. Os outros que se virem, que se lasquem no modo terrenal, as pessoas dizer. Às vezes as pessoas, irmãos, eles só estão perto de nós por um proveito. Às vezes aquele pobre aleijado, ele só era companhia para alguém. Você vai ficar aqui pela noite? Ah, eu vou ter que ficar, eu já fiquei ontem, eu já fiquei a semana passada, o mês passado. Eu vou ficar aguardando o movimento das águas. Uma hora dessa eu recebo o meu milagre. Uma hora dessa chega um parente meu, uma hora dessa chega um irmão meu, uma hora dessa chega um irmão meu, um amigo meu, e me coloca ali. E ele servia de companhia para alguém. Mas no outro dia ele permanecia ali porque aquele alguém cruzou a sua frente. Só que tem dois olhos que contemplam, tem dois olhos que ficam contemplando ali, olhando, e na hora certa ele vai agir, Eu quero te dizer, para ti que me ouve, não pise em ninguém, não humilhe ninguém, não tropece na palavra do Senhor, não crie calúnia de alguém que obedece, de alguém que ora, não queira
se adversário de alguém que tem intimidade com Deus, não queira. Ah, é mesmo que você tocar na menina do olho de Deus, você não vai conseguir. Ah, a Bíblia diz assim: cairão 1.000 ao teu lado, 10.000 à tua direita, mas você não será atingido. É assim a palavra do Senhor. O salmista disse: quando eu penso que eu sou fraco, aí é que eu sou forte. Vocês pensam que ele não vê a luta que você está passando, a dificuldade que você enfrenta? Parece que tua oração bate num paredão de pedra e volta. Parece que ninguém te vê, né? Mas aqueles olhos que contemplam, está vendo? Se você vai murmurar, você vai adorar. Diz aquele louvor: eu prefiro adorar. Eu prefiro adorar, né? Você prefere adorar? Você prefere reclamar? Ah? A Bíblia nos diz, irmãos, porque o anjo descia em certo tempo ao tanque e agitava as águas. Assim, o primeiro que ali descia, depois do movimento da água, sarava de qualquer enfermidade que tivesse. Vocês acham que os olhos do Senhor não observavam os que passavam na frente? Ah? Tem gente vindo para o Evangelho agora, né? Ah, eu sou pastor, sou presbítero, sou diácono, não sei falar. Ah? Eu tenho posição, eu tenho carro, eu tenho cargo, eu tenho dinheiro. Ah? Mas na presença do Senhor, às vezes não tem nada. Ah? Às vezes é só por fora, só a casca. Não tem nada de Deus. E aí, irmãos, muitas vezes alguém que está lá sofrido, ah, já aconteceu para nós, irmão. Ah, muitas vezes eu peguei lascando lenha ali, eu não conhecia muito de madeira, pegava uma, lascava fácil, pegava outra, olhava para um lado, mas esse aqui é fácil. Ah, aí eu ia ver, era um cerne. Às vezes ia pegar nos lugares, ah, mas aqui, ó, ah, aqui por fora aparência, mas ia olhar por dentro um cerne daqueles bão, é, que dura anos. Ah, não se engane com quem tem intimidade com Deus. Como é que esse homem persevera? Como é que essa mulher aguenta? Tem oração, tem intimidade com Deus. Ah, mas é simplesinho, olha a vestidura, olha a casa que mora. Isso não impede a tua intimidade com Deus. Ah, mas não gasta em farmácia, não gasta mesmo. Sabe por quê? Porque puxa 20, 30, 40, 100 e dá lá. Põe a programação de rádio para abençoar a vida de alguém. E o Senhor anota lá. Satanás chega lá, quero tocar ali. Não, aqui não. Essa aqui, tudo que eu direciono na mente dela, dele, ela faz, ele vai. Aqui você não toca. Ele sai emburrado, sofrendo, volta a procurar te manha contra a tua vida. E você muitas vezes insiste na luta. É? Mas sabendo que uma hora ou outra, no tempo de Deus, você ergue a tua bandeirinha e diz: eu sei que o meu Redentor vive. E chegou a minha vitória. Chegou o dia de eu cantar e dar vitória. Mas não pense que você cantando e dar vitória, ah, não vai vir outra luta, outra prova. Mas aí você que é raiz, ah, você que é cerne, você sabe, ó, vai vir o vento, vai vir a tempestade, mas eu estou na rocha. Ah, eu estou em terra firme. Ah, eu estou arraigado em alguém que eu confio. Ah, eu estou firme na palavra do Senhor. A palavra do Senhor diz assim, irmãos, porque o anjo descia ali, de tempo em tempo, e agitava as águas, e assim o primeiro que descia, depois do movimento da água, sarava de qualquer enfermidade que tivesse. E estava ali um homem que havia 38 anos, se achava enfermo. E Jesus, vendo esse deitado e sabendo que estava nesse estado havia muito tempo, disse-lhes: queres ficar são? Imagine a pergunta de Jesus para aquele homem. Jesus podia só chegar e curar ele. Tá? Jesus dá uma olhada para a fila grande na frente.
na Vila Grande atrás e sabendo, ó, esses todos aqui vão cruzar na frente dele. Só que tudo bem, os que massacraram ele, tudo bem, meu pai viu, ele já me disse, foi esse, foi aquele. Talvez o próximo que estava atrás ia colocar ele nas águas. Ah, mas Jesus queria dar um privilégio maior para ele. E Jesus chega e chama atenção, dá uma olhada para ele e grita, quero explicação. Todo mundo olha, mas quem é esse homem que faz essa pergunta? Será que ele vai colocar ele na água? Vai, eu podia ter ajudado, eu podia ter colocado ele na água. Ele disse, eu quero, Senhor, mas sempre quando é minha vez, que alguém podia me colocar, é só me colocar, eles vão antes, eles são curados, e eu continuo aqui esperando. Ah? Ele disse, não, mas não se trata de lá, você não vai precisar ir lá, você está falando com o doutor dos doutores, você está falando com aquele que só em querer ele te cura. Ah? Você está falando com o rei dos reis e senhor dos senhores. Ah? Você está falando com ele próprio. Ah? Sou eu que agito as águas, é o meu espírito que agita as águas, mas para você que espera, que confiou, a vitória é tua, a vitória é agora. Ah? Ele disse, toma tua cama e anda. E o que, que aquele homem fez? Quantas vitórias o Senhor tem feito no teu lar, quantas curas, é? Quanto tempo, talvez você ouviu falar, olha, ah, você não vai durar tempo, é? Essa enfermidade que o teu pai e tua mãe tem, vocês vão obter, é? Aquilo que o médico falou, é? E você não acreditou, você esqueceu aquilo lá, sabe por quê? Porque você tem um Deus, né? E esse Deus, quando se levanta em favor de alguém, não adianta. A palavra do Senhor nos diz, irmãos, que o próprio Jesus tem um encontro com aquele homem. O próprio Jesus fala com aquele homem. O próprio Jesus, irmãos, se encontra e faz a pergunta para ele. E talvez quando alguém olha Jesus falando, ele diz, eu conheço essa voz. Esse é o homem que anda por aí pregando a palavra. Ah, esse é o Messias que havia de vir. Queres vicação? Eu não sei qual é o teu problema, meu amigo, minha amiga. Eu não sei qual é a dificuldade que você vem enfrentando. Eu não sei se é a falta de sono. Eu não sei se é a falta de prazer em viver. Você não tem mais prazer em viver. Você não tem mais coragem de enfrentar as lutas. Você não é mais autoridade dentro do teu lar. Você tem dinheiro, mas você não tem felicidade. Você tem a cama, mas não tem o sono. É? Você tem uma casa, você tem uma família, mas não tem mais o prazer de estar no meio deles. Ah! O inimigo conseguiu roubar a tua alegria, conseguiu roubar a tua felicidade, mas nessa tarde ele entra com providência. Talvez você diz assim, olha, eu casei e era de uma maneira, hoje as palavras estão diferentes, hoje os olhares estão diferentes, hoje eu não passo de um objeto dentro dessa casa, hoje eu não passo de alguém que só serve aqui dentro dessa casa. Ah, mas eu quero te dizer nos momentos que você tem livre, que você vai lá no teu quarto, ou que você lava uma louça, ou que você lava uma roupa, ou que você dobra uma roupa, e você está falando com o Criador, Ele está prestes a te responder. Ele tem te dado força, Ele tem dado ânimo para você, Ele tem dado coragem. É? O que Ele falou, que Ele usou a boca dos profetas, não desanime. É só mais um pouquinho, tá? Nós precisamos perseverar, e daqui um pouquinho nós vamos vencer essa batalha. Eu tenho certeza que Deus tem vitória para a tua vida. Ah, pastor, mas está difícil. É só eu que sei, é só eu e Deus. Ah, é só eu e o meu esposo. Ah, o que estamos enfrentando com os filhos? É só eu
E a minha esposa, que sabemos que estamos enfrentando com o pai, com o sogro, com a sogra, com a mãe, né? Com o pastor, com os vizinhos, né? Aí vai lá no teu quarto e continua contando para ele, né? Daqui um pouquinho as águas vão se agitar, né? Parece que eu vejo o anjo prontinho para agitar a água, né? Apresenta para ele as tuas necessidades. Apresenta para ele o que você precisa. Apresenta para ele que você pode ser fraquinho sem a presença do Senhor, mas diz para ele que com ele você é mais do que vencedor. Ele vai enxugar as tuas lágrimas, ele vai te dar vitória. Às vezes você tá caminhando e chorando, a gente está trabalhando e chorando. Senhor, até quando? Até onde vai? Você bota a mão de um lado, tem uma dor. Você trabalha um pouquinho, tem outra dor. Senhor, eu sou estranho dessa casa, Senhor. Eu preciso de força, eu preciso de ânimo. Aí você chega aos pés dele. Ele agita as águas, você entra e sai de lá vitoriosa, vitorioso. Porque ele é o Deus de vitória. Eu quero orar contigo nessa tarde. Talvez você queira colocar uma vasilha com água. Talvez você já colocou aí perto. Depois você vai tomar essa água. E Deus vai fazer um milagre na tua, na vida de alguém dos teus. Talvez uma peça de roupa dos teus. Daí você vai apresentar: ô meu esposo, coloca essa roupa. Ô meu filho, ô minha esposa. Aí você vai ver uma diferença. O que que foi? O que que será? A tua fé. Às vezes uma fotografia sua, coloca aí. Deus vai agir em teu favor. Ele é médico dos médicos. Ele é juiz, ele é advogado. Ele é qualquer coisa que você queira. Qualquer problema, qualquer dificuldade, ele pode e sabe resolver e vai. Alguém vai receber dele, porque ele é fiel. Oramos a Deus. Senhor nosso Deus e nosso Pai, obrigado, Deus, por essa oportunidade maravilhosa. Obrigado, Deus, por esse momento, ó Pai, que estamos na Tua presença. O Senhor é um Deus que vela em cumprir a Sua palavra. O Senhor sabe da necessidade desse homem, dessa mulher, desse jovem, dessa criança, ó Pai. O Senhor sabe que cada um tem apresentado a Ti. Nós sabemos que o Senhor é médico dos médicos, juiz. Nós sabemos que o Senhor se faz presente para abençoar a vida de cada um, ó Pai. Toca nesse lar, nessa vida, ó Pai. Fala no coração de cada um dos teus servos, das tuas servas. Oh, Deus vivo, venha usar cada um segundo a tua vontade, teu querer. Em nome do Pai, do Filho e do Espírito Santo. Amém. Deus abençoe a tua vida. Deus abençoe tia Maria Gitzen. É a irmã Dinara, Abreu, Maciel, verdade, glória a Deus. Amém. Irmão Maiquela, amém. A irmã Marta Madalena Viana, paz do Senhor, pastor. Nós estamos escutando, uma bênção. Deus abençoe a vida de vocês, né? Deus abençoe ricamente em nome de Jesus, né? Nós temos aí o pastor Ezequiel com a programação das 3 às 5 no dia de amanhã. Também nós temos aí no sábado, né? O Bruno aí faz a programação e que Deus abençoe ricamente. A Renascer aí é programação 24 horas.

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Glórias ao Senhor Jesus, glórias a Deus. Quero saudar todos os ouvintes nessa tarde com a gloriosa paz do nosso Senhor e Salvador Jesus Cristo. Chegando até o teu lar com mais uma programação Palavra de Salvação. Já quero já fazer a leitura de alguns versículos da palavra do Senhor Jesus para dar início, né, a esta programação abençoada e bastante chuvosa e bastante frio, né, mas aquecido aí pela presença do Espírito Santo de Deus. A palavra do Senhor se encontra no livro de Mateus, capítulo 7, versículo 13, que diz assim: Entrai pela porta estreita, porque larga é a porta e espaçoso o caminho que conduz à perdição, e muitos são os que entram por ela, porque estreita é a porta e apertado o caminho que leva à vida, e poucos há que a encontram. Glórias ao Senhor Jesus. Está aí essa palavra, né, abençoada, falando em nossos corações já nessa tarde. Já quero já fazer uma oração, logo após já vamos estar aí ouvindo, né, um louvor aí para nos alegrar ainda mais nessa tarde. Glorioso Deus e eterno Pai, Deus querido, Deus amado, graças te damos, Senhor meu Deus, por mais essa oportunidade, a qual o Senhor nos concede, pedindo pela tua misericórdia, pela tua compaixão divina, que o Senhor possa estar com as suas mãos estendidas e com os seus ouvidos atentos, ó Pai, a cada oração, a cada clamor, a cada súplica nessa hora. Pai querido, o Senhor sabe a necessidade, a dificuldade que cada um tem enfrentado. Que o Senhor possa entrar com a providência, Senhor, entrando nesta casa, solucionando, ó Pai, esta causa impossível, esta enfermidade, ó Pai, que tem assolado, Senhor, essas famílias. Venha ser repreendida, Senhor, nesta hora, pelo poder que é no teu sangue. Ó Deus querido, vai libertando aquele que está amarrado, Senhor, por cadeias diabólicas e malignas. Quem sabe nas drogas, na bebida, na prostituição. Pai querido, quanto já tem feito tratamento, ó Senhor, tomado medicações e não tem conseguido ter êxito. Mas o Senhor pode, ó Pai, tocar sobre esta vida nessa hora e alcançar um grande milagre, Senhor, de transformação. Um grande milagre, Senhor, de libertação sobre essas vidas. Abençoa, Pai querido, o decorrer desta programação. Eu creio, ó Pai, na vitória, eu creio na providência, Senhor, que o Senhor venha falar no meu coração, venha falar em cada coração de cada ouvinte nesta hora. Pai querido, esta pessoa, Senhor meu Deus, quem sabe passou esta semana atribulada, quem sabe passou esse dia, Senhor meu Deus, oprimida. Pai querido, entra com a providência. Pai querido, repreenda agora pelo poder que é no teu sangue esse espírito maligno, ó Pai, que tem perturbado esta casa. Tem perturbado esta família, em nome do Senhor Jesus, ó Pai. Vai desfazendo todas as obras contrárias, feitiçaria, bruxaria, obras de vodu. Deus querido, desfaça, queima agora, em nome do Senhor Jesus, ó Pai. Que o Senhor possa confirmar a bênção e a vitória. Assim nós te pedimos, ó Pai, crendo na vitória, em nome do Senhor Jesus. Glórias a Deus, eu creio que o Senhor Jesus já agiu, creio que o Senhor Jesus já entrou com a providência, em nome do Senhor Jesus, né? Nós vamos aí ouvir aí então o primeiro louvor, né, dessa tarde, né, para alegrar os nossos corações, em nome do Senhor Jesus.

Glórias ao Senhor Jesus, está aí um louvor abençoado, né? Aleluia! É uma mensagem aí, né? Cantada, uma pregação cantada, né? Glórias ao Senhor Jesus, glórias a Deus. E é uma realidade, né, irmãos, o que está acontecendo no nosso meio, né? No meio evangélico, digamos assim, né? Aí muitos têm distorcido, né, o evangelho, muitos têm, né, usando o evangelho, usando a palavra do Senhor Jesus, né, com mentira, com enganação, com fraudulência, como se fala, né? Glórias ao Senhor Jesus, glórias a Deus. E esses são os que estão aí, né? Como se diz, estão aí nas maiores convenções, como se fala, né? Glórias ao Senhor Jesus, glórias a Deus. Estão aí usando, né, a palavra do Senhor Jesus para perverter, né? Usando aí o meio evangélico para enganar, para mentir, para distorcer, para destrilhar, né? A Bíblia fala que nos últimos tempos Satanás, se possível fora, enganaria até os escolhidos, né? E assim muitos esperam que o diabo apareça de chifre, né? De guampa, como se diz, né? Com uma cauda, né? Aí, não, mas Satanás, ele tá usando, né? Tá usando pessoas aí bem vestidas, engravatadas, de terno, né? Aí, né? Pra de boa aparência, né? Para ludibriar, né? Com palavras bonitas, com palavras persuasivas, como diz a palavra, né? E muitos estão sendo enganados, estão se deixando enganar, né? Pelas aparências, né? Mas a palavra do Senhor Jesus aqui que nós lemos, ela diz, né? Entrai pela porta estreita, porque larga a porta e espaçoso o caminho que conduz à perdição, e muitos são os que entram por ela. Né? Glórias ao Senhor Jesus, porque estreita é a porta e apertado o caminho que leva à vida, e poucos há que a encontrem. Então a Bíblia fala aqui, irmão, nesses dois versículos, né? O primeiro versículo fala que larga é a porta, espaçoso o caminho, e muitos são os que entram por ela. Por que que muitos entram por ela? Né? Porque é um caminho largo, é um caminho espaçoso, é um caminho de fácil, né? De fácil acesso, é um caminho bom de parmilhar, é um caminho bom de caminhar, é um caminho bom de estar por ele, né? Não tem rosco, não tem atrapalho, não tem empecilho nenhum, né? Vai a passos largos, não tem por que se preocupar. Mas o outro versículo fala: porque estreita é a porta e apertado o caminho que leva à vida, ou que leva para a salvação eterna, e poucos há que a encontram. Por que que a Bíblia diz que poucos há que a encontram? Porque poucos procuram entrar por esta porta estreita. Poucos procuram caminhar neste caminho estreito. Porque é dificultoso. Por que que é dificultoso, pastor? É dificultoso porque tem que se abster de muitas regalias que o mundo oferece. Tem que se despir de muita coisa a qual o mundo está oferecendo. Né? Aleluia! E o caminho largo, a porta larga. Aleluia! Né? Glórias ao Senhor Jesus, é onde concordamos com tudo, é onde aceita tudo, é onde pode tudo, é onde não se confronta nada, onde não

né? Aí não se como se diz, não se prega contra, né, o pecado, né, o evangelho a ser anunciado, não confronta o erro, não confronta, né, as faltas com Deus, né? Aleluia, esse é o caminho largo, essa é a porta larga, né, onde você pode fazer o que você bem entender, da maneira que você bem quer, e está tudo certo. O importante é você estar congregando, o importante é você estar trazendo o teu dízimo, a tua oferta, e está tudo certo. O importante é você manter, né, o salário do pastor, e está tudo certo, não tem problema nenhum, né? Mas tem um versículo mais abaixo que fala, né? Porque estreita é a porta e apertado o caminho que leva à vida, e poucos há que a encontram, né? Aleluia! Que caminho é esse? Que porta estreita é essa? Que caminho apertado é esse, pastor? Né? É aquele caminho, irmãos, aonde o evangelho do Senhor Jesus tem sendo pregado, tem sido anunciado. Aleluia, né? Glórias a Deus que você andar no adultério não vai te levar para o céu. Aonde diz que o irmão andar seminu não vai morar no céu. Aonde diz, aleluia, que a irmãzinha que corta o cabelo não vai entrar no céu. Aonde diz que a irmãzinha que pinta a unha, né, que anda de mini saia, que anda mostrando, né, o seu corpo, aleluia, não vai entrar no céu. Essa é a porta estreita, esse é o caminho apertado, aleluia. E esse é o evangelho verdadeiro, aleluia, que confronta, né, que confronta o pecado, a prática do pecado, mas ama o pecador, aleluia, né? Glórias ao Senhor Jesus, glórias a Deus, né? Essa é a porta apertada, esse é o caminho estreito, né? Aonde diz que o jovem, aleluia, não pode andar cabeludo, não pode andar barbudo, não pode andar aí, né, de bermudão, sem camisa, né, mostrando a sua nudez, aleluia, por onde anda. Não, tem que ter uma vida de santificação, tem que andar com o corpo coberto, né? Aleluia. Tem que andar, glórias ao Senhor Jesus, glórias a Deus, com a vida de oração, a vida de santificação na presença do Senhor. Aleluia, aonde não pode a jovenzinho andar, aleluia, né? Glórias a Deus, aí pelas esquinas, debaixo das figueiras, como diz a palavra do Senhor, aleluia, né? Ou por detrás aí das igrejas, aonde o pastor, a mãe, o pai não está enxergando. Esse é o evangelho da porta estreita, irmão. Agora da porta larga não tem problema, irmão. Já está na idade de 12, 13, 14 anos, tem que namorar, tem que aproveitar a vida. Né? Daqui a pouco é uma mãe solteira com um filho na barriga ou um filho nos braços, aleluia, sofrendo, aleluia, né? Glórias ao Senhor Jesus, glórias a Deus. A porta estreita é essa, irmão. O caminho estreito é esse. Um evangelho, aleluia, que confronta a prática do pecado, né? Aleluia, porque estreita é a porta e apertado o caminho que leva à vida, e poucos a quem encontra. Por que que poucos encontram? Porque muito pouco procura este caminho. Né? A maioria, o ser humano, no dia que nós estamos vivendo, né, estão vendo que o que está acontecendo é a Bíblia se cumprindo, mas parece que não estão nem preocupados com a salvação da sua alma. Querem levar uma vida de regalia, querem levar uma vida promíscua, querem levar uma vida, né, aleluia, toda errônea, aleluia, né? Mas não tem importância. Chega de noite, eu pego aí o meu arquivo, eu pego a minha Bíblia, né, boto a minha roupa e vou para o culto, eu vou cantar, aleluia, né? Eu vou ministrar, eu vou, né? Aleluia. E no outro dia segue de novo na mesma rotina, uma vida de pecado, uma vida de impureza, uma vida de, né? Aleluia, de perversão, né? Glórias ao Senhor Jesus, glórias a Deus. E a vinda do Senhor Jesus se aproxima. Mas mais abaixo tem um versículo que fala, no 15, que diz assim: acautelai-vos, porém, dos falsos profetas que vêm até vós, vestido como ovelhas, mas interiormente são lobos devoradores, né? Porque por seus frutos o conhecereis, porventura colhem-se uvas dos espinheiros ou figos dos abrolhos. Assim toda árvore boa produz bom fruto, e toda árvore má produz frutos maus. Aleluia. Ou seja, irmão, todo aquele que tem aí concordado, aleluia, né, com o erro, tem concordado, né, com as práticas, né, aí desgraciosa desse mundo, aonde o Satanás tem aí usado, né, os seus meios de introduzir, né, o pecado.
colocado no meio evangélico, e muitos estão concordando, muitos líderes, né, que aí na Bíblia se, né, diz aí que é o anjo da igreja, né, os líderes, aleluia, em concordar, né, são os falsos, que todo aquele que concorda com ele, todo aquele que concorda com o pecado, todo aquele que passa a mão por cima, né, do erro de alguém, ele está cobertando, ele está sendo cúmplice, então ele está sendo falso, ele não está levando o evangelho sério, não está levando um evangelho verdadeiro, ele está usando de falsidade, usando o evangelho para mentir, usando o evangelho para enganar, aleluia, esses são os lobos, esses são os lobos devoradores. Por que, que a Bíblia fala lobo devorador? Porque eles não se preocupam com a salvação das almas. Ele está importando em viver bem, comer bem, vestir bem e andar bem. Aleluia, manter a sua vida, né? Aleluia, glórias ao Senhor, à custa, né, das ovelhas que era para ele cuidar, que era para ele ir, né? Aí, tirando os carrapichos, né? Aleluia, morrendo num aprisco. Glórias ao Senhor Jesus, glórias a, né? Aleluia. Acautelai-vos, porém, dos falsos profetas, que vêm até vós vestidos como ovelha, mas interiormente são lobos devoradores. Eu falei outra vez aqui, irmão, de uma ocasião que aconteceu aqui, né? Aleluia. Por isso que eu falo, irmão, muitas vezes a gente fala, a pessoa, ah, mas esse pastor bate e tá em cima disso, daquilo. Irmãos, é a mais pura realidade, nós estamos vivendo isso no nosso meio, né? Alguém precisa falar, né? Eu sempre tenho falado, irmão, tá na hora desses pregadores, tá na hora desses líderes botar cinta nas calças, né? Larga a mão de ser um carça frouxa, de ter medo, aleluia, de membro, de ter medo, né? Aleluia, de impor a palavra do Senhor Jesus. Hoje não se fala mais em disciplina a respeito do pecado, né? Eu me converti num tempo, aleluia, né? Glórias ao Senhor Jesus, que se um membro não tivesse frequência durante a semana na igreja, principalmente nos cultos de doutrina, né, e de oração, era disciplinado. Era 30 dias de banco sem oportunidade. E tinha que ter frequência. Agora imagina por causa do pecado. Hoje não, né? Hoje perderam a cinta nas calças e estão com medo. Estão com medo de disciplinar, estão com medo de pregar o evangelho contra o pecado. Ah, mas se mexer com fulano, é filho de ciclano, a família é grande, sai da igreja. Aleluia. Está se preocupando com o quê, irmão? Aleluia. Tem que temer a Jesus e impor a palavra. Aleluia. É, glórias ao Senhor Jesus. É, por isso muitos têm se pervertido. É, muitos estão aproveitando e Satanás aí está tendo êxito nessas falhas. É, não se prega mais contra o pecado, não se prega mais o arrependimento. É, não tem problema. É uma colher de chá, né, tapa o sol com a peneira. E muitos aí estão se perdendo, irmão, nessa caminhada. Aleluia. É, glórias ao Senhor Jesus, glórias a Deus. É a mais pura realidade. Aleluia. É, hoje você prega um evangelho verdadeiro para salvação de alma, para libertar das drogas, para libertar do adultério, da fornicação, da vaidade, do engano. Né? Aleluia. Muitos aí têm falado que é bater, né, nos irmãos. Aleluia. E eu sou irmão de adúltero. E eu sou irmão, aleluia, né, de pessoas que têm duas, três mulheres, né? Eu sou irmão daquele que anda aí de noite na igreja, durante o dia anda seminu pelas ruas. Não, irmão, aleluia, né? Glórias ao Senhor Jesus, glórias a Deus, aleluia. É preciso, irmão, criar vergonha na cara, ter um temor na presença de Deus, aleluia, e colocar a vida no altar do Senhor Jesus, aleluia. Muitos estão aí, irmão, temendo. Temendo, irmão, porque, aleluia, né, glórias ao Senhor, porque pregar o evangelho verdadeiro, confrontar o pecado na vida do ser humano, né, muitas das vezes vai fechar a mão, não vai ajudar, não vai dizimar, não vai dar oferta, e muitos têm temido nessa parte, a igreja vai perecer, aleluia, não perece, irmão, se você estiver na presença do Senhor Jesus, ela não perece, se você estiver fazendo a coisa certa, não perece, de que adianta você estar prosperando, ter um templo luxuoso, né? Aleluia, né? Glórias ao Senhor Jesus, cadeiras estofadas, né? Altares aí, aleluia, né? Parecido aí como aí a como se dizia assim, ó, lá onde Salomão sentava, né? Aleluia, glórias ao Senhor Jesus,
que não ser reconhecido no céu, né? Aleluia! Glórias ao Senhor Jesus, glórias a Deus. Então é preciso, irmão, levar a palavra do Senhor Jesus à risca, né? Hoje muitos sobem em cima do altar, nem é mais com a Bíblia, é um celular e uns livros, né? Aleluia! Já não é mais a Bíblia, é baseado em livro, escrito por homem, né? Aleluia! É, mas fulano de tal, antigamente, fazia desse jeito. Não, irmão! Aleluia! A palavra a ser pregada, o livro a ser estudado é a Bíblia. Aleluia! É a Bíblia! Aleluia! Entra na sala de um juiz para você ver qual é o livro que está mais destacado lá. Aleluia! Tem vários livros. Tem vários livros que são precisos estudar, mas você vai achar a Bíblia. Aleluia! Todos que fazem esses cursos não precisam se aprofundar na Bíblia Sagrada. Aleluia! Né? Então digo para você, né? Hoje estão pervertendo os altares, estão aí usando, né? Distorcendo a Bíblia, enganando, concordando. Aleluia! E a Bíblia é bem clara que ela fala que aquele que ama o mundo, o amor do Pai não está nele. Aquele que concorda com as coisas do mundo se torna inimigo de Deus. Aleluia! E quantos estão aí usando a Bíblia? Aleluia! E sendo inimigo do Senhor Jesus. Por que que eu digo isso, inimigo do Senhor Jesus? Né? Aleluia! Porque estão mentindo, porque estão enganando e estão concordando com o mundo, né? Colocaram o mundo dentro das igrejas. Colocaram o mundo, né, no meio evangélico. Aleluia! Né? Glórias ao Senhor Jesus. A Bíblia fala lá no livro de Efésios, irmão, que o Senhor Jesus, ele habita no meio dos louvor, né? Aleluia, eu vejo muito falar de louvor, aleluia, mas a Bíblia fala de cantos espirituais. A Bíblia não fala, aleluia, de romantismo. A Bíblia não fala, né, aleluia, de sertanejo gospel. A Bíblia não fala, né, dessas músicas, dessas atrocidades que estão trazendo para o meio evangélico. Aleluia, né? Glórias ao Senhor Jesus. A Bíblia fala a respeito de cantos espirituais. Aleluia, né? Glórias ao Senhor Jesus, glórias a Deus. Então vamos tomar tenência na presença do Senhor Jesus. Vamos procurar, aleluia, vamos procurar achar esse caminho estreito, né? Vamos procurar aí achar essa porta estreita que diz a palavra que é poucos que encontram, né? Poucos que entram, que encontrem. Aleluia, né? Glórias ao Senhor Jesus. Então que nós venha fazer parte desses poucos, né? Aleluia, que querem entrar por essa porta estreita. Eu vejo muitos ler, aleluia, né, um versículo que diz: e conhecereis a verdade vos libertará. Agora eu pergunto para você: que verdade é essa que concorda com o adultério? Que verdade é essa que concorda com a irmãzinha subir em cima do altar de batom na boca, de brinco na orelha, de cabelo esfogueado, pintado, cortado, tosqueado, como diz a Bíblia? É? Aleluia! Glórias ao Senhor Jesus, que verdade é essa que liberta? De verdade é essa, que a pessoa vem lá do mundo, né? Aleluia, cabeludo, barbudo, de bermudão, sem camisa e só para cima do altar, né? Conhecereis a verdade vos libertará. Qual é a verdade que está sendo impondo? Né? Qual é a verdade que está sendo pregada? Qual é a libertação que está acontecendo nessas vidas? Aleluia! Não tem libertação, não tem uma transformação, tem concordância. Aleluia! Né? Esses são os falsos profetas que diz a palavra do Senhor Jesus, né, que por fora são ovelhas, mas por dentro são lobo devorador, né, com segundas intenções. Aleluia! Aonde há concordância, irmãos, com o pecado, com o mundo, pode ter certeza, estou falando, aleluia, né, com a maior certeza, que se tiver concordância com o pecado lá fora, tem segundas intenções. Aleluia! Né? Glórias ao Senhor Jesus, glórias a Deus. É, mas vamos se aplumando. Vamos se aplumando na presença do Senhor Jesus. Né? Glórias a Deus. Aqui no Brasil agora, ontem, acho que foi, terça-feira, que teve o jogo da Copa, né? Muitos crentes, irmão, não foram trabalhar. Muitos crentes, irmão, fecharam as casas. É, aleluia, muitos crentes aqui com o mercado, fecharam o mercado. É, aleluia, para assistir, né? E se Jesus vem nessa hora, meus queridos? Né? Se Jesus vem nessa hora, né? Para dar um glória a Deus dentro de uma igreja, é uma briga.
Agora, para gritar gol na frente da imagem da besta, né? Aleluia! Só Jesus na causa, né? Aleluia! Glórias ao Senhor Jesus, glórias a Deus, e muitos, muitos que se dizem cristãos, irmão, estão deixando até de ir nos cultos, nos horários de jogo. Estão deixando de cultuar o Senhor Jesus, aleluia, para idolatrar jogadores, né? Aleluia! Glórias ao Senhor Jesus. Mas tudo isso está sendo filmado, tudo isso está sendo, né, aí digitado e gravado lá no céu. Aleluia, né? Glórias ao Senhor Jesus, glórias a Deus. Mas o que que tem, pastor? Não tem problema? Claro que não, né? Não tem problema, não. Glórias a Deus, aleluia. Faça como você queira, né? A Bíblia fala, e ela é bem clara, né? Aquele que está sujo, se role no barro logo, se liste, se role na lama, no lodo. Mas aquele que está limpo, procure se limpar cada dia mais na presença do Senhor. Aleluia. Então é livre, né? Glórias ao Senhor Jesus. Já está meio sujo, continue se sujando mais ainda, porque a Bíblia diz que nem todo aquele que se diz Senhor, Senhor, vai entrar no reino do céu. Aleluia, né? Mas cada um sabe de si. Aleluia. A Bíblia fala que a idolatria vai condenar muitos ao fogo do inferno. Aleluia, né? Glórias ao Senhor Jesus, glórias a Deus. Então vai gritando gol, né? Vai gritando gol, vai defendendo o teu time. Aleluia. E nós vamos continuar pregando o evangelho puro, genuíno e verdadeiro na presença do Senhor Jesus. Aleluia, né? Glórias a Deus. A Bíblia fala, né, que pela árvore conhecereis os frutos. Aleluia, né? Pela árvore conhecereis os frutos. Não pode, né? Aleluia, né? Glórias ao Senhor Jesus. Uma árvore aí de limoeiro da uva, não, aleluia, ela vai dar limão, né? Glórias ao Senhor Jesus, glórias a Deus. Então é bem claro, né, de ver onde tem a presença do Senhor e onde não tem, né? Aleluia, né? Mas o pastor é santo, irmão, santo no sobrenome. O sobrenome é dois santos ainda, né? Somos pecador arrependido na presença do Senhor. Agora, esse tipo de atrocidade, a Bíblia fala que nós descer as águas do batismo, morre o velho homem e sai dali uma nova criatura, lavado, remido e comprado pelo sangue do Cordeiro, né? Aleluia. Mas hoje é como eu tenho falado, a pregar a santificação, pregar o arrependimento, e arrumar contenda, arrumar luta, arrumar inimizade, né? Aleluia. Mas eu prefiro ter inimizade no mundo, né, e ser amigo de Deus, né, para que meu nome venha estar escrito no livro da vida, né? Aleluia. Não podemos concordar, irmão, com certas coisas que estão acontecendo. Não podemos. Alguém precisa falar. Aleluia. Alguém precisa, aleluia, desembainhar a espada e ir para a peleja, né? Não tem mais tempo onde nós estamos passando mel na chupeta para ninguém, não. Aleluia. Glórias ao Senhor Jesus, glórias a Deus. Aleluia. Eu sei que tem muitos que estão parados, estão distanciados, caminho do Senhor, né? Tem muitos enfermos. Aleluia, né? Glórias ao Senhor Jesus, glórias a Deus. Mas a palavra, irmão, em si, ela tem poder para curar, ela tem poder para salvar e tem poder para libertar. Se você der ouvido para a palavra do Senhor Jesus, estiver enfermo, pode ter certeza que o milagre desce sobre a tua casa e a enfermidade vai embora. Mas é preciso você dar crédito, né? Glórias ao Senhor Jesus, glórias a Deus. Aleluia, o evangelho precisa ser pregado. É os últimos minutos da igreja na face da terra. Aleluia, né? Não tem mais, né, esse negócio de estar aí adulando. Hoje tá levantando uma leva aí de pregador, bajulador, bajulando esse, bajulando aquele. Aleluia. E Jesus, irmão, não está agradando, porque ele está dando seus sinais aí que, que a figueira já está aí, né, brotando, já está saindo os brotos, né? Aleluia. Já está aí, glórias ao Senhor Jesus, no fim dos tempos. Os sinais aí Deus tá mostrando nos quatro cantos da face da terra, e muitos aí estão, né, bajulando através do evangelho, né? Aleluia. É melhor bajular, né? Melhor bajular, porque daí tem amizade com esse, tem, né, amizade com aquele, tem agenda aqui, tem agenda lá. Aleluia, né? Esses são os bajuladores. Aleluia. Tem tudo aqui na terra, só não tem parte lá no céu, né? Isso é muito triste. Aleluia.
né? Glórias ao Senhor Jesus, mas é como eu falo, não sou meio direto mesmo. Tem que criar vergonha na cara, né? Botar uma cinta nas calças, aleluia, apertar as calças, aleluia, né? Glórias a Deus, e ir para a batalha, né? Deus não se agrada de covarde, de calça frouxa, de medroso, aleluia, né? Ali quando Deus falou com Gideão, aleluia, tinha milhões com ele, né? Tinha milhares com ele, né? Jesus disse ali, os covardes, né? Os medrosos, né? Deu um passo atrás, né? E não foi pouco, não. Foi muitos que desistiram, né? Glórias ao Senhor Jesus, glórias a Deus, e muitos aí têm temido, né? Muitos aí têm temido, aleluia, né? Glórias a Deus, têm temido aí porque, né? A família do obreiro é brava, né? A família do fulano lá é a que ajuda mais na igreja, né? O dízimo de ciclano é mais alto, a oferta lá do Beltrano é alta, né? Tem se preocupado aí com a prosperidade, mas não tem preocupado, né, em pôr o evangelho. Então, levando, né, aí ajuda para a igreja, pode pecar, né? Só não vai poder entrar no céu, né? Da maneira que está vivendo, levando e fazendo, né? E achando que está na presença do Senhor. Mas nós vamos ouvir aí mais um louvor, né, nessa tarde, né? Glórias ao Senhor Jesus, glórias a Deus. Depois você deu oportunidade para missionar, fazer algo também na presença do Senhor Jesus, né? Que Deus, né, siga aí abençoando, né, a cada ouvinte nessa tarde, em nome do Senhor Jesus.

0: Glórias ao Senhor Jesus, glórias a Deus. Está aí mais um louvor abençoado, né? Aí na presença do Senhor Jesus, né? Glórias a Deus, um louvor aí que fala toda a verdade, né? Aleluia, um louvor bastante antigo, né? Aleluia, mas que relata, né? Aí a situação do dia que estamos vivendo, né? Em muitos lugares, né? Tá acontecendo já dessa maneira, né? Muitos têm trocado, né, um culto na sua igreja, né, aí por uma novela, né, por um jogo de futebol, nos dias que estão tá aí se passando, né? E Jesus não tá te agradando, né, dessa situação, né? Glórias ao Senhor Jesus, glórias a Deus. Eu sempre tenho falado, né, muito lugar, irmão, né, muito lugar. Eu sei que muitos não vai gostar ou não gostam, né, da maneira que eu falo, mas eu não tenho muito estudo, irmão, eu não sei falar palavra bonita para enganar ninguém, não, né? Tem muito lugar, irmão, que o altar, né, tá sendo aí como se, como é que eu vou dizer, como se fosse, né, o templo tá sendo um circo e o altar tá sendo o picadeiro, né? Por que que eu digo isso? Porque muitos estão subindo em cima desses altares, né, mais enfeitado que um palhaço, né? Quem já foi num circo sabe o que eu estou falando. O palhaço, ele se pinta, ele se enfeita, né, e ainda coloca aquela nariz, né, redondo, né, coloca uma peruca, né, para chamar atenção, para arrancar aplausos, né, gargalhadas e risada, né, da plateia, né? Glórias a Deus. Mas na entrada, a diferença tá, irmãos, que quando você entra num circo, você paga na entrada, né? A diferença tá aí, né? Paga na entrada, né? E assim esses palhaços estão tirando, né, da plateia durante as apresentações, né? E esse louvor aí fala tudo, né? É muito triste, né? Muito triste. Eu fico meditando, né, nas letras do louvor. E vem na mente os versículos onde está escrito. E eu fico pensando, o que tem acontecido com as páginas e com os versículos da Bíblia desses pregadores? Que estão concordando com essas atrocidades, que estão concordando com esse mundanismo dentro desses tempos, né? É lastimável o que está acontecendo com o Evangelho, é lastimável o que estão fazendo, né? Escarnecendo do Senhor Jesus com o seu próprio Evangelho. Isso vai ter um preço muito alto, vai ser muito triste, né? Se não se arrepender, né? Porque a mesma Bíblia que eu carrego, que eu leio, que eu medito e eu prego, é a mesma Bíblia, né, que todo pregador tem usado, né? Pode mudar algumas palavras, mas o sentido é o mesmo, né? E muitos aí estão usando, né? Eu não sei se eles arrancam as páginas da Bíblia, né? Não sei. Porque é muito triste o que está acontecendo. A Bíblia fala a respeito, né, ali, a respeito de espíritos enganadores e a doutrinas de demônio. Qual que são os espíritos enganadores? E qual que são as doutrinas de demônio? Né? Aleluia. Se nós parar para meditar, irmão, aleluia. O mundo já é do maligno, diz a palavra do Senhor. Que o mundo já é do maligno desde a sua fundação. E aí, como é que eu vou concordar com as coisas do mundo dentro da igreja? Como é que eu vou concordar, vamos dizer assim, uma obreira ou um obreiro, um membro, uma jovem, andar de acordo com o mundo se o mundo já é do maligno? E aí eu vou permitir dentro da igreja subir no altar, ter as suas oportunidades, participar de Santa Ceia. Ah, mas não, a Santa Ceia é para todos, né? Não precisa ser crente, não precisa batizar, né? Glórias ao Senhor Jesus, glórias a Deus. É, poucos estão levando a sério. Poucos estão levando a sério a sua conversão. Poucos estão levando a sério a sua vida na presença do Senhor Jesus. O importante é eu ter uma igreja cheia, né? Porque eu tenho que mostrar para fulano lá que eu também sei fazer. Eu tenho que mostrar para Beltrano lá que eu também sei fazer missão, que eu também posso ganhar alma, eu também posso fazer isso, fazer aquilo. Irmão, não funciona desse jeito. Né? Glórias ao Senhor Jesus, glórias a Deus. Né? Se fosse para andar conforme o mundo anda, né? Jesus tinha deixado Adão e Eva morando no paraíso. Né? Eles pecaram e Deus escorraçou com eles de dentro do paraíso. Senão Jesus podia deixar, não tem problema, fica aí mesmo. Já que vocês se viram nu, aproveitem aí, fiquem tranquilos. É. Não, irmão. É. Vamos parar com essas disputas, porque eu posso mais, porque eu tenho que ganhar mais, eu tenho que ganhar menos, e vão se preocupar com a salvação das almas. Tem almas aí se pervertendo e indo pro inferno com Bíblia debaixo do braço, né? Por causa de falsos ensinadores, por causa de espíritos enganadores e doutrinas de demônio. Aleluia, né? Doutrinas de Jezabel, como fala a palavra do Senhor Jesus, de uma mulher aí que se pervertia, matava os profetas, ludibriava através da sua sedução, através do seu corpo, através das suas vestes, através das suas tatuagens, através dos seus pingentes, dos seus adornos, como diz a palavra do Senhor Jesus, né? E hoje esses adornos, esses pingentes estão na orelha de missionárias, né? De pregadoras, né? Glórias ao Senhor Jesus, né? Glórias a Deus, com as suas vestes indecentes, sensualizando, mostrando todas as curvas do seu corpo através de uma roupa, é como se andasse seminua, né? E muitos aí estão aplaudindo, glorificando, e acha que o Senhor Jesus tem agradado. Está bem longe desse negócio, dessas festas mundanas, né? Aleluia, glórias ao Senhor Jesus, glórias a Deus. Mas isso não é pecado, pastor? Não, tem uma parte na Bíblia lá que fala a respeito do pecado de lascívia. Né? Você já escutou essa palavra? Você que é estudioso, você que conhece muitos livros, você deve ter passado por essa palavrinha aí, lascívia, né? Onde certas abençoadas e certos homens também, irmãos, né? Andam com a roupa mais grudada, que parece ser aquela tripa que coloca, né, a carne dentro, que aqui é chamado de salame, né? Fica redondinho, liso, aparece até a carne por dentro, transparente. Assim muitos estão vestindo, tanto homens como mulheres, perderam a vergonha na cara. Perder o temor na presença do Senhor Jesus, estão ganhando alma para quem? Para o céu, né? Para o céu da boca do tigre de Satanás, aleluia, glórias a Deus. Não, irmãos, não, isso Deus não se agrada, irmão. Deus está longe dessa situação. Deus está triste, irmãos, aleluia, né? Com o ser humano, com a humanidade, aleluia. Pessoas que outrora, irmãos, aleluia, pregava o evangelho, andava com a vida, né, plena na presença do Senhor, aleluia, e hoje se destelharam, se perverteram, aleluia. É como eu tenho falado, irmão, né? Não, mas a igreja do fulano cresceu, é o que está acontecendo, tem pouco membro. Não, vou ter que liberar também, vou ter que deixar a jovenzinha aí botar uma mini saia bem apertadinha, vou ter que deixar a irmãzinha lá cortar a pontinha do cabelo, né? Aquela outra que tá branqueando o cabelinho lá, passar uma tintinha, não faz mal, né? Passar um batonzinho na boca, se arrumar um pouquinho, né? Aí daqui a pouco tá com a igreja cheia, né? E Satanás aí sentado, enchendo o altar, aplaudindo, batendo palma, bem faceiro, né? Aleluia. e você perdeu toda a tua caminhada, né, se não se arrepender, e ainda vai perder a salvação no último dia. Mas vamos passar a palavra para a missionária antes de nós ouvir mais um louvor, né? Glórias a Deus. Vai trazer a sua saudação aí, vai trazer algo da parte do Senhor Jesus nessa tarde, em nome do Senhor Jesus. Paz, Senhor, missionário.
1: Paz, Senhor, quero cumprimentar cada ouvinte, né, com a paz do Senhor Jesus, que o Senhor possa abençoar aí nessa noite, né, de quinta-feira. Glórias a Deus, bastante fria, né, chuvosa, né? Aleluia, glórias a Deus, né? Sabemos, irmãos, que o Senhor está voltando, né? Aleluia, nós podemos ver, né, com o tempo assim chuvoso, tempo, né, frio, né? Muitos acabam, às vezes, não indo no culto, às vezes, né, não orando, não buscando, né, devido ao frio, né? Então, nós podemos ver, né, que tudo está se cumprindo, a palavra do Senhor, né? E o Senhor diz que nós não viemos cair, né, na frieza espiritual, né, irmãos, aleluia, porque aquele que busca o Senhor, ele sempre vai estar, né, guiado pelo Espírito Santo, né, para que possa resistir, né, glórias a Deus, esses falsos, né, aleluia, falsos homens, mulheres, né, de Satanás, né, que venham, né, para tentar debriar, né, glórias a Deus, tentar, aleluia, até mesmo, né, debater, né, contra, né, aquilo que nós aprendemos, né, irmãos, aleluia. Eu sempre falo, né, irmãos, aleluia, que a nossa salvação, ela é individual, né, irmãos, aleluia. Então, tu tem que ter a plena certeza que o teu nome está escrito lá no livro da vida e que você está no caminho santo, aleluia. Muitas vezes a gente pergunta, tu tem a plena, aleluia, certeza que tu vai para o céu? Muitos não sabem, irmãos, porque devido, aleluia, a forma que estão vivendo, não condiz, né, com a palavra, aleluia. Então nós sabemos, né, irmãos, aleluia, que o Senhor, ele está voltando, né? Então é para nós se preparar, nos blindar, nos revestir das armaduras do Senhor. Aleluia, se nós termos somente um crente leitor, um crente, aleluia, de estar frequentando ao culto, indo, né, glórias a Deus, na igreja, e não buscar a presença de Deus, o batismo com o Espírito Santo, buscar as armaduras do Senhor, buscar o temor em nossos corações, irmãos. Aleluia, nós vamos ser, aleluia, enganados pelo inimigo. Porque o inimigo, ele tem levantado com grande fúria, aleluia, ele não quer derrubar aquele que já está caído, ele não quer derrubar, ele quer derrubar aqueles que já estão no caminho da salvação, aleluia. Nós podemos ver, irmãos, que outrora, aleluia, nós víamos as pessoas, aleluia, por onde andavam, aleluia, a forma que se vestiam, a forma, aleluia, que conversavam, a forma, a maneira que falavam do Senhor Jesus, você via plenamente que aquela pessoa tinha uma vida plena com o Senhor Jesus, aleluia. Mas hoje está escasso, irmãos, aleluia. Hoje nós vemos pessoas, às vezes, que nós convidamos para ir para o culto, ou até mesmo, né, levar um folheto, aleluia, acaba ali colocando um folheto, né, e convidando para o culto, e aquela pessoa olha e diz, eu já sou crente, aleluia, mas a sua vida está toda, né, irmãos, aleluia, conforme o mundo quer, aleluia. A gente que tem a presença do Espírito Santo, irmãos, aleluia, a gente se entristece, irmãos, porque estão perdendo tempo, aleluia, estão buscando, sim, estão buscando uma igreja, estão buscando um culto, estão buscando, mas a própria palavra ainda não entrou sobre o coração dessas pessoas para ver uma transformação, para ver um testemunho vivo, irmãos. Porque nós temos que ser as testemunhas do Senhor no andar, no falar, no prostrar, aleluia. Em tudo onde nós for, a presença de Deus tem que estar brilhando em nosso rosto, irmãos. É a presença do Espírito Santo que tem que brilhar em nosso rosto. E a palavra, aleluia, que sair da nossa boca, ela não sair vazia, mas que ela sair com poder e virtude dos altos céus. assim é a vida daquele que está com a sua vida plena na presença de Deus. Ao sair da sua casa, ele não sai sozinho, ele sai com grandes exércitos de anjos. Aleluia, esse é o verdadeiro cristão, irmãos. Hoje que nós temos visto muitos irmãos, aleluia, que muitos estão na igreja, mas estão durante a semana na casa dos outros, fofoqueando. Aleluia, estão indo nas casas dos outros, falar do pastor, falar desse, falar daquele, em vez de consertar o altar, irmãos, não aceitam a verdade. Às vezes aquele pastorzinho está lá, aleluia, humilhando na presença de Deus, tentando ensinar, tentando, aleluia, purificar, que nem se diz através da palavra, para que Deus viesse limpar a lã. Aleluia, tem ovelhas rebeldes, irmãos, tem ovelhas, aleluia, que não aceitam a correção, tem ovelhas, aleluia, que não aceitam a palavra verdadeira do Senhor, não aceitam a disciplina. Aleluia, o que faz, irmãos? Vão procurar a porta larga. Eles vão procurar lá onde eles podem, aleluia, viver da forma que eles querem. Eles não querem uma vida na santificação. Eles não querem uma vida plena, total para o Senhor Jesus. Eles querem meio termo, um pouco na igreja, um pouco no mundo. Aleluia, o Senhor não divide ninguém. Aleluia, com o mundo, irmãos. É Cristo ou é o mundo. Aleluia, é triste, irmãos, é triste essa situação. Porque aquele que almeja o céu, aleluia, ele está feliz, ele está alegre, a cada dia ele procura se aperfeiçoar, a cada dia ele medita na palavra do Senhor, ele não vai buscar, aleluia, as letras, não, ele vai buscar o Espírito Santo para direcionar, o Espírito Santo para mostrar, para revelar, palavra divina vinda dos céus, para poder guiar, para poder ensinar, para poder falar, para poder dizer, aleluia, quanto é glorioso, quanto é maravilhoso ser um servo verdadeiro na presença de Deus. Aleluia, estamos andando, irmãos, aleluia, em direção ao céu, mas sabemos que muitos estão, aleluia, despercebidos. Aleluia, sabemos que muitos estão ficando para trás, irmãos. Aleluia, estão se iludindo, aleluia, com tantas coisas que Satanás tem tirado o foco, aleluia, o foco para afastar do caminho santo. Aleluia, você que aprendeu a sã doutrina, você que aprendeu a jejuar, a orar, a se colocar na presença de Deus, se despida das coisas do mundo e buscar somente as coisas para o Senhor, continue firme, não dê a tua coroa para Satanás. Aleluia, por mais que venha, né, irmãos e irmãs, aleluia, sabemos, aleluia, que Satanás, ele está levantado, aleluia, um povo, né, irmãos, aleluia, com letra, aleluia, um povo, aleluia, para tentar dizer que isso era passado. Aleluia, nosso Deus não é passado, nosso Deus é presente e futuro, e através dele, irmãos, nós vamos ter a nossa parte lá no reino dos céus. Do que adianta, irmãos, nós fazer tudo aqui à vontade, tudo conforme nós queremos, se chegar naquele grande dia, nós não podemos entrar, aleluia, pelas aquelas portas celestiais, poder se assentar na mesa, a poder cear, a qual o Senhor vai, né, aleluia, dar a ceia ali para o seu povo. Aleluia, de que adianta, irmão? Aleluia, então vença, glórias a Deus, aleluia. Vença as batalhas, aleluia, glórias a Deus, aleluia, na oração. Repreenda Satanás, repreenda as coisas do mundo e fique firme com o Senhor Jesus. O Senhor está voltando, meu irmão, minha irmã. Quantos que o Senhor já voltou e a palavra do Senhor se cumpre, irmãos e irmãs, aleluia. Que nos últimos dias o Senhor abreviaria os tempos, irmãos e irmãs. Aleluia, nós possamos ver, irmãos, aleluia. E já estamos vendo, aleluia, pessoas já de idade, pessoas, né, aleluia, que eram ali firmes com o Senhor Jesus, aleluia. Ali o Senhor preferiu recolher, para que não viesse essa situação, aleluia, poder ver, né, irmãos, aleluia, o que está acontecendo. Muitos estão deixando os princípios, muitos estão deixando a palavra do Senhor, aleluia, que é uma palavra de virtude, de poder, para libertar os oprimidos. Hoje já não estão pregando mais, irmãos, hoje não estão pregando mais. De que forma, de que maneira o Senhor vai poder agir, aleluia, se não tiver aquele que pregue a verdade, se não tiver aquele que prega, aleluia, contra a mentira, contra o pecado, contra as coisas do mundo, irmãos. Aleluia, nós estamos no mundo, irmãos, sim, nós vivemos, nós trabalhamos, sim, mas a nossa vida está na palma da mão do Senhor. A nossa vida é separada, irmãos, como aqueles três jovens. Aleluia, aqueles três jovens que estavam na fornalha, no fogo ardente, irmãos e irmãs. Aleluia, eles ainda moços, aleluia, saíram ali. Glórias a Deus, foram convocados para ir, aleluia, ali diante, né, o rei ali. Glórias a Deus, aleluia, eles já eram, aleluia, da presença de Deus. Aleluia, ali tinha mais jovens, irmãos, não era só três jovens, era quatro. Aleluia, Sadraque, Mesaque, Abednego, né, Daniel. Aleluia, glórias a Deus, irmãos, para vocês entenderem. Aleluia, isso está se acontecendo nos dias de hoje. Aleluia, tudo que foi escrito na palavra do Senhor é alerta para mim, alerta para você. Aqueles jovens, irmãos e irmãs, aleluia, eles foram convocados para estar diante daquele rei, para servir aquele rei. Aleluia, mas aqueles reis, aleluia, tinham, aleluia, algo diferente, eles tinham sobre a vida deles, aleluia, a presença de Deus. A presença de Deus, a qual, aleluia, através do Espírito Santo, aleluia, eles vinham e eles compreendiam, aleluia, que aonde eles iam entrar, aleluia, ali era muita idolatria, ali era muito pecado, mas que eles tinham que entrar ali, irmãos. Aleluia, a palavra do Senhor vem relatar, irmãos, aleluia, que esses jovens, aleluia, glórias a Deus, ficaram ali, aleluia, né? Ali por um tempo, depois o rei queria ver novamente, aleluia, aqueles jovens então disseram, né, que não queriam se alimentar das iguarias do rei, aleluia, não queriam, aleluia, se alimentar, porque ali passava, aleluia, por um lugar onde era apresentado todo alimento, né, irmãos, aleluia, sobre ali, né, imagens de escultura, ali era apresentada aos deuses dele, aleluia, ali então esses três jovens falaram, né, que eles não queriam, aleluia, aquele alimento, mas sim aquilo que viria, né, irmãos, aleluia, da lavoura, as hortaliças, as frutas, aleluia, eles foram sábios, irmãos, porque eles não queriam se contaminar com a idolatria, com o pecado daquele rei, aleluia, daquele palácio, irmãos, aleluia, a palavra do Senhor vem relatar ali que o homem, né, glórias a Deus, ficou responsável por eles, né, disse, não, vamos fazer, aleluia, conforme vocês querem, né, só que vocês não podem decair, emagrecer, aleluia. Passado o tempo ali, eles estavam formosos, né? Estavam bem gordos, aleluia, ali aqueles jovens, né, irmãos e irmãs, aleluia, né? Se alimentaram apenas, né, de verdura, legumes, né? Aquilo que vinha, né, direto ali da lavoura, né? A qual não passava ali por aquele lugar onde era colocado aqueles alimentos, né, para apresentar aqueles ídolos. A palavra, irmãos do Senhor, vem relatar, irmãos e irmãs, aleluia, que esses três jovens se apartaram das coisas do mundo, se apartaram das coisas, aleluia, das idolatrias, do pecado, aleluia, os dias que estamos vivendo da mesma forma, da mesma maneira, meu irmão, nós temos que sermos a diferença, aleluia, nós temos que ser a diferença, meu irmão, minha irmã, aleluia, para que o nome do Senhor venha a ser glorificado através de nós, através das nossas vidas. Nós somos vasos, nós somos instrumentos do Senhor. Aleluia, porque quando chega o momento de Sadraque, Mesaque, Abednego, né, irmãos, aleluia, que eles foram afrontados pelo rei, né? Glórias a Deus, que se prostrasse, que se dobrasse, né, a estátua, né, de ouro ali, glórias a Deus, eles não se prostraram, irmãos. Eles não se prostraram, ao contrário, eles permaneceram em pé. Ali por três vezes, né, o rei, aleluia, manda que eles, né, se prostrassem, aleluia, diante daquela imagem, e eles permaneceram firmes, eles permaneceram de pé, porque algo ali na vida deles, aleluia, a presença do Espírito Santo, as armaduras celestes que estavam sobre a vida daqueles três jovens, estavam ali, glórias a Deus, para que o nome do Senhor viesse ser, aleluia, glorificado, exaltado através daqueles três jovens, irmãos e irmãs. Aleluia, eles não se dobraram, irmãos, aleluia, eles permaneceram firmes. Eles permaneceram no Deus a qual eu e você servimos, irmãos. Aleluia, eles permaneceram firmes. Eles não se prostraram à idolatria. Eles não se prostraram, aleluia, ao rei, não. Eles somente se prostrariam ao Deus, ao rei dos reis e ao Senhor do Senhor. Aleluia, eles entraram nesta grande batalha, assim como eu e você. É momento de desembainhar as armaduras. É momento de desembainhar a espada, irmãos, e lutar. Aleluia, porque o rei dos reis, Senhor do Senhor, conta comigo e contigo. Quantos que já se prostraram a Satanás, quantos já se prostraram, diz o Senhor, quando era o momento, através, aleluia, do Senhor honrar, era o momento do Senhor, aleluia, ser exaltado. Aleluia, se prostraram, meu irmão, minha irmã. Aleluia, o Senhor está voltando. E esta grande cobrança, ele vai cobrar de mim e vai cobrar de você. Aleluia, esses três jovens, meus irmãos, minhas irmãs, eles entram dentro da fornalha, irmãos e irmãs. A palavra do Senhor fala que aqueles homens que amarraram eles lá dentro e jogaram, eles não permaneceram, aleluia, vivos, porque eles foram consumidos de tão, aleluia, forte que eu estava, aleluia, o fogo sobre aquela. Aleluia, fornalha, diz o Senhor ali, através da palavra. Aleluia, que os três jovens entraram dentro da fornalha, meu irmão. Aleluia, eles entraram, mas o quarto homem estava com eles. O quarto homem que está comigo, está contigo. É uma reta final, diz o Senhor, e o Senhor conta contigo. Não se prostra à idolatria, não se prostra, aleluia, à vaidade, não se prostra às coisas que o mundo lhe oferece, mas se prostra naquilo que eu lhe dei, as armaduras celestes, para que o nome do Senhor viesse ser glorificado na tua vida, diz o Senhor. Aqueles três jovens irmãos e irmãs, aleluia, fizeram uma grande diferença naquele reinado daquele rei, aleluia, Nabucodonosor, aleluia, a qual, olha, glórias a Deus, aleluia, chame que tinha destruído aqueles três jovens. Um dos homens olha e diz, mas eu vejo quatro, não foram três que eu coloquei. Aleluia, glórias a Deus, naquele instante, aquele homem, aquele rei olha e diz, mas eram três, porque tenho quatro. O quatro é semelhança do Deus vivo, a qual Sadraque, Mesaque e Abednego servem. Origa, Labalasturianda. Deus permitiu eles entrar na fornalha. Deus permitiu, mas Deus estava com eles, diz o Senhor. E naquele momento eles mandaram que abrisse. Aleluia, glórias a Deus, aquela fornalha. E a palavra do Senhor fala, meu irmão, minha irmã, que nem o cabelo deles tinha queimado, nem as vestes deles não tinha queimado. Tá vendo a blindagem que o Senhor coloca sobre aquele que se separa para ele, que se separa para que o nome do Senhor venha a ser glorificado? Porque tu teme a Baal, porque tu teme a Jezabel, diz o Senhor. Quando é para tu impor a minha palavra e pregar, quando é para você, aleluia, batalhar com aquilo que eu coloquei sobre a tua mão, tem se acovardado, diz o Senhor. Aleluia, glórias a Deus, o Senhor está voltando, meu irmão, minha irmã, o Senhor está voltando. Aleluia, se nós pensarmos nos dias que estamos vivendo, quantos que vão recuar, meu irmão? Quantos vão recuar, diz o Senhor? Eu estava aquele homem, aleluia, agora não consigo me lembrar o nome, mas ele foi lançado sobre um tacho de óleo quente. Aleluia, mas não negou o nome do Senhor. Ele passou pelo óleo quente e fervendo, mas não consumiu o seu corpo, não queimou. Assim somos nós na presença do Senhor.

Mas muitos têm deixado de fazer aquilo que o Senhor pede. Muitos têm deixado, têm temido. Não é hora de temer, meu irmão. Não é hora de temer, minha irmã. Aleluia. Há quantos que vêm contra você, mas eu te digo nesta noite: o Deus, o Rei dos Reis, o Senhor dos Senhores, aleluia, está à frente do povo do Senhor para defender o Evangelho com todas as forças, nem que custe a cabeça, assim como custou de muitos discípulos que foram decapitados. Eles não negaram o Senhor Jesus. Eles permaneceram firmes, eles permaneceram ensinando. Paulo ensinava, foi o fundador que levantou muitas igrejas. Aleluia! Ele ensinava, ele mostrava para aqueles que estavam juntamente para perseverar na doutrina, no ensinamento, para perseverar, aleluia, nos mandamentos do Senhor. E também deixou a disciplina para que o povo pudesse obedecer. E hoje temos visto que hoje muitas vezes um pastor não governa uma igreja. Hoje são os membros que estão governando os altares. Aleluia! Desembanhe o cajado que Deus te deu. Desembanhe o cajado para que esta igreja volte a ter a presença do Espírito Santo. Aleluia! E que essa Jezabel possa sair pro lado de fora. Deixa o Espírito Santo entrar novamente no templo. Deixa a presença novamente da arca entrar dentro do templo. Não deixa o modernismo entrar, não deixa mais tarde o pecado. Não deixa entrar, aleluia, aquilo que o Senhor abomina. Aleluia. Quantos templos grandes, meus irmãos, louvores, louvores e louvores, mas não tem mais oração, não tem mais palavra de libertação, não tem mais palavra de exortação, tudo é uma festa. Aleluia. Mas a presença do Espírito Santo está do lado de fora, batendo e dizendo: deixe eu entrar. Ora, tu me buscava no primeiro amor, assim como tu se santificava, assim como tu se apartava do mal. Tu me buscava todos os dias, tu me buscava, tu zelava pela minha palavra. Aleluia! Quantos tempos que o Espírito Santo está pro lado de fora, e quem está habitando é Satanás dentro dos templos, meu irmão, minha irmã. Quem sabe aquele pastor já está sem força te buscar, tenta ajuda e não consegue. Aleluia! Mas faça aquilo que Deus colocou em teu coração. Zele por este rebanho, por mais que esta ovelha venha a ser rebelde, diz o Senhor. Aleluia! Mas coloque novamente o cajado na tua mão. E faça conforme o Senhor quer. Por isso que tem muitas ovelhas saindo de um aprisco para o outro, porque não aceita uma disciplina, não aceita uma correção através da palavra do Senhor. Estão rejeitando os conselhos do Senhor, estão rejeitando, aleluia, aquilo que o Senhor tem de bom, melhor para poder ir para o céu. Não aceita. Não aceita e procura as portas largas, meus irmãos. Aleluia, porta larga não vai subir. Aleluia, somente o caminho estreito, apertado, que vai conduzir para o céu. Aleluia. Que a presença do Espírito Santo possa estar habitando dentro do teu templo, que é você, é eu. Aleluia, não deixe de ouvir a voz do Espírito Santo. É o Espírito Santo que vai guiar os últimos dias, porque através do Espírito Santo ele vai mostrar e ele vai dar o discernimento naquele que vem, aleluia, contra as nossas vidas. Aleluia, vestido de ovelha, mas por trás é lobo. Aleluia.
Guarde a tua coroa para que Satanás não.

0: venha roubar. Permaneça firme na presença de Deus. Permaneça firme, meu irmão, minha irmã, naquilo que você aprendeu lá no passado. Não deixa ninguém debriar a tua mente. Não deixa as setas malignas inflamar de Satanás tentar colocar dúvida no teu coração, porque a dúvida é de Satanás. Aleluia! A palavra do Senhor é uma bússola para mim, para você. Medite nela de noite e de dia. Aleluia! Busca o conhecimento do Senhor Jesus. Faça como Salomão, meu irmão. Faça como Salomão, que pediu sabedoria para o Senhor. Faça como Salomão, meu irmão, minha irmã. Coloque teus olhos na Bíblia. Medite noite e dia e busque sabedoria. Assim como Salomão julgou aquela causa daquelas duas mulheres, meu irmão, minha irmã, assim o Senhor vai te dar o discernimento. Assim o Senhor vai colocar palavras certeiras na tua boca, que vai alcançar sobre as vidas, para poder alcançar. Aleluia, através da presença de Deus, libertando, transformando e alcançando para o caminho da salvação. Salomão, meu irmão, minha irmã, aleluia, teve que julgar a causa de duas mulheres, meus irmãos. Aleluia, ali ele tinha pedido para o Senhor que o Senhor desse sabedoria, porque ele não sabia como ia reinar aquele palácio, aquela província. Ele pediu sabedoria, e ali o próprio Deus permite, meu irmão, minha irmã, que duas mulheres da mesma casa tiveram, aleluia, filhos no mesmo dia. Aleluia, uma delas, meu irmão, minha irmã, acaba falecendo seu filho. Ela vai lá durante a noite, aleluia, e tira o filho daquela mulher que estava viva. Aleluia, e coloca o filho dela que estava morto ao lado daquela mulher, e pega o filho que estava vivo e coloca sobre os ombros daquela mulher e vai deitar. No outro dia, a mãe, em desespero, viu que aquele filho não era dela e que estava morto. Aleluia! Glórias a Deus, aleluia! A palavra do Senhor vem relatar que elas procuraram Salomão para que Salomão viesse julgar essa causa. E naquele momento, meu irmão, Deus deu uma sabedoria para Salomão. Que Salomão diz, pergunta para aquelas mulheres, de quem que esta criança? Aí as duas disseram, é meu, aleluia. E Salomão olha e diz para o seu, aleluia, homem que estava ali do seu lado, aleluia. Pega a espada e vamos dividir esta criança. Vamos dar uma para essa e uma para aquela. Vamos dividir esta criança. Aleluia. A mãe daquela criança olha para Salomão e diz, não faça nada, meu filho. Pode dar para ela, mas deixa meu filho viver. Tá vendo? Quando o Senhor te dá sabedoria dos altos céus, a mentira não permanece. A mentira te torna em vergonha, aleluia, diz o Senhor. Busque a verdade do Senhor. Busque a verdade do Senhor através da palavra, através da sabedoria divina, aleluia. Glórias a Deus, nós temos um Deus que julga as nossas causas. Nós temos a presença do Espírito Santo, aleluia, que nos mostra e que nos revela quando o inimigo está tramando algo, quando o inimigo está com trincheiras, tranqueiro. O próprio Espírito Santo já está mostrando. É desta forma, meu irmão, é desta forma que o Senhor, aleluia, se manifesta na vida daquele que é fiel, na vida daquele que tem a sua vida plena na presença de Deus. E ele não está só, porque ele está coberto por um exército de anjos para batalhar, para desmascarar com Satanás. Não feche a tua boca, Não feche a tua boca, busca sabedoria, busca discernimento, para que Satanás venha a ser envergonhado e o nome do Senhor venha a ser glorificado na presença do Senhor. Aleluia, que o Senhor possa abençoar, meu Deus, a tua vida nesta noite. Aleluia, irmãos, aleluia, foram essas palavras, aleluia, que o Senhor me direcionou nesta noite. Aleluia, né, buscamos tudo do Espírito Santo. Aleluia, o quanto o Senhor nos ensina, o quanto o Senhor fala aquilo que devemos ouvir. Aleluia, não estamos só, meu irmão, não estamos só, meu irmãozinho, minha irmãzinha. Aleluia, quem sabe critico, quem sabe falo da forma, maneira que tu zela pela palavra, que tu zela pela sã doutrina. Continua firme, aleluia, continua firme, porque o céu nos aguarda e chegará esse dia que o Senhor vai nos honrar. Vamos poder entrar para as bodas do Cordeiro, vamos poder entrar para o nosso descanso eterno, a qual não é aqui, mas é lá no céu. Lá no céu não haverá dor, lá no céu não haverá tristeza, não haverá mais lembrança das coisas, irmãos e irmãs. Aleluia, seremos transformados num corpo de glória, todos iguais, aleluia. Lá sim, lá vai ser louvor, lá vai ser glória, vai ser aleluia. Vamos estar em lugar muito lindo, um lugar que espera os santos da igreja, os santos da face da terra. Por isso que nós temos que nos apartar das coisas do mundo, nos apartar das coisas que estão aí fora. Aleluia. Não se prostre aos ídolos, às imagens, não se prostre às coisas do mundo. Aleluia, busque a presença do Senhor, volte ao primeiro amor. Aleluia, volta a fazer as primeiras obras, irmãos, com temor, com alegria, em busca das almas perdidas da casa de Israel. Há quantas vidas que estão perdidas. Hoje muitos querem cultuar somente dentro da igreja. Hoje muitos não querem sair ali fora, aleluia, onde tem, aleluia, o irmãozinho caído na sarjeta, não querem abraçar, mas é esses que o Senhor, aleluia, tem levantado eu e você para nós dar um abraço, para nós dizer que o Senhor muda, que o Senhor transforma e que o Senhor vai honrar, aleluia, que o Senhor abençoa, aleluia, tua noite, aleluia, nesta noite. Aleluia, nós vamos estar fazendo uma oração. Aleluia, glórias a Deus. Eu peço a você que queira colocar um copo com água, uma peça de roupa, né, irmãos? Tudo pela a tua fé, né, irmãos? Aleluia, servimos um Deus que cura, um Deus que liberta, um Deus que transforma, um Deus, né, que levantou os paralíticos, um Deus que, aleluia, opera os milagres. Aleluia, eu quero te perguntar nesta noite, por que tem duvidaste do teu milagre? Por que tem duvidaste da libertação, quem sabe, do teu esposo, da tua esposa? Por que tem duvidado, aleluia, se tu serve este Deus tremendo e poderoso? Para Ele nada é impossível. Aleluia, temos que colocar a nossa fé na presença do Senhor Jesus e profetizarmos, irmãos e irmãs, aleluia, que nós vamos receber nosso milagre, nós vamos receber a libertação, aleluia, daquele que necessita, através da minha fé, através da tua fé. Coloca o copo com água, uma peça de roupa, nós vamos estar aí orando, intercedendo por você, né? Glórias a Deus, sei que muitos lugares estão nesta noite, aleluia, ligadinho aí na programação, Rádio Renascer, né? Aleluia, quero falar, você que está atrás das grades, no presídio, aleluia, o Senhor te ama também, meu irmão, aleluia, o Senhor também te ama, né? Glórias a Deus, aleluia, que o Senhor possa ter liberdade sobre teu coração, aleluia, se humilhar, pedir uma oportunidade, aleluia, pedir, aleluia, para que o Senhor julgue esta tua causa, aleluia. para que possa sair de dentro desse presídio liberto, né? Aleluia, o homem transformado, aleluia. O Senhor opera nas causas impossíveis. Aleluia, glorioso Deus e eterno Pai, Senhor, diante a tua presença, meu Senhor, eu venho levar, Senhor, a vida deste ouvinte juntamente, Pai, esta pessoa, Senhor, quem sabe, Senhor, passou por problemas, por dificuldade, afronta do inimigo, aleluia, Senhor, neste momento, Pai, está buscando pela tua presença, está buscando socorro, está buscando a oportunidade, meu Deus, de ser tocada pelas tuas mãos, operando a cura, operando o milagre, operando a libertação, ó Pai, quebrando as obras de macumba, feitiçaria, trabalhos que foi feito, ó Pai, contra esta família, em nome do Senhor Jesus, ó Pai, repreenda Satanás, Senhor, que tem lutado na vida, nesta família, colocando, Pai, destruição, é pelo poder do teu sangue, liberta esta vida da droga, liberta esta vida da cachaça, da vaidade, da mentira, meu Deus, vai libertando, liberta os oprimidos, meu Deus, desta noite, eleva este copo com água, essa peça de roupa, consagra, meu Deus, como a gota do teu sangue, que ao bebê, Senhor, possa receber a cura, o milagre, a libertação pelo sangue do Cordeiro, em nome do Senhor Jesus, abre porta onde não há porta, papai amado, alegra o coração daquele que está triste, aquele que está, Senhor Jesus, ó Pai, a passar pela prova, ajuda, Pai, assim como o Senhor foi com aqueles três jovens na fornalha, esteja, Pai, à frente, ó Senhor, para que o teu nome venha a ser glorificado e exaltado sobre a vida, Pai, daquele que está passando pelo deserto, mas está com sua cruz nos ombros e está prosseguindo e está levando a tua palavra para os oprimidos, e está levando a tua palavra, Pai, para o povo. É diante da tua presença que eu levo, Pai, esta rádio, eu elevo, Pai, a cada ouvinte, Senhor, os proprietários, em nome do Senhor Jesus, abençoa, Pai, a cada um, em nome do Pai, do Filho e do Espírito Santo de Deus. Amém e amém. Glórias a Deus. Aleluia. Eu vou pedir aí para nossa irmã. Aleluia. Está aí tocando mais um louvor. Glórias a Deus. Se tiver algum anúncio, também pode passar, irmã. Glórias a Deus. E logo retornaremos.
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1: 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Que temos aqui preparado para os nossos irmãos. Diz assim, Pai do Senhor Jesus, verdade, assim mesmo, louvado seja Deus. A irmã Sara Cornelius está aí ouvindo a programação do Senhor. Sara, Paz do Senhor, irmão, temos na escuta em Santa Rosa, boa palavra. O irmão Maurício Almeida aí está na escuta também da programação dos jovens, irmão Maurício Almeida. Temos aqui participações através de áudio.
3: Meu irmão, a paz do Senhor, irmão. Eu estou escutando os programas do irmão aqui, aqui em Chapeta. E eu estou escutando o programa do irmão, está uma benção, bem abençoado. E estou gostando das palavras do irmão, é assim mesmo, irmão, que tem que falar. Agradeço, quem vai agradecer com nós só o diabo. Deixa que ele agradeça. Deixa que ele agradeça. Nós pisamos na cabeça dele e derrotemos com ele. Porque não tem serventia mesmo. Se é mentira dela, só fazer coisa errada. Né? E quem dá ouvido para ele está com ele. Quem dá ouvido para ele está com ele. E eu gostei da palavra do irmão. Continua, irmão, que eu estou orando para o irmão, tá? Continua que eu vou começar a orar para o irmão. Eu sou de Chapeta, tá? Gostei, gosto da verdade. Porque a Bíblia diz. Porque daí não adianta. Que nem, às vezes eu fico pensando, irmão, a gente não é na igreja, daí a gente está no meio daquela gente, tá, daquelas pessoas que estão tomando ceia, a gente sabe como é que anda e tudo, e daí a gente não vai falar nada. Fala, porque fofoqueira. Eu fora. Eu não falo nada, não, deixo quieto, mas dá vontade de ficar em casa dormindo, escutando só o programa dos irmãos. E daí uma vez por mês no culto para tomar a ceia e deu. Fica em casa, né? A gente aprende muito com os irmãos que na renascer. Eu escuto, eu não desligo, só quando começa. Fecha a rádio, mano. Se não, deixa ligar para amanhecer. Não dá nada. Paga a luz, tem que pagar igual, né? Deus que abençoe o irmão, que Deus te ensine o irmão, que Deus dá um entendimento, sabedoria. Muito, muito. Porque eu vou orar para o irmão, tá, irmão? Vou continuar orando, vou continuar escutando os programas dos irmãos aqui, porque gostei. Aquilo que não gosto, que desliga a rádio, né, irmão? Porque aquilo não gosta da verdade. E eu não desligo, daí que eu gosto mais. Eu adoro coisa forte, porque eu tô bem preparada para escutar. Em nome de Jesus, fica com Deus, um abraço.
1: Amém, Deus abençoe a irmã Juraci, aí de Chiapeta, que está na escuta da programação. Deus abençoe a irmã Juraci, obrigado pela sua participação também. Já o próximo louvor aí para os irmãos. Temos aqui mais participação.
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1: 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A irmã. Diz assim, Deus abençoe esses irmãos que falam a verdade. Eliane dos de dois irmãos das missões. Deus abençoe a irmã Eliane, aí que está na escuta da programação. Obrigado pela sua participação também aí na noite de hoje. Deus venha bendecir a todos os irmãos. Temos aqui mais participações através de áudios.
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Glórias ao Senhor Jesus, glórias a Deus. Que Deus abençoe, né, a cada ouvinte aí que ligado na programação. E é como a irmã ali de Chapeta falou, nossa irmã Joraci, aquele que não tem gostado, desliga o telefone, desliga o rádio, coloque aí numa música sertaneja, né, como se diz, o coloque noutra programação, né, espere acabar o programa e aí entre de novo. Mas a verdade tem que ser dita, né? Eu já falei aqui outra vez, né, que meu pai, né, aprendi com meu pai, sempre dizia para nós na hora de corrigir, né, mas era meio rebelde, né, criança pequena, rebelde, eu era o mais rebelde de todos, e era o que mais era castigado, e ele falava para mim, né, ele perguntava, né, quem que tinha feito as artes, né, e eu sempre dizia que não era eu, colocava a culpa no meu irmão mais novo, e o pai dizia para mim que aquele que fala a verdade não merece castigo, né? Então, preciso falar a verdade, né? Eu me converti, né, quando eu conheci minha esposa. E aí depois eu me desviei, né? Fiquei fora dos caminhos do Senhor Jesus. Porém, eu fui em várias igrejas, né, nesses 8 anos desviado. E muitos me bajulavam, né? Passava a mão na minha cabeça. Até eu reconciliar. Ficava 2 meses, 3 meses. E voltar para o mundo de novo. Mundo da bebida, das drogas. Porque era bajulação, era palavra de autoajuda, não era evangelho para converter. Mas quando eu entrei, mano, que eu coloquei a planta do meu pé dentro de uma igreja, e eu falar o nome, que eu não tenho, não devo nada para ninguém, na igreja pentecostal, Deus de Amor, né? Onde tinha pessoas que pregavam o evangelho verdadeiro, foi ali que eu aprendi a orar, foi ali que eu aprendi a consagrar, foi ali que eu aprendi a me libertar, a conhecer o caminho da verdade, né? Pena que hoje tá bastante mudado, né? E ali eu pude entender a religião, né? Aonde ali Deus levantava e falava como João Batista na boca de muitos obreiros, né? Não era nem pastor, era obreiro, né? E o que eles falavam, nenhuma palavra Deus deixava cair no solo. Né? Até eu dizia para minha esposa quando eu chegava em casa, eu disse, mas eu tenho que procurar saber, alguém tá contando a minha vida para esse homem, porque só falou a respeito das coisas erradas que eu tô fazendo. Mas não era, era o evangelho verdadeiro a ser pregado. É um evangelho que liberta, que transforma, né? E eu quero dizer para você, pregador, né? Você que é mensageiro, né? Nós levamos o evangelho dessa maneira, né? Pastor Osmar, a missionária Simone, porque nós não somos assalariados, né? Eu não tenho o um evangelho pago, né? Eu trabalho para Jesus por amor às almas. Eu tenho meu trabalho secundário, que eu ganho meu sustento, a missionária também, né? Então eu não tenho ninguém que me pague, irmão, para me empregar, para me passar a mão por cima de bode, entendeu? Glórias ao Senhor Jesus, né? Eu tenho, né, liberdade para fazer aquilo que Deus coloca no meu coração para fazer, porque eu não tenho acima de mim Jesus. Eu não tenho superior acima de mim que me manda um salário por mês na minha conta, né? E ele coloca ali por escrito da maneira que eu tenho que levar a igreja, da maneira que eu tenho que pregar, da maneira que tem que ser. Não, não, né? Graças ao meu bom Deus, aleluia, né? Que nos deu um ministério, nós podemos pregar o evangelho como ele é e viver como ele é, né? Não dependo de salário para mim ter o evangelho vendido. Não. É, não tenho que me preocupar lá se eu pregar contra o adultério, meu líder não vai me mandar o salário no fim do mês. Se eu pregar contra a pintura, meu líder lá não vai mandar o meu salário no fim do mês. Se eu pregar contra cortar o cabelo, meu líder não vai depositar o dinheiro no final do mês. Não, eu não me preocupo com isso, né? Eu prego da maneira que Deus coloca no meu coração, seguindo a sua palavra, seu evangelho verdadeiro, guiado pelo Espírito Santo de Deus. Aleluia, né? Porque eu não dependo de homem e de mulher para levar o evangelho, não, eu dependo do Senhor Jesus, né? Aleluia! Glórias ao Senhor Jesus, mas eu quero mandar um, né, todo o meu carinho, o carinho da minha esposa aqui, né, para os irmãos aí que eu anotei, consegui anotar aqui, nossa irmã Sara Cornélio, que está na escuta, nosso irmão Maurício Almeida, que Deus abençoe, nossa irmã Joracia de Chapeta, que Deus abençoe a sua vida, né? Glórias ao Senhor Jesus, vamos lutar pela nossa salvação. É verdade, é verdade. Nós, quando nós enxergamos, nós que temos aí a presença do Espírito Santo de Deus, não é fazer fofoca, não é fazer contenda, mas nós sabemos discernir,
aquilo que é errado, assim como Salomão tinha sabedoria, né? Claro que ele não ia cortar aquela criança ao meio, mas ele foi sábio. Qual é a mãe que vai querer ver um filho sendo morto? Nenhuma, né? E a outra que não era mãe já estava entregando para ele para ser cortada ao meio, porque ela não era sangue dela, não tinha apego nenhum, mas a mãe legítima, na hora, se jogou de joelho ali, se prostrou e disse: não, senhor, não, meu senhor, deixa para ela, deixa que ela cria. Jamais eu vou querer ver essa criança sendo partida ao meio. Entendeu? Glórias ao Senhor Jesus. Então é isso, irmão. Nós podemos aí enxergar, né? Porque o pecado antes ele era escondido, né? Então ele era revelado através dos seus servos. E hoje está escancarado, né? Todo mundo está vendo onde é que está o erro. Só os líderes não enxergam, né? Porque tem que vir o saláriozinho lá na conta no final do mês, né? Glórias ao Senhor Jesus. É muito triste, né? Muito triste. Não sou contra quem depende aí de ajuda, né? Tem igreja grande aí que tem pessoas aí que trabalham realmente fazendo a obra do Senhor Jesus e tem aí se mantém da obra, né? Glórias a Deus. Mas fazendo as coisas certas, pregando a verdade. É como eu digo, né? Colocando cinta na calça, né? Apertando e fazendo a obra do Senhor Jesus, né? Com zelo, com esmero, né? Para que essas ovelha vão um dia pro reino do céu. Também o pastor Salomão, aí do 2 de maio, né? Creio que aí na Argentina. Deus abençoe poderosamente. É Adriano Reis, né? Com certeza já tá o nome aqui, vai para oração. Nossa irmã Eliane, também nossa irmã Célia Correia, que Deus abençoe poderosamente. Mas nós vamos ouvir aí mais um louvor, né? Glórias ao Senhor Jesus, para elevo espiritual de todos.

O que foi, minha irmã? O que está acontecendo?

É isso mesmo. A nossa igreja morreu. Venha. Venha comigo. O velório está lá no meio do salão.

0: eu contemplo esta cena, pois ela era uma igreja viva, forte, consagrada, temente a Deus e...
1: Ora, meu irmão, ela já vinha doente há muito tempo. Com tudo isso, nós fizemos tudo para recuperá-la. Porém, não houve jeito. A cada dia ela ficava mais enferma e ainda... Foi por isso que ela...
0: Mas, meu irmão, o que foi que a igreja morreu? Qual foi a causa da sua morte?
2: É uma longa história, meu irmão. É uma...

0: usavam todos os tipos de maquiagem. Olha, meu irmão, as irmãs chegaram até o ponto de usar os vestidos acima dos joelhos e ainda decotavam os vestidos.
1: É mesmo lamentável. As irmãs e o... e a juventude?
0: A juventude mascava chicletes na hora da pregação. Os moços deixavam os cabelos crescer e assim por diante. E por causa das novelas,

E assim muitas igrejas estão morrendo por falta de doutrina, por falta de vigilância. É por isso que a palavra diz: vigiai e orai, para que não entreis em tentação. E diz mais ainda: por se multiplicar a iniquidade, o amor de muitos esfriará. Além dessa igreja que hoje está morta, existem muitas outras que estão morrendo também, pois estão praticando as mesmas coisas que as virgens loucas praticaram. Estão deixando-se levar pela vontade da carne, deixando as lamparinas apagarem-se.

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Ahí está, ouvindo a programação. Dios a mi hermano Nariel. Obrigada pela sua participação também. Mas você, irmã Thalys, temos na escuta um manazinho e um louvor Oliveira Verdadeira. Que Deus abençoe os irmãos. Irmã Zeni del Val Seco. Deus abençoe a irmã Zeni, que está ouvindo a programação. Obrigada pela sua participação também.

0: Nenhuma análise assim, tu orarás a ele e ele te ouvirá e pagarás os teus votos. Jó 22:27. 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
1: Jesus, glórias a Deus, esse louvor abençoado, né? Eu fico meditando esse louvor, porque eles são bastante, vamos dizer assim, bastante lá de muitos anos atrás, né? Antigo, quando muitos falam, né? E aí eu fico pensando na letra desse louvor, que naquela época, que esse louvor foi aí direcionado, né? Com toda certeza pelo Espírito Santo de Deus para essa dupla que canta, as igrejas não estavam desse jeito que eles pregavam. Não? As pessoas não estavam vivendo da maneira que eles estavam, que eles cantaram esse louvor. Mas certamente Deus já deixou esse louvor lá de trás, assim como a Bíblia, milhares de anos, o Apocalipse, e está se cumprindo agora. Assim como esse louvor está se cumprindo agora. Né? Que nem ele fala naquele trecho ali que muitos têm deixado aí. De louvar, né, para ficar em casa aí na frente de uma televisão, né? Aí os jovens, se você for para analisar em muitos lugares, não sou de sair igreja de outros, a não ser que, né, que me convide para levar uma palavra, que é raro, né, é muito raro, mas quando convidam, né, a gente não vai para reparar jamais, vai para fazer a obra do Senhor Jesus. Mas em muitos lugares está acontecendo assim, os jovens hoje não estão prestando atenção na palavra. Um está com um chiclete na boca, outro está com a bala, né? E aí não tem mais aquele obreiro que passa no corredor, né? Colocando o filhinho da irmã sentado no colo do visitante ou daquele. Não, é um abaderno. É uns piqueniques dentro das igrejas, né? Crianças com salgadinho, bolacha para cá e para lá, pula em cima dos bancos, vira e corre daqui, corre para fora, né? E os obreiros estão ali que nem aquelas, como se diz, eu sempre falo o tal de Padre Cícero, né? Que não faz nada, tá só com as mãos ali cruzadas, né? De corpo presente na porta e as crianças aí pintando e bordando. Mas é um louvor, né, irmão, que fala muito nos dias de hoje, né? Pena que muitos aí não levam a sério essas partes, né? Eu zelo muito por esses louvores. Né? Glórias ao Senhor Jesus, louvores aí que são guiados pelo Espírito Santo de Deus, pessoas que realmente, né, aí tem uma parte com o céu, né, através desses louvores, e é uma benção, né? É que nem eu sempre tenho falado, citei antes, né, que eu disse, né, que muitos aí têm se levantado, né, irmãos? Nós passamos uma luta, né, na presença do Senhor. Eu creio que todo pregador ele tem as suas lutas, né? Tem as suas lutas aí na presença do Senhor, né? Muitos com palavra, outros no espiritual, né? Glórias ao Senhor Jesus. E assim devemos ir levando o Evangelho do Senhor Jesus na presença dele, né? Nossa irmã Nariele, parece que é Nariele seu nome, né? Não entendi errado aqui. Está na escuta. Também nossa irmã Semira, Ederval Seco, que Deus abençoe, né? Vai toda a programação. Mas vamos aí ter um tempinho ainda, vamos ouvir aí, tem mais um louvor aí, né? Vamos escutar esse louvor, depois já voltamos aí com a oração em nome do Senhor Jesus.

Glória a Deus, glórias ao Senhor Jesus. Está aí mais um louvor abençoado na presença do Senhor Jesus. É, não tem santo, não tem, né? Ave Maria, não tem. Esse não tem aquele, tem só Jesus. É o único que pode nos alcançar o perdão, que pode nos alcançar a libertação, né? E tem aí nas suas mãos, né, o passaporte para a salvação eterna, né? Glórias ao Senhor Jesus, não tem Virgem Maria, não tem, né, aí o Santo Antônio, não. Santo é só Jesus. Glórias a Deus. Mas estamos chegando aí ao término de mais uma programação com alegria no coração. Que Deus abençoe a cada ouvinte que esteve aí ligadinho na programação e você que desligou o rádio.

Glórias ao Senhor Jesus. Aleluia. Que Deus abençoe a nossa irmã Thalia, que esteve nos auxiliando aí mais uma vez nessa programação. Benção das mãos do Senhor Jesus. Eu sempre tenho agradecido, eu sei que ela é o trabalho dela, mas se não ela tá lá aí atrás aí das técnicas de som, né? Não teria chegado aí a nossa voz, né? Não teria chegado a palavra do Senhor até o teu lar. Então, somos gratos aí a vida da irmã Thalia, que Deus abençoe poderosamente, né? Não a conheço pessoalmente, mas Deus conhece, né? E sabe da sua dedicação no seu trabalho. Em nome do Senhor Jesus, nós vamos orar, né? Em nome do Senhor Jesus, e aí quinta-feira estaremos de volta, né? Em nome do Senhor Jesus, aí com mais uma programação, e Deus vai dar vitória em nome do Senhor Jesus. Senhor Deus e Pai, graças te damos, ó Pai querido, por mais essa batalha vencida em sua presença. Obrigado, meu Senhor, por mais esta palavra que o Senhor trouxe ao nosso coração, cada louvor. Obrigado, ó Pai, por cada ouvinte que esteve ligado, Senhor, os irmãos que participaram. Eu levo, ó Pai querido, nosso irmão Adriano Reis, ó Pai, o qual está pedindo oração pela sua vida, sua família, e eu tenho a plena certeza que o Senhor já está com as mãos estendidas para alcançar a vitória, para alcançar o livramento, para dar saúde e conceder a bênção em nome do Senhor Jesus. Pai querido, Pai amado, peleja, Pai, por esta programação. Eu coloco na tua presença, Pai, mais uma vez esta programação, esta rádio, os proprietários, os diretores, os ali, ó Pai querido, a nossa irmã Thalia, também a nossa irmã ali, ó Pai querido, Mariela, Senhor, também que tem trabalhado nesta rádio, confirma a vitória, abençoando também os demais programadores, as programações, ó Pai querido, que seguirão após, Pai querido, abençoa e dá vitória. Assim eu creio, ó Pai, no agir das tuas mãos, confirma a benção em nome do Senhor Jesus. Amém. Que Deus abençoe a todos, fiquem todos na paz do Senhor Jesus e até a próxima quinta-feira, se Deus assim nos permitir. Eu creio que Ele vai permitir, em nome do Senhor Jesus.

para a árvore, pois mesmo cortada ainda se renovará, e não cessarão os seus rebentos. Se envelhecer na terra a sua raiz, e não chover, e no chão não morrer o seu tronco, ao cheiro das águas brotará, e dará ramos como a planta nova. O homem, porém, morre e fica prostrado, expira o homem onde está. Como as águas do lago se evaporam, e o rio se esgota e seca, assim o homem se deita e não se levanta. Enquanto existirem os céus, não acordará, nem será despertado do seu sono. Senhor meu Deus e Pai, neste momento, Pai querido, nos colocamos na Tua presença, Senhor, para Te louvar, Te agradecer, Senhor. Te agradecer, Pai, por mais uma oportunidade que nos tens dado de fazer esta programação, Senhor, intitulada Jesus, a Rocha Firme. Que Tu venha, Senhor, abençoar, Pai, os ouvintes que já estão sintonizados, Pai. Venha, Senhor, abençoar, Pai, toda a família Renascer, Senhor. Todos os programadores, Pai querido. Que cada um possa, Senhor, receber, Senhor, a unção dos céus, Pai. Colocamos tudo, Senhor, na Tua presença, Senhor, crendo e confiando, Pai, somente em Ti. Colocamos, Senhor, nossas vidas, Pai, dirige-nos, Senhor. Usa-nos, Pai, nesta noite, para podermos fazer esta programação, Senhor. Abençoa os ouvintes que já estão sintonizados. Que tudo seja feito, Senhor, para a Tua honra, glória, louvor e adoração. É o que Te pedimos, Senhor, em Teu santo e bendito nome. Amém e amém. Glória a Deus, Deus seja louvado. Neste momento estamos dando abertura, início a esta programação, nesta noite gelada. Mas onde estamos aqui para fazermos mais uma programação, Jesus a Rocha Firme, nesta noite, onde estamos das 20 às 21 horas, trazendo algo para o teu coração nesta noite, que você possa estar se edificando com os louvores, com a oração da fé, também a palavra que vai ser pregada nesta noite. Colocamos as nossas vidas diante do trono do Senhor, que você, amado ouvinte, possa também estar abrindo o teu coração para que a palavra possa achar guarida e assim você se renovar através da palavra do Senhor. Se você quiser nos ajudar a fazer esta programação nesta noite, você pode estar entrando em contato com os telefones que estão disponíveis. O irmão Mauri já está lá para atender o telefone, atender a tua mensagem, o teu áudio. Os telefones são o 996724904, 996724904. Ou também o telefone do irmão Mauri, que é o 996011585, 996011585. Os dois telefones são da área 55 e você pode estar nos mandando a tua mensagem, ajudando-nos a fazer a programação nesta noite. Nós vamos estar ouvindo o primeiro louvor e já estaremos de volta para nos trazermos o momento da reflexão.

30 peças de prata, né? Queremos neste momento estarmos refletindo um momento na palavra do Senhor. Eu tenho lido antes no livro de Jó, no capítulo 14, no verso 7 ao 12, quando diz: porque há esperança para a árvore, pois mesmo cortada, ainda se renovará, e não cessarão os seus rebentos. Se ainda existe esperança até para a árvore que foi cortada, pois mesmo cortada, ela ainda se renovará. Porque lá dentro da terra, as suas raízes, elas estão fixadas, elas estão bem arraigadas no mais profundo da terra. Aonde, quando ao cheiro das águas, no puxar da umidade, ela vai estar largando seus brotos de novo e vai se tornar novamente uma outra árvore. Assim também é na nossa vida. Quando os nossos pés estão bem fixados, bem firmados sobre a rocha que é Jesus Cristo. Por mais difícil que seja a situação, por mais que o inimigo tenta nos cortar, nos derrubar,

mas jamais nós vamos ser derrotados. Jamais a nossa alma ela vai secar, porque dentro de nós tem algo que se chama Espírito Santo, que nos alimenta, que nos traz, que nos sacia o contato com o cheiro das águas, o contato com o aroma do Espírito Santo. A nossa vida ela vai secando, e de repente nós não vamos conseguir mais sobreviver na nossa vida de fé. Mas quando buscamos a presença do Senhor Jesus na nossa vida, ao cheiro das águas brotará e dará ramos como a planta nova. No momento em que nós aceitarmos Jesus de verdade no nosso coração, a raiz que está arraigada lá no profundo da terra, ela vai nos fazer brotar novamente. Porque nós não podemos perder a nossa esperança de dias melhores. Pois aqui no mundo, tudo é difícil. Mas sabemos que um dia lá no céu, tudo vai ser diferente. Onde a Bíblia nos diz, onde não haverá mais enfado, não haverá mais dor, nem tristeza, nem lamento. Lá os jovens, os velhos sonharão como jovens. Toda tristeza vai se tornar em alegria. Onde o Senhor nos enxugará dos olhos toda lágrima. Tudo vai ser perfeito, vai ser glorioso no santo lar que o Senhor tem preparado para cada um de nós. Mas olhando pelo que, quando Jó medita sobre a sua, sobre a brevidade da vida, visto que os seus dias estão contados, diz Jó, e contigo está o número dos seus meses. Tu ao homem puseste limites além dos quais não passará.

Todos nós temos nossos dias contados aqui na Terra. A única certeza que eu e você podemos ter, que nós não vamos ficar para a semente aqui. Que mais cedo ou mais tarde todos nós vamos ter que partir desta terra, desta vida. E se nós não tivermos a nossa vida em gratidão com o Senhor, se nós não tivermos andando nos caminhos do Senhor, nós não vamos alcançar este lar celestial. Porque como as águas do lago se evaporam e o rio se esgota e seca, assim o homem se deita e não se levanta. Enquanto existirem os céus, não acordará, nem será despertado do seu sono. Que me encobrisses na sepultura e me ocultastes até que a tua ira se fosse, e me pusestes um prazo e depois te lembrasses de mim. Morrendo o homem, porventura, tornará a viver. Todos os dias da minha luta esperaria até que eu fosse substituído. Palavras de Jó. Jó, quando passou pelo seu trecho difícil na sua vida, mas ele suportou tudo e não negou o seu rei, seu senhor. Mesmo que muitas vezes até os próprios amigos dele viraram as costas para ele, onde a sua própria esposa disse: amaldiçoa este teu Deus e mora. Ele permaneceu fiel, firme, e passou por todo este vale, mas no final ele obteve a vitória na sua vida. Por isso, não desista de lutar, não desista de buscar aquilo que você está clamando há muito tempo já. Porque há esperança para a árvore, pois mesmo cortada, ainda se renovará. E não cessarão os seus rebentos, diz a palavra de Deus. Que o Senhor nesta noite possa fortalecer a tua fé, possa fortalecer o teu coração. E não desista de clamar, não desista de buscar. E que a tua fé, ela possa estar alicerçada no trono da graça do Senhor Jesus. Que Deus venha abençoar a tua vida no nome santo do Senhor Jesus. Amém.

glória a Deus, Deus seja louvado, né? Mais profundo que as águas do mar, né? Assim tem que ser o nosso amor por Jesus. Mais profundo que as águas do mar. Nesse momento queremos estar passando algumas participações que vieram até nós. Dizer que você ainda pode estar mandando a tua mensagem, o teu pedido de louvor, o teu pedido de oração. Nós queremos estar orando por você antes de encerrarmos a programação, pedir que Deus venha interceder na tua causa, no teu problema, na tua necessidade. Queremos estar orando por você nesta noite, né? Também dizer para a operadora lá da Rádio Renascer, se tiver alguma mensagem que veio até lá, pode estar nos enviando até aqui, que estaremos passando as participações que vêm também até lá no estúdio da Rádio Renascer. Veio uma mensagem até nós do irmão Leandro, ali da linha Timbaúva, que está na escuta do programa lá, juntamente com a sua família. E ele quer estar parabenizando a sua mãe, né, que no dia 4, que é sábado, ela estará de aniversário. Que Deus venha abençoar a vida da mãe do Leandro, não lembro o nome dela, mas que ela se sinta abraçada, né, pelo seu filho Leandro, que está, e sua família, que estão lhe parabenizando, né, pelo dia do seu aniversário, que é sábado, dia 4. E ele está pedindo um louvor do Jair Pires. Parabéns. Logo, logo, o próximo louvor, então, vai ser este pedido de Jair Pires em homenagem, né, para a mãe do Leandro, lá, que estará de aniversário. Sábado que vem, agora no dia 4, né? Também queremos estar passando mais uma mensagem da irmã Ana, né? Que está ouvindo a programação lá, ela diz que já bem cedo estava debaixo das cobertas, lá o frango e o arroz, que depois nós vamos dar um jeito, né? Nosso irmão Mauri, que hoje está de aniversário, né? E queremos estar nos associando nesta homenagem da irmã Ana, também com o grupo Rocha Firme, estão lhe parabenizando também pelo teu aniversário, irmão Mauri. Que Deus venha abençoar a tua vida. Te conceder muitos e muitos anos de vida ainda, e que tu possa ser este vaso de valor nas mãos do Senhor. Sempre fazendo a obra, não olhando, né, pelo tempo. Mas sempre está pronto para fazer a obra do Senhor. Que Deus venha te dar sabedoria, te instruir cada vez mais, para assim você sempre possa ser este homem. O livro foram escritos todos os meus dias, cada um deles escrito e determinado. Quando nenhum deles havia ainda. Então este Salmo 139:16 vai por ele. Devo espiritual para os aniversariantes, e que o Senhor possa abençoar-vos grandemente.
também, os irmãos lá esteve de aniversário, lembrei agora, ele esteve de aniversário segunda-feira, né? Completando mais um ano de vida. Recebo um abraço também aqui da equipe Rocha Firme. E que o Senhor venha fortalecer também a tua vida. E que você sempre seja este homem de ferro, né? Eu sempre digo, esse homem, ele completou seus 88 anos, né? Mas é um moço ainda, né? Que Deus venha abençoar também a tua vida. Também o irmão Arno Vel, que está escutando o programa e tomando seu mate, se esquentando em roda do fogão, a lenha. Glória a Deus, né? E ele também pede um hino à nossa escolha. Então, o irmão Arno Vel, que sempre está ligado na programação e sempre participando, que Deus também venha abençoar a tua vida e a vida da tua família. São estas as participações que temos até agora. Então vamos estar ouvindo o louvor de Jair Pires. Parabéns para os aniversariantes.

Glória a Deus, Deus seja louvado. Vamos dar sequência à programação. Já já o irmão Mauri estará entrando com a mensagem da palavra de Deus. Ainda queremos estar passando mais algumas participações. O irmão Orzílio Machado, ele nos mandou um áudio dizendo que está na escuta da programação em Roda do Fogão a Lenha, né, juntamente com a sua família. E ele pede o louvor com Jair Pires, o homem rico, né, e pede um maná, né. Vamos estar tirando um maná, né, para nosso irmão. Diz: o Senhor o protege, preserva-lhe a vida e o faz feliz na terra. Não o entrega à discrição dos seus inimigos. Salmos 41, 2, né, o maná para nosso irmão Orzílio Machado, que está na escuta do programa. Deus venha abençoar a tua vida. Também irmão Elmo, irmão Ilse estão na escuta do programa. Irmã Ilse hoje está de folga, né? Então, ela é programadora aqui também desta programação. Então, que Deus venha abençoar as nossas vidas. E muito obrigado também pela participação. Também a irmã Ledenira, aqui de Guia Lopes, está ouvindo a programação, né? Que Deus venha também abençoar a tua vida. Também o dueto Pai e Filho estão na escuta do programa em Tunópolis, Santa Catarina, né? Aqueles que têm a sua programação também nas segundas-feiras de manhã, né? Onde estamos sempre ouvindo a programação deles também. Bênção de Deus, né? Dueto Pai e Filho, lá direto de Tunópolis, Santa Catarina, né? Ouvindo a Rádio Renascer e o programa Jesus, a Rocha Firme, né? Então, queremos estar agradecendo, né, cada um que está participando, a todos os ouvintes desta programação. Nós vamos estar ouvindo o louvor com Jair Pires, o homem rico, mas também dizer que o irmão Aristeu, o irmão Amália de Campina das Missões, lá no interior, também estão na escuta do programa. Que Deus também venha estar abençoando as vossas vidas. Então vamos ouvir o louvor com Jair Pires e já em sequência estará o irmão Maurinas trazendo a mensagem da palavra de Deus.

queremos saudar os amados irmãos, rádio ouvintes, com a paz do Senhor Jesus Cristo, né? Com grande alegria, nós mais uma vez queremos compartilhar uma palavra aos nossos ouvintes, ao nosso coração nesta noite tão maravilhosa, né? Nesta noite abençoada, aonde o Senhor tem nos dado vida, aonde o Senhor nos tem ainda permitido respirar o ar, o fôlego da vida. Que o Senhor nosso Deus e nosso Pai nesta noite possa fazer-nos entender a sua palavra e que nós possamos se alegrar na sua presença. Aleluia, louvado seja o nome do Senhor Jesus. Quero compartilhar uma palavra com os irmãos que Deus tem colocado no meu coração. Livro de Lucas, Evangelho de Lucas, capítulo 12. Somente alguns versículos da palavra do Senhor. Evangelho de Lucas, capítulo 12, versículo 35 em diante, aonde Jesus, ele fala as suas palavras comparando a uma parábola. Amados, essa palavra é para mim e para você que já aceitou Jesus Cristo na sua vida. É uma palavra de aconselhamento, uma palavra de ânimo para mim e para você que aceitou Jesus Cristo e anda com o Senhor Jesus. Jesus, ele fala uma palavra, uma parábola, dizendo: estejam cingidos os vossos lombos e acesas as vossas candeias, e sede vós semelhantes aos homens que esperam o seu Senhor, quando houver de voltar das bodas, para que quando vier e bater, logo possam abrir-lhe. Bem-aventurado aqueles servos, os quais, quando o Senhor vier, achar vigiando. Em verdade vos digo que se cingirá e os fará sentar à mesa, e chegando-se os servirá. Aleluia! Essa palavra, irmãos, eu estava meditando nesta palavra e Deus tem falado ao meu coração. Aleluia, onde o próprio Senhor Jesus Cristo diz: estejam cingidos os vossos lombos. Amados irmãos, nós como igreja, o que cingido é ser rodeado, envolver-se com o quê? Envolver-se, rodear com o quê? Com as coisas do mundo? Não. Jesus, ele diz que nós precisamos estar cingidos os vossos lombos com a palavra de Deus. Cingir os vossos lombos é nós rodearmos, envolvermos com a palavra de Deus. Eu fico feliz, amados irmãos, quando eu posso me envolver com a obra de Deus, com a palavra do Senhor, fazer a obra, estar envolvido na obra. Aleluia! E Jesus, ele diz que nós precisamos cingir os nossos lombos. Amados, a Rádio Renascer ali em casa, ela está ligado 24 horas em nosso lar. Eu tenho uma auto elétrica, eu trabalho por conta, ali tem o rádio, está 24 horas, eu não desligo à noite. E quando eu ouço os irmãos participando, dizendo: nós estamos ouvindo direto a Rádio Renascer, nós estamos ouvindo direto louvor, aleluia, palavra. É isso que Jesus quer que nós façamos, nos cingir, nos envolvermos os nossos lombos com a palavra de Deus, e aceso as vossas candeias. Irmãos, as candeias da nossa vida são os nossos olhos, acesos os nossos olhos para não pecarmos, acesos os nossos olhos para nós não nos envolvermos com coisas deste mundo.
mas sim nos envolvermos com a palavra de Deus. Andar com nossos olhos limpos, com a nossa visão, olhando para as coisas de Deus, aleluia. E ele diz mais, ele usa uma comparação com um certo homem que deixa pessoas encarregadas para cuidar da sua fazenda ou da sua casa, que um certo dia ele vai voltar. E ele diz, feliz aquele que espera que o seu Senhor volte e ele esteja acordado, esteja em perfeitas condições. Aleluia! Amados, essa comparação que este homem, ele é semelhante a um homem que colocou pessoas ao seu trabalho, para que quando no dia que ele voltar, ele bater a porta e as pessoas possam se apresentar com a sua casa toda organizada, sua casa toda limpa. Aleluia! Essa é a passagem que Jesus está dizendo no dia que ele vai voltar buscar a sua igreja. Irmãos, quantos e quantos estão andando neste mundo despercebido? Estão andando sem um pouco de preocupação da volta do Mestre. Mas ele diz que certo dia ele vai voltar para buscar a sua noiva. Amados, ele diz no versículo 37, bem-aventurado, feliz é aquele servo, quando o Senhor vier, achar ele vigilante. Aleluia! Quando o Senhor Jesus voltar e buscar a sua igreja, ele vai achar o irmão orando, o irmão escutando um louvor, o irmão escutando Rádio Renascer, aleluia, ou está dentro de uma igreja pregando, escutando uma pregação. É isso que o Senhor quer que nós andamos, vigilante. Aleluia, louvado seja o nome do Senhor Jesus, ele merece toda honra, toda glória e todo louvor. Eu fico olhando para a sociedade, eles estão despreocupados com a volta do Senhor, e não somente a sociedade, muitos irmãos que um dia estavam na oração, hoje não estão mais. Eu fico triste quando eu vejo pessoas te dando a paz do Senhor e estão escutando coisas do mundo, estão falando coisas que o mundo fala, estão com seus lombos, não estão mais cingidos, não estão mais rodeados com coisas de Deus, não. Ah, mas um dia Jesus vai voltar, como esse senhor desta casa, ele bateu na porta e diz o Senhor Jesus, bem-aventurado aquele que quando o servo bater na porta, o Senhor bater na porta, o servo possa abrir a porta e ele possa estar vigilante, possa estar preparado, possa estar pronto para ir ao encontro do seu Senhor. E ele diz, em verdade vos digo, que se cingirá e os fará sentar à mesa, e chegando-se os servirá. Aleluia! Oh, grande, maravilhoso dia vai ser aquele dia, que quando o Senhor bater na porta, eu e você que estamos escutando essa programação nesta noite, possamos estar prontos, preparados para receber o Senhor da nossa vida. Aleluia! E ele vai dizer, servo bom,
fostes vigilante, andastes com os lombos cingidos, andastes preocupado com a minha obra, andastes envolvido na obra do Senhor. Muito bom, servo bom, tu fostes fiel em tudo que eu tenho te dado, o que louvava, louvava, e o que pregava, pregava. Ele não inventava, ele não torcia a palavra, ele pregava: o que é mentira é mentira, o que é pecado, o que é errado, você fez como eu tinha te mandado. Servo bom, entra, chega, senta, que agora eu vou te servir, diz o Senhor Jesus. Aleluia, diz o Senhor Jesus. Por isso, nesta noite, meu irmão, minha irmã que está me ouvindo, como estão os nossos lombos diante do Senhor? Como está a nossa vida? Será que você ainda está fazendo aquilo que o Senhor te deu? Aquilo que o Senhor te ordenou a fazer, ou você já parou? Será que você ainda está fazendo aquilo que daquele dia quando você aceitou Jesus Cristo? Ou você já parou porque alguém te criticou? Ou alguém falou mal de você? Jesus, ele vai buscar a sua igreja. Ele vai buscar e ele quer que nós que somos chamados para fazer a diferença, para cuidar da santa palavra do Senhor, nós fizemos conforme ele tem mandado nós fazer. E que ele nos encontre vigilante, ele nos encontre acordados. Amados, que ele nos encontre com o nosso azeite, as nossas lamparinas acesas. Que ele nos encontre, aleluia, de braços erguidos em adoração e louvor. E que os nossos lombos, a nossa vida, aleluia, as nossas candeias estejam acesas, e que o Senhor possa estender a mão e dizer: servo bom, fostes vigilante, fostes fiel, entra e eu te servirei, aleluia. Mas enquanto você não estiver, e eu desta forma, de repente cochilando ou pensando: ah, já falam tanto tempo que Jesus vai buscar, isto não está acontecendo. Mas eu te digo nesta noite: volta a fazer aquilo que o Senhor te ordenou a fazer, volta a ter um tempo de oração, volta a ter um tempo de buscar a presença do Senhor. Será que quando você dobra o seu joelho, aleluia, você ainda consegue derramar uma lágrima diante do Senhor? Ou será que já secou até as lágrimas? Já secou até as lágrimas, não consegue mais derramar uma lágrima na presença do Pai? Busca no Senhor. Busca no Senhor para que o Senhor te dê força e graça, para que você possa estar cingido os teus lombos da presença do Senhor. Aleluia, que Deus te dê graça e força para que você possa andar com as lamparinas acesas da tua vida e não te contaminar com as coisas deste mundo, para que quando o Senhor voltar, ele possa nos servir e possa nos termos alegria de estar na presença dele, aonde não há mais sofrimento, aonde não há mais dor, aonde não há mais tristeza, não há mais angústia, aonde não há mais ansiedade, aleluia. Lá nós queremos chegar, só que para nós chegar lá, nós precisamos andar vigilante. Irmão, irmã, vigia nesta noite. Jesus está falando: vigia, porque o inimigo está rodeando, porque você está despercebido.
você está despercebida. E quanto menos espera, alguém vai bater na porta. E como nós estamos, aleluia. Louvado seja o nome do Senhor Jesus. Ele toda honra e toda glória Ele merece. Ele merece ser adorado, engrandecido, porque Ele é grande, Ele é maravilhoso, Ele é poderoso, aleluia. Por isso nós estamos aqui nesta noite, adorando e glorificando o Seu nome, aleluia. Soberano Deus e maravilhoso Pai, Tu és tão grande, tão maravilhoso, Senhor. Nós aqui nesta noite estamos orando e dizendo, Pai, perdoa-nos se nós muitas vezes não vigilamos, não vigiamos, não andamos conforme a Tua, do Teu querer. Mas que a Tua presença nesta noite, Pai, possa fazer-nos mudar de vida. Senhor, olha, Pai amado, por cada irmã que está lá do outro lado, nos ouvindo, precisando, cingir os vossos lombos, andar em vigilância, andar na presença do Senhor. Pai, guarda-nos, cuida, e que essa palavra, Senhor, nesta noite possa ter falado com nossos corações e que nós possamos praticar em nome do Senhor Jesus. Amém e amém. Vamos ouvir mais um louvor em nome do Senhor Jesus. Amém e amém.

chegamos nos minutos finais da programação, pois temos ouvido a mensagem da palavra do Senhor. Ainda quero estar passando mais duas participações que nos vieram até nós, que os ouvintes mandaram até nos estúdios da rádio e foi enviado para nós. A mensagem diz: estamos aqui na escuta da cidade de Santa Rosa, campo da aviação, evangelistas Natan e Franciele. Orem por nós, irmãos. Temos o trabalho missionário à Arca da Aliança aqui em Santa Rosa. Sempre estamos na escuta do seu programa, irmão. Deus abençoe sempre esse trabalho abençoado. Quero um maná para mim e para minha esposa Franciele, né? Então, iremos estar passando maná para os irmãos aí, o irmão evangelistas Monatan e a irmã Franciele, né? É o Salmos 86:7 que diz: no dia da minha angústia clamo a ti, porque me respondes, né? Esse maná que foi para os irmãos aí de Campo da Aviação, aqui interior de Santa Rosa. Que Deus venha abençoar também as vossas vidas e o vosso trabalho missionário, Arca da Aliança. Que Deus abençoe. Também mais uma mensagem que diz: toca um louvor para nós, a Keila e Lidilene, né? Eles pedem o louvor Grande Vitória, é o nome do hino, Grande Vitória, né? Então, Deus abençoe também a esses ouvintes, a Keila e a Lidilene, que Deus abençoe. E assim nós estamos chegando ao final desta programação. Só resta nos agradecer a Deus, né, e a todos os ouvintes que estavam sintonizados e continuem na sintonia, que já estará entrando outra programação e assim segue a obra do Senhor Jesus. Que Deus venha abençoar as vossas vidas. Fiquem todos na paz do Senhor Jesus. Amém.

Glória a Deus. E disse-me: a minha graça te basta, porque o meu poder se aperfeiçoa na fraqueza. De boa vontade, pois, me gloriarei nas minhas fraquezas, para que em mim habite o poder de Cristo. Pelo que sinto prazer nas fraquezas, nas injúrias, nas necessidades, nas perseguições, nas angústias por amor de Cristo, porque quando estou fraco, então sou forte. Com esta palavra, eu gostaria de cumprimentar todos os irmãos, ouvintes da Rádio Renascer, com a paz do Senhor. Está iniciando, neste momento, o programa É Tempo de Restauração. Estaremos juntamente com os irmãos no próximo horário, às 9, às 10 é o nosso horário. Estaremos aí no próximo horário, estará juntamente conosco aqui nosso irmão Júnior e também nosso irmão Juan Carlos, que vão estar aí também trabalhando para Jesus nesta oportunidade. Nós queremos deixar aí aberto, então, a oportunidade, né, para os irmãos que desejam participar, os irmãos que desejam fazer seu pedido de oração. E também, irmãos, quero deixar aberto